Vamos pedir ao Senhor que, pela força e poder que há nesta palavra, Ele venha abater toda a nossa autossuficiência. Toda a nossa autossuficiência. Avançamos muito em termos tecnológicos, mas parecemos ter retrocedido naquilo que diz respeito à alma, naquilo que diz respeito à vida eterna. Mas esse avanço tecnológico parece que deu ao homem ares de todo-poderoso, quando na verdade não somos todo-poderosos. Mas nós conhecemos aquele que é todo-poderoso. Só Deus é. Deus é todo-poderoso. Sem Ele, nós não podemos nada. Sem Ele, nós nada podemos fazer. Até mesmo a técnica, a ciência, esbarrará no seu limite. E quando essa técnica e essa ciência estão desvinculadas da verdade, ou seja, de Deus mesmo, elas acabam nos conduzindo para uma autodestruição. É o que nós estamos vendo aí. Por isso, filho, filha, deixe-se cuidar pelo Senhor. Há portões na sua vida, portões de ferro, como um exemplo do que aconteceu ao apóstolo São Pedro. Que só o anjo do Senhor pode abrir. É por isso que eu já quero deixar um convite tão especial para você. Nós vamos dar início a um período extraordinário, a um tempo de graças abundantes. Eu estou falando da grande quaresma de São Miguel. Há uma promessa de Deus. Ele enviará o seu anjo para abrir as portas que se encontram fechadas na sua vida. Eu creio nisso. E se você acredita também, não desperdice então essa oportunidade. Esteja comigo, irmã Maria Raquel, a irmã Maria Joana, o nosso Instituto Récide, 15 de agosto até o dia 29 de setembro. 40 dias com São Miguel e os Santos Anjos, no Rosário da Madrugada, às 4 horas, aqui no nosso canal no YouTube. Eu estarei esperando por você. Ou melhor, Jesus aqui estará esperando por você no Santíssimo Sacramento. Com o Rosário da Virgem Maria, com São Miguel e os Santos Anjos. Todas as portas que se encontram fechadas, eu tenho certeza, elas serão abertas pelo anjo do Senhor. Inclusive, já coloca aqui nos comentários a intenção que você estará trazendo para essa quaresma de São Miguel. Nós queremos rezar por você, nós queremos rezar com você. Compartilhe esta palavra. Há muitas pessoas que precisam descobrir, redescobrir que são alvos, são objetos, são alvos do cuidado de Deus, do amor misericordioso do Senhor. E eu sei que isso já será cura para os seus corações. Deixe-se cuidar por Deus. Deus quer cuidar de você. Deus abençoe você e até amanhã no seu encontro diário com Deus, que não pode faltar.

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0: Louvado seja nosso Senhor Jesus Cristo, para sempre seja louvado. Seja bem-vindo para mais um programa Jovem Coragem. Que bom poder estar com você aí, filhos e filhas de Deus, Padre Clébio Evangelista, para tudo, né, gente? Para tudo, para poder estar junto com você nesse momento de crescermos na fé, de crescermos na palavra. Você sabe que é uma pregação diferente, e o que chega aqui no site do Padre, pessoas falando sobre as pregações. Quero mandar um abraço muito especial para todos aqueles que estão nos acompanhando nesse imenso Brasil, pelo site do Padre Reginaldo Manzotti, quem acompanha o Jovem Coragem por lá. É, gente, tem muita gente aí, juntinho com a gente. Lá em Belo Horizonte, Paulo já está entrando aqui com o Padre Clébio Evangelista. Olá, Padre Clébio, a sua bênção. Ontem segui um conselho muito importante que o Senhor me deu, foi muito importante para mim, há muitos anos não me confessava, por vergonha de falar com o padre tantas coisas ruins, mas me libertei, graças a Deus, padre, saí leve. Ô Paulo, Deus abençoe, viu? Maria também, da Paraíba, que está comigo, eu tinha um desânimo profundo depois das pregações do Padre Clébio, São Evangelista, melhorei muito, hoje sou outra pessoa. Ô Maria, que maravilha, vamos ver se você vai gostar hoje da pregação que o padre vai colocar para você, meu anjo. Matheus de Ouro Preto, Minas Gerais, padre, sua bênção, tudo bem? Acabei de ver um vídeo que o senhor postou. Obrigado, padre, amo o seu programa Jovem Coragem e acompanho todas as pregações pelo Facebook, ele coloca aqui. E também pode curtir a página lá, viu, Matheus, que depois você vai recebendo também as pregações, se não curtiu ainda. Alice de Minas Gerais, padre Cleberson, agradeço de coração a sua intenção. É para pedido de oração para minha filha, libertação dos vícios. Eu rezei e a graça aconteceu. Alice de Minas Gerais. Todos deixando o padre feliz lá, porque acompanha, né, gente? Porque participa. Então, todos bem acolhidos já, e tem gente já se perguntando qual é a pregação que hoje o padre vai mandar aí pra gente. Todo o programa Jovem Coragem, uma pregação diferente, a gente manda aqui, tá? Vamos lá, abra os ouvidos aí para você acompanhar a pregação de hoje.
1: O que nós vamos fazer aqui não é somente algo para causar impacto, mas eu gostaria que você, de fato, com muito respeito, pudesse acolher aqui o símbolo da grande tristeza que nós estamos passando no Brasil, e a igreja está se unindo, inclusive, nesse sábado, na Praça Nossa Senhora da Salete, em frente do Palácio Iguaçu, para uma grande manifestação. A gente espera pelo menos 100 mil pessoas lá, para dizer: o Brasil não aceita o aborto. Nós vamos receber, simbolizando uma família que está, uma família que sofre porque tem consciência do que é o aborto. E vamos receber aqui, peço um mil maior, para que a gente possa acolher com essa canção que vocês já conhecem. Ali da porta da igreja, entra essa família, e com muito respeito, vamos colocar na frente do altar o símbolo daquilo que nós não queremos para o Brasil.

0: Quando a gente trabalha com a comunicação visual, o impacto é maior. Porque quando a criança está no ventre da mãe, a gente não consegue ver ainda nada, né? E alguns até chamam de produto. Eu procurei no dicionário a definição de aborto. E eu encontrei essa definição aqui. O aborto é a morte espontânea ou provocada do produto da concepção dentro do ventre materno, antes do parto. A concepção de que se tem é de que a mulher tem um produto ali. Pode ser que venha a virar uma vida, um bebê. Mas as últimas pesquisas feitas publicada pela uma revista científica, ela diz assim que achava-se que a criança, depois de um mês, já tinha o coraçãozinho batendo ali no ventre da mãe, depois de um mês da concepção. Agora se tem a certeza de que no 16º dia, 16 dias após a concepção, o coração já bate. Dá para dizer isso, gente? Aquele coraçãozinho, aquela vida. E a palavra de Deus diz assim: foste vós que me plasmastes entre as entranhas do meu corpo, vós me tecestes no seio da minha mãe. Sede bendito, ó Deus, por me haver desfeito de modo tão maravilhoso, diz o salmista, pelas vossas obras tão extraordinárias, conhecestes até o fundo da minha alma. O Salmo 138 diz assim: nós somos uma vida preciosa aos olhos de Deus. Para o mundo, apenas um produto. E para Deus, uma vida preciosa. Quem não conhece aquela passagem bíblica de Jeremias, que diz assim: antes que eu estivesse no ventre da minha mãe, ele já me conhecia. Ele já me chamava pelo nome. Antes que eu estivesse no ventre da minha mãe, ele já me conhecia. Eu pergunto: quem é que pode decidir sobre a vida? Nós sabemos que existe a chamada interrupção involuntária, que é o aborto espontâneo, que acontece por causa de algumas patologias. Tem aqui a sífilis, diabetes, intoxicação, outros tipos de moléstias que pode acontecer, que pode levar uma mulher a ter um aborto espontâneo. Algumas até sofrem, porque elas não tiveram culpa de perder a criança, e mesmo assim tem peso de consciência. A gente tem que explicar para as mães: mãe, você teve um aborto espontâneo, você não tem culpa. E tem outras que estão gritando, dizendo: nós queremos os nossos direitos. Nós podemos dizer se nós queremos ou não queremos o filho. Gente, para Deus não é uma vida que está ali. Ah, padre, mas tem mulheres que são violentadas sexualmente. Tem mulheres que têm crianças com má formação. Porque aqueles que defendem o aborto dizem isso, né? Mas não é uma vida ali. Uma mulher que foi violentada sexualmente, que ninguém deseja uma desgraça dessa para ninguém. Mas ela não tem uma vítima ali também? Ela não tem ali uma pequena vítima em defesa da violência dentro dela? Hoje nós temos uma ética, gente, muito preocupante entre os psicólogos e psicólogas que estudam essa área do comportamento humano, que diz assim: a ética utilitarista. Já ouviu falar disso? Sabe o que é uma ética utilitarista? Hoje está tomando conta da mentalidade do povo. O outro vale desde que ele me é útil. Ah, eu até posso dizer que é uma criança, e eu adoraria ter um bebê no meu colo. Eu não consigo ver agora, quando uma mãe tem a graça, por favor, ministro, quando uma mãe tem a graça de ter um bebezinho parecido com esse aqui, nos braços, aí sim, né? Aí é meu filho, a minha criança. Eu tive um testemunho tão fantástico. Eu digo assim, gente, isso eu testemunhei na Canção Nova de Curitiba. Eu tive a graça de impedir que uma criança fosse assassinada. Em Santa Catarina, uma adolescente foi abusada e a avó, ela era criada pela avó, a avó não suportava a ideia dela ter o bebê, porque ela dizia: nós não vamos conseguir amar essa criança, não, ela vai tirar. E não adianta dizer, eu não quero. Ela tinha uma certa repulsa até da neta. Ela não conseguia ficar perto da neta grávida, porque para ela, a neta estava, Deus me perdoe, parece com um monstrinho ali dentro. Eu fui até a casa dela e pedi para ela, gente. E parecia que aquela criança ali, quando eu vi aquela adolescente com aquele barrigão, parecia que aquela criança ali dentro dizia: por favor, me ajude, padre. Me ajude a nascer. E a gente que é padre, a gente renuncia de ter um filho, né? E parecia que ali dentro eu podia, de certa forma, colaborar para uma gestação. E eu cheguei a arrumar as mãos e disse para aquela avó: por favor, vó, nem que seja por mim, pela amizade que a gente tem.
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2: É isso aí, povo amado de Deus. Vai acompanhando essas pregações aí, vai crescendo na fé. Eu fico muito feliz de saber que posso semear a palavra e você colher também, né? Depois vai colher os frutos dessa semente que o padre está colocando no teu coração. Padre Kleber, seu evangelista com Jovem Coragem, daqui a pouquinho voltando com você. Não, sai daí que tem mais pregação para você.

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1: 21h19.
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0: É, filhos e filhas amados de Deus, eu jogo coragem para você daqui com o Padre Kleber, seu evangelista. E a palavra de Deus, ela transforma, tem a capacidade de transformar a vida das pessoas. Você acredita nisso ou não? Tem muita gente aí testemunhando o que a palavra de Deus faz. Vai entrando lá no site do Padre, padrekleberssonevangelista.com.br. Pode entrar no site, padrekleberssonevangelista.com.br. Você pode ali conhecer o trabalho do padre, as missões que o padre tem desenvolvido nesse Brasil todo, e também você pode curtir a página do padre para receber as pregações, tá? Vamos lá, dando continuidade à pregação, que está tocando o coração hoje no Jovem Coragem. Roda lá.
1: Deixa essa criança nascer. Depois você pode até doar essa criança. Tem tantas mães que não podem ter filhos. Eu digo mães porque mesmo não podendo gerar, são mães de tirar o chapéu. Porque já são mães, já tem carisma, já tem o desejo de ser mãe. Tem mães que estão só esperando o filho chegar. Elas não podem gerar. E a avó disse, é, só se for assim. Parecia que aquela criança sorria para mim ali dentro, como aquela criança no ventre de Isabel. Está lembrado daquela passagem bíblica em Lucas, no capítulo 1, quando Maria foi visitar a prima Isabel, diz que a criança pulou no ventre dela, né, de alegria. E a avó deixou a criança nascer. Mas pense que a criança foi para adoção? Não foi. Porque quando a avó foi lá no hospital e a avó viu a criança na incubadora, aquela criança disse que abria os bracinhos e parecia que queria abraçar a avó. Gente, hoje a razão da vida daquela família é a criança, que já é um adolescente, né? E cada vez que aquela família me vê, eles dizem, é, padre, bem que o senhor disse, quando a gente vê a criança, não tem jeito, né? Isso a gente chama de ética utilitarista. Agora, quando a gente não vê, é diferente, né? Quando a gente vê uma imagem de um caixãozinho como esse, e quando a gente vê uma criança que tem que ser colocado o corpinho assim numa urna dessa, eu sei que é de cortar o coração, porque quando a gente tem a oportunidade de poder tocar, de poder ver a criança, e aí a gente perde, a família perde o chão. Mas antes que você estivesse no ventre da tua mãe, o Senhor já te chamava pelo nome. Gente, aquela pequena coisa, e eu estou dizendo de coisa, não porque é um produto, mas é porque até na oração que a gente faz a Nossa Senhora, a gente pede para que Nossa Senhora, a gente diz que Nossa Senhora nos proteja como coisa vossa, a gente diz na consagração à Virgem Maria, porque nós somos um nada perto da grandiosidade de Deus, aquela pequena concepção que já tem o coraçãozinho mexendo. Tam, tam, tam, tam, tam, tam. 16º dia, gente, o coração já bate. E aí vocês tentem imaginar que o STF, os nossos políticos agora estão no Supremo, estão querendo aprovar a legalização no aborto, uma legalização total, até a 12ª semana. Diz os especialistas que todos os órgãos já estão formados na 12ª semana. Não de forma perfeita, mas já parece um bonequinho assim. Coração batendo, todo o sistema intestinal, tudo. 12ª semana. Existem algumas formas grosseiras. A mais conhecida é a chamada sucção, aonde é como um aspirador de pó. Lá no útero, aquele aparelho vai sugando a criança e vai destruindo a criança em pedaços. É a maneira mais comum de se tirar uma criança, um inocente. E a palavra de Deus, ela diz assim: o Senhor dá a vida e só Ele pode tirá-la. Jó capítulo 1, versículo 21. O Senhor dá e só Ele pode tirar. Ninguém mais pode. Gente, tem pessoas que vêm às vezes com deficiência. Tem pessoas que têm tantas limitações na vida. E mesmo assim são felizes. Agora, para a ética utilitarista que o padre estava dizendo, uma pessoa deficiente, ela praticamente não vale. Vocês já pararam para pensar que uma mãe quando ela vai fazer a ultrassonografia, que é um exame que dá para ver exatamente a evolução da criança, o desenvolvimento dela no feto. Se uma mãe percebe que a criança está com algum tipo de má formação, a criança vai vir deficiente, a mãe pode dizer: eu não quero. Você já parou para pensar nisso? E qual vai ser a próxima lei que vão aprovar no Brasil? Talvez, se as crianças que são indefesas a gente não quer, quem sabe depois dos 70, 80 anos também, vamos autorizar, por exemplo, a eutanásia, né? Se a gente não deixa nascer, daqui a pouco nós não vamos deixar viver mais, né? A gente vai estipular uma lei que só pode viver até os 70 ou 80. Vai ser igual a família de dinossauro, vão jogar no piche. Põe a mão no teu coração e diga assim: misericórdia, Senhor.
2: Misericórdia, Senhor.
1: Eu não posso me calar.
2: Eu não posso me calar.
1: Se elas não podem gritar.
2: Se elas não podem gritar.
1: Se elas não podem se defender.
2: Se elas não podem se defender.
1: Nós podemos falar por elas.
2: Nós podemos falar por elas.
1: A palavra de Deus diz assim em Gênesis 1:26, que nós fomos feitos à imagem e semelhança de Deus. Nós somos, gente, criaturas amadas por Deus, à imagem e semelhança. Diz a palavra de Deus: é a mim que pertence a vida do Pai, a vida do Filho. Ezequiel 18, versículo 4. É a mim que pertence. Sabe que a prática do aborto, para alguns teólogos, ela tem uma origem pagã, porque tem um texto bíblico forte, o Salmo 105, versículos de 35 em diante. Presta atenção no que o padre vai falar, que é muito forte isso. Talvez um dia alguém vai falar de aborto perto de você, e você vai ser instrumento também. Diz assim: molaram os seus filhos e as suas filhas aos demônios, derramaram o sangue de inocente, o sangue de seus filhos e de suas filhas, que aos ídolos de Canaã sacrificaram. Seu país ficou manchado com o sangue dos inocentes. Eles se contaminaram com homicídio e se prostituíram com seus crimes. Então se inflamou contra o seu povo a cólera divina, e Deus teve aversão à sua herança. O Senhor está dizendo: o Senhor abominou aquele povo porque sacrificaram crianças. Se eram crianças recém-nascidas ou antes de nascer, eram crianças para Deus. Então essa prática, uma prática totalmente pagã, daqueles que adoravam deuses falsos. São Paulo precisa exortar em Deuteronômio 18, 10: não permitam que se achem entre vós aqueles sanguinários dos vossos próprios filhos. Ou seja, aqueles que pretendem justificar a morte de criança.
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0: É, povo de Deus, é o programa Jovem Coragem, com pregações fortes como essa, né? Que maravilha. Espero que essa pregação esteja tocando no teu coração e que ela dê frutos depois, né, gente? Porque a palavra de Deus é assim, ela não passa, ela marca a vida das pessoas. Já volto, povo de Deus!

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1: 21 horas e 31 minutos.
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0: Vemos ao Pai.
1: É isso aí, povo amado de Deus. Programa Jovem Coragem, novamente aqui com você. O programa tá voando hoje, né, gente? O programa, quando é bom, passa rápido que a gente nem vê. O padre está aqui com o programa Jovem Coragem, o padre Kleber, seu evangelista. Quem quiser conhecer o meu site lá, é padrekleberseuevangelista.com.br, tá? Faça como esse povo de Deus que está pedindo oração. Aliás, tem muita gente que pede, tem muita gente que depois agradece pelas curas, pelas libertações, né? Por exemplo, aqui a Eneide de Fraiburgo, Santa Catarina. Muito linda a sua pregação, padre. Abraço, escuta o senhor. E as pregações que o padre manda aqui para o Jovem Coragem são pregações que o padre prega por aí, gente. Eu tenho certeza que vai tocando o coração de quem está aí ligadinho no Jovem Coragem, né? Vamos sem mais, sem menos, dar continuidade da nossa pregação, porque hoje essa pregação tá bombando, né, gente? Tá tocando o coração, que eu sei. Roda lá.
2: Eu quero encerrar aqui com essa passagem bíblica. O primeiro batismo do Espírito Santo que Isabel recebeu, o primeiro batismo que ela teve foi do próprio Jesus. Mas Jesus não estava em carne e osso, bonitão, né? Todo feito. Quando Jesus agiu para que Isabel, a prima de Maria, ficasse tomada do Espírito Santo, foi quando Maria chegou, estava com a criança no ventre. Tinha recém recebido a mensagem do anjo de que ela tinha concebido pela ação do Espírito Santo. Jesus estava ali, eu penso que era apenas o coraçãozinho batendo. E diz que quando Maria chega próxima de Isabel, Isabel fica tomada do Espírito Santo, diz a palavra ali em Lucas 1:44, e ela diz: de onde me vem a graça de receber a mãe do meu Senhor? Quando você veio até mim, eu fui tomada pela ação do Espírito Santo. Era apenas um coraçãozinho batendo, porque ali já era o Filho de Deus, ali já era uma vida. Quem aqui é pai e mãe? Você já deve ter ficado como aquele pai, aquela mãe, tá meio bobo, né? Quando a mulher fica grávida, que a criança, o pai fica lá pedindo para o filho se mexer, e o filho às vezes não mexe mesmo, né? Não é assim que acontece? E você conversa com a criança, diz a psicologia que a criança já vai formando a personalidade no ventre da mãe. Gente, vai definir, o que define a criança, o que ela vai ser, já está ali na gravidez, por isso que a mãe precisa cuidar. Quando a mãe vem para uma missa, eu acho linda a mulher grávida, aquele barrigão, né? Às vezes a gente dá até umas bolas fora, que às vezes eu vejo umas com barrigão, diz: nossa, a criança, deixa eu abençoar. Ela diz: não, pai, não estou grávida, não, é gordura mesmo. Ai, filho, então compra o meu livro novo que eu vou lançar dia 25 de novembro, 10 passos para se libertar da obesidade. Porque às vezes vem umas gordas, mas quando eu ponho a mão assim para abençoar, gente, aquela criança, e eu sinto assim que a mãe fica tão feliz, porque a mãe sabe que a criança já está ali, e a mãe se cuida, até para que não haja muita briga, ela se cuida para não passar muito nervosismo, porque ela sabe que aquilo vai influenciar na personalidade da criança. Por isso que através hoje dessa comunicação visual, amanhã nós vamos estar na Praça Nossa Senhora da Salete, em frente do Palácio Iguaçu, a partir das 14 horas, com pastores evangélicos, lideranças de outras denominações e muitos padres, muitos. Nós vamos estar lá, e essa pequena urna que nós tivemos, inclusive uma gentileza daqui da funerária próxima, que é a Monte Sinai, que emprestou para que a gente pudesse fazer a manifestação lá. Amanhã nós vamos com uma faixa dizendo: nós não aceitamos a morte de inocentes. E vamos levar essa urna para ver se a gente causa impacto. Porque, gente, eu digo para vocês: me chamem para qualquer coisa, que vocês vão me ver sorrindo e forte. Agora, se me chamarem para um guardamento de uma criança, pode ter certeza, se eu chegar ali sem chorar e falar com convicção, é por aquilo que eu acredito, mas pode ter certeza que dentro eu vou voltar destruído para a casa paroquial. Porque não tem quem aguente isso daqui. E aí, como nós trouxemos hoje, eu pensei: ah, Senhor, eu vou pregar hoje. Porque pode ser que muita gente que está participando daquela missa amanhã vai para lá também. Porque se você defender as futuras crianças, filho, filha, se você for me ajudar, nos ajudar a defender as futuras crianças, que talvez vão ser impedidas de nascer, o Senhor vai ajudar você até mesmo a ter mais alegria com teus filhos. Pode ter certeza. A igreja é a advogada da vida. A igreja é a advogada da vida. Se algo põe em risco a vida humana, pode ter certeza. A igreja vai para as ruas. É lindo o que vai acontecer nesse sábado. Algo que eu, nesses 11 anos de padre, nunca vi. A igreja fazendo manifestação. E vamos, o bispo disse: padre, levem faixas, levem o povo, nós vamos gritar lá. As mulheres, pode que levem panela lá para frente. Nós queremos no mínimo 100 mil pessoas gritando lá. Nós não queremos o aborto no Brasil. Eu nunca vi o arcebispo tão bravo, gente. Por causa das crianças. As crianças que podem ser impedidas de nascer. Põe a mão no teu coração aí, deixa o padre orar por você. Eu quero primeiro lugar pedir, Senhor, que esse pai e essa mãe que está aí, esse jovem que tem o desejo de constituir família, que nunca, nunca permita, Senhor, que o aborto aconteça na vida. A igreja diz que é pecado de excomunhão uma pessoa que comete aborto. E aqueles que porventura já colaboraram ou cometeram, que se arrependam e peçam perdão e venham a ter uma vida nova, renovada em Jesus Cristo. E peço por aquele, Senhor, que nesse momento ouvir essa pregação, que possam fazer de tudo para ajudar as mães que têm filhos indesejados, as mães que estão grávidas de filhos que não planejaram, talvez até filhos que têm má formação, mas são vidas que merecem vir ao mundo, Senhor. Só Deus pode chamar a vida e chamar para a vida eterna. Por isso que nós possamos respeitar esse princípio, Senhor. Nos ajude, Senhor, a entender a Tua palavra e a defender as nossas crianças que não têm voz. Nós estamos aqui por elas. Orando, jejuando, confiando e confessando. Segura na mão de Deus e paz.

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1: É isso aí, povo amado de Deus. Daqui a pouquinho o padre vai voltar com o programa Jovem Coragem para você e volto já com os melhores momentos de cura e de libertação. Aqueles momentos fervorosos de oração que o padre sempre faz durante a Santa Missa, você vai sentir, vai se sentir tocado, tocado aí em casa, que eu sei. Daqui a pouquinho o padre está voltando e tem bênção especial. Prepara o copo com água, carteira de trabalho, chave do carro da casa, põe aí para o padre abençoar.

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Povo amado de Deus, Padre Kleber, evangelista, com você, com Jovem Coragem, saudando todos aqueles que vão chegando. Tem várias pessoas aqui postando que estão gostando da pregação, que está ajudando, né? E no programa Jovem Coragem, o padre sempre gosta de colocar os melhores momentos, gente, de espiritualidade das pregações que o padre faz. Você vai ouvir aí, momento forte de cura interior dessa missa que o padre celebrou, e eu tenho certeza que você vai ser tocado em casa. Nesse momento, a palavra vai tocar o teu coração. Aguarde e ouça com atenção, e daqui a pouquinho tem bênção. Feche teus olhos um instante, filho. Deixa eu falar pro teu coração aí. Você que está carregando alguma cruz, e ultimamente essa cruz está tão pesada, está tão difícil carregar. Hoje nós vamos não só cantar aqui, nós vamos entregando você no coração do Senhor. E eu quero pedir, Senhor, através das crianças que já nos demonstraram aqui o valor da inocência, da pureza, que o Senhor possa ajudar esse teu filho, essa tua filha, a entender que a cruz é instrumento de salvação. A cruz nos purifica, a cruz nos leva para mais próximo de ti. Por isso nós vamos cantar nessa canção: se o teu sangue curar toda ferida em mim, livre eu serei, ó Senhor, para te seguir. Cante com o ministério: a cruz onde Cristo sofreu toda dor.

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0: 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Mais uma vez quero ouvir você com o ministério. Se o teu sangue curar, vá.
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0: Deixa a mão no teu coração. O ministério está orando por vocês. Vai ouvindo essa oração em línguas aqui. Eu quero, Senhor, pedir a força da unção dessa igreja é poderosa. Eu peço São Miguel. Nós estamos na segunda semana. Tem gente que está levando essa velhinha para casa, está fazendo a oração, está entregando a São Miguel, o arcanjo do combate espiritual. Está entregando todo o sofrimento, toda a dor. Está entregando a família, o desemprego. Está entregando o problema de saúde. Está entregando as mágoas, ressentimentos. Senhor, tem gente com cruz aqui quase insuportável. Essa é a verdade. Mas eu te louvo, te bendigo, Senhor, porque aqui nessa missa, esse teu filho tem encontrado força para continuar. O Senhor me coloca uma pessoa que está nos assistindo agora. Você aí da tua casa, filho, você sabe o que você tem passado, o quanto que está difícil para você carregar a tua cruz. Mas eu digo assim para você: o Senhor te ama tanto que hoje na festa da Santa Cruz o Senhor vai pedir para que um sirineu te ajude. Talvez é um amigo, é um parente, alguém que vai estender a mão, ou talvez já está estendendo. Porque se não fosse essa pessoa que você ama, está caminhando com você, aliviando a tua dor, o que seria de você? O que seria de você? Por isso, mais uma vez, nós vamos dizer: a cruz onde Cristo sofreu toda a dor é o caminho que mostra o amor, que perdoa os pecados que eu fiz. Eu creio, Senhor.
1: A cruz onde Cristo sofreu toda a dor.
0: Diga: é o caminho que mostra o amor.
1: É o caminho.
0: Não tem outro caminho, filho.

0: cura.
1: E o teu sangue cura
0: toda ferida em mim.
1: Toda ferida
0: livre,
1: em mim.
0: Livre serei.
1: Livre serei, ó Senhor.
0: Pra te seguir.

Deixa nós orarmos por você. Deixa nós orarmos por você. Deixa o Senhor tocar no teu coração agora. Eu te louvo, te bendigo, Senhor, por esse clima de céu que nós estamos vivendo aqui. Filho, filha, deixa esses olhos fechados. Tente só imaginar o que o Senhor está colocando agora na minha mente aqui. O Senhor está me mostrando vários anjos que vão descendo, e cada anjo vai parando ao lado de cada um de nós. Olha a maravilha! Se você crê no dom de imagens, o Senhor está me mostrando cada um de nós recebendo um anjo guardião. Ele tem asas e espada. Para mim não é outro a não ser o anjo guardião, São Miguel, São Gabriel, São Rafael, arcanjos da milícia celeste para nos ajudar. Senhor, essa campanha é porque nós não aguentamos mais caminhar sozinhos, Senhor. É porque a Bíblia nos diz que os anjos podem nos ajudar, a igreja celeste pode ajudar a igreja terrena. Tem filhos aqui pedindo por socorro, Senhor, porque estão passando por momentos terríveis, terríveis. Tem pessoas que não está fácil, Senhor, continuar mais com a situação financeira que estão. Pessoas que estão passando por relacionamentos complicados, estão ficando doentes. O Senhor me coloca uma paz tão grande invadindo alguns corações. Você, quando vinha para a igreja hoje, talvez você vinha numa angústia tão grande, numa ira. O Senhor me coloca que tem gente aqui que, quando o padre começou a brincar com as crianças, você sentiu uma certa raiva, porque você veio para rezar e você não entendeu aquele momento de descontração. E agora o Senhor te pega no colo e o Senhor está dizendo: filho, filha, eu quero que você seja como aquelas crianças que estavam aqui. Vinde a minhas criancinhas. Você perdeu a tua inocência, você perdeu aquela ingenuidade que você tinha. É por isso que talvez começou a entrar tantas tribulações na tua vida. É por isso que você anda mendigando o amor dos outros. É por isso que nada está bom. Nada está bom. Carrega a tua cruz, filho. Assim como eu carreguei a minha, toma a tua cruz. Peça para o Senhor força, filho. A cruz que você está carregando não é maior do que você pode carregar. O Senhor hoje na festa da Santa Cruz está dizendo: carrega a tua cruz. E que esse sangue que o Senhor derramou na cruz possa cair pelo menos uma gota sobre você. Que possa cair na tua família pelo menos uma gota desse sangue. Possa sarar as feridas e possa te livrar com o sangue do Senhor. Se o teu sangue curar toda a ferida em mim, livre eu serei. Diga para eles.

0: toda ferida em mim, igreja.
1: Toda ferida.
0: Lindo, lindo. Livre serei, ó Senhor. Para te seguir. Quem tem coragem? Quem tem coragem de aclamar o Senhor, mesmo com a cruz que está carregando? Dê uma salva de palmas, mesmo com o teu sofrimento.

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1: Ô, amado de Deus, tudo que é bom dura pouco, né? É, o programa Jovem Coragem tá acabando, mas o padre não sai daqui, não vou sair daqui sem poder te dar uma bênção especial. Você que acompanhou o Jovem Coragem, as pregações aqui do padre Kleberson, nesse momento vai rezar junto comigo. Momento de oração.

Senhor Deus da vida, Deus da paz, Deus da esperança. Quantos filhos nesse momento me acompanhando no Jovem Coragem e necessitando dessa bênção, Senhor. Quantas pessoas foram tocadas com essa pregação. Por isso eu quero pedir, Senhor, que tudo aquilo que não provém de Ti, que caia por terra, e que esse Teu filho, essa Tua filha, que nesse momento foi tocado com essa palavra, possa dizer o Seu sim, possa colocar agora em prática. E que no próximo programa, Jovem Coragem, ele possa estar aqui para aprender ainda mais, Senhor, o conteúdo de fé. Eu traço o sinal da cruz e abençoo. Em nome do Pai, do Filho e do Espírito Santo. Amém. Muito obrigado você que participou do programa Jovem Coragem. E é claro, um abraço do Padre Cleber, seu evangelista. E até a próxima, povo de Deus.

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1: Que a paz do Senhor esteja com você. Esse é mais um versículo do dia. Confia ao Senhor as tuas obras e teus pensamentos serão estabelecidos. Provérbios 16, 3.
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1: 22 horas, em ponto.

0: E hoje, 11 de agosto, dia de Santa Clara, uma terça-feira de paz para você. E este 11 de agosto tem duas comemorações que merecem a sua atenção: o Dia do Estudante e o Dia de Santa Clara. Neste Dia do Estudante, recordemos a responsabilidade que nós temos de oferecer às novas gerações uma adequada preparação para o futuro. Uma educação que contribua com a formação de cidadãos responsáveis, conscientes, comprometidos com a justiça e a paz. O dia também é de Santa Clara. Clara de Assis abraçou o sonho de São Francisco, o amor a Deus e aos irmãos na pobreza e na alegria. Em 1212, quando tinha apenas 18 anos, Clara abandonou a sua casa de família nobre para seguir Jesus mais radicalmente. Para isso foi ao encontro de Francisco de Assis na Porciúncula e teve seus lindos cabelos cortados como sinal de entrega total ao Cristo pobre, casto e obediente. O seu exemplo arrastou outras jovens para essa mesma experiência. Foi assim que nasceu a Ordem das Clarissas. Clara de Assis, ilumine nossa vida com o seu exemplo e a sua proteção. Estamos começando o nosso tempo de paz. E para iniciar bem o nosso encontro de hoje, busquemos as luzes do alto, peçamos a bênção de Deus e lhe consagremos esta terça-feira. Reze comigo. Eu te adoro, meu Deus, e te amo de todo o coração. Agradeço-te por me teres criado, feito cristão e conservado até hoje. Ofereço-te as ações deste dia. Faz que sejam todas segundo a tua santa vontade, para a maior glória tua. Preserva-me do pecado e de todo o mal. Esteja a tua graça sempre comigo e com todos os meus caros. Assim seja. Mensagem do Venerável Dom Antônio Lustosa. Grande obra de caridade é proporcionar o bom exemplo aos que convivem conosco. O bom exemplo é de particular eficiência quando desce do alto. Naturalmente, o superior não pode deixar de influir sobre o ânimo de seus subalternos. A dona da casa é uma superiora. O chefe de uma oficina é um superior. O administrador de uma empresa, a professora em sua aula, o responsável por um grupo de operários, todos exercem funções de superior. A todos esses incumbe o dever de dar o bom exemplo. E esse bom exemplo é de particular eficácia, porque vem reforçado pela influência que toda chefia exerce sobre seus subordinados. O bom exemplo, quando é dado por pessoas que merecem estima e admiração, é, na verdade, de uma força convincente e extraordinária. Há pessoas que dizem: não poderei dar esmolas, pois não disponho de recursos. Ou então, não tenho habilidade para falar e convencer. Ou ainda, não tenho saúde para grandes trabalhos. Mas ninguém pode dizer: não posso dar bom exemplo. Todos podem ser modelos de observância, uma vez que se compenetrem da importância do bom exemplo, sobretudo sobre os dependentes, quando os haja. E esta é a palavra que está iluminando esta terça-feira. Quem se faz pequeno como esta criança, este é o maior no reino dos céus.
1: Padre João Carlos, a sua bênção, toda a comunidade, todas as pessoas da AMA, que Deus abençoe a todos. Eu sou o Sérgio Amaro Nunes, resido aqui na Rural, município de Unaí. Quero agradecer o Padre João Carlos por todas as mensagens enviadas todos os dias para mim, e que eu compartilho também com todos os grupos que eu tenho aqui no meu celular. Peço a Deus que abençoe muito o Padre João Carlos pelas palavras de conforto, de sabedoria, de ensinamento, que as palavras de Deus para nós a cada dia vem nos aprofundar mais ainda nessa caminhada, nessa busca interior por Jesus, que é nosso Senhor, nosso Salvador. Eu agradeço muito, Padre João Carlos.
0: Muito obrigado, Sérgio, por suas palavras. Deus o abençoe. Que o Evangelho do Reino proclamado por Jesus habite o seu coração. 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

0: Uma grande alegria nos alcança neste tempo do ano. Chegamos à 30ª edição da Semana Nacional da Família. Celebração que, ano após ano, renova em nós o compromisso com aquele projeto que Deus mesmo desenhou desde o princípio para a vida humana. É o artigo do cardeal Orani João Tempesta, arcebispo do Rio de Janeiro. Semana Nacional da Família. Vivemos um ano de profunda significância para a reflexão sobre a família no Magistério da Igreja. Completam-se 10 anos da publicação da exortação apostólica Amoris Laetitia, do Papa Francisco, documento que trouxe um olhar misericordioso e realista sobre os desafios que as famílias enfrentam hoje. E celebramos também os 45 anos da exortação apostólica Familiares Consórcio de São João Paulo II, texto que até hoje sustenta boa parte da pastoral familiar em todo o mundo. Esses dois documentos, distantes no tempo, mas unidos na mesma convicção, nos ensinam algo essencial. A família não é uma instituição que precisa apenas ser defendida, mas, sobretudo, acompanhada, cuidada e evangelizada. E é exatamente isso que a expressão "torna-te aquilo que és" nos convida a fazer. A família já recebeu no sacramento do matrimônio e no dom da vida uma identidade e uma vocação. A tarefa de cada dia é crescer até se tornar plenamente aquilo que por graça já é. O Papa Leão XIV convocou para em outubro próximo os presidentes das conferências episcopais e os patriarcas do Oriente para refletir sobre a recepção desses dois documentos no mundo moderno. O amor que não acaba, mesmo quando tudo parece difícil. Sei bem e vivo isso de perto aqui no Rio de Janeiro, que falar de família hoje não é falar de um ideal distante da realidade. É falar de mães que trabalham dobrado para sustentar os filhos, de pais que enfrentam a violência das ruas com o coração apertado, de avós que assumem a criação dos netos, de jovens que buscam muitas vezes, sem saber nomear, um lugar de acolhida e de sentido. Nossa cidade, com toda a sua beleza e todos os seus contrastes, é também um retrato do Brasil e do mundo, lares fortalecidos pela fé, convivendo com famílias fragilizadas pela distância, pelo silêncio, pelas pressas do cotidiano. É justamente aí que a palavra de Deus se faz mais necessária. Quando São Paulo escreve aos Coríntios que o amor jamais acabará, ele não está descrevendo uma família perfeita e sem provocações. Está descrevendo a força que sustenta qualquer família disposta a perseverar. O mesmo apóstolo, poucos versículos antes, já havia dito que o amor é paciente, é prestativo, não guarda rancor, tudo desculpa, tudo crê, tudo espera, tudo suporta. Este é o retrato que a Semana Nacional da Família nos convida a contemplar, e mais do que contemplar, a viver dentro de casa. Nós estamos na Semana Nacional da Família. E a pergunta para a nossa conversa de hoje é essa: em algum momento da semana, sua família se encontra para rezar?
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2: Padre, sua bênção. Eu sou Maria de Fátima da Silva. Moro aqui em São Paulo, num município chamado Embu-Guaçu, e o bairro é Cipó Campestre. Não estou frequentando muito, porque estou com problema de saúde, só vou na igreja quando meu povo me leva de carro. porque eu fiz uma cirurgia e tenho outra perna para fazer outra cirurgia. Quero que o Senhor me ponha nas orações, na missa, nos textos, e eu assisto a Rádio Amanhecer. Sempre assisto o Senhor, até à noite, que eu gosto daquele programa das 10 à meia-noite. Quando eu estou sem sono, eu ponho também. Ponho um fonezinho no ouvido e curto. É minha rádio preferida, é Amanhecer. Rádio Amanhecer. Obrigada, que Deus te abençoe com a sua comunidade. Obrigado pela turma da AMA. Sou muito grata de hoje estar junto com vocês. Um abraço e que Deus abençoe o Senhor.
0: Muito bom, Fátima, você ter lembrado essa programação noturna produzida pela AMA e vai ao ar em rede por diversas emissoras, inclusive com a locução do radialista Bento Carvalho. Noite de Paz à disposição das emissoras. O amor jamais acabará. Utopia é o que a gente canta agora no contexto dessa Semana Nacional da Família.

0: Que esta semana seja de bênçãos e de crescimento na união e na fraternidade aí na sua casa. E os parabéns hoje vão para Dom Frei Antônio Muniz, arcebispo emérito de Maceió, porque hoje é o dia do seu aniversário natalício. Parabéns, Dom Frei Antônio Muniz. E a AMA está completando 30 anos. Missa de Ação de Graças está marcada para a próxima quarta-feira, dia 19 de agosto, com transmissão pela Rede Vida de televisão. A missa começa às 9 horas no Recife, na Basílica do Sagrado Coração de Jesus. E nesta semana tivemos a estreia de novas emissoras parceiras na transmissão do nosso programa. A Rádio Firminense FM, da cidade de Senador Firmino, em Minas Gerais, a Rádio Cultura FM de Tiradentes, em Minas Gerais, e nova Rádio Web de Anagé, na Bahia. E hoje recebemos uma nova emissora, é a Rádio Perdizes 87,9 FM, da cidade de Minduri, Minas Gerais, é no sul de Minas. Cumprimentamos o seu diretor, Rildo da Silva Garcia. E damos as boas-vindas à Rádio Perdizes FM de Minduri, Minas Gerais. Segundo dia hoje da Semana de Espiritualidade da AMA. O tema de hoje, a espiritualidade de Dom Bosco. Você pode nos acompanhar pelo YouTube no canal Padre João Carlos. Quinta-feira, dia 13, vou estar em Natal, no bairro Gramoré, para celebrar a novena do padroeiro da paróquia de São João Bosco. E sábado, faço show na cidade de Telha, em Sergipe.
1: 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Eu assisto seu programa todos os dias, há muitos anos. 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
7: De Coronel Ezequiel, moro em Coronel Ezequiel, quero participar do sorteio. A sua benção, fique todos com Deus.
0: 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E nós estamos na Semana Nacional da Família. E a pergunta para a nossa conversa de hoje é essa: em algum momento da semana, sua família se encontra para rezar? Enquanto você providencia sua participação, a gente vai para um breve intervalo. Mas volta já!
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10: 22 horas e 23 minutos.
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0: E dentro do contexto dos 30 anos da AMA, começamos ontem a Semana de Espiritualidade Salesiana. É sempre na parte da tarde, um grupo nos acompanha no nosso auditório, na sede da AMA, e outro grupo, bem maior, nos acompanhando pelo YouTube. Assim, associados e ouvintes podem participar dessa Semana de Espiritualidade. É bom que o participante esteja inscrito e pode fazer isso na hora mesmo, sem problemas. Mesmo que não se inscreveu ainda, pode se inscrever gratuitamente, é claro, recebendo no final da semana o seu certificado de participação. O tema de ontem foi a vida de Dom Bosco e foi desenvolvido pela irmã Natália Gomes, filha de Maria Auxiliadora. É com ela que a gente conversa agora.
12: Olá, sou a irmã Natália Gomes, filha de Maria Auxiliadora. E é com muita alegria que eu partilho também desse convite de estar na palestra, iniciando essa semana de espiritualidade da AMA, celebrando também os 30 anos. É uma grande alegria também, neste mês vocacional, falar dessa figura que nós amamos tanto, que é a figura de Dom Bosco, conhecer também o grupo que faz parte e perceber o quanto que Dom Bosco ele continua vivo nessa realidade e o quanto que reaviva e reacende o nosso coração fala dele, né? Aproveitando de Dom Bosco, não tem como falar também um pouco de Madre Mazzarello, recordar o quanto que juntos eles fizeram uma linda missão pela juventude, especialmente a juventude mais pobre. E aí a gente se alegra o nosso coração, reaviva a nossa vocação e se alegra também por hoje poder contar com tantos colaboradores de tantas pessoas que, como leigos engajados, continuam essa missão. E eu deixo o meu agradecimento e também os parabéns à AMA por essa celebração, por esse tempo, por essa missão tão linda.
0: A palestra da irmã Natália você pode encontrar no meu canal Padre João Carlos. E conversamos também com uma das voluntárias que ontem participou da tarde da Semana de Espiritualidade.
13: Inicialmente, meu nome é Maria Mazzarello, é uma coincidência muito grande, né? A espiritualidade salesiana, esse encontro que a AMA faz, é a primeira vez. Eu sou novata na AMA, mas é um orgulho. Eu amei a AMA, eu sempre digo, amei a AMA, AMA. E a irmã Natália fez uma palestra belíssima sobre Dom Bosco, esse... santo, eu digo que é o santo que foi o precursor antes das filhas de Maria Auxiliadora, né? Que Madre Mazzarello, minha mãe, fez homenagem a essa santa também, Santa Madre Maria Mazzarello, Domingas Mazzarello. E essa está sendo assim um enriquecimento muito grande, né? Cada palestra a gente tem mais um conhecimento, mais uma informação importante para a gente. Irmã Natália, que é nossa palestrante, filha de Maria Auxiliadora, foi muito brilhante e parabéns para ela.
0: Amanhã, em nossa Semana de Espiritualidade da AMA, o tema será a espiritualidade salesiana. E o palestrante é o padre Marcelo Manuel. O padre Marcelo é o reitor da Basílica do Sagrado Coração de Jesus do Recife, a Igreja dos Salesianos. E vamos à nossa conversa de hoje. Nós estamos na Semana Nacional da Família e estamos perguntando se em algum momento aí na sua casa, na sua família, a família se encontra para rezar durante a semana.
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0: Paz. E então, em algum momento da semana, sua família se encontra para rezar? Tem aqui umas respostas que estão chegando pelo WhatsApp. A Marinalva de Camaragibe, em Pernambuco, diz: nas segundas-feiras fazemos o terço na Capela Nossa Senhora Aparecida do Alto da Boa Vista, em Camaragibe. Aí é com a comunidade, né, Marinalva? Laurinda Santana é uma angolana que mora em Portugal. Olá, na minha família rezamos antes das refeições, mas reunião para rezar nós não temos feito. A pergunta está valendo: sua família se reúne para rezar? Vamos conversar com Márcia, da cidade do Crato, no Ceará. Oi, Márcia.
14: Padre João Carlos, escuto seu programa todo dia para a FM Dom Bosco. Padre, às vezes eu, quando dá certo, eu reúno a minha família para rezar. Como meu marido não está trabalhando, eu pego ele para rezar o texto. Pegar a minha menina mais nova, nós sempre rezamos, eu e a Mariane, a minha menina mais nova. E a outra, quando ela está em casa, quando dá certo, eu pego ela para rezar. Porque ela faz faculdade lá na Redenção, aí eu não pego ela para rezar todo dia, o texto na semana não.
0: O segredo é esse, Márcia, é alguém tomar a iniciativa, né, e convidar a família para rezar. Não precisa ser o pai nem a mãe, um próprio filho, uma filha, um irmão pode fazer isso. Parabéns para você, Márcia. Muito bem, continue chamando seu povo para rezar o terço conjuntamente.
14: Ei, padre, eu não recebi ainda o meu... Fui contemplado, né? Meu livrinho eu não recebi ainda, não. Sempre eu procuro nos correios e eu não recebi ainda.
0: Ô, Márcia, tenha um pouquinho de paciência que vai chegar na sua casa. O correio vai lhe entregar o seu prêmio. E muito obrigado por participar. Deus abençoe. Peraí, tem uma pessoa aqui na linha, não sei o nome, mas vamos lá.
15: Escuto o senhor pela Rádio Dom Bosco. Eu rezo o texto todo dia, sozinha em Deus, porque eu sou viúva, os filhos têm dois casados e vão trabalhar e de lá vão para casa deles. Mas eu rezo por ele, rezo na televisão e rezo com vocês o texto de 6 horas no rádio daqui do Fortaleza, da Dom Bosco. E vivo muito bem, graças a Deus, com meus 3 filhos, sou viúva. O mais novo mora comigo, mas trabalha, só chega à noite. Eu tenho que responder assim, desse jeito.
0: Importante, não falta oração aí na sua casa. E muito obrigado por rezar o terço conosco às 18 horas. Aliás, ontem entrou uma nova emissora, não foi? São muitas emissoras que transmitem o Terço Mariano das 18 horas. A nova emissora que nós recebemos ontem é a Rádio Perdizes FM, da cidade de Minduri, em Minas Gerais. Mais uma emissora participando com a gente do Terço Mariano, graças a Deus. Mais uma participação chegando? Pois não?
16: Eu rezo aqui com meu filho, às vezes com 2, mas hoje eu estou rezando mais só com o mais novo, porque o do meio está fazendo curso à noite, quando chega do trabalho. E eu rezo aqui com ele. Não gosta muito não, sabe, padre? Temos que ser realistas, mas eu sempre estou puxando a orelha, estou levando para a missa e estou botando ele para rezar o texto comigo. A avó dele vem rezar aqui também, a gente se reúne e reza o texto sempre.
0: Também no ritmo de oração nós precisamos criar hábito. É importante regularidade. E quanto ao seu filho, é sempre importante motivar. Motivar bem para que a oração seja um momento prazeroso.
16: E gostaria muito, padre, de ser sorteada, viu? Com brinde, principalmente uma Bíblia.
0: Pronto, já vamos colocar o seu nome na lista dos candidatos dessa semana. Quem está chegando agora é o Severino, de Pombos, Pernambuco. Oi, Severino.
17: Me abençoa, Padre João Carlos.
0: Deus o abençoe.
17: Escuto o Senhor pela Rádio Recife FM. Todos os dias assisto o seu programa, assisto o primeiro de Padre Marcelo, o seu e o de Padre Reginaldo. Na sequência, os três programas, que são três programas maravilhosos. Padre, eu me junto todo final de semana, no sábado, à noite na minha casa, no meu cantinho de oração, para rezar com a minha comunidade, meus vizinhos, minhas vizinhas, rezar o Santo Terço, o ofício da Imaculada, um momento de oração muito bonito e fraterno, com cantos, alegrias, hinos, muito bonito, uma reflexão muito bonita com a leitura do Evangelho, uma bênção de Deus, toda semana, Padre João Carlos.
0: Que bênção, Severino, você consegue reunir aí a sua vizinhança na sua casa, no seu cantinho de oração, todo sábado com música, com a leitura do Evangelho, mas que coisa abençoada. Obrigado por sua audiência.
17: E o Senhor é uma bênção na nossa vida, um aconselhador, um amigo. Deus o abençoe, Deus os proteja, Deus os guarde. Estou sempre à sua escuta aqui em Pombos, Pernambuco.
0: Muito obrigado, Severino, Deus o abençoe. Participação agora de Vanete, que nos acompanha de Praia Grande, São Paulo. Bem-vinda, Vanete.
18: Padre João Carlos, que a paz de Jesus, o amor de Maria esteja presente na sua vida e de todos nós.
0: Amém. Muito obrigado, Vanete.
18: Ouça o seu programa pela Boa Nova ou pelo celular. Padre, eu vou falar bem a verdade, né? Porque com Jesus a gente tem que falar a verdade. Não, eu mesmo com meu marido, nós rezamos o texto toda noite. Quando meus filhos moravam aqui, que eu tinha 3 filhos, era a conta do texto certinho, cada quem rezava um mistério. Eu até converso assim que eu, quando nós casamos, eram nós dois que rezavam. Depois nasceu um filho, aí ele já rezava um mistério, desde pequeno. E foi nasceu outro e outro, aí ficou 5 pessoas. Era o mistério certinho do terço, também nós lia a palavra de Deus. Hoje só está eu e meu marido, porém nós continuamos fazendo a mesma coisa.
0: Com certeza, Vanete, isso é uma marca importante na vida dos seus filhos. De alguma forma, isso vai produzir algum fruto na vida deles.
18: E eu até falo que já que nossos filhos não estão junto com a gente, já todo mundo casaram, então a gente reza por eles. Né, pedindo a intercessão por Nossa Senhora para as famílias deles, para a nossa também. E assim, então, a gente se reúne sim, mas só eu e meu marido todo santo dia para rezar o texto e até ler a palavra de Deus também e conversar sobre ela, né?
0: Muito importante isso, Vanete. A nossa oração tem sempre que contemplar a palavra de Deus, que incluí-la. É isso mesmo. Muito obrigado por sua participação.
18: E Deus abençoe a todos, um santo e abençoado dia para nós.
0: Amém. Muito obrigado, Vanete. Agora é com Iraneide, da cidade de Natal. Ô, Iraneide, vocês aí se juntam para rezar na sua família?
19: Padre João Carlos, ouço o senhor pela 91.9, Rádio Rural de Natal. Sim, sobre se reunir com as famílias, a gente se reúne, eu, meu esposo e minha filha. Dia sim, dia não, porque como meu esposo trabalha, aí no dia que ele está de folga, aí a gente reza, se junta para rezar o texto da misericórdia. A gente se junta sim. Não é todos os dias, mas sempre que dá, a gente se junta, os três, para rezar.
0: A família cristã que se reúne para rezar, isso é muito importante. Parabéns, Iraneide.
19: Um abraço, padre. Deus abençoe o senhor.
0: Amém. Muito obrigado. E essa canção não pode faltar na Semana Nacional da Família.

0: 99. Diga o seu nome e o nome da rádio que você está acompanhando agora. Quem se faz pequeno como esta criança, este é o maior no reino dos céus. Mateus 18, versículo 4. Palavra que vamos meditar no próximo bloco. Por favor, prepare algo para a bênção. A gente volta já.
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4: 22 horas e 44 minutos.
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0: Quem se faz pequeno como esta criança, este é o maior no reino dos céus. Vamos abrir o livro da Palavra de Deus, hoje em Mateus capítulo 18. Naquele tempo, os discípulos aproximaram-se de Jesus e perguntaram: quem é o maior no reino dos céus? Jesus chamou uma criança, colocou-a no meio deles e disse: em verdade vos digo, se não vos converterdes e não vos tornardes como crianças, não entrareis no reino dos céus. Palavra da salvação. Quem se faz pequeno como esta criança, este é o maior no reino dos céus. Mateus 18, versículo 4. A pergunta foi esta: quem é o maior no reino de Deus? A essa indagação dos discípulos, Jesus responde com o exemplo da criança. É preciso se converter e se tornar como criança. Não se trata de chegar à elite, ser o maior. Trata-se de assumir a identidade de filho, ou como Jesus disse, fazer-se pequeno. O reino de Deus é lá onde o senhorio de Deus é acolhido. Lá onde Deus é reconhecido e amado como Pai. Lá onde os filhos de Deus se reconhecem como irmãos. Não é um reino de súditos e senhores. É uma grande casa de família, onde somos todos amados como filhos. O reino também não é fruto do nosso merecimento. É bondade de Deus, amor imenso dele por nós. Quanto mais nos reconhecemos amados e necessitados desse amor, mais nos integramos na sua casa, no seu reino. Somos filhos amados, e isso não é uma conquista

0: nossa, mas pura misericórdia de Deus. Sendo assim, não podemos invocar grandezas ou nos imaginar acima dos outros. Quem é o maior no reino de Deus? Para a mentalidade do mundo, o maior é o que tem poder, dinheiro, prestígio, fama. O maior é o que manda, o aplaudido e servido pelos outros. Mas o reino de Deus não é uma cópia do nosso mundo na esfera espiritual. Assim, nós anularíamos a palavra de Deus e a ação transformadora do seu Espírito. Precisamos captar a novidade que vem da palavra de Jesus, novidade que é um princípio de mudança em nossa sociedade. Então, quem é o maior no reino de Deus? Jesus falou claro: quem se faz pequeno como esta criança, este é o maior no reino dos céus. Assim, no reino de Deus, não há lugar para a soberba, o orgulho, a presunção de ser grande e de querer mandar nos outros. Grande é só Deus, imenso é o seu amor. Nós só temos uma grandeza: sermos seus filhos amados. E por que essa comparação com a criança? Porque a criança é filho, é filha. Porque a criança aprende, exemplificando bem a nossa condição de discípulos. E porque a criança confia inteiramente nos seus pais. Vamos guardar a mensagem. O reino de Deus não é cópia desse nosso mundo injusto e desigual. O Evangelho do Reino é anúncio de uma novidade, fermento de transformação de nossa sociedade. O pequeno é o mais importante, ensinou Jesus. Os filhos mais frágeis e sofredores, estes sim, são os cidadãos mais importantes do reino. O menor é o maior. Fazer parte do reino é renunciar à mania de querer ser mais do que os outros. Todos somos filhos amados do Pai. Somos todos irmãos. Jesus continua nos dizendo que não entraremos no reino se não nos convertermos, nos tornando como crianças. Nas crianças, nos vemos como filhos amados de Deus e como irmãos chamados a viver a fraternidade. Quem se faz pequeno como esta criança, este é o maior no reino dos céus. Mateus 18, versículo 4. Cinco segundos para você falar com Deus. Senhor Jesus, o convite que hoje nos fazes é para a gente deixar de pensar ou de querer ser grande, forte, poderoso, desejando estar acima dos outros. Assim, a gente não entra no reino dos céus, não recebe o abraço amoroso do Pai. O teu convite, Senhor, é para a gente renunciar a essa pose de gente importante e independente que não precisa de ninguém. No reino de Deus, só tem lugar para gente humilde, que reconhece que só Deus é grande e nele somos irmãos uns dos outros. Abençoa, Senhor, os que hoje se sentem desprotegidos e desorientados nessa vida, no meio de seus dramas e dificuldades. Sobre todos, seja a tua bênção e a tua paz. Seja bendito o teu santo nome, hoje e sempre. Amém. E agora, por favor, incline um pouco a sua cabeça para receber a bênção. O Senhor te abençoe e te guarde. Amém. O Senhor tenha misericórdia de ti. Amém. O Senhor te dê saúde e paz. E te abençoe o Deus Todo-Poderoso, Pai e Filho e Espírito Santo. Amém. E nesta Semana Nacional da Família, identifique quem são os pequeninos de sua casa. crianças, idosos, doentes, os mais sofridos. Na dinâmica do reino de Deus, eles são os mais importantes, os que têm prioridade sobre todos. Eles são os maiores. Agora, por favor, apresente a água para a bênção.
1: Eu te peço desta água que tu tens, és água viva, meu Senhor.
0: Senhor nosso Deus, pela água consagrada pelo Cristo no Jordão, renovaste, pelo banho do novo nascimento, a nossa natureza pecadora. Que esta água seja para nós uma recordação do nosso batismo. Abençoa, Senhor, esta água, em nome do Pai, e do Filho, e do Espírito Santo. Amém.

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4: A Santa Sé divulgou a programação da viagem do Papa Leão XIV à França de 25 a 28 de setembro. O pontífice passará por Paris, Lourdes e Metz, onde celebrará missas e participará de encontros interreligiosos. A província Marista Brasil Centro-Norte lançou um diário vocacional para jovens interessados na vida consagrada. A publicação propõe um itinerário de 70 dias com oração, reflexão e escrita, abordando chamado, coragem, serviço, missão e comunhão. A iniciativa responde à queda das vocações religiosas masculinas. O Santuário de Nossa Senhora da Assunção, em Fortaleza, divulgou a programação da solenidade da padroeira no dia 15 de agosto. Haverá missas às 6, 8, 10 e 12 horas. Após a celebração do meio-dia, ocorrerá a tradicional caminhada com Maria até a Igreja de Santa Edviges. E todo mundo já está informado. No YouTube nos encontramos semanalmente na Segunda Bíblica, às 8h30 da noite, estudando o livro dos Atos dos Apóstolos. Quinta-feira, dia eucarístico, tem a Santa Missa às 11 horas pelo rádio e pelo YouTube, celebrada na Basílica Salesiana do Sagrado Coração de Jesus, no Recife. E todos os dias, o Terço Mariano, em rede, com diversas emissoras, às 18 horas. E agora você tem à sua disposição também a programação religiosa Noite de Paz, das 10 às 6 da manhã, acontecendo também em rede todos os dias. E aqui no programa, toda sexta-feira, tem presentes e brindes para os ouvintes. Bendigamos a Deus pelo encontro de hoje. Obrigado, Senhor, pois Teu é o reino, o poder e a glória para sempre. Até amanhã, se Deus quiser.
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8: 23 horas e 1 minuto.
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15: Deus abençoe você e toda a sua família. Que alegria estar aqui com você, começando mais um programa Eu Seguirei. Eu tenho certeza de que Deus vai falar muito ao seu coração através deste programa. Olha, se você pode, eu já quero convidar você a pegar a sua Bíblia, porque hoje nós vamos meditar a palavra de Deus. A palavra de Deus é o nosso alimento, a palavra de Deus que é o nosso sustento. Eu tenho certeza que essa palavra vai mover seu coração. Olha, aqui você vai ouvir a palavra de Deus, aqui você vai poder cantar. São minutos que ficaremos juntos, onde você vai fazer uma experiência com Deus. Lembrando que tudo que você ouvir aqui, depois fica registrado no meu canal do YouTube, Frei Gilson / Som do Monte, no meu Instagram, no meu Facebook, todos com o mesmo nome, Frei Gilson / Som do Monte. Para que você possa também compartilhar essa palavra com os seus amigos, tá bom? Então, vamos escutar a palavra de Deus.
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15: Mateus 18:3 diz assim: em verdade vos digo, se não vos converterdes e não vos tornardes como crianças, não entrareis no reino dos céus. Gente, algo muito sério. Ser criança para entrar no reino dos céus, o que Jesus está querendo me dizer com isso? Será que eu preciso me tornar uma criança em idade? Obviamente não. O que, que significa ser criança? A coisa é tão séria que Jesus está dizendo assim, você precisa se converter. Então, eu não sou criança. Eu preciso me converter, me tornar como criança para entrar no reino. E é interessante, se eu não me converter como criança, eu não entro no reino dos céus. Essa palavra devia me preocupar, essa palavra devia chamar minha atenção. Jesus está falando, se você não for criança, você não entra no reino dos céus. Lembra muito que Jesus estava conversando com Nicodemos. Se você não nascer de novo, você não poderá entrar no reino dos céus. Parece que é a mesma coisa. Tem a ver. Porque nascer de novo, um recém-nascido, e agora Jesus está falando de criança, se não vos converterdes e não vos tornardes como crianças, não entrareis no reino dos céus. Eu preciso aprender o que é isto. Fique conosco até o final desse vídeo. Em nome do Pai, do Filho, do Espírito Santo. Amém. Antes eu quero dizer para você que está mais perto do que nunca, minha gente, está mais perto do que nunca. Nós vamos viver momentos extraordinários em breve, dia 15 de agosto agora, nós vamos começar os 40 dias com São Miguel Arcanjo. Nós vamos rezar durante 40 dias o Rosário na madrugada. Eu espero por você. Santo Rosário às 4 horas da manhã, aqui nas minhas redes sociais. Milhares de pessoas já tomaram essa decisão e talvez você ainda não tomou. Venha rezar conosco. Se você já fez, você sabe o que é. Talvez você já fez há tanto tempo e, por exemplo, tem pessoas aqui que estão me escutando que você já fez, mas já tem um tempo que você não retorna, que você não veio de novo. Quem sabe você não vem de novo? Você que nunca fez fazer pela primeira vez, venha. Eu tenho certeza que será um tempo forte na sua vida. E Deus já preparou coisas maravilhosas para você. Se você sente esse chamado, claro, ninguém é obrigado. Mas se você sente esse chamado no coração, se você sente seu coração arder, faça hoje mesmo um propósito. Eu vou fazer estes 40 dias. Por amor a Deus, por amor à minha família, de 15 de agosto a 29 de setembro, tá bom? Eu espero por você. Mateus capítulo 15, Mateus capítulo 18, versículo de 1 a 5, versículo 10 e versículo de 12 a 14. Naquele tempo, os discípulos aproximaram-se de Jesus e perguntaram: quem é o maior no reino dos céus? Jesus chamou uma criança, colocou-a no meio deles e disse: em verdade vos digo, se não vos converterdes e não vos tornardes como crianças, não entrareis no reino dos céus. Quem se faz pequeno como esta criança, esse é o maior no reino dos céus. E quem recebe em meu nome uma criança como esta, é a mim que recebe. Não desprezeis nenhum destes pequeninos, pois eu vos digo que os seus anjos nos céus veem sem cessar a face do meu Pai que está nos céus. Que vos parece? Se um homem tem 100 ovelhas e uma delas se perde, não deixa ele as 99 nas montanhas para procurar aquela que se perdeu? Em verdade vos digo, se ele a encontrar, ficará mais feliz com ela do que com as 99 que não se perderam. Do mesmo modo, o Pai que está nos céus não deseja que se perca nenhum destes pequeninos. Palavra da salvação. Converter-se em criança. O que significa isso? São Cromácio de Aquileia, que é do ano 340 a 407, ele diz assim: o Senhor não nos manda tornarmos-nos como crianças para que nos assemelhemos a elas em idade. Já que o ancião não pode retornar à idade da infância, para que imitemos a sua simplicidade e inocência. O bem-aventurado Paulo sabe de que modo o Senhor nos manda ser crianças quando diz. Abra aí sua Bíblia. 1 Coríntios, capítulo 14, versículo 20. Paulo entendeu o que Cristo quer dizer. Irmãos, não sejais crianças quanto ao modo de julgar. Na malícia, sim, sede crianças, mas quanto ao julgamento, sede homens. Então, Paulo entendeu. Quando Cristo estava pedindo para a gente ser criança, é ser criança na malícia. Pois a criança não conhece a malícia do mundo, não sabe cometer pecado, não faz mal ao próximo, não conserva a ira, não odeia ninguém, não busca riquezas. Imagine uma criança de 2 anos. Ela não conserva a ira, não odeia ninguém, não busca riquezas, não se admira da glória deste mundo, segue sempre seu pai, não se afasta da sua mãe. Por esta razão, quer o Senhor que nos tornemos crianças, para que, seguindo o seu exemplo, vivamos sem malícia nem engano no século presente. Fujamos do pecado. Não façamos mal ao próximo. Não conservemos a ira. Não busquemos as riquezas nem as glórias desta vida. Isto é ser criança. Abra também sua Bíblia em 1 Pedro, capítulo 2, versículo de 1 a 2. Deponde, pois, toda malícia, toda astúcia, fingimentos, invejas e toda espécie de maledicência, como crianças recém-nascidas, desejai com ardor o leite espiritual que vos fará crescer para a salvação. Que bonito, né, minha gente? Como é bonito entender a palavra de Deus. Agora basta a gente colocar em prática. Quero ser criança quanto à malícia. Quero ser criança quanto à malícia. Em nome do Pai, do Filho, do Espírito Santo. Amém.
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15: Resposta a essa palavra, eu quero convidar você agora a cantar comigo.
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0: Pensa agora em cada membro da sua família. Você não vai desistir de nenhum. O sonho que você deve desejar é este: eu e minha casa serviremos ao Senhor. Um dia na sua casa. Talvez hoje você não consiga enxergar isso, talvez está muito longe de acontecer isso, mas um dia toda a sua casa estará aos pés do Senhor. Um dia toda a tua casa estará indo junto para a igreja. Ah, talvez muita coisa está destruindo a sua família, talvez muita coisa está destruindo a sua casa, mas nunca se esqueça, a tua família é uma bênção, a tua família é uma bênção.
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3: O programa de hoje está bom demais e eu quero lembrar você, se você quiser ouvir mais pregações, mais meditação da palavra, basta você me acompanhar no meu canal do YouTube, Frei Gilson / Som do Monte, no meu Instagram, no meu Facebook, no meu TikTok, e lá você vai encontrar muito mais palavra de Deus para você.
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3: Nós vamos terminar este programa rezando. Eu quero clamar agora por você, quero clamar pela sua família. Senhor Deus, libera agora o teu Espírito Santo sobre cada pessoa que acompanha este programa. Vem, Espírito Santo, enche todos os que estão acompanhando este programa agora. Libera, Senhor, para esta pessoa o que ela mais precisa, para o corpo e para a alma. Libera, Senhor, curas e libertações em nome de Jesus para esta pessoa que assiste, que acompanha, que escuta e para toda a sua família. Eu clamo a tua poderosa bênção. Visita agora com bênção de proteção. A bênção que só o Senhor pode dar. Abençoe-vos o Deus Todo-Poderoso, Pai e Filho e Espírito Santo. Amém.
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O meu próximo minuto é teu. E se não for assim, não me deixes ir. Dou minha mão para ti. Fecho os olhos e confio em ti. Leva-me, Senhor. Eu quero convidar você a rezar comigo em cima desta canção. Porque ela diz coisas profundas para nós. Eu me abro ao teu querer, Senhor. Eu me rendo à tua voz. Eu quero conhecer teus planos. Porque os planos de Deus são melhores do que os meus. Os teus planos são melhores do que os meus, Senhor. Ai, essa música diz algo tão forte. Eu me arrependo dos meus planos. Porque todas as vezes que eu quis fazer a minha vontade, eu só fraquejei. Quantas vezes você fraquejou? Quantas vezes fraquejamos? Porque quisemos fazer a nossa vontade. Quisemos fazer as coisas do nosso jeito. E precisamos entender que se não for do teu jeito, não vale a pena ir. Se não for do teu jeito, não vale a pena ir. Por isso eu quero convidar você agora a colocar a sua vida em Jesus.

Talvez até hoje você fraquejou, você se entristeceu. Está faltando talvez da sua parte você dizer: Senhor, a partir de hoje não é mais do meu jeito. A partir de hoje não são mais os meus planos. A partir de hoje são os teus planos. A partir de hoje é do teu jeito.

0: vezes você já chorou, pensa nas suas lágrimas agora.
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0: E antes de a gente prosseguir, eu queria ler para você essa passagem. Eu sou a videira e meu pai é o agricultor. Todo ramo que não der fruto em mim, ele o cortará, e podará todo o que der fruto para que produza mais fruto. Permanecei em mim e eu permanecerei em vós. Gente, preste atenção nessa palavra. Permanecei em mim e eu permanecerei em vós. O ramo não pode dar fruto por si mesmo. O ramo não pode dar fruto por si mesmo se não permanecer na videira. Se você não permanecer na videira, você não pode dar fruto. O ramo não pode dar fruto por si mesmo se não permanecer na videira. Assim também vós não podeis tampouco dar fruto se não permanecerdes em mim. Eu sou a videira, vós os ramos. Quem permanecer em mim e eu nele, esse dá muito fruto. Porque sem mim nada podeis fazer. É Juninho Casimiro. Muitas coisas na nossa vida não dão certo porque nós não estamos permanecendo nele, porque nós não estamos em Jesus. Esse é o segredo da vida espiritual. Se você estiver em Jesus, se você estiver unido a Ele, como essa música diz, eu fecho os olhos e confio em Ti, eu dou minha mão para Ti, se você der a mão para Ele, se você confiar nele, se você se unir a ele, os teus planos vão dar certo, os teus passos vão dar certo.

E se você se unir a Ele, você vai dar fruto, e você vai dar fruto, e você vai conhecer os planos dEle para você, e os planos dEle são melhores que os seus. Os meus passos são teus.

Sem ti nada posso fazer, Jesus. Vamos cantar isso. Eu quero convidar você a cantar comigo. Sem ti nada posso fazer.

Começamos mais um programa Boa Noite, meu Jesus, na noite desta terça-feira. E com o Salmo 23 nós rezamos: Ao Senhor pertence a terra e o que ela encerra, o mundo inteiro com os seres que o povoam, porque Ele a tornou firme sobre os mares e sobre as águas, a mantém inabalável. Assim, nós sabemos que estamos fundamentados em Deus. Ele sustenta todo o mundo que criou, inclusive a cada um de nós. Os seres humanos que foram criados das mãos amorosas de Deus são sustentados por Ele. Nós sabemos, o nosso sustento e fortaleza estão em Deus. E é firmados nesta certeza de fé que nós iniciamos, em nome do Pai, e do Filho, e do Espírito Santo. Amém. Anjo da guarda, minha doce companhia, não me desampare nem de noite nem de dia, até que me entregues nos braços da Virgem Maria. Sob a proteção de nosso anjo da guarda, ao encerrar esta terça-feira, ouçamos a palavra de Deus. Leitura da segunda carta de São Pedro, capítulo 2, versículos 19 a 22. Prometeram-lhes a liberdade enquanto eles mesmos continuavam escravos da corrupção, pois cada um é escravo daquilo que o domina. Se pelo conhecimento do nosso Senhor e Salvador Jesus Cristo escaparam uma vez da contaminação do mundo, mas novamente se deixam amarrar e por ela são dominados, sua última condição torna-se pior que a primeira. Melhor seria se não tivessem conhecido o caminho da justiça, que depois de tê-lo conhecido, abandonar o santo preceito que lhes fora transmitido. Neles se verifica o que com verdade diz o provérbio: o cão volta a seu vômito, e a porca lavada revira-se na lama. Palavra do Senhor. Graças a Deus. Os falsos mestres prometiam uma liberdade da qual eles não viviam, porque eram aprisionados às suas paixões, aos seus pecados. E aqui São Pedro é muito claro ao dizer que eles conheceram a Jesus Cristo, eles sabiam qual era o caminho da salvação, mas agora escolheram outro caminho, e assim se perderam no pecado e são escravizados. Nós sabemos, irmãos e irmãs, que o pecado pode nos escravizar e temos de tomar cuidado, porque às vezes nos escravizamos de nossas vontades rebeldes, de nossas paixões, dos vícios, e nós fomos feitos para a liberdade. Cristo veio para nos libertar. Os falsos profetas são escravos de sua impiedade. E nós, seguidores de Jesus, devemos escolher a liberdade de Cristo, que se faz no amor verdadeiro a Deus sobre todas as coisas e também no amor manifestado ao próximo. Tomemos cuidado, porque senão o provérbio do versículo 22 aqui apresentado pode acontecer conosco. Este provérbio está baseado no livro do Antigo Testamento, livro dos Provérbios, capítulo 26, versículo 11. O cão volta a seu vômito e a porca lavada revira-se na lama. Ou seja, nós que recebemos de Jesus, pelo batismo, a graça de Deus, podemos estar agora purificados, mas caímos na lama do pecado. Purificados que estamos, podemos nos revirar na lama do pecado. Nós agora que colocamos para fora o pecado, como aqui o vômito do cachorro, podemos às vezes até trazer de volta este pecado para a nossa vida. Por isso, sejamos nós vigilantes e que tenhamos a firme decisão de seguir a graça de Deus e abandonar o pecado. Vamos fazer um exame de consciência ao final deste dia. Disse Jesus: Amai-vos uns aos outros como eu vos amei. Tenho amado meus irmãos como Jesus nos ensinou? Tenho amado meus inimigos
peço a virtude do amor em minhas orações?

Nesta terça-feira, unidos na esperança e inspirados na promessa de Nossa Senhora, a Santa Matilde, rezemos as três Ave-Marias pedindo a perseverança final até o último dia de nossas vidas e que Maria, Nossa Mãe, nos livre de cair em pecado mortal. Pelo poder que o Pai Eterno te concedeu, ó Maria, rezemos. Ave Maria, cheia de graça, o Senhor é convosco. Bendita sois vós entre as mulheres, e bendito é o fruto do vosso ventre, Jesus. Santa Maria, Mãe de Deus, rogai por nós, pecadores, agora e na hora de nossa morte. Amém. Pela sabedoria que Deus Filho te concedeu, rezemos. Ave Maria, cheia de graça, o Senhor é convosco. Bendita sois vós entre as mulheres, e bendito é o fruto do vosso ventre, Jesus. Santa Maria, Mãe de Deus, rogai por nós, pecadores, agora e na hora de nossa morte. Amém. Pelo amor que o Espírito Santo te concedeu, rezemos. Ave Maria, cheia de graça, o Senhor é convosco. Bendita sois vós entre as mulheres, e bendito é o fruto do vosso ventre, Jesus. Santa Maria, Mãe de Deus, rogai por nós, pecadores, agora e na hora de nossa morte. Amém. Por vossa conceição imaculada, ó Maria, purificai nosso corpo e santificai nossa alma. Oremos. Ó Deus, que iluminais a noite e fazeis brilhar a luz depois das trevas, concedei-nos passar esta noite livres do tentador e, ao raiar um novo dia, dar-vos graças em vossa presença. Isto vos pedimos por Cristo nosso Senhor. Amém. O Senhor esteja convosco. Ele está no meio de nós. A nossa proteção está no nome do Senhor, que fez o céu e a terra. O Senhor Jesus Cristo esteja contigo para te proteger. Esteja à tua frente para te conduzir e atrás de ti para te guardar. Olhe por ti, te conserve e te abençoe nesta noite. Amém. E a bênção de Deus Todo-Poderoso, Pai e Filho e Espírito Santo, desça sobre vós e permaneça para sempre. Amém. Com Deus me deito, com Deus me levanto, com a graça divina do Espírito Santo. Abençoada noite a você e sua família.

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1: Em nome do Pai, do Filho e do Espírito Santo.
2: Amém.
1: Pai nosso, que estais nos céus, santificado seja o vosso nome. Venha a nós o vosso reino. Seja feita a vossa vontade, assim na terra como no céu. O pão nosso de cada dia nos dai hoje. Perdoai-nos as nossas ofensas, assim como nós perdoamos a quem nos tem ofendido. E não nos deixeis cair em tentação, mas livrai-nos do mal. Amém. Ave Maria, cheia de graça, o Senhor é convosco. Bendita sois vós entre as mulheres. Bendito é o fruto do vosso ventre, Jesus. Santa Maria, Mãe de Deus, rogai por nós, pecadores, agora e na hora de nossa morte. Amém.
3: Professemos a nossa fé.
1: Creio em Deus, Pai Todo-Poderoso, Criador do céu e da terra, e em Jesus Cristo, seu único Filho, nosso Senhor, que foi concebido pelo poder do Espírito Santo, nasceu da Virgem Maria, padeceu sob Pôncio Pilatos, foi crucificado, morto e sepultado, desceu à mansão dos mortos, padeceu sob Pôncio Pilatos, foi crucificado, morto e sepultado,

0: Nesta primeira dezena, nós colocamos aos pés de Jesus misericordioso a sua vida, suas intenções, suas necessidades mais profundas do íntimo do seu coração. Nos unimos às almas do purgatório, rezamos pela conversão dos pecadores do mundo inteiro, pela conversão da nossa família. Eterno Pai, eu vos ofereço o corpo e o sangue, a alma e a divindade de vosso diletíssimo Filho, nosso Senhor Jesus Cristo, em expiação dos nossos pecados e os do mundo inteiro. Pela sua dolorosa paixão,
1: tende misericórdia de nós e do mundo inteiro.
0: Pela sua dolorosa paixão,
1: tende misericórdia de nós e do mundo inteiro.
0: Pela sua dolorosa paixão,
1: tende misericórdia de nós e do mundo inteiro.
0: Pela sua dolorosa paixão,
1: tende misericórdia de nós e do mundo inteiro.
0: Pela sua dolorosa paixão,
1: tende misericórdia de nós e do mundo inteiro.
0: Pela sua dolorosa paixão,
1: tende misericórdia de nós e do mundo inteiro.
0: Pela sua dolorosa paixão,
1: tende misericórdia de nós e do mundo inteiro.
0: Pela sua dolorosa paixão,
1: tende misericórdia de nós e do mundo inteiro.
0: Pela sua dolorosa paixão,
1: tende misericórdia de nós e do mundo inteiro.
0: Pela sua dolorosa paixão,
1: tende misericórdia de nós e do mundo inteiro. Nesta segunda dezena, nós rezamos por você que está doente, por você no leito do hospital, por você que traz uma doença incurável, e com você dizemos: Jesus, eu confio em vós. Convidamos você agora a abandonar-se inteiramente na misericórdia de Jesus que o envolve agora. Nós colocamos aos pés de Jesus todos os enfermos, aqueles que nós conhecemos e amamos, e especialmente rezamos por aqueles enfermos esquecidos, pelos quais ninguém mais reza, e por isso rezamos com imensa confiança. Eterno Pai,
2: eu vos ofereço o corpo e o sangue, a alma e a divindade de vosso diletíssimo Filho, nosso Senhor Jesus Cristo, em expiação dos nossos pecados e os do mundo inteiro.
1: Pela sua dolorosa paixão,
0: tende misericórdia de nós e do mundo inteiro.
1: Pela sua dolorosa paixão,
0: tende misericórdia de nós e do mundo inteiro.
1: Pela sua dolorosa paixão,
0: tende misericórdia de nós e do mundo inteiro.
1: Pela sua dolorosa paixão,
0: tende misericórdia de nós e do mundo inteiro.
1: Pela sua dolorosa paixão,
0: tende misericórdia de nós e do mundo inteiro.
1: Pela sua dolorosa paixão,
0: tende misericórdia de nós e do mundo inteiro.
1: Pela sua dolorosa paixão,
0: tende misericórdia de nós e do mundo inteiro.
1: Pela sua dolorosa paixão,
0: tende misericórdia de nós e do mundo inteiro.
1: Pela sua dolorosa paixão,
0: tende misericórdia de nós e do mundo inteiro.
1: Pela sua dolorosa paixão,
0: tende misericórdia de nós e do mundo inteiro. Nesta terceira dezena, nós apresentamos a Jesus misericordioso toda e qualquer forma de desespero. Nós pedimos que o sangue e água que jorram do diletíssimo coração de Jesus envolva agora, na paz que vem do Senhor, toda e qualquer pessoa que se sente em desespero, as famílias, os doentes, os agonizantes deste dia, os endividados, que recebam agora, no nome de Jesus, do coração misericordioso de Jesus, a paz que o mundo não conhece. Rezemos agora com imensa confiança. É Jesus misericordioso quem nos visita. Eterno Pai,
2: eu vos ofereço o corpo e o sangue, a alma e a divindade de vosso diletíssimo Filho, nosso Senhor Jesus Cristo, em expiação dos nossos pecados e os do mundo inteiro,
0: pela sua dolorosa paixão,
1: tende misericórdia de nós e do mundo inteiro.
0: Pela sua dolorosa paixão,
1: tende misericórdia.

0: misericórdia de nós e do mundo inteiro.
1: Pela sua dolorosa paixão,
0: tende misericórdia de nós e do mundo inteiro.
1: Pela sua dolorosa paixão,
0: tende misericórdia de nós e do mundo inteiro.
1: Pela sua dolorosa paixão,
0: tende misericórdia de nós e do mundo inteiro.
1: Pela sua dolorosa paixão,
0: tende misericórdia de nós e do mundo inteiro.
1: Pela sua dolorosa paixão,
0: tende misericórdia de nós e do mundo inteiro.
1: Pela sua dolorosa paixão,
0: tende misericórdia de nós e do mundo inteiro.
1: Pela sua dolorosa paixão,
0: tende misericórdia de nós e do mundo inteiro.
1: Pela sua dolorosa paixão,
0: tende misericórdia de nós e do mundo inteiro. Nesta quarta dezena, nós apresentamos a Jesus as necessidades mais íntimas de cada um de nós. E por isso agora você apresenta a sua necessidade. Fale com Jesus agora, que ouve-nos em oração. Porque Jesus tudo pode, nós queremos também nesta dezena pedir por nossas famílias e em especial por todos aqueles que precisam de um trabalho. Jesus, nós pedimos por todo pai de família, por toda mãe de família, por todo jovem que precisa trabalhar. Nós pedimos, Senhor, que Tua divina misericórdia, unida à Tua divina providência, abra os caminhos para todos os trabalhadores que precisam hoje de um emprego. Rezemos com imensa confiança. Eterno Pai, eu vos ofereço o corpo e o sangue, a alma e a divindade de vosso diletíssimo Filho, nosso Senhor Jesus Cristo, em expiação dos nossos pecados e os do mundo inteiro. Pela sua dolorosa paixão,
1: tende misericórdia de nós e do mundo inteiro.
0: Pela sua dolorosa paixão,
1: tende misericórdia de nós e do mundo inteiro.
0: Pela sua dolorosa paixão,
1: tende misericórdia de nós e do mundo inteiro.
0: Pela sua dolorosa paixão,
1: tende misericórdia de nós e do mundo inteiro.
0: Pela sua dolorosa paixão,
1: tende misericórdia de nós e do mundo inteiro.
0: Pela sua dolorosa paixão,
1: tende misericórdia de nós e do mundo inteiro.
0: Pela sua dolorosa paixão,
1: tende misericórdia de nós e do mundo inteiro.
0: Pela sua dolorosa paixão,
1: tende misericórdia de nós e do mundo inteiro.
0: Pela sua dolorosa paixão,
1: tende misericórdia de nós e do mundo inteiro.
0: Pela sua dolorosa paixão,
1: tende misericórdia de nós e do mundo inteiro. Nesta quinta dezena, nós apresentamos a Jesus tudo aquilo que para nós não tem solução aos olhos humanos. Nesta dezena, nós rezamos por aquilo que é impossível aos nossos olhos, mas não é para Jesus. Pedimos a Jesus pelas curas físicas, por todas aquelas enfermidades que diante da medicina não há cura, por todos os desenganados, por todos aqueles que passam nesse exato momento por muitas aflições e provações na própria carne. Nós pedimos, Jesus, cura, libertação, restauração, pelo poder da Tua infinita misericórdia. Jesus, Tu és a nossa solução. Nós pedimos por todas as causas impossíveis, pedimos a Tua presença, pedimos a Tua fortaleza e nós convidamos nesse instante você que reza conosco, que de maneira especial recorra à intercessão de Santa Faustina, aquela que foi e é a secretária da Divina Misericórdia. Jesus disse a Santa Faustina: peçam muito, muito mesmo, porque o meu desejo é dar muito. Faça seu pedido e reze com um coração feliz e repleto de confiança. Eterno Pai, eu vos ofereço o corpo e o sangue, a alma e a divindade de vosso diletíssimo Filho, nosso Senhor Jesus Cristo, em expiação dos nossos pecados e os do mundo inteiro. Pela sua dolorosa paixão,
0: tende misericórdia de nós e do mundo inteiro.
1: Pela sua dolorosa paixão,
0: tende misericórdia de nós e do mundo inteiro.
1: Pela sua dolorosa paixão,
0: tende misericórdia de nós e do mundo inteiro.
1: Pela sua dolorosa paixão,
0: tende misericórdia de nós e do mundo inteiro.
1: Pela sua dolorosa paixão,
0: tende misericórdia de nós e do mundo inteiro.
1: Pela sua dolorosa paixão,
0: tende misericórdia de nós e do mundo inteiro.
1: Pela sua dolorosa paixão,
0: tende misericórdia de nós e do mundo inteiro.
1: Pela sua dolorosa paixão,
0: tende misericórdia de nós e do mundo inteiro.
1: Pela sua dolorosa paixão,
0: tende misericórdia de nós e do mundo inteiro.
1: Pela sua dolorosa paixão,
0: tende misericórdia de nós e do mundo inteiro.
2: Deus Santo, Deus Forte, Deus Imortal, tende piedade de nós e do mundo inteiro. Deus Santo, Deus Forte, Deus Imortal, tende piedade de nós e do mundo inteiro. Deus Santo, Deus Forte, Deus Imortal, tende piedade de nós e do mundo inteiro.
0: Em nome do Pai, do Filho e do Espírito Santo.
1: Amém.

nesse momento de graça e de bênção, nesse momento de paz na nossa vida, nesse momento nós vamos insistir por essa bênção. E nosso Deus, que é fiel, há de nos dar, há de nos trazer esta graça. Senhor Deus, nós te pedimos mais uma vez, nós te suplicamos mais um dia, nós te pedimos, Senhor, abençoa, abençoa nesse momento o nosso caminho. Ilumina, Senhor, onde haveremos de passar. Dá-nos sabedoria para as nossas decisões nesse dia de hoje. Fica conosco, Senhor, e permanece junto do nosso coração. Hoje queremos sentir, Senhor, bem perto de nós, a Tua presença e a Tua graça. Porque esta presença e esta graça que nos fortalece, nos faz erguer a nossa cabeça e nos faz caminhar. Nós os pedimos, Senhor, e te pedimos agora, abençoa, Senhor, todos os nossos projetos, todos os nossos sonhos, todos os nossos empreendimentos. Dá, Senhor, que possamos realizar tudo aquilo que sonhamos, porque aquilo que queremos, Senhor, aquilo que te pedimos, Senhor, não é um sonho que não pode ser realizado, é algo que pode se concretizar, porque Tu és um Deus fiel, Tu és um Deus de bondade, Tu és um Deus de amor. Te pedimos neste momento, Senhor, a Tua bênção. Te pedimos neste momento a Tua bênção sobre os enfermos, sobre aqueles que estão tristes, sobre aqueles que estão, Senhor, passando neste momento por um exame, por aqueles que estão passando neste momento, Senhor, por um tratamento. Te pedimos agora, Senhor Deus de bondade, te pedimos neste momento por aqueles que sentem medo, para que possam ser fortalecidos em Ti, Senhor. Por aqueles, Senhor, que não conseguem mais acreditar em Ti, que possam sentir, que possam experimentar o Teu amor. Agora, Senhor, mostra o Teu poder, mostra a Tua graça, envia do céu esta bênção e abençoa, Senhor, esta água, abençoa, Senhor, esta fotografia, abençoa, Senhor, esta família, abençoa, Senhor, tudo aquilo que colocamos diante de Ti. Abençoa, Senhor, em nome do Pai, do Filho e do Espírito Santo. Amém.

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Como foi bom! 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Nós nos divertimos, nos emocionamos e cantamos centenas de músicas que louvam ao Senhor. Agora é hora de agradecer a você pela sua audiência e, sobretudo, a Deus pela oportunidade de estarmos aqui trabalhando na missão de levar o Evangelho a toda criatura. Obrigado, Senhor. Boa noite, meu Pai.

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1: Meia-noite, em ponto.
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4: Bom dia, minha amiga. Bom dia, meu amigo. Comece o dia feliz nesta terça-feira, 11 de agosto. Hoje celebramos a memória de Santa Clara de Assis, grande amiga, grande irmã de São Francisco de Assis, que, a exemplo dele, fundou a Ordem Franciscana, as Irmãs Clarissas, e realmente nos ensinou, junto com São Francisco, a amar. Amar de um jeito simples, no entanto, de um jeito intenso. Amar a vida e principalmente os pequenos. Como nos lembra o Evangelho de hoje. Ser grande no reino dos céus não se pauta como a ideia que o mundo nos passa. Por isso, Santa Clara se torna um grande modelo para sermos cristãs e cristãos nos dias de hoje. E peçamos a intercessão de Santa Clara para que nós possamos realmente agir promovendo a vida e promovendo aqueles que necessitam. Vamos fazer nossa oração. Inspirai-nos, ó Deus, para que em vós comece e termine tudo o que fizermos. Amém. O Evangelho de hoje está em Mateus, capítulo 18, versículos de 1 a 5, o versículo 10 e de 12 a 14. Naquele tempo, os discípulos aproximaram-se de Jesus e perguntaram: quem é o maior no reino dos céus? Jesus chamou uma criança, colocou-a no meio deles e disse: em verdade vos digo, se não vos converterdes e não vos tornardes como crianças, não entrareis no reino dos céus. Quem se faz pequeno como esta criança, esse é o maior no reino dos céus. E quem recebe em meu nome uma criança como esta, é a mim que recebe. Não desprezeis nenhum desses pequeninos, pois eu vos digo que os seus anjos nos céus vêm sem cessar a face do meu Pai que está nos céus. O que vos parece? Se um homem tem 100 ovelhas e uma delas se perde, não deixa ele as 99 nas montanhas para procurar aquela que se perdeu? Em verdade vos digo, se ele a encontrar, ficará mais feliz com ela do que as 99 que não se perderam. Do mesmo modo, o Pai que está nos céus não deseja que se perca nenhum desses pequeninos. Minha amiga, meu amigo, a grandeza pautada no reino de Deus não se estabelece nos mesmos modos ou nos mesmos moldes da grandeza e dos maiorais do mundo. O grande no reino de Deus é aquele que serve. E a criança é colocada ali como exemplo porque a criança é pura. E quando nós olhamos para a criança, ela tem sempre essa dimensão do serviço. Ela está sempre disposta a servir. Por isso, ser grande no reino dos céus não tem a ver com a grandeza deste mundo, que sempre se pauta por questões de ter acesso, ter poder, ter influência. A grandeza no reino de Deus se pauta pelo amor, pela justiça, pela misericórdia. Por isso aprendamos com Santa Clara de Assis. Reze comigo. Pai nosso que estás nos céus, santificado seja o vosso nome, venha a nós o vosso reino, seja feita a vossa vontade, assim na terra como no céu. O pão nosso de cada dia nos dai hoje, perdoai-nos as nossas ofensas, assim como nós perdoamos a quem nos tem ofendido. E não nos deixeis cair em tentação, mas livrai-nos do mal. Amém. Ave Maria, cheia de graça, o Senhor é convosco. Bendita sois vós entre as mulheres. Bendito é o fruto do vosso ventre, Jesus.
5: Santa Maria, Mãe de Deus, rogai por nós, pecadores, agora e na hora de nossa morte. Amém. Glória ao Pai, ao Filho e ao Espírito Santo.
6: Como era no princípio, agora e sempre. Amém.
5: Vamos pedir a bênção da água, Deus eterno e todo-poderoso, que tendo escolhido a água, fonte de vida e pureza, para nos dar a graça batismal, quisestes também aparecer no rio Paraíba, a imagem da Virgem Imaculada. Abençoai esta água e fazei que ela nos recorde o nosso batismo, para que, purificados de nossas faltas, vivamos como cristãos, membros da vossa igreja, e cheguemos um dia à vida eterna. Por Cristo Senhor nosso. Amém. Um grande abraço do Padre Sandro Henrique, diretamente da casa do glorioso Marte, São Sebastião, em Ventania, Alpinópolis, Minas Gerais, e que Deus nos abençoe em nome do Pai, do Filho e do Espírito Santo. Amém! Um beijo no seu coração!
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11: Deus olha por você. Deus é um Pai cuidadoso, zeloso e amoroso. Ele é onipresente. Está ao nosso lado em todos os passos que damos. Ele é onisciente. Sabe tudo o que acontece em nosso coração e em nossos pensamentos. É assim que Deus cuida de nós. Deus sempre olha por nós. Ele cuida das nossas vidas, guia-nos no caminho do bem, abençoa a nossa jornada. Mas, para que Deus faça a sua obra em nossas vidas, precisamos estar abertos a Ele. Precisamos aceitar os cuidados dEle. Precisamos aceitar os cuidados de Deus. Ficarmos sensíveis às mensagens que Ele nos transmite. Como diz o ditado, Deus escreve certo por linhas tortas. Algumas vezes pode ser difícil para nós compreender as suas designações, mas devemos confiar na vontade do Senhor. Ele sempre sabe o que é melhor para nós, não apenas nessa vida, mas pela eternidade.
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4: Prazer enorme estar com você a partir de agora. Agora tem Adoração Católica. É para você adorar em grande emoção. Sejam bem-vindos.
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1: Espero que essa canção tenha tocado no seu coração. Adoração Católica volta já.
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3: Meia-noite e 31 minutos.
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0: O Senhor é o meu pastor, de nada terei falta. Salmo 23:1. Amado irmão, amada irmã, se você deseja enviar a sua mensagem, dizer de onde você está nos ouvindo, qual é a sua cidade, quem é você, o nosso e-mail é contato@cleitonbasso.com.br. No seu livro prático, Mais do que Pardais, Mary Welk conta do seu debate com um grupo de adolescentes a respeito da preocupação. Embora fossem cristãos, estavam tão preocupados quanto os não crentes, os que não creem em Deus, com relação às coisas comuns da vida. Ao ouvi-los atentamente, veio-lhe uma ideia em comum de um jogo que poderiam fazer. Consistia no seguinte: em vez de dizer "estou preocupado", pare e diga "o Senhor é o meu pastor". Então acrescente "e por isso estou mortalmente preocupado". Os estudantes riram da ideia absurda, mas todos prometeram jogar este novo jogo da paz mental. Mais tarde, Maria recebeu um telefonema de uma mulher jovem que estava paralisada pela preocupação por causa de um exame que temia fazer. Ela disse: "Preciso lhe dizer quanto este jogo ajudou-me hoje a confiar em Deus. Enquanto estava paralisada pela preocupação, lembrei-me de dizer: 'O Senhor é meu pastor. E por isso, temo que não vou passar.' Repentinamente, senti a paz mental mais estranha da minha vida. Ri para mim mesma e então fiz o exame e passei. Dizer 'O Senhor é o meu pastor e por isso estou mortalmente preocupado' é mais do que um jogo mental que mostra o absurdo da preocupação. O contraste de dizer que 'O Senhor é o meu pastor e estou mortalmente preocupado' é uma ironia. É um jogo, é um contraste que mostra o absurdo da preocupação quando temos o Senhor de fato como nosso pastor. Deus pode usar esta contradição a fim de conduzir-nos a uma completa confiança nele. A preocupação é taxa de juros que você paga por problemas emprestados. Pense nisso. O Senhor é o meu pastor, de nada terei falta.
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0: Jesus Cristo, em teu nome oramos agora pedindo, Pai, que o Senhor de fato seja o nosso pastor. Somos tão frágeis, fracos, descrentes, Pai, e precisamos da sua presença em nossas vidas, sobretudo espiritualmente, com o Espírito Santo agindo em nossa mente, dando-nos a paz e a confiança necessárias para superarmos os medos, as preocupações e os problemas, Senhor. Precisamos de Ti. Oramos por isso, Pai, em nome de Jesus. Amém.
2: Que privilégio ter a mesma mão que fez o universo e espalhou as estrelas, escrevendo seu nome no livro da vida. Louve a Deus por isso e declare agora Cristo como seu Senhor e Salvador, buscando a partir daqui o perdão e uma vida correta. Deus alegra-se por todo aquele que assim desejar de todo o coração.

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2: De volta com mais canções católicas aqui no Adoração Católica.
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1: Damos um ponto final na edição de hoje do Adoração Católica. Obrigado pelo seu carinho, pela a sua audiência. Voltaremos na próxima edição.
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3: Uma hora e um minuto.
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5: Olá, ouvintes. É muito comum no dia a dia, na correria da vida, pessoas necessitadas atravessarem o nosso caminho e por algum motivo acabamos não dando a elas a atenção necessária. Em Provérbios capítulo 21, versículo 13, está escrito que o que tapa os ouvidos ao clamor do pobre também clamará e não será ouvido. É preciso ouvir o grito de socorro dos necessitados. É preciso atentar para aqueles que estão à margem da sociedade precisando de socorro. Isso também é evangelho. Isso também é ser cristão. Está escrito na palavra de Deus, a fé sem obras, ela é morta. A fé deve estar acompanhada de obras. Que Deus te abençoe, um grande abraço e até o próximo momento.
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0: 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Está no ar o Conexão Católica. Sejam bem-vindos.
1: Olha o Conexão Católica aí, gente. Prazer, J. Luna Comunicação por cá e você daí com o melhor programa católico, Conexão Católica. As melhores mensagens que, claro, vai te trazer paz, muita harmonia e as melhores músicas aqui, ó, Conexão Católica. Chegamos, pessoal, bem-vindos.
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2: Padre Zezinho, a gentileza e o prazer de poder cantar 12 dos seus maiores sucessos e parabenizá-lo pelos seus 45 anos de canção. Deus lhe abençoe.
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Já já tem mais Conexão Católica. Fiquem com a gente, daqui a pouquinho tem indicações e participações aqui na sua número 1. Conexão Católica, você ao encontro de Deus. 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

0: 1:23.
1: Olá, bem-vindo à nossa mensagem de esperança e encorajamento, o Pão Diário. Hoje vamos ler o texto de Patrícia Rainbow com o título Ouvindo-nos do Céu, baseado no texto bíblico de 1 Reis, capítulo 8, entre os versículos 37 e 45. O pequeno Marcos, 18 meses, nunca tinha ouvido a voz de sua mãe. Ao receber seu primeiro aparelho auditivo, sua mãe Laura lhe perguntou: "Você me ouve?" Os olhos da criança se iluminaram. "Oi, filho", Laura lhe disse. Marcos sorriu e respondeu com murmúrios. Chorando, ela reconheceu esse milagre. O bebê nasceu prematuramente, depois que homens armados atiraram 3 vezes na sua mãe durante uma invasão domiciliar aleatória. Pesando apenas 1 quilo, o bebê passou 158 dias na UTI. Não se esperava que sobrevivesse, nem que ouvisse. Essa comovente história me lembra de que Deus nos ouve. Em tempos preocupantes, o rei Salomão orou com fervor aos ouvidos afinados de Deus. Quando não havia chuva, quando havia fome, peste ou praga, desastre ou epidemia, lutas contra inimigos e até mesmo pecado, Salomão orou: "Ouve dos céus suas orações e defende sua causa." Em sua bondade, Deus respondeu com uma promessa que ainda agita nosso coração: "Então, se meu povo, que se chama pelo meu nome, humilhar-se e orar, buscar minha presença e afastar-se de seus maus caminhos, eu os ouvirei dos céus, perdoarei seus pecados e restaurarei sua terra." 2 Crônicas, capítulo 7, versículo 14. O céu pode parecer muito longe. No entanto, Jesus está com os que acreditam nele. Deus ouve nossas orações e as responde. Querido amigo, qual o motivo do seu agradecimento? Deus ouviu o seu clamor? Pense nisso. Eu sou Clarice Fogaça e essa foi a nossa mensagem do dia.

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1: Esse é o seu Conexão Católica, de volta com o melhor da música pra você. Voltamos.
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1: Estudante, pedi ajuda para o universitário. Uma salva de palmas para Mauro Henrique do Oficina G3.
2: Vamos que vamos.
1: Vamos que vamos.

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1: Conexão Católica. Vamos pro break. Já já tô retornando com mais pedidos e também participações aqui. Fique aí.
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3: Uma hora e 42 minutos.
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5: do dia. Que a paz do Senhor esteja com você. Esse é mais um versículo do dia. Confia ao Senhor as tuas obras e teus pensamentos serão estabelecidos. Provérbios 16, 3.
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1: Conexão Católica de volta, estamos juntos, hein? Vamos participar? Manda o seu alô pra gente aí, seu zap zap pra fazer diferença, pra curtir o melhor som. Conexão Católica tá de volta.
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1: Conexão Católica indo embora. Voltamos amanhã por cá. J. Lu, me despeço já agradecendo com beijos e abraços. Muita luz na caminhada. Fé sempre que tudo vai dar certo. Amanhã estamos de volta. Tchau, tchau. Valeu.
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3: 2 horas e 1 minuto.
4: Assim diz a Bíblia.
5: Ouça com o coração. Assim diz a Bíblia. A resposta branda desvia o furor, mas a palavra dura suscita a ira. Provérbios 15:1. Tem mais chegando. Fica por aqui com a gente.
4: Voltaremos a qualquer momento com mais. Assim diz a Bíblia.
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4: Olá, gente! Está chegando por aqui mais um Unção Católica. Prazer enorme estar com você a partir de agora, com as melhores no segmento católico. Unção Católica já está no ar.
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1: 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Não saia daí.
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3: 2:17.
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5: Espera no Senhor. Salmos 27:14. Pode parecer uma coisa fácil esperar, porém é uma das posturas que o soldado cristão não aprende senão com anos de ensino. Marchar e apressar o passo são coisas muito mais fáceis aos guerreiros de Deus do que ficar parado. Há horas de perplexidade, quando o espírito mais disposto, ansiosamente desejoso para servir ao Senhor, não sabe que parte tomar. Então, o que ele deve fazer? Irritar-se em desespero? Retroceder em covardia? Virar à direita no medo? Ou correr para a frente em presunção? Nada, mas simplesmente esperar. Mas espera em oração. Clame a Deus e coloque o caso diante dele. Conte-lhe sua dificuldade e pleiteie sua promessa de ajuda. Em dilemas entre um dever e outro, é doce ser humilde como uma criança e esperar com simplicidade de alma no Senhor. É uma certeza de estarmos bem conosco quando sentimos e conhecemos a nossa própria loucura e ficamos sinceramente dispostos a sermos guiados pela vontade de Deus. Mas espera em fé. Expresse sua inabalável confiança nele, pois a infiel e desconfiada espera é senão um insulto ao Senhor. Acredite que se ele o mantém esperando até a meia-noite, ele virá na hora certa. A perspicácia virá e não tardará. Espere com tranquila paciência, não se rebelando porque você está sob aflição, mas abençoando o teu Deus por isso. Nunca murmure contra causas secundárias, tal como os filhos de Israel fizeram contra Moisés. Nunca deseje que você pudesse voltar novamente para o mundo, mas aceite a questão como ela é e coloque-a tal como está, de forma simples e com todo o seu coração, sem qualquer vontade própria, nas mãos do Deus da Aliança, dizendo: Agora, Senhor, não a minha vontade, mas a tua seja feita. Eu não sei o que fazer, estou no limite, mas esperarei até que unas as inundações, como em Salmo 74:15, ou rechace meus inimigos, como em Salmos 44:5. Eu esperarei se me mantiveres, pois meu coração está firme apenas em ti, ó Deus, e meu espírito anseia por ti na plena convicção de que ainda serás minha alegria e minha salvação, meu refúgio e minha fortaleza.
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Pegue teus braços lá no alto e sente os braços de Deus, do Pai, te alcançando. Os braços do Pai que vem ao teu encontro para te abraçar. E canta de todo o coração: me abraça, Pai.

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4: 2:34.
5: Pensamento do dia. Eu te ajudo, diz o Senhor. Neste dia, ouçamos o Senhor Jesus falando a cada um de nós. Eu ajudo você. Ajudá-lo é fácil para mim. Pense no que já fiz. Não o ajudei? Ora, eu comprei com meu sangue. Morri por você. Se já fiz as coisas maiores, não farei as menores? Falar com você é somente uma das menores coisas que posso fazer. Já fiz muito e ainda farei mais. Antes de o mundo existir, eu lhe escolhi. Fiz uma aliança em seu benefício. Por causa de você, deixei de lado a minha glória e me tornei homem. Dei a minha vida por você. E se fiz tudo isso, certamente o ajudarei agora. Eu lhe darei aquilo que já conquistei por você. Se você precisasse de ajuda milhares de vezes, eu a daria. Você pouco necessita em comparação com o que estou disposto a dar. Necessitar significa muito para você. Dar não é difícil para mim. Ajudá-lo? Não tema. Se houvesse uma formiga à porta de seu celeiro pedindo ajuda, não lhe arruinaria dar-lhe um punhado de seu trigo. Você não passa de um inseto à porta de minha infinita suficiência. Eu ajudarei. Oh, minha alma, isto não é suficiente? Você precisa de mais força do que a onipotência da Trindade? Quer mais sabedoria do que a do Pai? Mais amor do que o revelado pelo Filho e mais poder do que o manifestado nas influências do Espírito Santo? Traga até aqui a sua jarra vazia. Certamente esta fonte a encherá. Não perca tempo. Junte suas necessidades e traga-as até aqui. Seu vazio, suas tristezas, suas deficiências. Veja, este rio de Deus tem abundância para você. O que mais você pode desejar? Prossiga, minha alma, na força que tem. O Deus eterno é o seu ajudador. Não temas, estou contigo. Oh, não te deixes desanimar. Sou teu Deus. E só por isso eu continuo a te ajudar.
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0: Os solteiros têm diante de si uma pergunta de difícil resposta. O que devo escolher? Me casar com alguém que não considero a pessoa ideal ou viver solitário pelo resto da vida? Daqui a instantes, um especialista nos dará a sua opinião na edição de hoje de Valor para a Família. Meu nome é Rosa Maria, trazendo até você Valor para a Família, um programa de conselhos práticos com o psicólogo e conselheiro familiar Dr. Dobson. Hoje falaremos de um assunto de que ele tratou em seu livro Você Pode Confiar em Suas Emoções? Dr. Dobson, em seu livro, o senhor fez a pergunta: o que é melhor, casar-se com uma pessoa errada ou permanecer solteiro e solitário pelo resto da vida?
1: Falando de um modo geral, Rosa Maria, é menos doloroso permanecer em busca de um fim para a solidão do que se envolver no conflito emocional de um casamento azedado. No entanto, a ameaça de ficar para a titia faz com que muitas moças peguem o primeiro bonde que passa pelos trilhos matrimoniais. Quase sempre, isso é uma viagem sem volta para o completo desastre.
0: É, o medo de nunca acharem um cônjuge as faz ignorar o bom senso e abrir mão de seus padrões morais.
1: Faz, sim. As mais jovens, especialmente, pensam consigo mesmas: bem, o Marcos não é crente, mas eu posso influenciá-lo depois que nos casarmos. Ele bebe mais do que devia, mas deve ser porque ainda é jovem e sem compromisso. A gente não tem muita coisa em comum, mas tenho certeza que vou aprender a amá-lo mais com o passar do tempo. Além disso, o que poderia ser pior do que viver solteira? Esse tipo de racionalização, Rosa Maria, se baseia numa esperança suicida por um milagre matrimonial. E finais felizes raramente acontecem nesses casos da vida real. Quando alguém mergulha no casamento, apesar de sinais claros de perigo, está fazendo uma aposta arriscadíssima com o restante da sua vida.
0: O senhor poderia dar uma palavra de encorajamento àqueles que gostariam muito de já estar casados?
1: Eu espero que todos os solteiros acreditem em mim quando digo que um casamento infeliz é uma das experiências mais infelizes em todo o mundo. Num casamento assim, há todo tipo de rejeição, mágoa, gritaria, filhos confusos e noites mal dormidas. Certamente, por mais solitária que seja a caminhada do solteiro, ainda pode ser uma vida significativa e gratificante. Pelo menos não envolve uma casa dividida contra si mesma.
0: Solteiros, não fiquem desesperados porque ainda não se casaram. Como ouvimos, a vida de solteiro tem muitas vantagens, entre as quais estão a liberdade de tomar suas próprias decisões, gastar seu dinheiro como quiser e morar onde bem entender. Sua vida pode ter significado e realização se você procurar meios de servir aos outros e manter-se envolvido com o restante da humanidade. Francisco Borges interpretou a voz do Dr. Dobson neste programa. Meu nome é Rosa Maria e convido você a estar conosco novamente na próxima edição de Valor para a Família.
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3: Meu amigo, minha amiga, que Deus possa estar com você no dia de hoje e sempre. Tenho um versículo para você. Pense, reflita, sinta a presença de Deus no versículo do dia. Porque eu bem sei os pensamentos que penso de vós, diz o Senhor. Pensamentos de paz e não de mal, para vos dar o fim que esperais. Jeremias 29, 11.
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4: 2:57.
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7: Nem sempre precisamos chegar diante de Deus com palavras bonitas. Às vezes, basta chegar com sinceridade. Ele conhece aquilo que você sente, inclusive o que você não consegue explicar. Faça da presença de Deus um lugar de encontro diário. Converse com Ele sobre suas alegrias, seus medos, suas dúvidas e seus sonhos. Quanto mais perto você caminha de Deus, mais aprende a reconhecer sua voz e seu cuidado. Não procure Deus apenas quando precisar de uma resposta. Procure porque deseja estar perto dele. Quem aprende a buscar a presença de Deus, descobre que estar com ele já é uma resposta.
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1: 3:00 PM.
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3: Na presença das Santas Chagas de Jesus, convido você e sua família para este momento abençoado na nossa programação. Vamos juntos colocar nas Santas Chagas de Jesus o nosso pedido de oração, a nossa intenção. Prepare o seu ambiente de oração com as fotos, as roupas de família e, de modo particular, lembrando dos enfermos. Traga os nomes por quem vamos interceder e pedir cura e libertação de todos os sofrimentos e dores.

0: Queridos filhos e filhas, é quarta-feira, meio da semana, e vamos juntos pedir que Nossa Senhora nos ajude nesta oração do Terço das Santas Chagas, nesta hora da misericórdia. Jesus está disposto a dar a sua vida. Ao pé da cruz estava Maria, que conosco agora reza a seu Filho Jesus. Em nome do Pai, e do Filho, e do Espírito Santo. Amém. Creio em Deus Pai Todo-Poderoso, Criador do céu e da terra, e em Jesus Cristo, seu único Filho, nosso Senhor, que foi concebido pelo poder do Espírito Santo, nasceu da Virgem Maria, padeceu sob Pôncio Pilatos, foi crucificado, morto e sepultado, desceu à mansão dos mortos, ressuscitou ao terceiro dia, subiu aos céus, está sentado à direita de Deus Pai Todo-Poderoso, de onde há de vir julgar os vivos e os mortos. Creio no Espírito Santo, na Santa Igreja Católica, na comunhão dos santos, na remissão dos pecados, na ressurreição da carne, na vida eterna. Amém. Ó Jesus, Divino Redentor, tende misericórdia de nós e do mundo inteiro. Deus Santo, Deus Forte, Deus Imortal, tende piedade de nós e do mundo inteiro. Graça, misericórdia, meu Jesus, nos perigos presentes, cobri-nos com vosso preciosíssimo sangue. Pai Eterno, tende misericórdia de nós, pelo sangue de Jesus Cristo, vosso Filho unigênito, tende misericórdia de nós, vos suplicamos. Amém. Neste primeiro mistério do Terço das Santas Chagas, contemplamos: Jesus ressuscitado aparece a Maria Madalena. Como fruto desta dezena, vamos pedir por todos os desempregados que não percam o ânimo e que consigam bater na porta certa, inspirados pelo Espírito Santo. Rezemos. Eterno Pai, eu vos ofereço as santas chagas de nosso Senhor Jesus Cristo, para curar as de nossas almas.
1: Meu Jesus, perdão e misericórdia.
2: Pelos méritos de vossas santas chagas.
1: Meu Jesus, perdão e misericórdia.
2: Pelos méritos de vossas santas chagas.
1: Meu Jesus, perdão e misericórdia.
2: Pelos méritos de vossas santas chagas.
1: Meu Jesus, perdão e misericórdia.
2: Pelos méritos de vossas santas chagas.
1: Meu Jesus, perdão e misericórdia.
2: Pelos méritos de vossas santas chagas.
1: Meu Jesus, perdão e misericórdia.
2: Pelos méritos de vossas santas chagas.
1: Meu Jesus, perdão e misericórdia.
2: Pelos méritos de vossas santas chagas.
1: Meu Jesus, perdão e misericórdia.
2: Pelos méritos de vossas santas chagas.
1: Meu Jesus, perdão e misericórdia.
2: Pelos méritos de vossas santas chagas.
1: Meu Jesus, perdão e misericórdia.
2: Pelos méritos de vossas santas chagas.
0: No segundo mistério, nesta quarta-feira, rezamos o Terço das Santas Chagas contemplando: Jesus ressuscitado acompanha os discípulos de Emaús. Rezemos este mistério por todos os casais que estão em crise, se divorciando, para que haja de fato um perdão abundante e a reconciliação. Eterno Pai, eu vos ofereço as santas chagas de nosso Senhor Jesus Cristo, para curar as de nossas almas.
1: Meu Jesus, perdão e misericórdia.
2: Pelos méritos de vossas santas chagas.
1: Meu Jesus, perdão e misericórdia.
2: Pelos méritos de vossas santas chagas.
1: Meu Jesus, perdão e misericórdia.
2: Pelos méritos de vossas santas chagas.
1: Meu Jesus, perdão e misericórdia.
2: Pelos méritos de vossas santas chagas.
1: Meu Jesus, perdão e misericórdia.
2: Pelos méritos de vossas santas chagas.
1: Meu Jesus, perdão perdão e misericórdia.
2: Pelos méritos de vossas santas chagas.
1: Meu Jesus, perdão e misericórdia.
2: Pelos méritos de vossas santas chagas.
1: Meu Jesus, perdão e misericórdia.
2: Pelos méritos de vossas santas chagas.
1: Meu Jesus, perdão e misericórdia.
2: Pelos méritos de vossas santas chagas.
1: Meu Jesus, perdão e misericórdia.
2: Pelos méritos de vossas santas chagas.
0: No terceiro mistério do terço das Santas Chagas, contemplamos. Jesus aparece aos discípulos desejando a paz. Como fruto desta oração e desta contemplação, coloquemos todas as famílias que estão desunidas e que possam perdoar e buscar a reconciliação a exemplo de nosso Senhor Jesus Cristo. Eterno Pai, eu vos ofereço as santas chagas de nosso Senhor Jesus Cristo para curar as de nossas almas.
1: Meu Jesus, perdão e misericórdia.
3: Pelos méritos de vossas santas chagas.
1: Meu Jesus, perdão e misericórdia.
3: Pelos méritos de vossas santas chagas.
1: Meu Jesus, perdão e misericórdia.
3: Pelos méritos de vossas santas chagas.
1: Meu Jesus, perdão e misericórdia.
3: Pelos méritos de vossas santas chagas.
1: Meu Jesus, perdão e misericórdia.
3: Pelos méritos de vossas santas chagas.
1: Meu Jesus, perdão e misericórdia.
3: Pelos méritos de vossas santas chagas.
1: Meu Jesus, perdão e misericórdia.
3: Pelos méritos de vossas santas chagas.
1: Meu Jesus, perdão e misericórdia.
3: Pelos méritos de vossas santas chagas.
1: Meu Jesus, perdão e misericórdia.
3: Pelos méritos de vossas santas chagas.
1: Meu Jesus, perdão e misericórdia.
3: Pelos méritos de vossas santas chagas.
0: Neste quarto mistério do terço das Santas Chagas, contemplamos Jesus cura a incredulidade de Tomé. Peçamos a Deus por todos aqueles que estão desesperados, que perderam a fé ou se apartaram de Deus, que haja um encontro com o ressuscitado e a prece: aumentai, Senhor, minha fé. Eterno Pai, eu vos ofereço as santas chagas de nosso Senhor Jesus Cristo para curar as de nossas almas.
1: Meu Jesus, perdão e misericórdia.
2: Pelos méritos de vossas santas chagas.
1: Meu Jesus, perdão e misericórdia.
2: Pelos méritos de vossas santas chagas.
1: Meu Jesus, perdão e misericórdia.
2: Pelos méritos de vossas santas chagas.
1: Meu Jesus, perdão e misericórdia.
2: Pelos méritos de vossas santas chagas.
1: Meu Jesus, perdão e misericórdia.
2: Pelos méritos de vossas santas chagas.
1: Meu Jesus, perdão e misericórdia.
2: Pelos méritos de vossas santas chagas.
1: Meu Jesus, perdão e misericórdia.
2: Pelos méritos de vossas santas chagas.
1: Meu Jesus, perdão e misericórdia.
2: Pelos méritos de vossas santas chagas.
1: Meu Jesus, perdão e misericórdia.
2: Pelos méritos de vossas santas chagas.
1: Meu Jesus, perdão e misericórdia.
2: Pelos méritos de vossas santas chagas.
0: No quinto mistério do terço das Santas Chagas, contemplamos Jesus envia os apóstolos em missão. Rezemos este mistério por todas as pessoas que dedicam suas vidas ao anúncio do Evangelho, pelo Santo Padre, o Papa, pelos bispos, pelos padres de sua paróquia e, de modo geral, pelos diáconos, seminaristas e pelo povo de Deus, que sejamos missionários da esperança. Eterno Pai, eu vos ofereço as santas chagas de nosso Senhor Jesus Cristo para curar as de nossas almas.
1: Meu Jesus, perdão e misericórdia.
2: Pelos méritos de vossas santas chagas.
1: Meu Jesus, perdão e misericórdia.
2: Pelos méritos de vossas santas chagas.
1: Meu Jesus, perdão e misericórdia.
2: Pelos méritos de vossas santas chagas.
1: Meu Jesus, perdão e misericórdia.
2: Pelos méritos de vossas santas chagas.
1: Meu Jesus, perdão e misericórdia.
2: Pelos méritos de vossas santas chagas.
1: Meu Jesus, perdão perdão e misericórdia.
2: Pelos méritos de vossas santas chagas.
1: Meu Jesus, perdão e misericórdia.
2: Pelos méritos de vossas santas chagas.
1: Meu Jesus, perdão e misericórdia.
2: Pelos méritos de vossas santas chagas.
1: Meu Jesus, perdão e misericórdia.
2: Pelos méritos de vossas santas chagas.
1: Meu Jesus, perdão e misericórdia.
2: Pelos méritos de vossas santas chagas.
0: Rezemos três vezes. Eterno Pai, eu vos ofereço as santas chagas de nosso Senhor Jesus Cristo para curar as de nossas almas. Eterno Pai, eu vos ofereço as santas chagas de nosso Senhor Jesus Cristo para curar as de nossas almas. Eterno Pai, eu vos ofereço as santas chagas de nosso Senhor Jesus Cristo para curar as de nossas almas. Amém. Queridos filhos e filhas, tendo rezado o terço das santas chagas, vamos agora fazer a oração de todos os dias, que é a novena das santas chagas de nosso Senhor Jesus Cristo. Rezemos. Por suas santas chagas, suas chagas gloriosas, o Cristo Senhor me proteja e me guarde. Senhor Jesus, foste levado na cruz para que por vossas santas chagas sejam curadas as de nossas almas. Eu vos louvo e agradeço pelo vosso ato redentor. Carregaste em vosso próprio corpo os meus pecados e de toda a humanidade. Nas vossas santas chagas, coloco minhas intenções, minhas preocupações, ansiedades e angústias, minhas enfermidades físicas e psíquicas, meus sofrimentos, dores, alegrias e necessidades. Em vossas santas chagas, Senhor, coloco minha família. Envolvei, Senhor, a mim e meus familiares, protegendo-nos do mal. Coloque a sua intenção. Senhor, ao mostrar vossas santas chagas gloriosas a Tomé e o mandando tocar em vosso lado aberto, o curaste da incredulidade. Eu vos peço, Senhor, permita-me refugiar em vossas santas chagas e, por mérito desses sinais de vosso amor, curai a minha falta de fé. Ó Jesus, pelos méritos de vossa paixão, morte e ressurreição, dai-me a graça de viver os frutos da nossa redenção. Amém.

0: Queridos filhos e filhas, na hora da misericórdia desta quarta-feira, filhos queridos, nós todos os dias rezamos, e é todos os dias porque é de domingo a domingo, não para a hora da misericórdia. Você tem divulgado, você tem falado, você tem dito para as pessoas que na misericórdia de Jesus nós encontramos força. Filhos queridos, rezemos, peçamos pela família nessa Semana Nacional da Família. Senhor, Senhor, abençoe a minha família, proteja o meu lar. Nossa Senhora, guarda a minha família. Nossa Senhora, que o teu manto esteja em volta de toda a minha casa. Não deixe entrar a mentira. Não deixe entrar a discórdia. Nossa Senhora, envolva-nos com teu manto. Escute esse testemunho que nos edifica, por favor, sacristão.
1: Carol, de Dourados, Mato Grosso do Sul, e eu quero dar o meu testemunho. Logo quando foi há 3 meses atrás, eu me vi presa dentro de um relacionamento, de um namoro de 6 anos. E nesse namoro eu percebia que ele nunca me tratou muito bem. Eu também estava morando em Campo Grande e eu estava num emprego onde eu não me sentia bem, onde não era bem tratada também. E então eu resolvi pedir para Deus para que ele me iluminasse, me desse uma resposta. E numa mesma semana tudo aconteceu, eu acabei pedindo demissão desse emprego que eu não gostava, criei coragem de terminar esse meu namoro que não me fazia bem e resolvi tirar o orgulho de lado e voltar para casa dos meus pais, mesmo sem ter nenhum emprego à vista lá, que no caso aqui em Dourados. E foi assim que, colocando a minha vida nas mãos de Deus, que todas as coisas foram providenciadas. Certo. Todos os dias pela manhã eu escutava o Senhor no YouTube, a oração da manhã. Opa. E sempre escutando a rádio também. E foi assim que na semana passada eu recebi uma proposta de emprego. E tô muito feliz, tô muito melhor na casa dos meus pais, bem cuidada. Amém. Com o amor que meus pais me deram, que a minha família me deu, não me arrependo nem um pouco e agradeço muito a Deus por todas as coisas. Toco sino, sacristão, toca tudo que puder.
0: Amém. A Carol tocou num assunto e uma partilha que vale a pena fazer ecoar, viu, sacristão? O quê? Ela estava num relacionamento abusivo, tóxico, no mínimo. Mas é difícil perceber. Veja, ela estava num relacionamento e a pessoa não a valorizava, não a tratava bem, e a pessoa vai aceitando. A primeira coisa, a pessoa vai pensando, ah, talvez eu esteja errando, eu não esteja tratando bem. Vai se colocando, a pessoa se acha culpada por não ser tratada bem. Somado a isso, no trabalho também. E Carol, você disse uma palavra importantíssima. Não foi bem isso que você disse, mas eu engoli meu orgulho. E eu fui para casa, onde meus pais me tratam bem. Sabe, eu quero aproveitar isso para dizer, jovens, jovens, não tenha vergonha de retroceder. Retroceder não é perder. Retroceder, vou repetir, não é perder. Às vezes é preciso retroceder para ganhar. Retroceder para rever, retroceder para se valorizar. Retroceder para reavaliar e procurar o porto seguro. Foi o que você fez na tua família. Quero aproveitar e dizer para os pais: pais, sempre deixe a porta aberta. E olha, não canse de dizer para os teus filhos: ó, aqui você tem lugar. Porque numa hora de uma necessidade, a pessoa sabe onde procurar ajuda. E foi quando a Carol voltou, não tinha emprego, mas agora está empregada. Mas aprenda, viu, Carol? A partir disso, um próximo relacionamento tem que ser na base do amor. E numa mão de duas vias. Parabéns e obrigado por você ter partilhado. A sua partilha é muito importante e é jovem falando com jovem. Aquilo que a gente tenta passar, ela falou a partir de uma experiência. Que Deus a abençoe. Bíblia aberta, cartilha de oração.

0: Mateus 18, 15 e 20. Mateus 18, 15 e 20. Se teu irmão tiver pecado contra ti, vai, repreenda-o em particular. Se ele te ouvir, terá ganho um irmão. Se não te escutar, leva contigo uma ou duas pessoas a fim de que toda a questão se resolva pela decisão de duas ou três testemunhas. Se ele recusar a ouvi-los, dize-o à igreja. Se eles recusar a ouvir também a igreja, que seja tido como um pagão e um publicano. Pois eu vos digo, tudo o que ligardes na terra será ligado no céu. Se dois de vós se unirem para pedir ao Pai, seja o que for, conseguirão, porque onde dois ou três estiverem reunidos em meu nome, ali estarei no meio deles. Palavra da salvação. Glória a vós, Senhor. Perdoar. Ah, quanto problema podia ser superado se o perdão fosse dado com mais frequência, dentro de casa. Perdão no trabalho. Por que ficar alimentando e fermentando o teu veneno? Cuidado, que o veneno que você está preparando para jogar nos outros, você pode engolir.
1: Hoje eu jogo fora.
0: Joga fora.
1: Do mal que há em mim.
0: É, isso aí. Joga fora.
1: De joelhos venho implorar o teu perdão.
0: Porque lembra-se, quanto mais perdoar, mais seremos perdoados.

0: pena que não...
1: Já tá na hora de ir embora. Recomeça perdoando, tá? Tenha coragem de dizer eu perdoo. Você sabe quem ganha com o perdão que você dá? Você. Perdão guardado da úlcera. Mágoa dá infarto.
2: Senhor, eu te peço perdão.
1: Perdão, Senhor. Na mesma medida em que eu perdoar,
2: para pedir o teu perdão.
1: Abençoai, Senhor, por intercessão de Nossa Senhora, a água, a roupa dos enfermos, as fotos de família. Abençoai todos os objetos, principalmente a família. Pai, Filho, Espírito Santo,

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3: 3 horas e 23 minutos.
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0: Em nome do Pai, do Filho e do Espírito Santo. Amém. Anjos de Deus, vinde em nosso auxílio. Meu dileto e amado irmão e irmã que acolhe o programa Oração da Manhã nesta terça-feira, 11 de agosto, memória de Santa Clara Virgem. É com alegria que iniciamos mais um dia na presença do Senhor, hoje na roça, roça sofisticada. Tem até praia lá atrás, mas não é no mar, nem no Lago Serra da Mesa, mas é em São Domingos, paróquia da nossa diocese, onde estamos em visita, onde nasceu Dom José Silva Chaves, um lugar bonito que vale a pena vocês conhecerem. Agradeço aqui a Dona Cristina que me emprestou aqui sua casa para a gente gravar o programa aqui com vocês hoje. É uma alegria celebrar a Santa Clara de Assis, que é uma mulher de oração, de humildade, de total confiança na providência divina. Que o Senhor visite nossos lares, fortaleça nossas famílias e nos conceda a graça de um coração simples e disponível para fazer a vontade do Senhor. Como nós estamos usando o pensamento de Santo Afonso Maria de Ligório durante esse mês de agosto, então nós vamos dar sequência a esta bonita meditação com a presença de Santo Afonso aqui conosco. No livro Meditação para Todos os Dias do Ano, ele tem um pensamento que calha muito bem nesta terça-feira para nós. A alma humilde não confia em suas próprias forças, reconhece sua pobreza diante de Deus e por isso recorre continuamente ao Senhor. Não procura ser exaltada pelos homens, porque encontra sua alegria em saber que Deus conhece o seu coração e jamais abandona quem nele coloca sua confiança. É um pensamento extraordinário que marcou profundamente também a vida de Santa Clara de Assis, que juntamente com São Francisco de Assis fundou a grande família franciscana. São Francisco, a Ordem dos Frades, e Santa Clara, a Ordem das Clarissas. Nós vivemos um momento da nossa história, no nosso mundo, em que muitos procuram aparecer, receber elogios, ocupar os primeiros lugares, sem perceber que podemos cair na mesma tentação, desejando sempre o reconhecimento dos outros. Todo mundo gosta de elogio, essa coisa, de ser reconhecido, mas a gente tem que ter a dose, né, gente? Nós não podemos viver disso. A gente precisa saber que o mais importante na nossa vida é o nosso interior, nossa vida espiritual, nossa comunhão profunda com Deus, essa consciência de que o mundo é esse terreno passageiro onde nós estamos, porque todos estamos a caminho do céu. Em uma outra uniformidade com a vontade de Deus, Santo Afonso escreve nesta obra, né? Uniformidade com a vontade de Deus. Quanto mais a alma se humilha diante de Deus, tanto mais Deus a enriquece com as suas graças. Porque o Senhor resiste aos soberbos, mas derrama seus dons sobre os humildes. Esta é uma verdade que nunca envelhece. Ela é sempre nova, porque meu prezado irmão e irmã, tenhamos claro, o orgulho fecha o coração do crente, a humildade, ao contrário, abre o coração à graça de Deus. Então pensemos nisso, o orgulho vem do demônio, é próprio de Satanás. Nós temos orgulho no coração porque nós herdamos essa marca do pecado original em nossas vidas. E o orgulho é esse desabo que entra na vida da pessoa que crê e vai dilatando o coração da pessoa para as coisas mundanas e estragadas deste mundo. Santa Clara compreendeu isso profundamente, porque ela é filha de uma família nobre e ela mesma renunciou às riquezas para seguir Cristo pobre e crucificado, e aceitou que São Francisco cortasse as franjas bonitas dos seus cabelos dourados para que ela pudesse viver essa disponibilidade para com Cristo. Aqui está bonito o nosso programa, até visita de cachorro nós estamos recebendo. Faz parte dos tempos em que nós estamos vivendo. Aqui é um sítio muito bonito, muito encantado pela graça de Deus, porque é uma família que reza, uma família que ajuda a igreja, uma família que se coloca sempre a serviço do Evangelho. Santa Clara não buscou fama e nem prestígio, mas revestiu a sua beleza humana com o hábito pobre das Clarissas e escondeu nele até a morte. Procurou apenas amar a Deus de todo o seu coração, como deve ser a minha postura e a sua, como deve ser as nossas vidas, amar a Deus para sempre. E justamente por isso se tornou uma das grandes santas da Igreja. E nós sabemos da sua história, do seu amor à Eucaristia. Quando os saracenos quiseram invadir o mosteiro em Assis, ela saiu com a âmbula do Santíssimo na mão, com a vela e com o poder da Eucaristia, expulsou os sarracenos para que eles não fizessem mal às suas irmãs, às monjas que estavam ali. Quanta vitória nós obtemos com a força de Cristo em nós. Quantas vitórias. E a gente precisa rezar pela nossa igreja, pela nossa paróquia, pela nossa diocese. Vocês que são de outras dioceses, de outros países, brasileiros que estão em outros lugares, que acompanham o nosso programa, nós precisamos rezar pelo mundo todo, porque a situação não é fácil. A situação do nosso país não é fácil. Um país todo atolado na corrupção. Mas é corrupção grossa, não é pequena, não. Por que que os homens são corruptos? Por causa da vaidade, por causa do orgulho, por causa da prepotência, do apego ao dinheiro, porque muita gente está servindo ao Deus Mamon, o Deus do dinheiro, o Deus da riqueza, o Deus dos bens materiais, esquecendo as riquezas espirituais que deve governar o nosso coração. Toda pessoa, desde um rei ao mais simples político, ao mais simples cidadão desse mundo, deve ter Cristo como centro. Esta tem sido a grande pregação do Papa Leão Magno, que está governando a nossa igreja, Leão XIV, que tem convidado as pessoas, a igreja, a abrir o coração para a centralidade de Cristo. O mundo vai mal porque Cristo não é o centro. Por que que temos guerras? O mundo poderia ser o jardim do Éden, criado no início como foi a vontade de Deus. Mas se desencarrilhou por quê? Por causa do orgulho. Porque entrou o demônio no meio da jogada e Deus permite a liberdade em tudo e o diabo fecundou com seu veneno, ou melhor, estragou com seu veneno o coração da humanidade. Guerras, pecados, misérias, violências, injustiças, corrupções, como nós estamos vendo, instituições podres como estão as nossas, tudo decorre do pecado original. E a grande preocupação, eu sempre partilho com vocês, é como esses homens e mulheres corruptos vão se apresentar diante de Deus? Vão levar suas riquezas roubadas? Como? Terão, então, aquela frase de Jesus muito dura sobre eles. Estes já tiveram nesse mundo as suas recompensas, seus barcos caros, seus jatinhos para facilitar a corrupção, o envolvimento com o narcotráfico e tudo isso, né? Já tiveram a sua recompensa. Também nós somos convidados nesta manhã a viver essa humildade no cotidiano. Essa humildade aparece quando sabemos pedir perdão, quando aceitamos uma correção sem revolta, quando servimos sem esperar aplausos e quando fazemos o bem, mesmo que ninguém perceba. Vamos pedir essa graça ao bom Deus nesta manhã e a intercessão de Santa Clara, para que nós sejamos homens e mulheres simples, desprendidos, inteiramente voltados para Deus, totalmente contentes com aquilo que a gente tem e não querendo aquilo que não é nosso. Todos que fazem sofrer o pobre, todos que roubam dos aposentados, que arrancam da saúde recursos para os seus benefícios, terão como grande sina um julgamento diante da face de Deus na hora da morte. Quem acha que isso não existe, continue. Continue fazendo. Você vai lembrar dessa palavra aqui na hora da sua morte, quando a sua alma sair desse corpo miserável que a terra há de absolver, você terá o encontro misterioso escatológico com a face de Cristo, o justo juiz, onde não teremos juízes irresponsáveis que liberam todos, mas teremos o justo juiz. E você que vive nesse mundo tão periclitante de pecado e de miséria, não terá coragem de pedir para ir ao céu. Você mesmo vai pedir para ir ao inferno. Que triste realidade. Portanto, você que está nas situações miseráveis, é bom que acerte as contas com Deus enquanto é tempo. Amém. O Santo Evangelho de hoje, Mateus 18, de 1 a 5, versículo 10, 12 a 14. Esse texto do Evangelho da liturgia de hoje começa com uma pergunta de Nosso Senhor aos seus discípulos. Quem é o maior no reino de Deus, no reino dos céus? Jesus fez a pergunta e deu a resposta concreta com uma atitude. Ele chama uma criança. Coloca a criança no meio dos discípulos e o próprio Jesus responde diante do silêncio daqueles homens com seus olhos estatalados sem saber o que era aquilo. Quem se fizer pequeno como uma criança será o maior no reino dos céus. E mais adiante o Senhor acrescenta: vosso Pai que está nos céus não quer que se perca nenhum destes pequeninos. Jesus, meu prezado ouvinte e internauta, nos mostra que diante do Pai Eterno, a verdadeira grandeza não está no poder nem na posição que ocupamos nesse mundo miserável no qual estamos, mas na humildade de quem confia inteiramente no Pai. As pessoas humildes faz com que os sinais do reino, os sinais dos céus continuam a transcorrer no meio da nossa sociedade. Essa palavra completa o ensinamento que ouvimos no início da parte de Santo Afonso. A alma humilde sabe que tudo recebe de Deus e justamente por isso vive em paz. Quanto mais nos aproximamos do Senhor ressuscitado, mas desaparece o desejo de aparecer e cresce em nós o quê? O desejo de servir. Vocês que estão entrando na política, vocês candidatos, todos os cargos agora de deputados, senadores, governadores, presidentes, todos que entram na política, se é católico, tem que seguir a doutrina social da igreja, que vai mostrar que a humildade está no servir. E nós temos muitos políticos bons, muitas autoridades boas no mundo da política, são sozinhas, mas temos, que realmente entende que o serviço da política é o amor. Até homens e mulheres que não têm necessidade disso, que entram para poder ajudar os pobres, não para roubar dos pobres, como nós estamos assistindo. Quanto mais nos aproximamos de Cristo, mas o nosso coração deve inclinar-se ou dirigir-se para o bem social. Peçamos ao Senhor que nos dê nesta manhã de terça-feira, na presença dos santos anjos, um coração humilde, capaz de acolher sua graça e de testemunhar seu amor em nossa vida, assim seja. Te convido a esse momento orante do nosso programa para alimentar o nosso dia com a expectativa do Cristo que está em nós, do Espírito Santo que nos move e do Pai que nos ama. Senhor Jesus, manso e humilde de coração, fazei que o nosso coração seja humilde e igual ao vosso. Livrai-nos do orgulho e da vaidade. Todos nós temos essa miséria. É preciso libertar-se disso. Ensinai-nos a servir com alegria, a reconhecer nossas limitações e a confiar sempre em vossa misericórdia. Pela intercessão de Santa Clara e de Santo Afonso Maria de Ligório, fortalecei nossas famílias, iluminai nossos jovens e concedei-nos a graça de caminhar todos os dias na humildade e na paz. Senhor da messe e pastor do rebanho, despertai em nossa igreja santas vocações. Fortalecei nossos sacerdotes, diáconos, religiosos e religiosas, acompanhai nossos seminaristas e concedei aos jovens coragem para responder generosamente ao vosso chamado. Amém. Nossa Senhora, Mãe da Igreja, rogai por nós. Santo Afonso e Santa Clara, rogai por nós. O Senhor esteja convosco, Ele está no meio de nós. Abençoe-vos Deus Todo-Poderoso, Pai, Filho e Espírito Santo. Amém. Abençoado dia para você e os seus.
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2: 3:42.
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4: Bom dia, ouvintes da Rádio Barroso Mix. Estamos iniciando os 15 minutos com Deus, nos colocando na presença do Senhor. Eu sou o Altair Show e te convido a rezar comigo.
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6: Ó Deus, em meu auxílio, socorrei-me sem demora. Glória ao Pai, ao Filho e ao Espírito Santo, como era no princípio, agora e sempre. Amém. Abri os meus lábios, ó Senhor, e minha boca anunciará o vosso louvor. Vinde, exultemos de alegria no Senhor, aclamemos o rochedo que nos salva. Ao seu encontro caminhemos com louvores e com cantos de alegria os celebremos. Na verdade, o Senhor é o grande Deus, o grande Rei, muito maior que os deuses todos. Tem nas mãos as profundezas dos abismos e as alturas das montanhas lhe pertencem. O mar é dele, pois foi ele quem o fez, e a terra firme suas mãos a modelaram. Vinde, adoremos e prostemo-nos por terra, e ajoelhemos ante o Deus que nos criou. Porque Ele é o nosso Deus, nosso pastor, e nós somos o seu povo e seu rebanho, as ovelhas que conduz com sua mão. Oxalá ouvisseis hoje a sua voz, não fecheis os corações como em Meriba, como em Massa no deserto aquele dia em que outrora vossos pais me provocaram, apesar de terem visto as minhas obras. 40 anos desgostou-me aquela raça, e eu disse: eis um povo transviado. Seu coração não conheceu os meus caminhos, e por isso lhe jurei na minha ira: não entrarão no meu repouso prometido. Glória ao Pai, ao Filho e ao Espírito Santo, como era no princípio, agora e sempre. Amém. Pelo sinal da Santa Cruz, livrai-nos, Senhor nosso Deus, dos nossos inimigos. Em nome do Pai, do Filho e do Espírito Santo. Amém. O Senhor que encaminha os nossos corações para o amor de Deus e a constância de Cristo esteja conosco. Bendito seja Deus, que nos uniu no amor de Cristo.

0: Espírito Santo. Vinde, Espírito Santo, enchei os corações dos vossos fiéis e acendei neles o fogo do vosso amor. Enviai o vosso Espírito e tudo será criado. Renovareis a face da terra. Oremos, ó Deus, que instruís os corações dos vossos fiéis com a luz do Espírito Santo. Fazei que apreciemos retamente todas as coisas segundo o mesmo Espírito e gozemos da sua consolação. Por Cristo Senhor nosso. Amém. Santo anjo do Senhor, meu zeloso e guardador, se a ti me confiou a piedade divina, sempre me rege, me guarda, me governa, ilumina. Amém. Oração do Ângelus. O anjo do Senhor anunciou a Maria e ela concebeu do Espírito Santo. Eis aqui a serva do Senhor, faça-se em mim segundo a vossa palavra. E o Verbo se fez carne e habitou entre nós. Ave Maria, cheia de graça, o Senhor é convosco. Bendita sois vós dentre as mulheres e bendito é o fruto do vosso ventre, Jesus. Santa Maria, Mãe de Deus, rogai por nós, pecadores, agora e na hora de nossa morte. Amém. Oremos, infundi, Senhor, vos rogamos a graça em nossos corações, para que nós, conhecendo pela anunciação do anjo a encarnação de Jesus Cristo, vosso Filho, por sua paixão e morte de cruz, cheguemos à glória da ressurreição. Pelo mesmo Cristo nosso Senhor. Amém.
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coração do creio. Creio em Deus Pai Todo-Poderoso, Criador do céu e da terra, e em Jesus Cristo, seu único Filho, nosso Senhor, que foi concebido pelo poder do Espírito Santo, nasceu da Virgem Maria, padeceu sob Pôncio Pilatos, foi crucificado, morto e sepultado, desceu à mansão dos mortos, ressuscitou ao terceiro dia, subiu aos céus, está sentado à direita de Deus Pai Todo-Poderoso, donde há de vir julgar os vivos e os mortos. Creio no Espírito Santo, na Santa Igreja Católica, na comunhão dos santos, na remissão dos pecados, na ressurreição da carne, na vida eterna. Amém. Rezemos a oração que Jesus Cristo nos ensinou. Pai nosso que estais no céu, santificado seja o vosso nome. Venha a nós o vosso reino, seja feita a vossa vontade, assim na terra como no céu. O pão nosso de cada dia nos dai hoje. Perdoai as nossas ofensas, assim como nós perdoamos a quem nos tem ofendido. E não nos deixeis cair em tentação, mas livrai-nos do mal. Amém. Oferecimento de si mesmo. Recebei, Senhor, minha liberdade inteira, recebei minha memória, minha inteligência e toda a minha vontade. Tudo que tenho ou possuo de vós me veio. Tudo vos devolvo e entrego sem reservas, para que a vossa vontade tudo governe. Dai-me somente vosso amor e vossa graça, e nada mais vos peço, pois já serei bastante rico. Amém. Oração dos Sete Passos para a Vida. Senhor, eu te agradeço por ter nascido para ser feliz. Eu busco em minha vida a felicidade que vem de ti. Senhor, eu te agradeço por ter a família como a base da vida e vivamos nos doando uns aos outros a cada momento. Senhor, eu te agradeço por minha vida estar em minhas mãos, que eu saiba cuidar, valorizando esse precioso dom. Senhor, eu te agradeço por me dar o sentido da vida e o caminho iluminado pela graça da tua presença. Senhor, eu te agradeço por eu poder decidir a minha vida e as escolhas que eu fizer seja segundo a tua vontade. Senhor, eu te agradeço por ter me feito uma pessoa capaz, que eu tenha fé para superar todos os obstáculos. Senhor, eu te agradeço por ser livre para viver, que eu viva acolhendo, amando e cuidando de toda a vida. Amém. Consagração a Nossa Senhora Aparecida. Ó Maria

0: Santíssima, pelos méritos de nosso Senhor Jesus Cristo, em vossa querida imagem de Aparecida, espalhais inúmeros benefícios sobre todo o Brasil. Eu, embora indigno de pertencer ao número de vossos filhos e filhas, mas cheio do desejo de participar dos benefícios de vossa misericórdia, prostrado a vossos pés, consagro-vos o meu entendimento para que sempre pense no amor que mereceis. Consagro-vos a minha língua para que sempre vos louve e propague a vossa devoção. Consagro-vos o meu coração para que, depois de Deus, vos ame sobre todas as coisas. Recebei-me, ó incomparável, vós que o Cristo crucificado deu-nos por mãe, no ditoso número de vossos filhos e filhas. Acolhei-me debaixo de vossa proteção. Socorrei-me em todas as minhas necessidades espirituais e temporais, sobretudo na hora da minha morte. Abençoai-me, ó celestial cooperadora, e com vossa poderosa intercessão fortalecei-me em minha fraqueza, a fim de que, servindo-vos fielmente nesta vida, possa louvar-vos, amar-vos, dar-vos graças no céu por toda a eternidade. Assim seja. Oração da Salve Rainha. Salve Rainha, Mãe de Misericórdia, vida, doçura e esperança, nosso salve. A vós bradamos, degredados filhos de Eva, vós suspiramos, gemendo e chorando neste vale de lágrimas. Eia, pois, advogada nossa, esses vossos olhos misericordiosos a nós volvei, e depois desse desterro nos mostrai Jesus. Bendito o fruto do vosso ventre, ó clemente, ó piedosa, ó doce sempre Virgem Maria. Rogai por nós, Santa Mãe de Deus, para que sejamos dignos das promessas de Cristo. Novena perpétua das Santas Chagas. Por suas santas chagas, suas chagas gloriosas, o Cristo Senhor me proteja e me guarde. Senhor Jesus, foste elevado na cruz para que por vossas santas chagas sejam curadas as de nossas almas. Eu vos louvo e agradeço pelo vosso ato redentor. Carregastes em vosso próprio corpo os meus pecados de toda a humanidade. Nas vossas santas chagas coloco as minhas intenções, minhas preocupações, ansiedades e angústias, minhas enfermidades físicas e psíquicas, meus sofrimentos, dores, alegrias e necessidades. Em vossas santas chagas, Senhor, coloca a minha família. Envolvei, Senhor, a mim e as meus familiares, protegendo-nos do mal. Senhor, ao mostrar vossas santas chagas gloriosas a Tomé e o mandaste tocar em vosso lado aberto, o curaste da incredulidade. Eu vos peço, Senhor, permita-me refugiar em vossas santas chagas e, por mérito desses sinais de amor, curai a minha falta de fé. Ó Jesus, pelos méritos de vossa paixão, morte e ressurreição, dai-me a graça de viver os frutos da nossa redenção. Amém.
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0: através do Magnificar.
2: Cântico de Maria. A minha alma engrandece o Senhor e se alegrou meu espírito em Deus, meu Salvador, pois ele viu a pequenez de sua serva. Desde agora as gerações hão de chamar-me de bendita. O Poderoso fez em mim maravilhas e santo é o seu nome. Seu amor de geração em geração chega a todos os que o respeitam. Demonstrou o poder de seu braço, dispersou os orgulhosos, derrubou os poderosos de seus tronos e os humildes exaltou. De bem saciou os famintos e despediu sem nada os ricos. Acolheu Israel, seu servidor, fiel ao seu amor, como havia prometido aos nossos pais, em favor de Abraão e de seus filhos para sempre. Glória ao Pai, ao Filho e ao Espírito Santo, como era no princípio, agora e sempre. Amém. O Senhor esteja conosco, Ele está no meio de nós. E por intercessão de nossa Mãe Maria Santíssima, abençoe-nos o Deus Todo-Poderoso, em nome do Pai, do Filho e do Espírito Santo. Amém. A alegria do Senhor seja a nossa força. Vamos em paz e que o Senhor nos acompanhe. Graças a Deus.
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2: Bom dia, meu amigo, bom dia, minha amiga, você que está aí sintonizado na nossa Rádio Barroso Mix. Estamos aí chegando para rezar com você o Santo Rosário. Rezamos aí os 15 minutos com Deus. Muita gente aqui ligadinha com a gente, muita gente rezando nessa madrugada. Estou muito feliz e hoje é quarta-feira Mariana, dedicada à nossa mãezinha do céu, essa mãe que nos ensina a dizer um sim a cada dia. Meu amigo, minha amiga, você que está do outro lado, você está dizendo aquele sim à mãezinha do céu e ao seu filho Jesus? Vamos ver se a turma da alegria está aí? Será que o pessoal veio?
4: Turma da Alegria está no ar. Caipirinha convertido e pervertido.

0: quarta-feira. 3 dias já aí rezando nessa madrugada com vocês. Aí segunda, terça e quarta. Aí, mas se Deus quiser, até o final da semana, eu me converto. Você que é jovem, você que tá aí do outro lado, você que às vezes não tira o seu tempinho para rezar, venha rezar com a gente na madrugada, não é, papai?
1: É verdade, eu sou caipirinha, eu tenho muitos anos que eu rezo nas madrugadas. E agora, na Rádio Barroso Mic, agora ficou mais fácil. É só você ligar o celular, o computador, o tablet. É só você acessar a internet que você vai rezar juntinho com a gente. Chame mais pessoas para rezar com a gente. Coloque as suas intenções. Não é, meu filho convertido?
0: É verdade, papai, é verdade. A mãezinha do céu é que pede pra gente rezar o terço todos os dias. E nós estamos aí rezando o rosário, essas 2 horas de oração. E você, reza com a gente! Na verdade, Altair Show, chama o povo!
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0: É isso aí, galera! Cada dia aí, mais pessoas rezando com a gente. Vamos lá, você já tá com seu rosário na mão? Vamos iniciar então!

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2: 3 horas e 59 minutos.

estamos iniciando esse momento especial do Santo Rosário. Vamos contemplar os mistérios gozosos, a alegria de Jesus e Maria, este grande sim que transformou a humanidade. Nos mistérios luminosos contemplaremos a vida de Jesus que caminhou no meio de nós, realizando milagres. Esse Jesus que se tornou pão vivo na Eucaristia para nos alimentar a cada momento, a cada dia. Nos mistérios dolorosos, junto com Nossa Senhora, vamos contemplar este Cristo que padece numa cruz, se entrega totalmente para nos salvar. Nos mistérios gloriosos contemplaremos a vitória de Jesus sobre a cruz. Esse Jesus que vive e reina, caminha no meio de nós. E com Nossa Senhora, com o Santo Terço na mão, também vamos vencer todos os momentos de dificuldade que vierem em nossa vida. Seja bem-vindo, meu amigo e minha amiga, a esse momento especial de contemplação dos santos mistérios de Jesus e Maria, através desse Santo Rosário, que a partir de agora iremos rezar com muita fé e com muita devoção. Porque através de Maria chegaremos ao seu Filho Jesus. Rezemos com muita fé

em Deus Pai Todo-Poderoso, Criador do céu e da terra, e em Jesus Cristo, seu único Filho, nosso Senhor, que foi concebido pelo poder do Espírito Santo, nasceu da Virgem Maria, padeceu sob Pôncio Pilatos, foi crucificado, morto e sepultado, desceu à mansão dos mortos, ressuscitou ao terceiro dia, subiu aos céus, está sentada à direita de Deus Pai Todo-Poderoso, donde há de vir a julgar os vivos e os mortos. Creio no Espírito Santo, na Santa Igreja Católica, na comunhão dos santos, na remissão dos pecados, na ressurreição da carne,

Pai nosso que estais no céu, santificado seja o vosso nome. Venha a nós o vosso reino, seja feita a vossa vontade, assim na terra como no céu. O pão nosso de cada dia nos dai hoje. Perdoai as nossas ofensas, assim como nós perdoamos a quem nos tem ofendido. E não nos deixeis cair em tentação, mas livrai-nos.

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1: Mistérios gozosos ou da alegria, a alegria da manifestação da nova vida. Esses mistérios contemplam o evento da vinda de Jesus, a encarnação do Espírito Crístico e a sua passagem pela terra.
0: Contemplemos o primeiro mistério gozoso.
1: No primeiro mistério gozoso, contemplamos a anunciação do Arcanjo São Gabriel à Nossa Senhora.

Pai nosso que estais no céu, santificado seja o vosso nome. Venha a nós o vosso reino, seja feita a vossa vontade, assim na terra como no céu. O pão nosso de cada dia nos dai hoje, perdoai as nossas ofensas, assim como nós perdoamos a quem nos tem ofendido. E não nos deixeis cair em tentação, mas livrai-nos do mal. Amém. Ave Maria, cheia de graça, o Senhor é convosco. Bendita sois vós dentre as mulheres, e bendito é o fruto do vosso ventre, Jesus. Santa Maria, Mãe de Deus, rogai por nós, pecadores, agora e na hora de nossa morte. Amém. Ave Maria, cheia de graça, o Senhor é convosco. Bendita sois vós dentre as mulheres, e bendito é o fruto do vosso ventre, Jesus. Santa Maria, Mãe de Deus, rogai por nós, pecadores, agora e na hora de nossa morte. Amém. Ave Maria, cheia de graça, o Senhor é convosco. Bendita sois vós dentre as mulheres, e bendito é o fruto do vosso ventre, Jesus. Santa Maria, Mãe de Deus, rogai por nós, pecadores, agora e na hora de nossa morte. Amém. Ave Maria, cheia de graça, o Senhor é convosco. Bendita sois vós dentre as mulheres, e bendito é o fruto do vosso ventre, Jesus. Santa Maria, Mãe de Deus, rogai por nós, pecadores, agora e na hora de nossa morte. Amém. Ave Maria, cheia de graça, o Senhor é convosco. Bendita sois vós dentre as mulheres, e bendito é o fruto do vosso ventre, Jesus. Santa Maria, Mãe de Deus, rogai por nós, pecadores, agora e na hora de nossa morte. Amém. Ave Maria, cheia de graça, o Senhor é convosco. Bendita sois vós dentre as mulheres, e bendito é o fruto do vosso ventre, Jesus. Santa Maria, Mãe de Deus, rogai por nós, pecadores, agora e na hora de nossa morte. Amém. Ave Maria, cheia de graça, o Senhor é convosco. Bendita sois vós dentre as mulheres, e bendito é o fruto do vosso ventre, Jesus. Santa Maria, Mãe de Deus, rogai por nós, pecadores, agora e na hora de nossa morte. Amém. Ave Maria, cheia de graça, o Senhor é convosco. Bendita sois vós entre as mulheres, e bendito é o fruto do vosso ventre, Jesus. Santa Maria, Mãe de Deus, rogai por nós, pecadores, agora e na hora de nossa morte. Amém. Ave Maria, cheia de graça, o Senhor é convosco. Bendita sois vós dentre as mulheres, e bendito é o fruto do vosso ventre, Jesus. Santa Maria, Mãe de Deus, rogai por nós, pecadores, agora e na hora de nossa morte. Amém. Ave Maria, cheia de graça, o Senhor é convosco. Bendita sois vós dentre as mulheres, e bendito é o fruto do vosso ventre, Jesus. Santa Maria, Mãe de Deus, rogai por nós, pecadores, agora e na hora de nossa morte. Amém. Glória ao Pai, ao Filho e ao Espírito Santo, como era no princípio, agora e sempre. Amém. Ó meu Jesus, perdoai-nos e livrai-nos do fogo do inferno. Levai as almas todas para o céu e socorrei principalmente aquelas que mais precisarem da vossa misericórdia. Sagrada Família, rogai por nós. Nossa Senhora Aparecida, rogai por nós. Enchei-vos do Espírito Santo de Deus.

No segundo mistério gozoso, contemplamos a visitação de Nossa Senhora, a sua prima Santa Isabel.

Pai nosso que estais no céu, santificado seja o vosso nome. Venha a nós o vosso reino, seja feita a vossa vontade, assim na terra como no céu. O pão nosso de cada dia nos dai hoje, perdoai as nossas ofensas, assim como nós perdoamos a quem nos tem ofendido. E não nos deixeis cair em tentação, mas livrai-nos do mal. Amém. Ave Maria, cheia de graça, o Senhor é convosco. Bendita sois vós dentre as mulheres, e bendito é o fruto do vosso ventre, Jesus. Santa Maria, Mãe de Deus, rogai por nós, pecadores, agora e na hora de nossa morte. Amém. Ave Maria, cheia de graça, o Senhor é convosco. Bendita sois vós dentre as mulheres, e bendito é o fruto do vosso ventre, Jesus. Santa Maria, Mãe de Deus, rogai por nós, pecadores, agora e na hora de nossa morte. Amém. Ave Maria, cheia de graça, o Senhor é convosco. Bendita sois vós dentre as mulheres, e bendito é o fruto do vosso ventre, Jesus. Santa Maria, Mãe de Deus, rogai por nós, pecadores, agora e na hora de nossa morte. Amém. Ave Maria, cheia de graça, o Senhor é convosco. Bendita sois vós dentre as mulheres, e bendito é o fruto do vosso ventre, Jesus. Santa Maria, Mãe de Deus, rogai por nós, pecadores, agora e na hora de nossa morte. Amém. Ave Maria, cheia de graça, o Senhor é convosco. Bendita sois vós dentre as mulheres, e bendito é o fruto do vosso ventre, Jesus. Santa Maria, Mãe de Deus, rogai por nós, pecadores, agora e na hora de nossa morte. Amém. Ave Maria, cheia de graça, o Senhor é convosco. Bendita sois vós dentre as mulheres, e bendito é o fruto do vosso ventre, Jesus. Santa Maria, Mãe de Deus, rogai por nós, pecadores, agora e na hora de nossa morte. Amém. Ave Maria, cheia de graça, o Senhor é convosco. Bendita sois vós dentre as mulheres, e bendito é o fruto do vosso ventre, Jesus. Santa Maria, Mãe de Deus, rogai por nós, pecadores, agora e na hora de nossa morte. Amém. Ave Maria, cheia de graça, o Senhor é convosco. Bendita sois vós entre as mulheres, e bendito é o fruto do vosso ventre, Jesus. Santa Maria, Mãe de Deus, rogai por nós, pecadores, agora e na hora de nossa morte. Amém. Ave Maria, cheia de graça, o Senhor é convosco. Bendita sois vós dentre as mulheres, e bendito é o fruto do vosso ventre, Jesus. Santa Maria, Mãe de Deus, rogai por nós, pecadores, agora e na hora de nossa morte. Amém. Ave Maria, cheia de graça, o Senhor é convosco. Bendita sois vós dentre as mulheres, e bendito é o fruto do vosso ventre, Jesus. Santa Maria, Mãe de Deus, rogai por nós, pecadores, agora e na hora de nossa morte. Amém. Glória ao Pai, ao Filho e ao Espírito Santo, como era no princípio, agora e sempre. Amém. Ó meu Jesus, perdoai-nos e livrai-nos do fogo do inferno. Levai as almas todas para o céu e socorrei principalmente aquelas que mais precisarem da vossa misericórdia. Sagrada Família, rogai por nós. Nossa Senhora Aparecida, rogai por nós. Enchei-vos do Espírito Santo de Deus.

Pai nosso que estais no céu, santificado seja o vosso nome. Venha a nós o vosso reino, seja feita a vossa vontade, assim na terra como no céu. O pão nosso de cada dia nos dai hoje, perdoai as nossas ofensas, assim como nós perdoamos a quem nos tem ofendido. E não nos deixeis cair em tentação, mas livrai-nos do mal. Amém. Ave Maria, cheia de graça, o Senhor é convosco. Bendita sois vós dentre as mulheres, e bendito é o fruto do vosso ventre, Jesus. Santa Maria, Mãe de Deus, rogai por nós, pecadores, agora e na hora de nossa morte. Amém. Ave Maria, cheia de graça, o Senhor é convosco. Bendita sois vós dentre as mulheres, e bendito é o fruto do vosso ventre, Jesus. Santa Maria, Mãe de Deus, rogai por nós, pecadores, agora e na hora de nossa morte. Amém. Ave Maria, cheia de graça, o Senhor é convosco. Bendita sois vós dentre as mulheres, e bendito é o fruto do vosso ventre, Jesus. Santa Maria, Mãe de Deus, rogai por nós, pecadores, agora e na hora de nossa morte. Amém. Ave Maria, cheia de graça, o Senhor é convosco. Bendita sois vós dentre as mulheres, e bendito é o fruto do vosso ventre, Jesus. Santa Maria, Mãe de Deus, rogai por nós, pecadores, agora e na hora de nossa morte. Amém. Ave Maria, cheia de graça, o Senhor é convosco. Bendita sois vós dentre as mulheres, e bendito é o fruto do vosso ventre, Jesus. Santa Maria, Mãe de Deus, rogai por nós, pecadores, agora e na hora de nossa morte. Amém. Ave Maria, cheia de graça, o Senhor é convosco. Bendita sois vós dentre as mulheres, e bendito é o fruto do vosso ventre, Jesus. Santa Maria, Mãe de Deus, rogai por nós, pecadores, agora e na hora de nossa morte. Amém. Ave Maria, cheia de graça, o Senhor é convosco. Bendita sois vós dentre as mulheres, e bendito é o fruto do vosso ventre, Jesus. Santa Maria, Mãe de Deus, rogai por nós, pecadores, agora e na hora de nossa morte. Amém. Ave Maria, cheia de graça, o Senhor é convosco. Bendita sois vós entre as mulheres, e bendito é o fruto do vosso ventre, Jesus. Santa Maria, Mãe de Deus, rogai por nós, pecadores, agora e na hora de nossa morte. Amém. Ave Maria, cheia de graça, o Senhor é convosco. Bendita sois vós dentre as mulheres, e bendito é o fruto do vosso ventre, Jesus. Santa Maria, Mãe de Deus, rogai por nós, pecadores, agora e na hora de nossa morte. Amém. Ave Maria, cheia de graça, o Senhor é convosco. Bendita sois vós dentre as mulheres, e bendito é o fruto do vosso ventre, Jesus. Santa Maria, Mãe de Deus, rogai por nós, pecadores, agora e na hora de nossa morte. Amém. Glória ao Pai, ao Filho e ao Espírito Santo, como era no princípio, agora e sempre. Amém. Ó meu Jesus, perdoai-nos e livrai-nos do fogo do inferno. Levai as almas todas para o céu e socorrei principalmente aquelas que mais precisarem da vossa misericórdia. Sagrada Família, rogai por nós. Nossa Senhora Aparecida, rogai por nós. Enchei-vos do Espírito Santo de Deus.

Quarto mistério gozoso, contemplamos a apresentação de Jesus no templo. Pai nosso que estais no céu, santificado seja o vosso nome. Venha a nós o vosso reino, seja feita a vossa vontade, assim na terra como no céu. O pão nosso de cada dia nos dai hoje, perdoai as nossas ofensas, assim como nós perdoamos a quem nos tem ofendido. E não nos deixeis cair em tentação, mas livrai-nos do mal. Amém. Ave Maria, cheia de graça, o Senhor é convosco. Bendita sois vós dentre as mulheres, e bendito é o fruto do vosso ventre, Jesus. Santa Maria, Mãe de Deus, rogai por nós, pecadores, agora e na hora de nossa morte. Amém. Ave Maria, cheia de graça, o Senhor é convosco. Bendita sois vós dentre as mulheres, e bendito é o fruto do vosso ventre, Jesus. Santa Maria, Mãe de Deus, rogai por nós, pecadores, agora e na hora de nossa morte. Amém. Ave Maria, cheia de graça, o Senhor é convosco. Bendita sois vós dentre as mulheres, e bendito é o fruto do vosso ventre, Jesus. Santa Maria, Mãe de Deus, rogai por nós, pecadores, agora e na hora de nossa morte. Amém. Ave Maria, cheia de graça, o Senhor é convosco. Bendita sois vós dentre as mulheres, e bendito é o fruto do vosso ventre, Jesus. Santa Maria, Mãe de Deus, rogai por nós, pecadores, agora e na hora de nossa morte. Amém. Ave Maria, cheia de graça, o Senhor é convosco. Bendita sois vós dentre as mulheres, e bendito é o fruto do vosso ventre, Jesus. Santa Maria, Mãe de Deus, rogai por nós, pecadores, agora e na hora de nossa morte. Amém. Ave Maria, cheia de graça, o Senhor é convosco. Bendita sois vós dentre as mulheres, e bendito é o fruto do vosso ventre, Jesus. Santa Maria, Mãe de Deus, rogai por nós, pecadores, agora e na hora de nossa morte. Amém. Ave Maria, cheia de graça, o Senhor é convosco. Bendita sois vós dentre as mulheres, e bendito é o fruto do vosso ventre, Jesus. Santa Maria, Mãe de Deus, rogai por nós, pecadores, agora e na hora de nossa morte. Amém. Ave Maria, cheia de graça, o Senhor é convosco. Bendita sois vós entre as mulheres, e bendito é o fruto do vosso ventre, Jesus. Santa Maria, Mãe de Deus, rogai por nós, pecadores, agora e na hora de nossa morte. Amém. Ave Maria, cheia de graça, o Senhor é convosco. Bendita sois vós dentre as mulheres, e bendito é o fruto do vosso ventre, Jesus. Santa Maria, Mãe de Deus, rogai por nós, pecadores, agora e na hora de nossa morte. Amém. Ave Maria, cheia de graça, o Senhor é convosco. Bendita sois vós dentre as mulheres, e bendito é o fruto do vosso ventre, Jesus. Santa Maria, Mãe de Deus, rogai por nós, pecadores, agora e na hora de nossa morte. Amém. Glória ao Pai, ao Filho e ao Espírito Santo, como era no princípio, agora e sempre. Amém. Ó meu Jesus, perdoai-nos e livrai-nos do fogo do inferno. Levai as almas todas para o céu e socorrei principalmente aquelas que mais precisarem da vossa misericórdia. Sagrada Família, rogai por nós. Nossa Senhora Aparecida, rogai por nós. Enchei-vos do Espírito Santo de Deus.

0: contemplaremos o quinto mistério gozoso.
1: No quinto mistério gozoso, contemplamos o encontro de Jesus no templo, falando e escutando sobre as coisas de seu Pai.

Pai nosso que estais no céu, santificado seja o vosso nome. Venha a nós o vosso reino, seja feita a vossa vontade, assim na terra como no céu. O pão nosso de cada dia nos dai hoje, perdoai as nossas ofensas, assim como nós perdoamos a quem nos tem ofendido. E não nos deixeis cair em tentação, mas livrai-nos do mal. Amém. Ave Maria, cheia de graça, o Senhor é convosco. Bendita sois vós dentre as mulheres, e bendito é o fruto do vosso ventre, Jesus. Santa Maria, Mãe de Deus, rogai por nós, pecadores, agora e na hora de nossa morte. Amém. Ave Maria, cheia de graça, o Senhor é convosco. Bendita sois vós dentre as mulheres, e bendito é o fruto do vosso ventre, Jesus. Santa Maria, Mãe de Deus, rogai por nós, pecadores, agora e na hora de nossa morte. Amém. Ave Maria, cheia de graça, o Senhor é convosco. Bendita sois vós dentre as mulheres, e bendito é o fruto do vosso ventre, Jesus. Santa Maria, Mãe de Deus, rogai por nós, pecadores, agora e na hora de nossa morte. Amém. Ave Maria, cheia de graça, o Senhor é convosco. Bendita sois vós dentre as mulheres, e bendito é o fruto do vosso ventre, Jesus. Santa Maria, Mãe de Deus, rogai por nós, pecadores, agora e na hora de nossa morte. Amém. Ave Maria, cheia de graça, o Senhor é convosco. Bendita sois vós dentre as mulheres, e bendito é o fruto do vosso ventre, Jesus. Santa Maria, Mãe de Deus, rogai por nós, pecadores, agora e na hora de nossa morte. Amém. Ave Maria, cheia de graça, o Senhor é convosco. Bendita sois vós dentre as mulheres, e bendito é o fruto do vosso ventre, Jesus. Santa Maria, Mãe de Deus, rogai por nós, pecadores, agora e na hora de nossa morte. Amém. Ave Maria, cheia de graça, o Senhor é convosco. Bendita sois vós dentre as mulheres, e bendito é o fruto do vosso ventre, Jesus. Santa Maria, Mãe de Deus, rogai por nós, pecadores, agora e na hora de nossa morte. Amém. Ave Maria, cheia de graça, o Senhor é convosco. Bendita sois vós entre as mulheres, e bendito é o fruto do vosso ventre, Jesus. Santa Maria, Mãe de Deus, rogai por nós, pecadores, agora e na hora de nossa morte. Amém. Ave Maria, cheia de graça, o Senhor é convosco. Bendita sois vós dentre as mulheres, e bendito é o fruto do vosso ventre, Jesus. Santa Maria, Mãe de Deus, rogai por nós, pecadores, agora e na hora de nossa morte. Amém. Ave Maria, cheia de graça, o Senhor é convosco. Bendita sois vós dentre as mulheres, e bendito é o fruto do vosso ventre, Jesus. Santa Maria, Mãe de Deus, rogai por nós, pecadores, agora e na hora de nossa morte. Amém. Glória ao Pai, ao Filho e ao Espírito Santo, como era no princípio, agora e sempre. Amém. Ó meu Jesus, perdoai-nos e livrai-nos do fogo do inferno. Levai as almas todas para o céu e socorrei principalmente aquelas que mais precisarem da vossa misericórdia. Sagrada Família, rogai por nós. Nossa Senhora Aparecida, rogai por nós. Enchei-vos do Espírito Santo de Deus.

mistérios luminosos ou da luz, a vida que manifesta a luz. Esses mistérios contemplam a vida pública de Jesus, trazendo a luz ao mundo.

Pai nosso que estais no céu, santificado seja o vosso nome. Venha a nós o vosso reino, seja feita a vossa vontade, assim na terra como no céu. O pão nosso de cada dia nos dai hoje, perdoai as nossas ofensas, assim como nós perdoamos a quem nos tem ofendido. E não nos deixeis cair em tentação, mas livrai-nos do mal. Amém. Ave Maria, cheia de graça, o Senhor é convosco. Bendita sois vós dentre as mulheres, e bendito é o fruto do vosso ventre, Jesus. Santa Maria, Mãe de Deus, rogai por nós, pecadores, agora e na hora de nossa morte. Amém. Ave Maria, cheia de graça, o Senhor é convosco. Bendita sois vós dentre as mulheres, e bendito é o fruto do vosso ventre, Jesus. Santa Maria, Mãe de Deus, rogai por nós, pecadores, agora e na hora de nossa morte. Amém. Ave Maria, cheia de graça, o Senhor é convosco. Bendita sois vós dentre as mulheres, e bendito é o fruto do vosso ventre, Jesus. Santa Maria, Mãe de Deus, rogai por nós, pecadores, agora e na hora de nossa morte. Amém. Ave Maria, cheia de graça, o Senhor é convosco. Bendita sois vós dentre as mulheres, e bendito é o fruto do vosso ventre, Jesus. Santa Maria, Mãe de Deus, rogai por nós, pecadores, agora e na hora de nossa morte. Amém. Ave Maria, cheia de graça, o Senhor é convosco. Bendita sois vós dentre as mulheres, e bendito é o fruto do vosso ventre, Jesus. Santa Maria, Mãe de Deus, rogai por nós, pecadores, agora e na hora de nossa morte. Amém. Ave Maria, cheia de graça, o Senhor é convosco. Bendita sois vós dentre as mulheres, e bendito é o fruto do vosso ventre, Jesus. Santa Maria, Mãe de Deus, rogai por nós, pecadores, agora e na hora de nossa morte. Amém. Ave Maria, cheia de graça, o Senhor é convosco. Bendita sois vós dentre as mulheres, e bendito é o fruto do vosso ventre, Jesus. Santa Maria, Mãe de Deus, rogai por nós, pecadores, agora e na hora de nossa morte. Amém. Ave Maria, cheia de graça, o Senhor é convosco. Bendita sois vós entre as mulheres, e bendito é o fruto do vosso ventre, Jesus. Santa Maria, Mãe de Deus, rogai por nós, pecadores, agora e na hora de nossa morte. Amém. Ave Maria, cheia de graça, o Senhor é convosco. Bendita sois vós dentre as mulheres, e bendito é o fruto do vosso ventre, Jesus. Santa Maria, Mãe de Deus, rogai por nós, pecadores, agora e na hora de nossa morte. Amém. Ave Maria, cheia de graça, o Senhor é convosco. Bendita sois vós dentre as mulheres, e bendito é o fruto do vosso ventre, Jesus. Santa Maria, Mãe de Deus, rogai por nós, pecadores, agora e na hora de nossa morte. Amém. Glória ao Pai, ao Filho e ao Espírito Santo, como era no princípio, agora e sempre. Amém. Ó meu Jesus, perdoai-nos e livrai-nos do fogo do inferno. Levai as almas todas para o céu e socorrei principalmente aquelas que mais precisarem da vossa misericórdia. Sagrada Família, rogai por nós. Nossa Senhora Aparecida, rogai por nós. Enchei-vos do Espírito Santo de Deus.

Pai nosso que estais no céu, santificado seja o vosso nome. Venha a nós o vosso reino, seja feita a vossa vontade, assim na terra como no céu. O pão nosso de cada dia nos dai hoje, perdoai as nossas ofensas, assim como nós perdoamos a quem nos tem ofendido. E não nos deixeis cair em tentação, mas livrai-nos do mal. Amém. Ave Maria, cheia de graça, o Senhor é convosco. Bendita sois vós dentre as mulheres, e bendito é o fruto do vosso ventre, Jesus. Santa Maria, Mãe de Deus, rogai por nós, pecadores, agora e na hora de nossa morte. Amém. Ave Maria, cheia de graça, o Senhor é convosco. Bendita sois vós dentre as mulheres, e bendito é o fruto do vosso ventre, Jesus. Santa Maria, Mãe de Deus, rogai por nós, pecadores, agora e na hora de nossa morte. Amém. Ave Maria, cheia de graça, o Senhor é convosco. Bendita sois vós dentre as mulheres, e bendito é o fruto do vosso ventre, Jesus. Santa Maria, Mãe de Deus, rogai por nós, pecadores, agora e na hora de nossa morte. Amém. Ave Maria, cheia de graça, o Senhor é convosco. Bendita sois vós dentre as mulheres, e bendito é o fruto do vosso ventre, Jesus. Santa Maria, Mãe de Deus, rogai por nós, pecadores, agora e na hora de nossa morte. Amém. Ave Maria, cheia de graça, o Senhor é convosco. Bendita sois vós dentre as mulheres, e bendito é o fruto do vosso ventre, Jesus. Santa Maria, Mãe de Deus, rogai por nós, pecadores, agora e na hora de nossa morte. Amém. Ave Maria, cheia de graça, o Senhor é convosco. Bendita sois vós dentre as mulheres, e bendito é o fruto do vosso ventre, Jesus. Santa Maria, Mãe de Deus, rogai por nós, pecadores, agora e na hora de nossa morte. Amém. Ave Maria, cheia de graça, o Senhor é convosco. Bendita sois vós dentre as mulheres, e bendito é o fruto do vosso ventre, Jesus. Santa Maria, Mãe de Deus, rogai por nós, pecadores, agora e na hora de nossa morte. Amém. Ave Maria, cheia de graça, o Senhor é convosco. Bendita sois vós entre as mulheres, e bendito é o fruto do vosso ventre, Jesus. Santa Maria, Mãe de Deus, rogai por nós, pecadores, agora e na hora de nossa morte. Amém. Ave Maria, cheia de graça, o Senhor é convosco. Bendita sois vós dentre as mulheres, e bendito é o fruto do vosso ventre, Jesus. Santa Maria, Mãe de Deus, rogai por nós, pecadores, agora e na hora de nossa morte. Amém. Ave Maria, cheia de graça, o Senhor é convosco. Bendita sois vós dentre as mulheres, e bendito é o fruto do vosso ventre, Jesus. Santa Maria, Mãe de Deus, rogai por nós, pecadores, agora e na hora de nossa morte. Amém. Glória ao Pai, ao Filho e ao Espírito Santo, como era no princípio, agora e sempre. Amém. Ó meu Jesus, perdoai-nos e livrai-nos do fogo do inferno. Levai as almas todas para o céu e socorrei principalmente aquelas que mais precisarem da vossa misericórdia. Sagrada Família, rogai por nós. Nossa Senhora Aparecida, rogai por nós. Enchei-vos do Espírito Santo de Deus.

Pai nosso que estais no céu, santificado seja o vosso nome. Venha a nós o vosso reino, seja feita a vossa vontade, assim na terra como no céu. O pão nosso de cada dia nos dai hoje, perdoai as nossas ofensas, assim como nós perdoamos a quem nos tem ofendido. E não nos deixeis cair em tentação, mas livrai-nos do mal. Amém. Ave Maria, cheia de graça, o Senhor é convosco. Bendita sois vós dentre as mulheres, e bendito é o fruto do vosso ventre, Jesus. Santa Maria, Mãe de Deus, rogai por nós, pecadores, agora e na hora de nossa morte. Amém. Ave Maria, cheia de graça, o Senhor é convosco. Bendita sois vós dentre as mulheres, e bendito é o fruto do vosso ventre, Jesus. Santa Maria, Mãe de Deus, rogai por nós, pecadores, agora e na hora de nossa morte. Amém. Ave Maria, cheia de graça, o Senhor é convosco. Bendita sois vós dentre as mulheres, e bendito é o fruto do vosso ventre, Jesus. Santa Maria, Mãe de Deus, rogai por nós, pecadores, agora e na hora de nossa morte. Amém. Ave Maria, cheia de graça, o Senhor é convosco. Bendita sois vós dentre as mulheres, e bendito é o fruto do vosso ventre, Jesus. Santa Maria, Mãe de Deus, rogai por nós, pecadores, agora e na hora de nossa morte. Amém. Ave Maria, cheia de graça, o Senhor é convosco. Bendita sois vós dentre as mulheres, e bendito é o fruto do vosso ventre, Jesus. Santa Maria, Mãe de Deus, rogai por nós, pecadores, agora e na hora de nossa morte. Amém. Ave Maria, cheia de graça, o Senhor é convosco. Bendita sois vós dentre as mulheres, e bendito é o fruto do vosso ventre, Jesus. Senhor é convosco. Bendita sois vós dentre as mulheres, e bendito é o fruto

pecadores, agora e na hora de nossa morte. Amém. Ave Maria, cheia de graça, o Senhor é convosco. Bendita sois vós dentre as mulheres, e bendito é o fruto do vosso ventre, Jesus. Santa Maria, Mãe de Deus, rogai por nós, pecadores, agora e na hora de nossa morte. Amém. Ave Maria, cheia de graça, o Senhor é convosco. Bendita sois vós dentre as mulheres, e bendito é o fruto do vosso ventre, Jesus. Santa Maria, Mãe de Deus, rogai por nós, pecadores, agora e na hora de nossa morte. Amém. Glória ao Pai, ao Filho e ao Espírito Santo, como era no princípio, agora e sempre. Amém. Ó meu Jesus, perdoai-nos e livrai-nos do fogo do inferno, levai as almas todas para o céu e socorrei principalmente aquelas que mais precisarem da vossa misericórdia. Sagrada Família, rogai por nós. Nossa Senhora Aparecida, rogai por nós. Enchei-vos do Espírito Santo de Deus.

Pai nosso que estais no céu, santificado seja o vosso nome. Venha a nós o vosso reino, seja feita a vossa vontade, assim na terra como no céu. O pão nosso de cada dia nos dai hoje, perdoai as nossas ofensas, assim como nós perdoamos a quem nos tem ofendido. E não nos deixeis cair em tentação, mas livrai-nos do mal. Amém. Ave Maria, cheia de graça, o Senhor é convosco. Bendito sois vós dentre as mulheres, e bendito é o fruto do vosso ventre, Jesus. Santa Maria, Mãe de Deus, rogai por nós, pecadores, agora e na hora de nossa morte. Amém. Ave Maria, cheia de graça, o Senhor é convosco. Bendita sois vós dentre as mulheres, e bendito é o fruto do vosso ventre, Jesus. Santa Maria, Mãe de Deus, rogai por nós, pecadores, agora e na hora de nossa morte. Amém. Ave Maria, cheia de graça, o Senhor é convosco. Bendita sois vós dentre as mulheres, e bendito é o fruto do vosso ventre, Jesus. Santa Maria, Mãe de Deus, rogai por nós, pecadores, agora e na hora de nossa morte. Amém. Ave Maria, cheia de graça, o Senhor é convosco. Bendita sois vós dentre as mulheres, e bendito é o fruto do vosso ventre, Jesus. Santa Maria, Mãe de Deus, rogai por nós, pecadores, agora e na hora de nossa morte. Amém. Ave Maria, cheia de graça, o Senhor é convosco. Bendita sois vós dentre as mulheres, e bendito é o fruto do vosso ventre, Jesus. Santa Maria, Mãe de Deus, rogai por nós, pecadores, agora e na hora de nossa morte. Amém. Ave Maria, cheia de graça, o Senhor é convosco. Bendita sois vós dentre as mulheres, e bendito é o fruto do vosso ventre, Jesus. Santa Maria, Mãe de Deus, rogai por nós, pecadores, agora e na hora de nossa morte. Amém. Ave Maria, cheia de graça, o Senhor é convosco. Bendita sois vós dentre as mulheres, e bendito é o fruto do vosso ventre, Jesus. Santa Maria, Mãe de Deus, rogai por nós, pecadores, agora e na hora de nossa morte. Amém. Ave Maria, cheia de graça, o Senhor é convosco. Bendita sois vós entre as mulheres, e bendito é o fruto do vosso

Nosso ventre, Jesus, Santa Maria, Mãe de Deus, rogai por nós, pecadores, agora e na hora de nossa morte. Amém. Ave Maria, cheia de graça, o Senhor é convosco. Bendita sois vós dentre as mulheres, e bendito é o fruto do vosso ventre, Jesus. Santa Maria, Mãe de Deus, rogai por nós, pecadores, agora e na hora de nossa morte. Amém. Ave Maria, cheia de graça, o Senhor é convosco. Bendita sois vós dentre as mulheres, e bendito é o fruto do vosso ventre, Jesus. Santa Maria, Mãe de Deus, rogai por nós, pecadores, agora e na hora de nossa morte. Amém. Glória ao Pai, ao Filho e ao Espírito Santo, como era no princípio, agora e sempre. Amém. Ó meu Jesus, perdoai-nos e livrai-nos do fogo do inferno. Levai as almas todas para o céu e socorrei principalmente aquelas que mais precisarem da vossa misericórdia. Sagrada Família, rogai por nós. Nossa Senhora Aparecida, rogai por nós. Enchei-vos do Espírito Santo de Deus.

Pai nosso que estais no céu, santificado seja o vosso nome. Venha a nós o vosso reino, seja feita a vossa vontade, assim na terra como no céu. O pão nosso de cada dia nos dai hoje, perdoai as nossas ofensas, assim como nós perdoamos a quem nos tem ofendido. E não nos deixeis cair em tentação, mas livrai-nos do mal. Amém. Ave Maria, cheia de graça, o Senhor é convosco. Bendita sois vós dentre as mulheres, e bendito é o fruto do vosso ventre, Jesus. Santa Maria, Mãe de Deus, rogai por nós, pecadores, agora e na hora de nossa morte. Amém. Ave Maria, cheia de graça, o Senhor é convosco. Bendita sois vós dentre as mulheres, e bendito é o fruto do vosso ventre, Jesus. Santa Maria, Mãe de Deus, rogai por nós, pecadores, agora e na hora de nossa morte. Amém. Ave Maria, cheia de graça, o Senhor é convosco. Bendita sois vós dentre as mulheres, e bendito é o fruto do vosso ventre, Jesus. Santa Maria, Mãe de Deus, rogai por nós, pecadores, agora e na hora de nossa morte. Amém. Ave Maria, cheia de graça, o Senhor é convosco. Bendita sois vós dentre as mulheres, e bendito é o fruto do vosso ventre, Jesus. Santa Maria, Mãe de Deus, rogai por nós, pecadores, agora e na hora de nossa morte. Amém. Ave Maria, cheia de graça, o Senhor é convosco. Bendita sois vós dentre as mulheres, e bendito é o fruto do vosso ventre, Jesus. Santa Maria, Mãe de Deus, rogai por nós, pecadores, agora e na hora de nossa morte. Amém. Ave Maria, cheia de graça, o Senhor é convosco. Bendita sois vós dentre as mulheres, e bendito é o fruto do vosso ventre, Jesus. Santa Maria, Mãe de Deus, rogai por nós, pecadores, agora e na hora de nossa morte. Amém. Ave Maria, cheia de graça, o Senhor é convosco. Bendita sois vós dentre as mulheres, e bendito é o fruto do vosso ventre, Jesus. Santa Maria, Mãe de Deus, rogai por nós, pecadores, agora e na hora de nossa morte. Amém. Ave Maria, cheia de graça, o Senhor é convosco. Bendita sois vós entre as mulheres, e bendito é o fruto do vosso ventre, Jesus. Santa Maria, Mãe de Deus, rogai por nós, pecadores, agora e na hora de nossa morte. Amém. Ave Maria, cheia de graça, o Senhor é convosco. Bendita sois vós dentre as mulheres, e bendito é o fruto do vosso ventre, Jesus. Santa Maria, Mãe de Deus, rogai por nós, pecadores, agora e na hora de nossa morte. Amém. Ave Maria, cheia de graça, o Senhor é convosco. Bendita sois vós dentre as mulheres, e bendito é o fruto do vosso ventre, Jesus. Santa Maria, Mãe de Deus, rogai por nós, pecadores, agora e na hora de nossa morte. Amém. Glória ao Pai, ao Filho e ao Espírito Santo, como era no princípio, agora e sempre. Amém. Ó meu Jesus, perdoai-nos e livrai-nos do fogo do inferno. Levai as almas todas para o céu e socorrei principalmente aquelas que mais precisarem da vossa misericórdia. Sagrada Família, rogai por nós. Nossa Senhora Aparecida, rogai por nós. Enchei-vos do Espírito Santo de Deus.

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Pai nosso que estais no céu, santificado seja o vosso nome. Venha a nós o vosso reino, seja feita a vossa vontade, assim na terra como no céu. O pão nosso de cada dia nos dai hoje, perdoai as nossas ofensas, assim como nós perdoamos a quem nos tem ofendido. E não nos deixeis cair em tentação, mas livrai-nos do mal. Amém. Ave Maria, cheia de graça, o Senhor é convosco. Bendita sois vós dentre as mulheres, e bendito é o fruto do vosso ventre, Jesus. Santa Maria, Mãe de Deus, rogai por nós, pecadores, agora e na hora de nossa morte. Amém. Ave Maria, cheia de graça, o Senhor é convosco. Bendita sois vós dentre as mulheres, e bendito é o fruto do vosso ventre, Jesus. Santa Maria, Mãe de Deus, rogai por nós, pecadores, agora e na hora de nossa morte. Amém. Ave Maria, cheia de graça, o Senhor é convosco. Bendita sois vós dentre as mulheres, e bendito é o fruto do vosso ventre, Jesus. Santa Maria, Mãe de Deus, rogai por nós, pecadores, agora e na hora de nossa morte. Amém. Ave Maria, cheia de graça, o Senhor é convosco. Bendita sois vós dentre as mulheres, e bendito é o fruto do vosso ventre, Jesus. Santa Maria, Mãe de Deus, rogai por nós, pecadores, agora e na hora de nossa morte. Amém. Ave Maria, cheia de graça, o Senhor é convosco. Bendita sois vós dentre as mulheres, e bendito é o fruto do vosso ventre, Jesus. Santa Maria, Mãe de Deus, rogai por nós, pecadores, agora e na hora de nossa morte. Amém. Ave Maria, cheia de graça, o Senhor é convosco. Bendita sois vós dentre as mulheres, e bendito é o fruto do vosso ventre, Jesus. Santa Maria, Mãe de Deus, rogai por nós, pecadores, agora e na hora de nossa morte. Amém. Ave Maria, cheia de graça, o Senhor é convosco. Bendita sois vós dentre as mulheres, e bendito é o fruto do vosso ventre, Jesus. Santa Maria, Mãe de Deus, rogai por nós, pecadores, agora e na hora de nossa morte. Amém. Ave Maria, cheia de graça, o Senhor é convosco. Bendita sois vós entre as mulheres, e bendito é o fruto do vosso ventre, Jesus. Santa Maria, Mãe de Deus, rogai por nós, pecadores, agora e na hora de nossa morte. Amém. Ave Maria, cheia de graça, o Senhor é convosco. Bendita sois vós dentre as mulheres, e bendito é o fruto do vosso ventre, Jesus. Santa Maria, Mãe de Deus, rogai por nós, pecadores, agora e na hora de nossa morte. Amém. Ave Maria, cheia de graça, o Senhor é convosco. Bendita sois vós dentre as mulheres, e bendito é o fruto do vosso ventre, Jesus. Santa Maria, Mãe de Deus, rogai por nós, pecadores, agora e na hora de nossa morte. Amém. Glória ao Pai, ao Filho e ao Espírito Santo, como era no princípio, agora e sempre. Amém. Ó meu Jesus, perdoai-nos e livrai-nos do fogo do inferno. Levai as almas todas para o céu e socorrei principalmente aquelas que mais precisarem da vossa misericórdia. Sagrada Família, rogai por nós. Nossa Senhora Aparecida, rogai por nós. Enchei-vos do Espírito Santo de Deus.

Pai nosso que estais no céu, santificado seja o vosso nome. Venha a nós o vosso reino, seja feita a vossa vontade, assim na terra como no céu. O pão nosso de cada dia nos dai hoje, perdoai as nossas ofensas, assim como nós perdoamos a quem nos tem ofendido. E não nos deixeis cair em tentação, mas livrai-nos do mal. Amém. Ave Maria, cheia de graça, o Senhor é convosco. Bendita sois vós dentre as mulheres, e bendito é o fruto do vosso ventre, Jesus. Santa Maria, Mãe de Deus, rogai por nós, pecadores, agora e na hora de nossa morte. Amém. Ave Maria, cheia de graça, o Senhor é convosco. Bendita sois vós dentre as mulheres, e bendito é o fruto do vosso ventre, Jesus. Santa Maria, Mãe de Deus, rogai por nós, pecadores, agora e na hora de nossa morte. Amém. Ave Maria, cheia de graça, o Senhor é convosco. Bendita sois vós dentre as mulheres, e bendito é o fruto do vosso ventre, Jesus. Santa Maria, Mãe de Deus, rogai por nós, pecadores, agora e na hora de nossa morte. Amém. Ave Maria, cheia de graça, o Senhor é convosco. Bendita sois vós dentre as mulheres, e bendito é o fruto do vosso ventre, Jesus. Santa Maria, Mãe de Deus, rogai por nós, pecadores, agora e na hora de nossa morte. Amém. Ave Maria, cheia de graça, o Senhor é convosco. Bendita sois vós dentre as mulheres, e bendito é o fruto do vosso ventre, Jesus. Santa Maria, Mãe de Deus, rogai por nós, pecadores, agora e na hora de nossa morte. Amém. Ave Maria, cheia de graça, o Senhor é convosco. Bendita sois vós dentre as mulheres, e bendito é o fruto do vosso ventre, Jesus. Santa Maria, Mãe de Deus, rogai por nós, pecadores, agora e na hora de nossa morte. Amém. Ave Maria, cheia de graça, o Senhor é convosco. Bendita sois vós dentre as mulheres, e bendito é o fruto do vosso ventre, Jesus. Santa Maria, Mãe de Deus, rogai por nós, pecadores, agora e na hora de nossa morte. Amém. Ave Maria, cheia de graça, o Senhor é convosco. Bendita sois vós entre as mulheres, e bendito é o fruto do vosso ventre, Jesus. Santa Maria, Mãe de Deus, rogai por nós, pecadores, agora e na hora de nossa morte. Amém. Ave Maria, cheia de graça, o Senhor é convosco. Bendita sois vós dentre as mulheres, e bendito é o fruto do vosso ventre, Jesus. Santa Maria, Mãe de Deus, rogai por nós, pecadores, agora e na hora de nossa morte. Amém. Ave Maria, cheia de graça, o Senhor é convosco. Bendita sois vós dentre as mulheres, e bendito é o fruto do vosso ventre, Jesus. Santa Maria, Mãe de Deus, rogai por nós, pecadores, agora e na hora de nossa morte. Amém. Glória ao Pai, ao Filho e ao Espírito Santo, como era no princípio, agora e sempre. Amém. Ó meu Jesus, perdoai-nos e livrai-nos do fogo do inferno. Levai as almas todas para o céu e socorrei principalmente aquelas que mais precisarem da vossa misericórdia. Sagrada Família, rogai por nós. Nossa Senhora Aparecida, rogai por nós. Enchei-vos do Espírito Santo de Deus.

Pai nosso que estais no céu, santificado seja o vosso nome. Venha a nós o vosso reino, seja feita a vossa vontade, assim na terra como no céu. O pão nosso de cada dia nos dai hoje, perdoai as nossas ofensas, assim como nós perdoamos a quem nos tem ofendido. E não nos deixeis cair em tentação, mas livrai-nos do mal. Amém. Ave Maria, cheia de graça, o Senhor é convosco. Bendita sois vós dentre as mulheres, e bendito é o fruto do vosso ventre, Jesus. Santa Maria, Mãe de Deus, rogai por nós, pecadores, agora e na hora de nossa morte. Amém. Ave Maria, cheia de graça, o Senhor é convosco. Bendita sois vós dentre as mulheres, e bendito é o fruto do vosso ventre, Jesus. Santa Maria, Mãe de Deus, rogai por nós, pecadores, agora e na hora de nossa morte. Amém. Ave Maria, cheia de graça, o Senhor é convosco. Bendita sois vós dentre as mulheres, e bendito é o fruto do vosso ventre, Jesus. Santa Maria, Mãe de Deus, rogai por nós, pecadores, agora e na hora de nossa morte. Amém. Ave Maria, cheia de graça, o Senhor é convosco. Bendita sois vós dentre as mulheres, e bendito é o fruto do vosso ventre, Jesus. Santa Maria, Mãe de Deus, rogai por nós, pecadores, agora e na hora de nossa morte. Amém. Ave Maria, cheia de graça, o Senhor é convosco. Bendita sois vós dentre as mulheres, e bendito é o fruto do vosso ventre, Jesus. Santa Maria, Mãe de Deus, rogai por nós, pecadores, agora e na hora de nossa morte. Amém. Ave Maria, cheia de graça, o Senhor é convosco. Bendita sois vós dentre as mulheres, e bendito é o fruto do vosso ventre, Jesus. Santa Maria, Mãe de Deus, rogai por nós, pecadores, agora e na hora de nossa morte. Amém. Ave Maria, cheia de graça, o Senhor é convosco. Bendita sois vós dentre as mulheres, e bendito é o fruto do vosso ventre, Jesus. Santa Maria, Mãe de Deus, rogai por nós, pecadores, agora e na hora de nossa morte. Amém. Ave Maria, cheia de graça, o Senhor é convosco. Bendita sois vós entre as mulheres, e bendito é o fruto do vosso ventre, Jesus. Santa Maria, Mãe de Deus, rogai por nós, pecadores, agora e na hora de nossa morte. Amém. Ave Maria, cheia de graça, o Senhor é convosco. Bendita sois vós dentre as mulheres, e bendito é o fruto do vosso ventre, Jesus. Santa Maria, Mãe de Deus, rogai por nós, pecadores, agora e na hora de nossa morte. Amém. Ave Maria, cheia de graça, o Senhor é convosco. Bendita sois vós dentre as mulheres, e bendito é o fruto do vosso ventre, Jesus. Santa Maria, Mãe de Deus, rogai por nós, pecadores, agora e na hora de nossa morte. Amém. Glória ao Pai, ao Filho e ao Espírito Santo, como era no princípio, agora e sempre. Amém. Ó meu Jesus, perdoai-nos e livrai-nos do fogo do inferno, levai as almas todas para o céu e socorrei principalmente aquelas que mais precisarem da vossa misericórdia. Sagrada Família, rogai por nós. Nossa Senhora Aparecida, rogai por nós. Enchei-vos do Espírito Santo de Deus.

Pai nosso que estais no céu, santificado seja o vosso nome. Venha a nós o vosso reino, seja feita a vossa vontade, assim na terra como no céu. O pão nosso de cada dia nos dai hoje, perdoai as nossas ofensas, assim como nós perdoamos a quem nos tem ofendido. E não nos deixeis cair em tentação, mas livrai-nos do mal. Amém. Ave Maria, cheia de graça, o Senhor é convosco. Bendita sois vós dentre as mulheres, e bendito é o fruto do vosso ventre, Jesus. Santa Maria, Mãe de Deus, rogai por nós, pecadores, agora e na hora de nossa morte. Amém. Ave Maria, cheia de graça, o Senhor é convosco. Bendita sois vós dentre as mulheres, e bendito é o fruto do vosso ventre, Jesus. Santa Maria, Mãe de Deus, rogai por nós, pecadores, agora e na hora de nossa morte. Amém. Ave Maria, cheia de graça, o Senhor é convosco. Bendita sois vós dentre as mulheres, e bendito é o fruto do vosso ventre, Jesus. Santa Maria, Mãe de Deus, rogai por nós, pecadores, agora e na hora de nossa morte. Amém. Ave Maria, cheia de graça, o Senhor é convosco. Bendita sois vós dentre as mulheres, e bendito é o fruto do vosso ventre, Jesus. Santa Maria, Mãe de Deus, rogai por nós, pecadores, agora e na hora de nossa morte. Amém. Ave Maria, cheia de graça, o Senhor é convosco. Bendita sois vós dentre as mulheres, e bendito é o fruto do vosso ventre, Jesus. Santa Maria, Mãe de Deus, rogai por nós, pecadores, agora e na hora de nossa morte. Amém. Ave Maria, cheia de graça, o Senhor é convosco. Bendita sois vós dentre as mulheres, e bendito é o fruto do vosso ventre, Jesus. Santa Maria, Mãe de Deus, rogai por nós, pecadores, agora e na hora de nossa morte. Amém. Ave Maria, cheia de graça, o Senhor é convosco. Bendita sois vós dentre as mulheres, e bendito é o fruto do vosso ventre, Jesus. Santa Maria, Mãe de Deus, rogai por nós, pecadores, agora e na hora de nossa morte. Amém. Ave Maria, cheia de graça, o Senhor é convosco. Bendita sois vós entre as mulheres, e bendito é o fruto do vosso ventre, Jesus. Santa Maria, Mãe de Deus, rogai por nós, pecadores, agora e na hora de nossa morte. Amém. Ave Maria, cheia de graça, o Senhor é convosco. Bendita sois vós dentre as mulheres, e bendito é o fruto do vosso ventre, Jesus. Santa Maria, Mãe de Deus, rogai por nós, pecadores, agora e na hora de nossa morte. Amém. Ave Maria, cheia de graça, o Senhor é convosco. Bendita sois vós dentre as mulheres, e bendito é o fruto do vosso ventre, Jesus. Santa Maria, Mãe de Deus, rogai por nós, pecadores, agora e na hora de nossa morte. Amém. Glória ao Pai, ao Filho e ao Espírito Santo, como era no princípio, agora e sempre. Amém. Ó meu Jesus, perdoai-nos e livrai-nos do fogo do inferno, levai as almas todas para o céu e socorrei principalmente aquelas que mais precisarem da vossa misericórdia. Sagrada Família, rogai por nós. Nossa Senhora Aparecida, rogai por nós. Enchei-vos do Espírito Santo de Deus.

Pai nosso que estais no céu, santificado seja o vosso nome. Venha a nós o vosso reino, seja feita a vossa vontade, assim na terra como no céu. O pão nosso de cada dia nos dai hoje, perdoai as nossas ofensas, assim como nós perdoamos a quem nos tem ofendido. E não nos deixeis cair em tentação, mas livrai-nos do mal. Amém. Ave Maria, cheia de graça, o Senhor é convosco. Bendita sois vós dentre as mulheres, e bendito é o fruto do vosso ventre, Jesus. Santa Maria, Mãe de Deus, rogai por nós, pecadores, agora e na hora de nossa morte. Amém. Ave Maria, cheia de graça, o Senhor é convosco. Bendita sois vós dentre as mulheres, e bendito é o fruto do vosso ventre, Jesus. Santa Maria, Mãe de Deus, rogai por nós, pecadores, agora e na hora de nossa morte. Amém. Ave Maria, cheia de graça, o Senhor é convosco. Bendita sois vós dentre as mulheres, e bendito é o fruto do vosso ventre, Jesus. Santa Maria, Mãe de Deus, rogai por nós, pecadores, agora e na hora de nossa morte. Amém. Ave Maria, cheia de graça, o Senhor é convosco. Bendita sois vós dentre as mulheres, e bendito é o fruto do vosso ventre, Jesus. Santa Maria, Mãe de Deus, rogai por nós, pecadores, agora e na hora de nossa morte. Amém. Ave Maria, cheia de graça, o Senhor é convosco. Bendita sois vós dentre as mulheres, e bendito é o fruto do vosso ventre, Jesus. Santa Maria, Mãe de Deus, rogai por nós, pecadores, agora e na hora de nossa morte. Amém. Ave Maria, cheia de graça, o Senhor é convosco. Bendita sois vós dentre as mulheres, e bendito é o fruto do vosso ventre, Jesus. Santa Maria, Mãe de Deus, rogai por nós, pecadores, agora e na hora de nossa morte. Amém. Ave Maria, cheia de graça, o Senhor é convosco. Bendita sois vós dentre as mulheres, e bendito é o fruto do vosso ventre, Jesus. Santa Maria, Mãe de Deus, rogai por nós, pecadores, agora e na hora de nossa morte. Amém. Ave Maria, cheia de graça, o Senhor é convosco. Bendita sois vós entre as mulheres, e bendito é o fruto do vosso ventre, Jesus. Santa Maria, Mãe de Deus, rogai por nós, pecadores, agora e na hora de nossa morte. Amém. Ave Maria, cheia de graça, o Senhor é convosco. Bendita sois vós dentre as mulheres, e bendito é o fruto do vosso ventre, Jesus. Santa Maria, Mãe de Deus, rogai por nós, pecadores, agora e na hora de nossa morte. Amém. Ave Maria, cheia de graça, o Senhor é convosco. Bendita sois vós dentre as mulheres, e bendito é o fruto do vosso ventre, Jesus. Santa Maria, Mãe de Deus, rogai por nós, pecadores, agora e na hora de nossa morte. Amém. Glória ao Pai, ao Filho e ao Espírito Santo, como era no princípio, agora e sempre. Amém. Ó meu Jesus, perdoai-nos e livrai-nos do fogo do inferno. Levai as almas todas para o céu e socorrei principalmente aquelas que mais precisarem da vossa misericórdia. Sagrada Família, rogai por nós. Nossa Senhora Aparecida, rogai por nós. Enchei-vos do Espírito Santo de Deus.

mistérios gloriosos ou da glória. A glória de cumprir integralmente o propósito de Deus. Esses mistérios contemplam a glorificação, a vida eterna de Jesus e de Maria no reino de Deus.

Pai nosso que estais no céu, santificado seja o vosso nome. Venha a nós o vosso reino, seja feita a vossa vontade, assim na terra como no céu. O pão nosso de cada dia nos dai hoje, perdoai as nossas ofensas, assim como nós perdoamos a quem nos tem ofendido. E não nos deixeis cair em tentação, mas livrai-nos do mal. Amém. Ave Maria, cheia de graça, o Senhor é convosco. Bendita sois vós dentre as mulheres, e bendito é o fruto do vosso ventre, Jesus. Santa Maria, Mãe de Deus, rogai por nós, pecadores, agora e na hora de nossa morte. Amém. Ave Maria, cheia de graça, o Senhor é convosco. Bendita sois vós dentre as mulheres, e bendito é o fruto do vosso ventre, Jesus. Santa Maria, Mãe de Deus, rogai por nós, pecadores, agora e na hora de nossa morte. Amém. Ave Maria, cheia de graça, o Senhor é convosco. Bendita sois vós dentre as mulheres, e bendito é o fruto do vosso ventre, Jesus. Santa Maria, Mãe de Deus, rogai por nós, pecadores, agora e na hora de nossa morte. Amém. Ave Maria, cheia de graça, o Senhor é convosco. Bendita sois vós dentre as mulheres, e bendito é o fruto do vosso ventre, Jesus. Santa Maria, Mãe de Deus, rogai por nós, pecadores, agora e na hora de nossa morte. Amém. Ave Maria, cheia de graça, o Senhor é convosco. Bendita sois vós dentre as mulheres, e bendito é o fruto do vosso ventre, Jesus. Santa Maria, Mãe de Deus, rogai por nós, pecadores, agora e na hora de nossa morte. Amém. Ave Maria, cheia de graça, o Senhor é convosco. Bendita sois vós dentre as mulheres, e bendito é o fruto do vosso ventre, Jesus. Santa Maria, Mãe de Deus, rogai por nós, pecadores, agora e na hora de nossa morte. Amém. Ave Maria, cheia de graça, o Senhor é convosco. Bendita sois vós dentre as mulheres, e bendito é o fruto do vosso ventre, Jesus. Santa Maria, Mãe de Deus, rogai por nós, pecadores, agora e na hora de nossa morte. Amém. Ave Maria, cheia de graça, o Senhor é convosco. Bendita sois vós entre as mulheres, e bendito é o fruto do vosso ventre, Jesus. Santa Maria, Mãe de Deus, rogai por nós, pecadores, agora e na hora de nossa morte. Amém. Ave Maria, cheia de graça, o Senhor é convosco. Bendita sois vós dentre as mulheres, e bendito é o fruto do vosso ventre, Jesus. Santa Maria, Mãe de Deus, rogai por nós, pecadores, agora e na hora de nossa morte. Amém. Ave Maria, cheia de graça, o Senhor é convosco. Bendita sois vós dentre as mulheres, e bendito é o fruto do vosso ventre, Jesus. Santa Maria, Mãe de Deus, rogai por nós, pecadores, agora e na hora de nossa morte. Amém. Glória ao Pai, ao Filho e ao Espírito Santo, como era no princípio, agora e sempre. Amém. Ó meu Jesus, perdoai-nos e livrai-nos do fogo do inferno. Levai as almas todas para o céu e socorrei principalmente aquelas que mais precisarem da vossa misericórdia. Sagrada Família, rogai por nós. Nossa Senhora Aparecida, rogai por nós. Enchei-vos do Espírito Santo de Deus.

Pai nosso que estais no céu, santificado seja o vosso nome. Venha a nós o vosso reino, seja feita a vossa vontade, assim na terra como no céu. O pão nosso de cada dia nos dai hoje, perdoai as nossas ofensas, assim como nós perdoamos a quem nos tem ofendido. E não nos deixeis cair em tentação, mas livrai-nos do mal. Amém. Ave Maria, cheia de graça, o Senhor é convosco. Bendita sois vós dentre as mulheres, e bendito é o fruto do vosso ventre, Jesus. Santa Maria, Mãe de Deus, rogai por nós, pecadores, agora e na hora de nossa morte. Amém. Ave Maria, cheia de graça, o Senhor é convosco. Bendita sois vós dentre as mulheres, e bendito é o fruto do vosso ventre, Jesus. Santa Maria, Mãe de Deus, rogai por nós, pecadores, agora e na hora de nossa morte. Amém. Ave Maria, cheia de graça, o Senhor é convosco. Bendita sois vós dentre as mulheres, e bendito é o fruto do vosso ventre, Jesus. Santa Maria, Mãe de Deus, rogai por nós, pecadores, agora e na hora de nossa morte. Amém. Ave Maria, cheia de graça, o Senhor é convosco. Bendita sois vós dentre as mulheres, e bendito é o fruto do vosso ventre, Jesus. Santa Maria, Mãe de Deus, rogai por nós, pecadores, agora e na hora de nossa morte. Amém. Ave Maria, cheia de graça, o Senhor é convosco. Bendita sois vós dentre as mulheres, e bendito é o fruto do vosso ventre, Jesus. Santa Maria, Mãe de Deus, rogai por nós, pecadores, agora e na hora de nossa morte. Amém. Ave Maria, cheia de graça, o Senhor é convosco. Bendita sois vós dentre as mulheres, e bendito é o fruto do vosso ventre, Jesus. Santa Maria, Mãe de Deus, rogai por nós, pecadores, agora e na hora de nossa morte. Amém. Ave Maria, cheia de graça, o Senhor é convosco. Bendita sois vós dentre as mulheres, e bendito é o fruto do vosso ventre, Jesus. Santa Maria, Mãe de Deus, rogai por nós, pecadores, agora e na hora de nossa morte. Amém. Ave Maria, cheia de graça, o Senhor é convosco. Bendita sois vós entre as mulheres, e bendito é o fruto do vosso ventre, Jesus. Santa Maria, Mãe de Deus, rogai por nós, pecadores, agora e na hora de nossa morte. Amém. Ave Maria, cheia de graça, o Senhor é convosco. Bendita sois vós dentre as mulheres, e bendito é o fruto do vosso ventre, Jesus. Santa Maria, Mãe de Deus, rogai por nós, pecadores, agora e na hora de nossa morte. Amém. Ave Maria, cheia de graça, o Senhor é convosco. Bendita sois vós dentre as mulheres, e bendito é o fruto do vosso ventre, Jesus. Santa Maria, Mãe de Deus, rogai por nós, pecadores, agora e na hora de nossa morte. Amém. Glória ao Pai, ao Filho e ao Espírito Santo, como era no princípio, agora e sempre. Amém. Ó meu Jesus, perdoai-nos e livrai-nos do fogo do inferno. Levai as almas todas para o céu e socorrei principalmente aquelas que mais precisarem da vossa misericórdia. Sagrada Família, rogai por nós. Nossa Senhora Aparecida, rogai por nós. Enchei-vos do Espírito Santo de Deus.

Pai nosso que estais no céu, santificado seja o vosso nome. Venha a nós o vosso reino, seja feita a vossa vontade, assim na terra como no céu. O pão nosso de cada dia nos dai hoje, perdoai as nossas ofensas, assim como nós perdoamos a quem nos tem ofendido. E não nos deixeis cair em tentação, mas livrai-nos do mal. Amém. Ave Maria, cheia de graça, o Senhor é convosco. Bendita sois vós dentre as mulheres, e bendito é o fruto do vosso ventre, Jesus. Santa Maria, Mãe de Deus, rogai por nós, pecadores, agora e na hora de nossa morte. Amém. Ave Maria, cheia de graça, o Senhor é convosco. Bendita sois vós dentre as mulheres, e bendito é o fruto do vosso ventre, Jesus. Santa Maria, Mãe de Deus, rogai por nós, pecadores, agora e na hora de nossa morte. Amém. Ave Maria, cheia de graça, o Senhor é convosco. Bendita sois vós dentre as mulheres, e bendito é o fruto do vosso ventre, Jesus. Santa Maria, Mãe de Deus, rogai por nós, pecadores, agora e na hora de nossa morte. Amém. Ave Maria, cheia de graça, o Senhor é convosco. Bendita sois vós dentre as mulheres, e bendito é o fruto do vosso ventre, Jesus. Santa Maria, Mãe de Deus, rogai por nós, pecadores, agora e na hora de nossa morte. Amém. Ave Maria, cheia de graça, o Senhor é convosco. Bendita sois vós dentre as mulheres, e bendito é o fruto do vosso ventre, Jesus. Santa Maria, Mãe de Deus, rogai por nós, pecadores, agora e na hora de nossa morte. Amém. Ave Maria, cheia de graça, o Senhor é convosco. Bendita sois vós dentre as mulheres, e bendito é o fruto do vosso ventre, Jesus. Santa Maria, Mãe de Deus, rogai por nós, pecadores, agora e na hora de nossa morte. Amém. Ave Maria, cheia de graça, o Senhor é convosco. Bendita sois vós dentre as mulheres, e bendito é o fruto do vosso ventre, Jesus. Santa Maria, Mãe de Deus, rogai por nós, pecadores, agora e na hora de nossa morte. Amém. Ave Maria, cheia de graça, o Senhor é convosco. Bendita sois vós entre as mulheres, e bendito é o fruto do vosso ventre, Jesus. Santa Maria, Mãe de Deus, rogai por nós, pecadores, agora e na hora de nossa morte. Amém. Ave Maria, cheia de graça, o Senhor é convosco. Bendita sois vós dentre as mulheres, e bendito é o fruto do vosso ventre, Jesus. Santa Maria, Mãe de Deus, rogai por nós, pecadores, agora e na hora de nossa morte. Amém. Ave Maria, cheia de graça, o Senhor é convosco. Bendita sois vós dentre as mulheres, e bendito é o fruto do vosso ventre, Jesus. Santa Maria, Mãe de Deus, rogai por nós, pecadores, agora e na hora de nossa morte. Amém. Glória ao Pai, ao Filho e ao Espírito Santo, como era no princípio, agora e sempre. Amém. Ó meu Jesus, perdoai-nos e livrai-nos do fogo do inferno. Levai as almas todas para o céu e socorrei principalmente aquelas que mais precisarem da vossa misericórdia. Sagrada Família, rogai por nós. Nossa Senhora Aparecida, rogai por nós. Enchei-vos do Espírito Santo de Deus.

Pai nosso que estais no céu, santificado seja o vosso nome. Venha a nós o vosso reino, seja feita a vossa vontade, assim na terra como no céu. O pão nosso de cada dia nos dai hoje, perdoai as nossas ofensas, assim como nós perdoamos a quem nos tem ofendido. E não nos deixeis cair em tentação, mas livrai-nos do mal. Amém. Ave Maria, cheia de graça, o Senhor é convosco. Bendita sois vós dentre as mulheres, e bendito é o fruto do vosso ventre, Jesus. Santa Maria, Mãe de Deus, rogai por nós, pecadores, agora e na hora de nossa morte. Amém. Ave Maria, cheia de graça, o Senhor é convosco. Bendita sois vós dentre as mulheres, e bendito é o fruto do vosso ventre, Jesus. Santa Maria, Mãe de Deus, rogai por nós, pecadores, agora e na hora de nossa morte. Amém. Ave Maria, cheia de graça, o Senhor é convosco. Bendita sois vós dentre as mulheres, e bendito é o fruto do vosso ventre, Jesus. Santa Maria, Mãe de Deus, rogai por nós, pecadores, agora e na hora de nossa morte. Amém. Ave Maria, cheia de graça, o Senhor é convosco. Bendita sois vós dentre as mulheres, e bendito é o fruto do vosso ventre, Jesus. Santa Maria, Mãe de Deus, rogai por nós, pecadores, agora e na hora de nossa morte. Amém. Ave Maria, cheia de graça, o Senhor é convosco. Bendita sois vós dentre as mulheres, e bendito é o fruto do vosso ventre, Jesus. Santa Maria, Mãe de Deus, rogai por nós, pecadores, agora e na hora de nossa morte. Amém. Ave Maria, cheia de graça, o Senhor é convosco. Bendita sois vós dentre as mulheres, e bendito é o fruto do vosso ventre, Jesus. Santa Maria, Mãe de Deus, rogai por nós, pecadores, agora e na hora de nossa morte. Amém. Ave Maria, cheia de graça, o Senhor é convosco. Bendita sois vós dentre as mulheres, e bendito é o fruto do vosso ventre, Jesus. Santa Maria, Mãe de Deus, rogai por nós, pecadores, agora e na hora de nossa morte. Amém. Ave Maria, cheia de graça, o Senhor é convosco. Bendita sois vós entre as mulheres, e bendito é o fruto do vosso ventre, Jesus. Santa Maria, Mãe de Deus, rogai por nós, pecadores, agora e na hora de nossa morte. Amém. Ave Maria, cheia de graça, o Senhor é convosco. Bendita sois vós dentre as mulheres, e bendito é o fruto do vosso ventre, Jesus. Santa Maria, Mãe de Deus, rogai por nós, pecadores, agora e na hora de nossa morte. Amém. Ave Maria, cheia de graça, o Senhor é convosco. Bendita sois vós dentre as mulheres, e bendito é o fruto do vosso ventre, Jesus. Santa Maria, Mãe de Deus, rogai por nós, pecadores, agora e na hora de nossa morte. Amém. Glória ao Pai, ao Filho e ao Espírito Santo, como era no princípio, agora e sempre. Amém. Ó meu Jesus, perdoai-nos e livrai-nos do fogo do inferno. Levai as almas todas para o céu e socorrei principalmente aquelas que mais precisarem da vossa misericórdia. Sagrada Família, rogai por nós. Nossa Senhora Aparecida, rogai por nós. Enchei-vos do Espírito Santo de Deus.

Contemplamos agora o quinto mistério glorioso. 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

Pai nosso que estais no céu, santificado seja o vosso nome. Venha a nós o vosso reino, seja feita a vossa vontade, assim na terra como no céu. O pão nosso de cada dia nos dai hoje, perdoai as nossas ofensas, assim como nós perdoamos a quem nos tem ofendido. E não nos deixeis cair em tentação, mas livrai-nos do mal. Amém. Ave Maria, cheia de graça, o Senhor é convosco. Bendita sois vós dentre as mulheres, e bendito é o fruto do vosso ventre, Jesus. Santa Maria, Mãe de Deus, rogai por nós, pecadores, agora e na hora de nossa morte. Amém. Ave Maria, cheia de graça, o Senhor é convosco. Bendita sois vós dentre as mulheres, e bendito é o fruto do vosso ventre, Jesus. Santa Maria, Mãe de Deus, rogai por nós, pecadores, agora e na hora de nossa morte. Amém. Ave Maria, cheia de graça, o Senhor é convosco. Bendita sois vós dentre as mulheres, e bendito é o fruto do vosso ventre, Jesus. Santa Maria, Mãe de Deus, rogai por nós, pecadores, agora e na hora de nossa morte. Amém. Ave Maria, cheia de graça, o Senhor é convosco. Bendita sois vós dentre as mulheres, e bendito é o fruto do vosso ventre, Jesus. Santa Maria, Mãe de Deus, rogai por nós, pecadores, agora e na hora de nossa morte. Amém. Ave Maria, cheia de graça, o Senhor é convosco. Bendita sois vós dentre as mulheres, e bendito é o fruto do vosso ventre, Jesus. Santa Maria, Mãe de Deus, rogai por nós, pecadores, agora e na hora de nossa morte. Amém. Ave Maria, cheia de graça, o Senhor é convosco. Bendita sois vós dentre as mulheres, e bendito é o fruto do vosso ventre, Jesus. Santa Maria, Mãe de Deus, rogai por nós, pecadores, agora e na hora de nossa morte. Amém. Ave Maria, cheia de graça, o Senhor é convosco. Bendita sois vós dentre as mulheres, e bendito é o fruto do vosso ventre, Jesus. Santa Maria, Mãe de Deus, rogai por nós, pecadores, agora e na hora de nossa morte. Amém. Ave Maria, cheia de graça, o Senhor é convosco. Bendita sois vós entre as mulheres, e bendito é o fruto do vosso ventre, Jesus. Santa Maria, Mãe de Deus, rogai por nós, pecadores, agora e na hora de nossa morte. Amém. Ave Maria, cheia de graça, o Senhor é convosco. Bendita sois vós dentre as mulheres, e bendito é o fruto do vosso ventre, Jesus. Santa Maria, Mãe de Deus, rogai por nós, pecadores, agora e na hora de nossa morte. Amém. Ave Maria, cheia de graça, o Senhor é convosco. Bendita sois vós dentre as mulheres, e bendito é o fruto do vosso ventre, Jesus. Santa Maria, Mãe de Deus, rogai por nós, pecadores, agora e na hora de nossa morte. Amém. Glória ao Pai, ao Filho e ao Espírito Santo, como era no princípio, agora e sempre. Amém. Ó meu Jesus, perdoai-nos e livrai-nos do fogo do inferno. Levai as almas todas para o céu e socorrei principalmente aquelas que mais precisarem da vossa misericórdia. Sagrada Família, rogai por nós. Nossa Senhora Aparecida, rogai por nós. Enchei-vos do Espírito Santo de Deus.

0: pelos benefícios que todos os dias recebemos de vossas mãos liberais. Dignai-vos agora e para sempre tomarmos debaixo de vosso poderoso amparo. Para mais vos obrigar, vos saudamos com uma salve, Rainha.
1: Salve, Rainha.
2: Salve Rainha, Mãe de Misericórdia, vida, doçura, esperança nossa, salve. A vós bradamos, degredados filhos de Eva, a vós suspiramos, gemendo e chorando neste vale de lágrimas. Eia, pois, advogada nossa, esses vossos olhos misericordiosa nós volvei. E depois desse desterro mostrai-nos Jesus, bendito é o fruto do vosso ventre. Ó clemente, ó piedosa, ó doce sempre Virgem Maria, rogai por nós, Santa Mãe de Deus, para que sejamos dignos das promessas de Cristo.

0: Meu amigo, minha amiga, estamos chegando ao final do nosso Santo Rosário. Deus abençoe a sua vida, a sua família. Que por intercessão de Nossa Senhora, possa o Deus da vida te abençoar. Em nome do Pai, do Filho e do Espírito Santo. Amém.
1: Como foi bom, meu amigo, como foi bom, minha amiga, rezar com você nessa madrugada. Fizemos aí esse caminho de oração juntinho com a Mãezinha do Céu e seu Filho Jesus. Passamos aí pelos principais mistérios da vida de Jesus e Maria. É isso aí, meu amigo e minha amiga. Desejo a você um dia abençoado na graça de Deus. Que Nossa Senhora e seu Filho Jesus possa continuar iluminando a sua vida. E vamos se manter fiel, hein? Vamos se manter fiéis aí à madrugada de oração com Altair Show, Santo Rosário, todos os dias. Eu e a turma da alegria aqui, como você ouviu, tá bom? Reze, reze o Santo Rosário todos os dias. Tem essa devoção especial, nossa Mãezinha do Céu. Um bom dia pra você.

0: 5:55.
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2: Existem escolhas que ninguém verá, atitudes que ninguém conhecerá e decisões que talvez nunca recebam reconhecimento. Mas Deus conhece o coração. Integridade é continuar fazendo o que é certo, mesmo quando seria mais fácil escolher outro caminho. Não negocie seus princípios por vantagens momentâneas. Aquilo que parece uma pequena concessão hoje pode se tornar um grande peso amanhã. Peça a Deus forças para permanecer verdadeiro em cada situação. Uma consciência em paz vale mais do que qualquer benefício conquistado da maneira errada. O caráter é revelado principalmente nas escolhas que fazemos quando ninguém está olhando.
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2: Rádio Barroso Mix informa a hora certa.
3: 6 horas em ponto.
4: Bom dia!

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1: Olá, ouvintes da Ave Maria. Que bom saber que estamos juntos, sintonizados na mesma fé e no mesmo amor. Se o cansaço físico ou mental bateu à sua porta hoje, meu irmão e minha irmã, saiba que este é o momento de reabastecer as suas energias no colo da Mãe Maria. O corpo padece, a mente se cansa, mas o espírito se fortalece na oração. Pense na saúde não apenas como ausência de dor física, mas como a harmonia da alma que descansa em Deus. Maria, aos pés da cruz, sentiu a maior das dores, mas manteve-se firme, fortalecida em uma fé inabalável. Deixe que ela toque hoje as suas feridas ocultas e traga o remédio da consolação. Dedicamos este momento de maneira especial aos enfermos, pelos que sofrem nos leitos de hospitais, pelos que enfrentam dores crônicas e pela saúde mental de tantos que se sentem esgotados. Rogamos também pelos médicos, enfermeiros e cuidadores, que são as mãos de Jesus estendidas no mundo. Debaixo da proteção da Nossa Senhora da Saúde, com muita confiança na cura do corpo e da alma, rezemos.

Ave Maria, cheia de graça, o Senhor é convosco. Bendita sois vós entre as mulheres, e bendito é o fruto do vosso ventre, Jesus. Santa Maria, Mãe de Deus, rogai por nós, pecadores, agora e na hora de nossa morte. Amém.

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1: Bom dia, queridos filhos e filhas, nesta Semana Nacional da Família. Olhando a Sagrada Família, naturalmente nosso olhar se repousa também sobre Maria. Exemplo de mãe, exemplo de esposa. Vamos pedir Nossa Senhora, fazei com que nossa casa, nosso lar seja abençoado. E se nos faltar alguma coisa em casa, amor, afeto, peça teu filho por nós. Vamos começar o dia assim? Pai, Filho e Espírito Santo. Amém. Senhor, amado Jesus, os profetas vos anunciaram como príncipe da paz. Os anjos anunciaram paz aos homens por ocasião do vosso nascimento. Morreste na cruz para consolidar a paz entre Deus e os homens. No dia da ressurreição dissestes, a paz esteja convosco. E por isso, ó príncipe da paz, no início deste dia, nesta manhã, venho pedir, abençoai e santificai a minha família. Peço, Senhor, a graça de que minha família possa ser, de fato, formadora de valores humanos e cristãos. Que todos nós tenhamos atitudes humanas de respeito, dignidade, de valorização do próximo, de promoção humana. Abra nossos olhos às necessidades do próximo. Senhor, pedimos a graça de que nossa família seja verdadeiramente uma família cristã, autenticamente cristã. Exemplo para aqueles que vivem perto de nós. Senhor Deus, afugentai todo o mal, livrai-nos do perigo de nos perder. E se em algum momento nossos olhares se distanciarem, Senhor, tome-nos pelas mãos e conduze-nos ao lar. Senhor Deus, abençoai a minha família e abençoai a todas as famílias. Afastai para longe das famílias brigas, desavenças, as drogas, o desemprego, a enfermidade, a mentira, a traição. Que a família seja, Senhor, um lugar de diálogo e de amor, de carinho e de afeto. Senhor, abençoai e protegei a minha família nesta manhã. Amém. Pai nosso que estais no céu, santificado seja o vosso nome. Venha a nós o vosso reino, seja feita a vossa vontade, assim na terra como no céu. O pão nosso de cada dia nos dai hoje, perdoai-nos as nossas ofensas, assim como nós perdoamos a quem nos tem ofendido. E não nos deixeis cair em tentação, mas livrai-nos do mal. Amém. Senhor, fazei da minha família formadora de valores humanos e cristãos. Um bom dia a todos. Amém.

0: avisar.
1: Queridos filhos e filhas, na hora da misericórdia desta quarta-feira, filhos queridos, nós todos os dias rezamos, é todos os dias porque é de domingo a domingo, não para a hora da misericórdia. Você tem divulgado, você tem falado, você tem dito para as pessoas que na misericórdia de Jesus nós encontramos força. Filhos queridos, rezemos. Peçamos pela família nessa Semana Nacional da Família, Senhor. Senhor, abençoe a minha família. Proteja o meu lar. Nossa Senhora, guarda a minha família. Nossa Senhora, que o teu manto esteja em volta de toda a minha casa. Não deixe entrar a mentira. Não deixe entrar a discórdia. Nossa Senhora, envolva-nos com teu manto. Escute esse testemunho que nos edifica, por favor, sacristão.
2: Carol, de Dourados, Mato Grosso do Sul, e eu quero dar o meu testemunho. Logo quando foi há 3 meses atrás, eu me vi presa dentro de um relacionamento, de um namoro de 6 anos. E nesse namoro eu percebia que ele nunca me tratou muito bem. Eu também estava morando em Campo Grande e eu estava num emprego onde eu não me sentia bem, onde não era bem tratada também. E então eu resolvi pedir para Deus para que ele me iluminasse, me desse uma resposta. E numa mesma semana tudo aconteceu, eu acabei pedindo demissão desse emprego que eu não gostava, criei coragem de terminar esse meu namoro que não me fazia bem e resolvi tirar o orgulho de lado e voltar para casa dos meus pais, mesmo sem ter nenhum emprego à vista lá, que no caso aqui em Dourados. E foi assim que, colocando a minha vida nas mãos de Deus, que todas as coisas foram providenciadas.
1: Certo.
2: Todos os dias pela manhã eu escutava o Senhor no YouTube, a oração da manhã.
1: Opa.
2: E sempre escutando a rádio também. E foi assim que na semana passada eu recebi uma proposta de emprego.
1: Que bom.
2: E tô muito feliz, tô muito melhor na casa dos meus pais, bem cuidada.
1: Amém.
2: Com o amor que meus pais me deram, que a minha família me deu, não me arrependo nem um pouco e agradeço muito a Deus por todas as coisas.
1: Que bom, filha.
2: Toco sino, sacristão, toca tudo que puder.
1: Amém. A Carol tocou num assunto e uma partilha que vale a pena fazer ecoar, viu, sacristão? O quê? Ela estava num relacionamento abusivo, tóxico, no mínimo. Mas é difícil perceber. Veja, ela estava num relacionamento e a pessoa não a valorizava, não a tratava bem. E a pessoa vai aceitando. A primeira coisa, a pessoa vai pensando, ah, talvez eu esteja errando, eu não esteja tratando bem. Vai se colocando, a pessoa se acha culpada por não ser tratada bem. Somado a isso, no trabalho também. E Carol, você disse uma palavra importantíssima. Não foi bem isso que você disse, mas eu engoli meu orgulho. E eu fui para casa, onde meus pais me tratam bem. Sabe, eu quero aproveitar isso para dizer, jovens, jovens, não tenha vergonha de retroceder. Retroceder não é perder. Retroceder, vou repetir, não é perder. Às vezes é preciso retroceder para ganhar. Retroceder para rever, retroceder para se valorizar, retroceder para reavaliar e procurar o porto seguro. Foi o que você fez na tua família. Quero aproveitar e dizer para os pais, pais, sempre deixe a porta aberta. E olha, não canse de dizer para os teus filhos, ó, aqui você tem lugar. Porque numa hora de uma necessidade, a pessoa sabe onde procurar ajuda. E foi quando a Carol voltou, não tinha emprego, mas agora está empregada. Mas aprenda, viu, Carol, a partir disso, um próximo relacionamento tem que ser na base do amor. E numa mão de duas vias. Parabéns e obrigado por você ter partilhado. A sua partilha é muito importante e é jovem falando com jovem. Aquilo que a gente tenta passar, ela falou a partir de uma experiência. Que Deus a abençoe. Bíblia aberta, cartilha de oração.

0: Mateus 18:15-20. Mateus 18:15-20. Se teu irmão tiver pecado contra ti, vai, repreenda-o em particular. Se ele te ouvir, terá ganho um irmão. Se não te escutar, leva contigo uma ou duas pessoas a fim de que toda a questão se resolva pela decisão de duas ou três testemunhas. Se ele recusar a ouvi-los, dize-o à igreja. Se eles recusar a ouvir também a igreja, que seja tido como um pagão e um publicano. Pois eu vos digo, tudo o que ligardes na terra será ligado no céu. Se dois de vós se unirem para pedir ao Pai, seja o que for, conseguirão, porque onde dois ou três estiverem reunidos em meu nome, ali estarei no meio deles. Palavra da salvação. Glória a vós, Senhor. Perdoar. Ah, quanto problema podia ser superado se o perdão fosse dado com mais frequência, dentro de casa. Perdão no trabalho. Por que ficar alimentando e fermentando o teu veneno? Cuidado, que o veneno que você está preparando para jogar nos outros, você pode engolir.
1: Hoje eu jogo fora.
0: Joga fora.
1: Do mal que há em mim.
0: É, isso aí. Joga fora.
1: De joelhos venho implorar o teu perdão.
0: Porque lembra-se, quanto mais perdoar, mais seremos perdoados.
1: Me libertar das incertezas. O que é mal jogar tudo pro alto e pedir o teu perdão.
0: Pena que não, já tá na hora de ir embora.
1: Vou recomeçar.
0: Recomeça perdoando, tá? Tenha coragem de dizer eu perdoo. Você sabe quem ganha com o perdão que você dá? Você. Perdão guardado dá úlcera. Mágoa dá infarto.
1: Senhor, eu te peço perdão.
0: Perdão, Senhor. Na mesma medida em que eu perdoar,
1: para pedir o teu perdão.
0: Abençoai, Senhor, por intercessão de Nossa Senhora, a água, a roupa dos enfermos, as fotos de família. Abençoai todos os objetos, principalmente a família. Pai, Filho, Espírito Santo,

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0: E vamos juntos ao primeiro dia desta novena perpétua de Jesus das Santas Chagas. E eu convido você a mandar as suas intenções, 41-3221-6060. Rezemos. Por suas santas chagas, suas chagas gloriosas, o Cristo Senhor me proteja e me guarde. Senhor Jesus, foste levado na cruz, para que por vossas santas chagas sejam curadas as de nossas almas. Eu vos louvo e agradeço pelo vosso ato redentor. Carregaste em vosso próprio corpo os meus pecados e de toda a humanidade. Nas vossas santas chagas coloco as minhas intenções, minhas preocupações, ansiedades e angústias, minhas enfermidades físicas e psíquicas, meus sofrimentos, dores, alegrias e necessidades. Em vossas santas chagas, Senhor, coloco minha família. Envolvei, Senhor, a mim e meus familiares, protegendo-nos do mal. Senhor, ao mostrar vossas santas chagas gloriosas a Tomé, e o mandando tocar em vosso lado aberto, curaste da incredulidade. Eu vos peço, Senhor, permita-me refugiar em vossas santas chagas, e por mérito desses sinais de vosso amor, curai a minha falta de fé. Ó Jesus, pelos méritos de vossa paixão, morte e ressurreição, dai-me a graça de viver os frutos da nossa redenção. Eu convido você agora a acompanhar este testemunho de fé.
1: Eu vim aqui porque eu preciso dar um testemunho de duas graças, que eu tinha um processo na justiça. Quando eu fiz esse propósito, eu sentia em mim que tudo ia dar certo, porque Deus me deu a primeira graça da aposentadoria. E aí surgiu mais uma luta para a gente conseguir, que nem diz o padre Manzotti, a graça, Deus não faz a obra pela metade, Ele faz por completo. E a gente foi em luta através de oração, fizemos novena, duas novenas de São José, uma novena dos arcanjos, e eu sempre pedia todo dia para que Jesus da Santa Chaga, que se Ele me iluminasse, o juiz, o meu processo, eu viria aqui na Guadalupe cumprir o meu propósito. A graça completa veio depois de 12 anos. E eu prometi para Jesus da Santa Chaga que eu viria aqui, que se desse certo, eu faria a doação de 2 salários mínimos para a obra evangelizar. E foi o que aconteceu. Padre Manzotti sempre dizia assim: filho, você tem um processo na justiça, luta. É um direito teu, é teu suor. E isso me tocou bastante. É só acreditar em Jesus da Santa Chaga. É só pedir para Ele. Graça recebida é graça testemunhada. Toca o sino, sacristão.
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0: 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E vamos à bênção da casa. Que a vossa divina bênção os acompanhe. Que o Espírito Santo ilumine os seus pensamentos e que seu poder haja por eles em toda parte. Tudo que se encontra nesta casa, os que nela entram, os que dela saem, que Jesus, nas suas santas chagas, nos abençoe e vos preserve do mal, para que nenhuma desgraça se aproxime de vós. O Senhor vos abençoe e vos guarde, que Ele faça seu rosto brilhar sobre vós, que Ele se compadeça de vós e vos dê a paz. Em nome do Pai, do Filho e do Espírito Santo. Amém.

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2: Rádio Barroso Mix informa a hora certa.
3: 6:27.
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Ô, gente, você sabe que me perguntaram ontem assim: padre, é certo a gente ficar rezando o dia inteiro? E sabe o que eu respondi? Não, não é certo ficar rezando o dia inteiro. Na nossa vida há tempo para tudo. Aliás, está escrito na Bíblia isso. Há tempo para plantar, há tempo para colher. Há tempo para sorrir, há tempo para chorar. E eu digo para você, há tempo para rezar, há tempo para trabalhar, há tempo para estar com os filhos. Então, não vamos ficar aí transformando a oração também em fuga e transformando a oração, substituindo os nossos afazeres e os nossos compromissos pela oração. Não, vamos tomar cuidado. Tem gente que aí, para não trabalhar, vai rezar, né? Tem gente aí para não ficar com a família, vai para a igreja e fica o dia inteiro na igreja. Para quê? Para não ficar com a família, não ficar ali junto com o marido, junto com a esposa, junto com os filhos. Tá errado, tá errado. Nós temos que ter um tempo de oração na nossa vida. Um tempo bom, bastante, né? Um tempo bom. Então, durante o nosso dia, a gente tem que ter um tempo que a gente reza. Pode rezar com a palavra de Deus, com a Bíblia, pode rezar a oração que a gente sabe, ou pode simplesmente dar um tempo para Deus, ou seja, dizer: Senhor, eu estou diante de Ti e esse tempo é Seu, tá bom? Mas, e também temos que ter um tempo da semana para Ele. O domingo é dEle e não adianta, tá bom? Então, há tempo para tudo. Não vamos mudar e inverter as coisas e não vamos usar a oração como uma fuga das nossas responsabilidades, tá bom?

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2: Certa vez, um jovem de 17 anos foi à casa paroquial para falar com o vigário. Apertou a campainha, o vigário veio e o jovem lhe disse, um pouco irritado: "Ô padre, o senhor na igreja está sempre mandando a gente rezar, mas nunca explicou como rezar. Eu vim aqui para o senhor me explicar e gostaria que fosse agora." O padre, com toda a calma, sorriu compreensivo e, sem dizer uma palavra, fez sinal para que ele entrasse. Fechou a porta e foi levando pelo corredor. Passou na frente da sala de visitas e não entrou. Lá no fundo do corredor havia uma pequena capela. O padre abriu a porta, apontou para o sacrário e lhe disse apenas: "Fale com ele." Deixou dentro da capela, fechou a porta e foi embora. O rapaz ficou mais nervoso ainda. Eu pensava que o padre ia me levar para a sala e explicar longamente como rezar, mas ele me deixou aqui sozinho. Falar com ele? Falar com o quê? Com quem? No silêncio da capela, aquelas palavrinhas continuaram a soar em seus ouvidos. "Bem, vou falar alguma coisa", decidiu. Começou a conversar com Cristo. A primeira coisa que disse foi da raiva que sentia do padre. E o papo pegou, né? Só saiu da capela uma hora depois. Já não estava mais nervoso. Procurou o vigário. "Tchau, padre. Muito obrigado", saiu aquele jovem. Na semana seguinte, lá estava ele de novo, apertando a campainha. O padre veio. "Bom dia, padre. Posso ir lá falar com ele outra vez?" "Pode sim, meu filho." Na outra semana, fez a mesma coisa e continuou todas as semanas. Ia lá falar com ele. Aquele jovem tinha aprendido a rezar.

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1: Vamos receber a bênção de Deus nesse momento. Senhor Pai de misericórdia e Senhor de toda consolação, dai-nos agora, neste momento, a vossa bênção. Abençoai a nossa casa, abençoai aqueles que estão conosco e abençoai, Senhor, todos aqueles que neste momento suplicam de vós uma graça especial. Afastai de nós o mal, afastai de nós, Senhor, a indiferença pelas coisas de Deus e fazei com que possamos vos servir através dos nossos irmãos. Os pedimos hoje principalmente por aqueles que sofrem, aqueles que neste momento passam por alguma enfermidade, para que recebam de vós toda a graça e toda a paz. Dai, Senhor, aos nossos corações a certeza de poder contar convosco sempre e principalmente nunca esmorecer na fé. Dai-nos agora a vossa bênção sobre nós, sobre nossa família e sobre esta água que vos apresentamos. A bênção do Deus Todo-Poderoso, Pai, Filho e Espírito Santo. Amém.
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4: Rádio Barroso Mix informa a hora certa.
5: 6 horas e 45 minutos.
6: 6 horas e 45 minutos.
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5: Deus abençoe você e toda a sua família. Que alegria estar aqui com você, começando mais um programa Eu Seguirei. Eu tenho certeza de que Deus vai falar muito ao seu coração através deste programa. Olha, se você pode, eu já quero convidar você a pegar a sua Bíblia, porque hoje nós vamos meditar a palavra de Deus. A palavra de Deus é o nosso alimento, a palavra de Deus que é o nosso sustento. Eu tenho certeza que essa palavra vai mover seu coração. Olha, aqui você vai ouvir a palavra de Deus, aqui você vai poder cantar. São minutos que ficaremos juntos, onde você vai fazer uma experiência com Deus. Lembrando que tudo que você ouvir aqui, depois fica registrado no meu canal do YouTube, Frei Gilson / Som do Monte, no meu Instagram, no meu Facebook, todos com o mesmo nome, Frei Gilson / Som do Monte. Para que você possa também compartilhar essa palavra com os seus amigos, tá bom? Então, vamos escutar a palavra de Deus.
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te virar as costas. Jesus não está pedindo para a gente fazer silêncio, Jesus está pedindo para a gente ir corrigi-lo. Mas em particular, a sós contigo. Por que que Jesus pede para corrigir os irmãos? Se Jesus está pedindo, é porque algo importante pode vir depois dessa correção. Fique conosco até o final desse vídeo. Deus tem muito a falar comigo e com você. Em nome do Pai, do Filho e do Espírito Santo. Amém. Antes eu quero dizer que está perto demais, dia 15 de agosto agora, nós vamos começar um grande período de oração e você é o nosso convidado especial para rezar conosco. Nas minhas redes sociais, ao vivo, nós vamos rezar o Santo Rosário às 4 horas da manhã. Só que a diferença é que agora nós vamos rezar durante 40 dias. 40 dias dedicados a São Miguel Arcanjo. Diante do Santíssimo, nós vamos rezar o Rosário. Milhares de pessoas já se comprometeram. Eu quero convidar você que ainda não se comprometeu, ainda não sabia, talvez muita gente aqui me escutando nem sabia, venha rezar conosco de 15 de agosto a 29 de setembro, 40 dias de oração. Eu espero por você, tá? É só no dia 15, 4 da manhã, liga as redes sociais e você já faz parte desta grande família de oração. Você não vai rezar sozinho, você não vai rezar sozinho, porque milhares de pessoas já se decidiram e você vai se unir a este grupo de pessoas. Talvez aquele milagre que você tanto deseja, ele precisa ser preparado por um grande período de sacrifício e oração. Eu tenho certeza, vejo milagres acontecendo na vida das pessoas que realizam estes 40 dias. Venha rezar conosco. Mateus 18, de 15 a 20. Naquele tempo disse Jesus a seus discípulos, se teu irmão pecar contra ti, vai corrigi-lo, mas em particular a sós contigo. Se ele te ouvir, tu ganhaste teu irmão. Se ele não te ouvir, toma contigo mais uma ou duas pessoas para que toda a questão seja decidida sob a palavra de duas ou três testemunhas. Se ele não vos der ouvido, dizei-o à igreja. Se nem mesmo a igreja lhe ouvir, seja tratado como se fosse um pagão ou um pecador público. Em verdade vos digo, tudo o que ligares na terra será ligado no céu e tudo o que desligares na terra será desligado no céu. De novo eu vos digo, se dois de vós estiverem de acordo na terra sobre qualquer coisa que quiserem pedir, isto vos será concedido por meu Pai que está nos céus. Pois onde dois ou três estiverem reunidos em meu nome, eu estou ali no meio deles. Palavra da salvação. São João Crisóstomo, sobre essa palavra, diz assim, preste atenção, muito profundo. Ele não diz, acusa-o, ou pune-o, ou leva a juízo, porque a nossa vontade é que quando alguém erra, a gente quer acusar essa pessoa. A gente quer punir esta pessoa. A gente quer levar essa pessoa a juízo. Jesus não pede nada disso. Jesus pede para que a gente corrija. Então, corrigir não é acusar, corrigir não é punir, corrigir não é levar a juízo, é correção. Pois ele está possuído, por assim dizer, de certa letargia, é como um bêbado em sua ira e vergonha. Aquele que está são deve ir ao encontro daquele que está doente. Então, aquele que precisa ser corrigido é aquele que está doente. Aquele que está são precisa corrigi-lo. Deves conduzir teu julgamento dele em privado. Torna a cura fácil de aceitar, pois as palavras corrige-o não significam outra coisa senão ajudá-lo a ver sua falta. Contá-lhe o que sofreste dele. Conta para ele a falta dele. Conta para ele o que ele fez você sofrer. O que acontece então se ele não escutar e se irritar teimosamente? Chama ao teu lado outra pessoa ou até duas, para que dois testemunhos corroborem tudo o que for dito. Pois quanto mais descarado e audacioso ele for, tanto mais deve ser empenhado em curá-lo, não em satisfazer tua raiva ou os teus sentimentos feridos. Pois quando um médico vê a doença resistir, não se afasta nem leva para o lado pessoal, mas se empenha ainda mais. Isso é o que Cristo ordena que façamos. Parecias muito fraco por estares sozinhos, torna-te mais forte com a ajuda de outros.
Dois são suficientes.

0: Sente-se para responder, para repreender o ofensor. Vês como ele busca o interesse não apenas do ofendido, mas também do que causou a ofensa. Pois a pessoa ferida pode ser mais dominada pela paixão. Ele torna-se o doente e frágil e enfermo. Esse esforço pode ocorrer muitas vezes enquanto ele tenta guiar o outro primeiro sozinho, depois com outros. Se ele persistir, então faz o esforço com toda a congregação. Diz-o, ele diz à igreja, se ele buscasse o interesse do ofendido sozinho, não lhe teria dito para aproximar-se daquele que está doente 77 vezes. Não teria tentado tantas vezes, nem trazido tantos tratamentos para a enfermidade. Talvez tivesse deixado em paz se ele persistisse incorreto desde o primeiro encontro. Mas, em vez disso, ele nos mostra como buscar a cura dele uma, duas e muitas vezes, primeiro sozinho, depois com dois, depois com muitos outros. Texto profundo. Se você precisar, escuta de novo esse vídeo, porque aqui temos conselhos preciosos para a sua vida, de que nós precisamos corrigir o irmão com amor. Que eu saiba corrigir o irmão por amor. Que eu saiba corrigir o irmão por amor. Pai, Filho, Espírito Santo. Amém.
1: Eu seguirei.
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0: Resposta a essa palavra, eu quero convidar você agora a cantar comigo.
1: Quem canta, reza duas vezes. Cante conosco esse hino. Eu seguirei.

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2: O programa de hoje está bom demais e eu quero lembrar você, se você quiser ouvir mais pregações, mais meditação da palavra, basta você me acompanhar no meu canal do YouTube, Frei Gilson barra Som do Monte, no meu Instagram, no meu Facebook, no meu TikTok, e lá você vai encontrar muito mais palavra de Deus para você.
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2: Nós vamos terminar este programa rezando. Eu quero clamar agora por você, quero clamar pela sua família. Senhor Deus, libera agora o teu Espírito Santo sobre cada pessoa que acompanha este programa. Vem, Espírito Santo, enche todos os que estão acompanhando este programa agora. Libera, Senhor, para esta pessoa o que ela mais precisa, para o corpo e para a alma. Libera, Senhor, curas e libertações em nome de Jesus para esta pessoa que assiste, que acompanha, que escuta e para toda a sua família. Eu clamo a tua poderosa bênção. Visita agora com bênção de proteção. A bênção que só o Senhor pode dar. Abençoe-vos o Deus Todo-Poderoso, Pai e Filho e Espírito Santo. Amém.
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1: Alô, povo de Deus! Alô, cowboys de Cristo! Sejam todos muito bem-vindos ao coração do sertanejo católico. Aqui no Rodeio da Vida não tem lugar para fraqueza, pois cada laço é uma batalha, cada montaria é uma aventura e cada queda é uma lição de coragem. Hoje no programa Mensagem Sertaneja, não só celebramos as tradições do sertanejo, mas também celebramos o amor que nos guia, o amor de Deus. Sim, meus amigos, nesse mundo tão complicado, o amor de Deus é o laço que nos mantém firmes e nos dá esperança nos momentos mais difíceis. Então segure firme nas rédeas da vida, porque a partir de agora, vamos cavalgar juntos pelos campos da fé e da alegria. Fique ligadinho e sinta o pulsar do sertão em cada palavra, em cada nota, em cada oração. Sejam bem-vindos ao Mensagem Sertaneja. Segura Cristão! Eu sou Gilson Fernandes, o DJ Cowboy de Cristo. A paz de Jesus, o amor de Maria e a alegria do Espírito Santo esteja conosco. E aqui comigo ela, a cantora sertaneja católica, Adriana Gil.
2: Paz e bem, povo de Deus, que alegria estarmos juntinhos para mais um programa Mensagem Sertaneja. E hoje tá chique na graça. Teremos charadinha bíblica.
1: E na história para pensar, o tema hoje será Promessa do Pomar.
2: O nosso mascotinho Pé de Pano vai trazer abraços para os nossos ouvintes.
1: Teremos ainda o nosso Zap Zap Mensagem Sertaneja.
2: Muita música sertaneja católica e sertanejo mensagem.
1: Nosso momento de oração e reflexão.
2: 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É isso mesmo, procure aí no YouTube, no Instagram, no Facebook, @ Mensagem Sertaneja. Siga, curta os conteúdos, compartilhe sem moderação e faça parte da família Mensagem Sertaneja nas redes sociais.
1: E participe também através do nosso WhatsApp. Anote o número 12 99241-6448.
2: Não deu tempo de anotar? Eu repito para você, 12 99241-6448. E temos também o nosso e-mail,
1: mensagensertaneja@gmail.com.
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2: O rodeio da vida nos coloca diante de desafios que às vezes parecem tão indomáveis quanto um touro bravo na arena. Cada reviravolta, cada obstáculo é como se estivéssemos montado nessa montanha russa imprevisível chamada existência. Às vezes, nos sentimos como o peão, sendo jogados para cá e para lá, sem controle sobre os nossos próprios destinos. Mas são nesses momentos de turbulência que precisamos nos agarrar ao nosso instinto mais profundo, confiar em nossa força interior e naqueles que estão ao nosso redor para nos ajudar a permanecer firmes no dorso da vida. No rodeio da vida, não se trata apenas de chegar ao final ileso, mas sim de aproveitar a jornada, os altos e baixos, as emoções intensas e os momentos de triunfo. É sobre encontrar a beleza na luta, a gratidão na superação e a coragem na adversidade. Portanto, quando nos encontrarmos no meio desse tumulto chamado vida, lembremos-nos de que somos os cavaleiros destemidos de nossa própria história, prontos para enfrentar o próximo rodeio com coragem, dignidade e uma determinação inabalável.
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1: What's up? E o nosso Zap Zap chegou na área. Vamos ouvir o áudio da Amélia de Palames, na Bahia.
4: Bom dia, Diana, Adriana Gil, bom dia, Gilson, bom dia, que a paz de nosso Senhor Jesus Cristo, o amor de Maria esteja com vocês, que a Virgem Maria esteja do lado de vocês, protegendo e guiando. É um bom dia, toca uma música, qualquer música, pode ser qualquer uma de você, que é, tudo que vem de você já é abençoado, é por Deus, tudo que vem de você nos fortalece, tá bom? Que Deus abençoe.
2: Ô, minha querida Amélia, que alegria receber a sua mensagem, o seu carinho e saber que você está sempre ligadinha no programa Mensagem Sertaneja. Amém, que Deus abençoe você, sua família e todo o povo aí de Palames, na Bahia.
1: E a Dona Gil, ela pediu uma música sua, mas tem mais gente aqui no nosso Zap Zap também pedindo música da Adriana Gil, que é a Elza Helena, de Itaperuna, Rio de Janeiro. E ela disse o seguinte, pediu para tocar a música Clame Não Reclame e oferecer para ela, para o pároco Padre Demário e também para todos os seus vizinhos lá em Itaperuna, no Rio de Janeiro.
2: Grande abraço, Elza Helena, muito obrigada pelo carinho, fico feliz de saber que você também gosta da música Clame Não Reclame, e é lógico que nós vamos tocar ela para você.
1: Então, para a Amélia de Palames, na Bahia, e também para a Elza Helena de Itaperuna, no Rio de Janeiro, vamos ouvir Adriana Gil, Clame Não Reclame.

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1: A cada desafio revelamos a nossa verdadeira força interior. Você ouviu aqui no Mensagem Sertaneja, Adriana Gil, Clame, Não Reclame. 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
2: E aqui no Mensagem Sertaneja, a música não para.
1: E a próxima canção vamos oferecer para Rosânia Pacheco, de Volta Redonda, no Rio de Janeiro. Vamos ouvir William Sanfona, Noites Traiçoeiras.

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2: Como a mão de um vaqueiro habilidoso que não solta a rédea do seu cavalo, é assim o amor de Deus que nos segura firme em meio aos desafios da vida. Tchê, tchê, tchê, tchê! Estamos de volta com o nosso programa Mensagem Sertaneja. E vamos em frente com o texto na mão e fé no coração.
3: E por falar em fé no coração, lembrei do show da Adriana Gil, Gilson Fernandes.
2: Show de evangelização é o show da Adriana Gil que eu recomendo.
3: Exatamente. 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
3: E olha o nosso mascotinho Pé de Pano na área. Isso quer dizer que é hora de distribuir os abraços que ele traz na sua sacolinha.
2: O abraço vai para Maria Aparecida, do quilômetro 100, Barra Mansa, Rio de Janeiro.
3: Para o Fábio, de São Gonçalo, Rio de Janeiro.
2: Para Marisete, de Cruz das Almas, na Bahia.
3: Para Ana Raquel, de Tupã, São Paulo.
2: Para Cláudia, da cidade de Sabará, Minas Gerais.
3: E para Marcela, em Presidente Prudente, São Paulo.
2: Para esse povo abençoado, vai a próxima canção. Vamos ouvir Padre Reginaldo Manzotti. Celebre ao Rei.
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4: Olá pessoal, aqui é o Padre Reginaldo Manzotti e eu também faço parte do Mensagem Sertaneja com Adriana Gil e Gilson Fernandes.

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1: Na arena da vida, somos os protagonistas do nosso próprio rodeio. Segura, cristão! Você ouviu aqui no Mensagem Sertaneja. Padre Reginaldo Mazotti, celebre ao rei.
2: E aí, tá preparado para a nossa história para pensar de hoje? Coração fica ansioso, eu amo esse momento. E eu acho que você gosta também, né? Então preste atenção.
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1: No lindo campo, onde o verde das colinas se estendia até onde a vista alcançava, vivia uma comunidade simples e trabalhadora chamada Vale Verde. Ali, cada casa tinha um jardim florido e um pomar repleto de árvores frutíferas. Entre os habitantes do Vale Verde, destacava-se uma família conhecida como os Oliveira. O patriarca da família, seu Joaquim, era um homem sábio e bondoso, cuja habilidade com as plantas era admirada por todos. Certo dia, uma seca implacável assolou o campo, e os habitantes de Vale Verde estavam preocupados, pois sabiam que sem água, o pomar logo definharia. Seu Joaquim, com um coração generoso e sua sabedoria, convocou os moradores para uma reunião. Propôs a construção de um sistema de irrigação que captasse a água de um riacho distante e a levasse até as raízes das árvores. Os habitantes do Vale Verde se uniram em um esforço conjunto. Homens, mulheres e crianças trabalharam juntos, cavando valas, construindo canais e carregando baldes de água. Dia após dia, sob o calor do sol e a esperança nos corações, o sistema de irrigação foi tomando forma. Enquanto isso, um comerciante ganancioso conhecido como Sr. Borges tinha planos de comprar as terras do Vale Verde para transformá-las em um empreendimento lucrativo. Quando soube do esforço dos habitantes para construir o sistema de irrigação, Sr. Borges viu uma oportunidade de interferir em seus planos. Contratou capangas para sabotar o trabalho, cortando canais e destruindo as estruturas já construídas. Apesar dos obstáculos criados por Sr. Borges, os moradores do Vale Verde não desistiram. Com determinação e solidariedade, reconstruíram o que foi destruído e continuaram a lutar pelo futuro do pomar. Finalmente, após semanas de trabalho árduo, o sistema de irrigação estava completo. No momento em que abriram as compotas e a água fresca e cristalina começou a fluir pelo pomar, uma sensação de alívio e alegria tomou conta de todos. Seu Joaquim, com lágrimas nos olhos, agradeceu a todos pelo esforço conjunto. Quanto ao Sr. Borges, sua ganância o levou à ruína. Seus planos de comprar as terras do Vale Verde foram frustrados e foi obrigado a partir. E assim, o pomar do Vale Verde floresceu novamente, não apenas como um símbolo de prosperidade, mas também como um testemunho da força da comunidade e da importância de preservar a natureza que nos cerca. Vamos pensar?
2: A história do Vale Verde nos lembra da importância da solidariedade e da união em tempos de adversidade. A figura do Sr. Joaquim representa a sabedoria e a liderança que são necessárias para inspirar e guiar os outros em momentos difíceis. Por outro lado, o Sr. Borges simboliza a ganância e a falta de consideração pelas consequências de suas ações. A história nos lembra que, quando nos unimos em prol de um objetivo comum, somos capazes de superar as adversidades mais difíceis e alcançar grandes realizações. Além disso, ressalta a importância de valorizar e proteger a natureza, reconhecendo-a não apenas como um recurso, mas como um tesouro que merece ser preservado para as gerações futuras. E o mais importante, é obra divina.
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1: E aqui no Mensagem Sertaneja, a música não para. Vamos ouvir agora Anísio Coelho, Meu Cristo Amigo.
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2: Voltamos já.
3: 7:28.
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6: Antes se falava que era 10% consciência, 90% inconsciência. Hoje a neurociência trabalha com 10% consciente, 10% subconsciente, 80% inconsciente. Ou seja, 80% das coisas que você gosta ou não, das pessoas que você se dá bem ou não, e das escolhas que você faz, a cada 10, 8 você não sabe o porquê, porque está dentro. Viu a importância de uma família na construção emocional de uma criança? Viu que o papai e a mamãe está com o queijo e a faca na mão para que aquela criança, que hoje é criança e que um dia será adulto, quando começar a namorar, quando começar a trabalhar, quando começar a estudar, dê certo lá, o processo começa aqui. É por isso que a igreja zela pela família. É por isso que a igreja fala sobre a importância dos pais serem presentes, carinhosos na vida dos filhos. Não na tenra idade, mas quando eles forem adultos. Tudo vem de trauma da família. Medo de altura, medo de falar em público, vergonha, medo de rejeição, dificuldade de fazer amigos, dificuldade de manter um relacionamento, dificuldade de expor sentimento, dificuldade de falar de você mesmo. Isso vem de onde? Lá da família, lá de trás. Quando a criança era pequenininha, ela não foi desenvolvida para isso. Você foi tolhido, tolhido, tolhido, tolhido. Infelizmente, quem vai pagar o preço? Nós, quando somos adultos.
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10: Que a cada montaria, a cada laço, a cada troféu conquistado, possamos reconhecer a mão amorosa de Deus nos guiando com a sua graça e infinito amor. Alô, turma! Estamos de volta com o nosso programa Mensagem Sertaneja.
11: Lembrando que esse programa é diferenciado.
10: E o importante é sair evangelizado.
11: E por falar em sair evangelizado, você que está nos ouvindo também pode ser um evangelizador através da nossa campanha 1 mais 1.
10: Exatamente, Adriana Gil. Você ouvinte que está chegando hoje aí no nosso programa, nós temos a campanha 1 mais 1. Gostou do programa? Chame mais alguém e assim nós vamos aumentando a nossa corrente de evangelização. E agora chegou um momento bacana do nosso programa, é a hora da nossa charadinha bíblica.
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11: E sem delongas vamos à nossa charadinha de hoje. Quem viu uma escada que alcançava o céu? Opção A, Moisés. Opção B, Elias. Opção C, Abraão. Opção D, Isaías. Opção E, Jacó. Vou repetir a nossa charadinha bíblica de hoje. Quem viu uma escada que alcançava o céu? Opção A, Moisés. Opção B, Elias. Opção C, Abraão. Opção D, Isaías. Opção E, Jacó.
10: E aí, Adriana Gil, essa charadinha tá fácil ou tá difícil hoje?
11: Olha, Jus Fernandes, se tá fácil, tá difícil, não sei, né? Mas a gente vai dar um tempinho pro pessoal pensar, e isso é importante, dá para dar aquela pesquisadinha aí e saber qual é a resposta da nossa charadinha de hoje.
10: Enquanto vocês vão pesquisando e pensando na nossa charadinha bíblica, vamos de música, que eu quero oferecer para Ilene de Mesquita, Minas Gerais. Vamos ouvir Elia Júnior, Chique Zerado.
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0: Será, Deus?
1: Segura, Cristão!
2: Na montanha-russa da vida, cada queda é uma oportunidade de aprendizado. Tchê, tchê, tchê, tchê. Você ouviu aqui no Mensagem Sertaneja, Elia Júnior, Chique Zerado.
3: E olha que legal, Gilson, nós recebemos um e-mail. E esse e-mail veio lá de Volta Redonda, Rio de Janeiro. É do João Eudes Pereira. E ele nos diz o seguinte:
2: ouço pela rádio Sintonia do Vale, da Diocese de Barra do Piraí, Volta Redonda, Rio de Janeiro. Gosto muito das músicas e da charadinha bíblica, A Paz de Cristo.
3: A Paz de Cristo, João Eudes. Muito obrigado pela sua participação, pelo seu e-mail. A gente fica muito feliz de receber a mensagem de vocês.
2: E aqui no Mensagem Sertaneja, a música não para. Vamos oferecer especialmente para o João Eudes. Vamos ouvir Frei Zeca, Missão Itinerante.
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0: A cada desafio, revelamos a nossa verdadeira força interior. Você ouviu aqui no Mensagem Sertaneja, Frei Zeca, Missão Itinerante. E vamos agora para a resposta da nossa charadinha bíblica.
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2: E antes da resposta, vamos relembrar a nossa charadinha de hoje. Quem viu uma escada que alcançava o céu? Opção A, Moisés. Opção B, Elias. Opção C, Abraão. Opção D, Isaías. Opção E, Jacó. E a resposta certa é... Opção E, Jacó. Jacó teve um sonho em Betel, onde viu uma escada que se estendia da terra ao céu, com o anjo subindo e descendo por ela. Essa passagem é encontrada no livro de Gênesis, capítulo 28, versículo 12. E essa foi a nossa charadinha bíblica de hoje. No próximo programa, tem mais.
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0: E olha o zap zap do Mensagem Sertaneja e vamos ouvir o áudio da Iraci lá do Guarujá, São Paulo.
3: Bom dia, Adriana. Tô ligadinho em vocês, meus amores. Tá linda a programação, as perguntas, as opções aí das perguntas bíblicas. Tá muito bonito, viu? Pena que essa hora eu tô só correndo, é o radinho na cozinha e eu correndo, passando pano, fazendo comida para trabalhar. Ainda trabalho, Adriana. Tô com meu setentão, mas ainda trabalho. Ei, Deus abençoe vocês. Tenha um abençoado dia. Na paz do Senhor Jesus e no amor de Maria.
2: Oh, minha querida Iraci, que alegria receber sua mensagem, mesmo no meio dos seus afazeres. Aí arrumou um tempinho para mandar uma mensagem para nós. Que carinho gostoso. Muito obrigada. Que Deus abençoe você, a sua família, todo o povo aí do Guarujá.
0: Vamos ouvir aqui no Mensagem Sertaneja, Padre Alessandro Campos, Amor Sincero.
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3: 7 horas e 44 minutos.

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1: Hoje, você olha para você e não consegue ver o que Deus vê, porque Ele vê a potência adormecida dentro de você. Ele vê muito mais. Então é você que tem que deitar na terra. É você que tem que deixar Jesus arar a tua alma. O Espírito Santo passar o arado, riscando a terra, para deixar o arado abrir um sulco para dar frutos. Aí Deus vai trabalhar. Você é muito mais do que pensa que é. Você é muito melhor do que dizem que você é.
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1: Não acaba não, mundão! Estamos de volta com o programa Mensagem Sertaneja, onde o amor de Deus ecoa entre os vales e montanhas, onde a fé é a nossa bandeira e a esperança é o nosso destino. Tchê, tchê, tchê, tchê!
2: Quero aproveitar e convidar você para me seguir nas redes sociais. Isso mesmo, procure aí no Instagram, Facebook, YouTube, @ cantora Adriana Gil. Conheça um pouquinho mais o meu trabalho de evangelização, siga, compartilhe as músicas, os conteúdos que eu posto lá. E vai ser uma alegria ter a sua companhia nas redes sociais.
1: E a próxima canção vamos oferecer para a Verônica, de Bocaina de Minas, Minas Gerais. Vamos ouvir Naldo José, Rainha do Piseiro.
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0: Maria é a escada celeste pela qual Deus desceu à terra e os homens sobem a Deus. Salve, salve Maria Imaculada! Você ouviu Naldo José, Rainha do Piseiro. Segura pé de pano, um cavalinho chucro! Quando nosso mascotinho chega, é hora de abraços!
1: E o abraço vai para Maria Celeste, de Andorinhas, na Bahia.
0: Para Antônia, do Espírito Santo, Maranhão.
1: Para Maria Aparecida Elias, de Cachoeiro, de Itapemirim, Espírito Santo.
0: Para Isabela Santiago, de Santarém, no Pará.
1: Para Lana Maria, de Paripueira, Alagoas.
0: Para Dora Silva, de Fortaleza, Ceará.
1: Para Maria Venância, de Itajubá, Minas Gerais.
0: Para Cida, da Vila Antártica, em Praia Grande, São Paulo.
1: Para o Marcos Testa e família, de Jaraguari, Mato Grosso do Sul.
0: Para Angélica Jordão, de São Paulo.
1: Para Ivanilda, de Vista Alegre do Alto, São Paulo.
0: Para Divina Maria, de Colorado, Paraná.
1: Para Neilze Oliveira, de Salvador, Bahia.
0: Para Selma, da cidade de Betim, Minas Gerais.
1: Para Carlos Silva, de Paracambi, Rio de Janeiro.
0: Para o Donizete Pedroso, de Extrema, em Minas Gerais.
1: Para Paloma Teixeira, de Cambará, Paraná.
0: E também para Daniela Aparecida, de São Paulo. Para esse povo abençoado, vai a próxima canção. Vamos ouvir Júnior Viana, Maria Passa na Frente.
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1: Querida Mãe Nossa Senhora, ilumine nossos passos e fazei de nós dignos da sua amorosa proteção. Você ouviu aqui no Mensagem Sertaneja, Júnior Viana, Maria Passa na Frente. E Adriana Gil, que tristeza que bate no meu coração, porque está acabando o Mensagem Sertaneja.
2: Não tem problema, Gilson, não fique triste, porque está acabando hoje, mas nós temos um encontro marcado no próximo programa. Queremos agradecer a Deus, agradecer a nossa equipe da rádio que nos ajuda a levar o programa Mensagem Sertaneja a tantos corações, e agradecer a você, nosso querido ouvinte, nosso amigo, nossos irmãos em Cristo.
1: E convido a todos vocês para aquele momento especial. É o nosso momento de oração.

0: Pai amado, nós te louvamos e te bendizemos por mais este programa, pela nossa vida, pela vida de cada pessoa que está rezando conosco neste momento. Colocamos todos no teu coração, os nossos parceiros da rádio, que o Senhor fortaleça na caminhada e nos servir, levando a palavra de Deus a tantos corações. A cada filho seu que neste momento está pedindo por saúde, pedindo por pessoas queridas, pedindo pelos desanimados, pelos desempregados, visita, Pai, cada um na sua necessidade. O Senhor conhece o coração de cada um de nós, conhece mais do que nós mesmos nos conhecemos. Por isso, Senhor, nós contamos com a Tua mão poderosa sobre cada um de nós. Te agradecemos e te pedimos, em nome de Jesus Cristo e por intercessão da Virgem Maria.
1: Ave Maria, cheia de graça, o Senhor é convosco. Bendita sois vós entre as mulheres, e bendito é o fruto do vosso ventre, Jesus.
0: Santa Maria, Mãe de Deus, rogai por nós, os pecadores, agora e na hora de nossa morte. Amém.
1: E agora vamos receber a bênção que vem de Deus, através do Padre Tiago Dias, da Diocese de São José dos Campos, São Paulo.
2: Aos ouvintes do programa Mensagem Sertaneja, a bênção que vem de Deus. O Senhor esteja convosco. Ele está no meio de nós. Que a estrada se abra à tua frente. Que o vento sopre leve às tuas costas. Que a chuva caia mansa sobre o solo onde pisa os seus pés. Que o sorriso volte a iluminar o teu rosto. Se uma lágrima cair, seja uma mão amiga enxugá-la. E até que nos encontraremos novamente, Deus os mantenha na palma de suas mãos. Abençoe-vos o Deus Todo-Poderoso, Pai, Filho e o Espírito Santo. Amém.

0: Alô, Cowboys de Cristo, muito obrigada pela sua companhia. Que Deus abençoe, que Nossa Senhora proteja cada um de vocês.
1: Obrigado a você que esteve ligadinho aqui no Mensagem Sertaneja. Até o próximo programa, se Deus quiser. Salve Maria!
0: Salve Maria!

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1: Ah, se todos os ateus prestassem atenção nessa letra. Deus existe. 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

guarde essas frases. Quando não é bênção, é lição. E a lição é uma bênção. Vem aí com a quarentena ou 40 dias com São Miguel Arcanjo. E o Senhor já mostrou quais serão os lemas. Como é que é? Exatamente. Dos 40 dias, sábado agora inicia, 7 da manhã.

0: chegando, queridos, amados. Ele é Miguel. Família amada, filhos e filhas. Netinhos e até os bisnetos. Prepare-se.
1: Ele é Miguel. Ele é Miguel.
0: Se começou do tom, senhor.

0: Subindo o tom, subindo o coração. Mário Pandinha, bom dia, boa tarde, boa noite.
1: Bom dia, boa tarde, boa noite, padre.
0: Vocês estavam desde o início, que hoje não começou 7 horas.
1: Desperta, tu que dormes.
0: Ah, esses, imaginei os dois, até estar esses dois.
2: Glória, frio, padre, muito frio hoje.
0: Não, não tem frio nada, e pior que não posso reclamar que eu não dormi bem, fui dormir bem. Ontem eu fiz meu day off. Acho que eu dormi tão bem demais que também eu esqueci. Será que eu fiz, gente? Agora eu percebi o meu erro. Eu tenho o celular, certo?
1: Sim.
0: Não sei por que eu levei meu celular pro banheiro. Você acredita?
1: E esqueceu lá.
0: No banheiro. É. Eu vi umas notícias do Corinthians lá que eu fiquei meio bravo. E aí, que, entendeu, né? Aí eu fui ver e esqueci lá o celular. Falei, não acredito. Aí foi isso que a falha. Eu não sabe ter dois celulares. Agora que eu entendi o que eu fiz. Então falei, foi isso. Então vai tocar à vontade lá no banheiro. Não vou ouvir nada. Tá? Mas bendito quem tem mãezinha, irmã. Obrigado. As amo. Martim e Mônica. É mais Martim e Mônica. Martim é a minha irmãzinha, a mamãe. Não sei qual das duas. E também teve Galvão me chamando aqui, mas não adiantava nada. Podia chamar quem estava no Perturbe. Então aí era o despertador mesmo. E glória a Deus, estou aqui. Foi uma benção. Deu para fazer, 7h15. Nossa, e, incrível, né? Tem uma pessoa que falou que o som estava abaixo. Né? Falei, meu Deus. O som estava ótimo, né, Mario?
2: Eu tenho uma explicação em relação a isso aí, viu, Padre? Eu acompanhei na hora do som, como é a nossa área aqui. É que assim, dependendo de onde a pessoa está assistindo, tem uma diferença de áudio. Que nem onde eu estava assistindo, o som estava abaixo também. O Mário estava assistindo no celular.
1: Tava bom.
2: Ele colocou o nível no máximo e aí ficou bom. Então tem todo esse detalhe de ajuste aí. Em algumas plataformas, ou dependendo de onde a pessoa está assistindo, o áudio vai ficar mais baixo, o outro áudio fica normal.
1: Mas você viu no meu celular, quando eu cheguei aqui, eu estava acompanhando, padre. O Pandinha viu que no celular estava legal.
2: Eu estava assistindo no computador e o áudio estava no último e realmente estava um pouco mais baixo que os outros dias.
0: Então,
2: mas a qualidade do áudio estava boa.
1: Estava ótimo.
0: Não, eu agora posso. Eu, porque eu tenho aqui aquele Holland, né? Que fala, né?
2: Holland.
0: Pandinha é craque. Então, eu postei, coloquei, estava tudo conectado, a luz verdinha. Então, não tenho. Tem alguma coisa, algum segredo que tem que divulgar?
2: Conversar volumes? Com o Alexandre depois, que de repente na plataforma do próprio YouTube pode aumentar nas configurações lá a entrada do áudio, entendeu, padre?
0: Então já fica bom. Então, tá vendo? É, gente, tudo isso, quando não é bênção.
2: É lição.
1: E a lição é uma bênção.
0: É uma bênção. Então, Galvão, Galê, que estão nos ouvindo agora. Então dá uma olhadinha na plataforma do YouTube, se pode dar uma aumentadinha. Apesar que só foi hoje, né?
2: Hoje até já é uma reclamação. Só hoje, padre. Hoje eu senti.
0: Então, o que é o conselho? Hoje foi conectado tudo muito rápido. Eu nem escrevi nada, tá? Por sinal, o Galvão, coloca lá pra poder entrar. Eu não escrevi. Tem que colocar lá, né? O título. Eu não pus título. Eu só pus para público e para pus não criança. Então, as duas coisas importantes. E já entrei ao vivo. Tá, então, na verdade não penti cabelo, não, né? Não, vim com. Só tomei água, muita água e vim pra cá. Glória a Deus. Aí depois acabou, fui no banheiro rapidinho, que bebi muita água e tô de volta aqui. Mas vamos lá, o lema que valeu a pena, tudo isso aconteceu. Gente, eu aprendo, repito, quando é benção é lição, e a lição é uma benção. Feliz aquele que aprende, né? Tem gente que é teimosa, mesmo não, não aprende a lição, tá? Então, eu espero ter aprendido.
2: Mas sabe o que é legal de tudo isso aí, padre? E vivemos um mundo hoje em dia que todo mundo não é natural, né? E ser natural faz parte da vida. E quando acordamos atrasados, entramos descabelados, mostra que nós somos seres humanos iguais a todos, né, Mário? Já aconteceu com a gente também de chegar atrasado.
1: Já, aqui, já.
2: E o Mário chegar atrasado.
0: Só que a pessoa não fala, né? Eu tava numa paz, não sei explicar pra vocês.
2: Ah, e o programa fala bem,
1: senhor. Ah, Mário? Padre, o senhor colocou uma coisa muito legal nesse sentido. O senhor falou assim, não adianta, a pessoa acorda, muitas pessoas perdem a hora, e aí já vem o nervosismo e uma coisa vira aquele efeito dominó, porque o nervosismo provoca outros erros e outros problemas, e o senhor falou uma coisa muito legal, o senhor perdeu a hora, mas tá tudo bem, glória a Deus, vamos lá, Jesus, tudo em paz, porque quando a pessoa perde a hora e já fica irritada, irritada, já fica nervosa, o dia aí todo pior. Começa a desencadear uma série de coisas.
0: Mas eu já passei tantas vezes por isso. Hoje foi o inverso, com certeza.
2: Não, e o senhor falou da alegria, né, padre? Em nenhum momento perdeu a alegria, isso que nós não podemos perder, né?
0: Aí hoje até terminei diferente, eu gosto de lançar rosas, flores, Deus, rosas ou flores, né? E no, quem acompanha sabe o que eu estou falando, e dessa vez eu falei, não, sorriso. Porque no mundo, nós estamos num mundo doente, que contamina. É sério, Padinha. Mas agora, Padinha, vamos lá, o que Deus mostra fortemente. Apesar que eu tenho ainda amanhã e sexta para lembrar. Sábado nós iniciamos, as dúvidas que estão surgindo. Padre, será sempre às 7 horas da manhã? Sim. Tá? Espero, né? Agora eu vou ficar com 2 tentadores. Porque aí, se eu levar pro banheiro, o outro vai estar no quarto, tá? Entendeu, né? Eu tenho 2 celulares aqui. Então eu vou deixar os 2 conectados. Vai que aconteça isso mais uma vez, eu vou. É complicado, realmente. Por isso, falei, nossa, eu pus o despertador, eu tinha certeza. E fiz mesmo, só que eu deixei no banheiro. Então foi essa falha. Que eu tenho sono leve. Bom, mas glória a Deus. É descobrir isso agora, tá? Depois que nessa volta, e quando eu fui no banheiro. Voltando, então, os lemas para o 40 dias, tá? Os 40 dias, começando sábado, é domingo. E também essa é outra dúvida que as pessoas estão tendo. Padre, domingo, eu não, são 40 dias, eu tenho que fazer domingo. Eu acho que nós temos que estabelecer um horário.
1: Mas não pode chocar domingo com o horário da missa?
0: Horários diferentes. Eu podia até fazer uma tarde e tudo, mas aí vai quebrar, tem que manter o horário. E tem que ter uma certa penitência, certo? Eu confesso para vocês, para mim, vai ter alguns dias que não será fácil. Terça-feira, ok?
1: Okay.
0: Sexta-feira.
1: Sexta-feira.
0: Então, para mim, vai ser realmente um sacrifício.
1: Mas pode haver uma pessoa perguntando se domingo não pode acontecer de mudar o horário da missa e chocar com o horário da missa.
0: Não, aí que tá, pode acontecer o seguinte, na verdade não vai mudar, porque a missa que eu tenho é da Globo, que hora que a gente entra? 5h40, 5h45.
1: Isso.
0: Tá? E geralmente dá 50 minutos, uma hora de missa, é ao vivo, tá? É pro mundo, pro Brasil e mundo todo. Então, acabou, tá? O que pode acontecer muitas vezes é, no cumprimento, não ter tempo de descer para cumprimentar as pessoas nesses 40 dias. Tá?
1: Entendi.
0: Então, porque aí não dá tempo. Porque aí até terminou, eu me despeço, então as pessoas ficam sabendo que nesse período dos 40 dias, porque eu tenho que ir para montar tudo para realmente fazer o problema, porque eu estou sozinho. Apesar que eu prefiro fazer essas coisas, menos é mais. Eu estou aqui com o aparelho, eu vou lá, tenho aqui. Eu fiz isso, eu estava numa calma, tanto que eu acordei, quando a Marta me acordou, em 5 minutos deu para fazer tudo. E colocar. Mas essa da plataforma do barulho, mas voltando, 7 horas da manhã, vamos fazer o teste esse final de semana, tá? E vai dar certo, tá? Então, 7 horas da manhã, então, porque acabou a missa da Globo ao vivo, tem a missa, né? Acabou, eu faço 7 da manhã. Não vai mais trabalhar na missa das 9, poderia colocar na missa das 9, só que aí, colocar o terço junto com a missa é muita coisa. Depois atrapalha a missa, depois que vem em seguida. Eu prefiro manter, que eu quero também ter esse diálogo com as pessoas. O que mais para mim é fantástico, que é diferente de tudo, é poder ler o que vocês estão colocando. Mário, isso é importantíssimo.
1: Sim.
0: Se você puder me ajudar também a participar, tá?
1: Nossa, então, padre, eu anotei um monte de temas, um monte de coisa hoje, viu, padre?
0: Não, isso eu tenho certeza. Agora, Pandinha, só deixar bem claro. Vou usar somente uma plataforma, tá? Que é o YouTube. Porque aí fica.
2: Eu acho sensacional, padre, direcionar tudo num lugar só.
0: Por favor, então eu vou usar o YouTube. Pandinha, como que eu faço? Lembrando que a Ângela está nos escutando, tá? Até agora.
2: Dá coisa errada, não dá pra comparar.
0: Quando é bem, é lição, eu brinco. E a lição é bem. Se tiver alguma coisa errada, a Ângela vai lá e nos conecta, né? Que ela é conectadíssima com o YouTube. Vamos lá. Como que eu faço para poder então acompanhar às 7, eu estou fazendo 7 horas da manhã e a partir de sábado então começa o 40 dias. Como que eu entro no meu canal YouTube?
2: Entra no canal do YouTube do Padre Marcelo Rossi, é PE Marcelo Rossi. Lá tem um selinho azul, né? Que significa.
0: PE Marcelo Rossi oficial?
2: PE Marcelo Rossi, não, PE Marcelo Rossi.
0: O selo é oficial, né?
2: Para a pessoa saber que é oficial, tem um selo de certificado, Padre, do YouTube, um selo azul. tendo aquele selo azul.
0: É como, no, como acontece também no Instagram, isso, no Face, né?
2: Isso,
0: então,
2: isso, isso. Aquilo ali identifica que é o canal oficial do Padre Marcelo Rossi. Entrando, embaixo está lá, inscreva-se. Se você que não se inscreveu ainda, não perca tempo. Inscreva-se no canal, mas para que se inscrever no canal? Automaticamente, as notificações chegarão para você. Mas para isso, você tem que prestar bem atenção se o sino... Um sininho lá, um símbolo do sino, está ativo. Se não estiver ativo, ative para você receber as notificações de quando tem áudio, vídeo, na verdade, né? Vídeo ao vivo no canal. E outra, para aumentar o número de participações, você pode compartilhar e você pode curtir para o algoritmo fazer com que mais pessoas...
0: O que eu não fiz hoje,
2: vejam, tá? Essa bênção, padre.
0: O que eu falei hoje. É importante você entender isso, tá? Então, toda vez no final, o padre tem que falar assim, pessoal, curtir aí, porque quanto mais a pessoa curte, o algoritmo entende que está sendo... E ele permite que outras pessoas tenham acesso.
2: É, porque quando as pessoas buscarem Coroa de São Miguel... Essas pessoas terão acesso ao vídeo do padre Marcelo Rossi e as pessoas serão abençoadas com as suas orações, viu, padre?
0: E agora eu vou lançar uma pergunta. Nós vamos ter que é uma bênção, tá? O meu querido Frei Gilson vai estar fazendo os 40 dias de São Miguel Arcanjo. O Instituto Reset também está fazendo, eu tenho um carinho especial. Mas, Mário, vocês perceberam, eles estão rezando o rosário.
1: Percebi, padre. Percebi, tá? Sim.
0: Nós aqui estamos rezando o texto de São Miguel Arcanjo.
1: Sim.
0: Que é o real, é chamada Coroa de São Miguel Arcanjo. Gente, eu aprendi isso aqui, eu nasci na renovação carismática, tenho 60 anos, a renovação surgiu com 60 anos. Ela surgiu em fevereiro e eu estava na barriga da minha mãezinha, nasci em maio. Então, com 7 anos, eu sou fruto da renovação, tá? Então, nesses 59 anos, com 7 anos eu tive o batismo no Espírito. Então, eu conheço a Coroa de São Miguel Arcanjo desde... eu rezava como já criança quase, essa oração. Então, depois teve um período que eu não rezei mais, ok? Mas até aborrecência e foi. Mas é a minha oração diária. Então, que alegria. E engraçado que eu vejo que as pessoas não conhecem. Muitos... E aí, minha ideia era Deus sabe, eu tinha deixado a mão no meu afilhado, Padre Anderson Guerra, para fazer, mas não aconteceu com ele. Eu falei, sabe uma coisa? Eu vou fazer. Foi aí que Jesus mostrou na oração, no meu aniversário, um dia antes, para fazer o compartilhar. E ó, enquanto Deus me der cada vez que Ele me quiser aqui, a partir de agora, vou sempre compartilhar com vocês. E uma das coisas fantásticas que aconteceu agora no YouTube foi essa interação. Isso para mim é muito importante, saber o seu pedido e saber que nada é perdido, tá? E aí eu coloco na Santa Missa. Então o Mário anotou um monte de coisa aí, não anotou, Mário?
1: Anotei, padre. Anotei.
0: O que você destaca, que serão 40 dias que as pessoas foram pedindo? O que mais destacou?
1: Ah, vamos lá, padre.
0: Fora medo e paz, tá? Que isso aqui foi...
1: Vamos lá, padre. Negativismo, muitas pessoas negativas. A hora que o senhor tocou nesse assunto foi aquela enxurrada de pedidos. Muitas pessoas negativas que lançam venenos. Desunião na família. Muita gente triste por causa da desunião na família. Maus pensamentos, esse está sempre presente. Falta de amor. Eu achei interessante também, falta de amor. Ansiedade e paciência também estão sempre aparecem quando a gente faz esse tipo de pergunta. Desânimo, pessoas totalmente desanimadas. Emprego também sempre tem, muito desemprego, pessoas pedindo por emprego. E só que teve uma aqui que também chamou a atenção, viu, padre? Muitos pais, eu vi alguns pais pedindo por crianças que têm algum problema, alguma deficiência física ou psíquica e sofrem bullying na escola. Eu vi alguns pais pedindo. Nossa, pelas crianças.
0: Você vai ver que tema vai ter bullying, vai ter uma pessoa que te falava falta de um companheiro, não sei se você percebeu.
1: Sim,
0: ela
1: solidão.
0: Tava carência, solidão. Gente, nós vamos poder, agora nós vamos ter lemas, tá? Toda essas 40 dias terão dois lemas. Quais são os lemas? Aí vamos para o intervalo. Vocês repetem comigo, por favor. Jesus, afasta de mim.
2: Jesus
1: afasta de mim.
0: Tudo aquilo que me afasta de ti.
1: Tudo aquilo que me afasta de ti.
0: Tudo isso que o Marta foi falando agora, seja o que for, angústia, medo, Então, é, olha só, já engloba, tá? De novo, Jesus afasta de mim.
1: Jesus afasta de mim.
0: Tudo aquilo que me afasta de ti.
1: Tudo aquilo que me afasta de ti.
0: Só que são dois lemas. O outro é, não é a mesma coisa. E os dois são poderosíssimos. E vão acontecer. A intercessão, você não tem noção do que é dessa coroa de São Miguel. Pelo poder do Espírito Santo. Jesus, afasta de mim.
1: Jesus, afasta de mim.
0: Todas as pessoas que me afastam de ti.
1: Todas as pessoas que me afastam de ti.
0: E antes de ir para o intervalo, Bandinha, você entendeu essa frase?
2: Eu entendi, padre. Eu entendi. Inclusive, hoje essa frase foi usada com relação a uma pessoa que queria tirar a paz. E no amor, o senhor orou por ela.
0: Tá, é impressionante.
2: Na coroa de São Miguel.
0: Tá, então, é, tem pessoas que são... Que não, é amar... perdoar sempre, mas não dá para conviver. Tem pessoas que te levam a pecar, tem pessoas que te levam, te tiram, é, te afastam de Deus.
2: Um exemplo legal disso é no zoológico, né, padre? Normalmente nós vamos ao zoológico para nós vermos o leão, né? Mas nós queremos ele longe da gente, nós gostamos dele, mas longe, né? Não perto, porque perto...
0: Mas eu quero entrar lá dentro, pode entrar, agora não sei se vai sair. Ah, tem gente que é teimosa. Eu quero tocar no leão, tá? Não, quer um outro que é legal? É o gorila.
2: É, não tem como, né?
0: Vai, Xê, já viu a força do gorila?
2: Nossa. Muito forte.
0: Nossa senhora, vai lá, vai brincar com o gorila, tá? É brincadeira. Então, prepare-se.

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2: Pandinha, você falou uma coisa muito legal das da naturalidade. Muitas pessoas hoje em dia criam personagens, criam biotipos, estereótipos, para mostrar para a sociedade, em vez de serem elas mesmas. E eu tava vendo, engraçado, foi muito engraçado, a hora que você falou isso, eu lembrei na hora, que ontem eu tava lendo a carta de Paulo aos Romanos, e o capítulo 12 diz, não se achem melhores do que realmente são. Pelo contrário, pensem com humildade a respeito de vocês mesmos, e cada um julgue a si mesmo conforme a fé que Deus lhe deu. Porque, assim como em um só corpo temos muitas partes e todas têm funções diferentes, embora sejamos muitos, somos um só corpo por estarmos unidos com Cristo. Então, meus amigos, meus irmãos, cada um que seja você mesmo, não crie um personagem. A gente nesses tempos, nessas épocas de, como é que chama? Reality show, né, Pandinha? Que o pessoal sabe que tá aparecendo o tempo todo.
3: Só que depois desmonta,
2: então,
3: né,
2: então eles criam personagens, e muita gente faz isso na vida. Pessoal, não crie personagens, seja você mesmo, porque Deus fez você dessa forma, não é isso, Pandinho?
3: A vida é real, né, Mário? As pessoas acham que a vida não é real. Ah, mas é óbvio, né? Alguém deve estar falando, é óbvio que a vida é real, né, Pandinha? Não é, porque nós não queremos viver a vida real. Acordar, trabalhar, fazer exercício, estudar, os problemas que virão durante o dia, nós não queremos viver isso. Mas nós temos que viver.
2: Exato.
3: Isso, né,
2: você, o padre, você sempre ressalta um das redes sociais. Que a pessoa na rede social, ela cria ali uma coisa, ela cria um mundo, ela cria uma imagem.
3: Só tem coisa boa lá.
2: E as pessoas que às vezes não têm esse discernimento, não têm talvez essa força mental, entram naquilo ali e começam a sofrer com aquilo ali. Não é todo mundo que tem o discernimento. Então, pessoal, sejamos nós mesmos.
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5: Amados, o Mário Pandinha comentava algo muito sério no intervalo. a importância, e nós estamos num mundo que as pessoas, elas querem, usam máscaras. Hoje, o teatro, tudo que a gente viu, quem criou foram os gregos, tá? Então, o termo hipocrisia vem justamente de usar máscara, tá? Máscara. Então, o teatro, hoje, a gente vê, se troca a roupa, hoje tem as novelas. Quem inventou tudo isso são os gregos, tá? Os gregos, eles criaram o teatro. O que seria hoje uma novela, foram eles que inventaram. Então, só que como que eles faziam? Mário, não tinha tempo naquela época de mudar a roupa.
2: Sim.
5: Eles usavam máscaras.
2: As máscaras.
5: Por isso, os bailes de máscara, os mascarados, coisas que existem, tudo aí, os gregos inventaram.
2: Isso. Tá?
5: Então, o que acontece? Você usa a máscara para mudar o personagem, então ele usava máscara. Máscara. Tem até os super-heróis, as pessoas. Sempre tem alguém mascarado. Por quê? É máscara. O Senhor, ao contrário, a palavra de Deus nos diz: tire a máscara. No latim, sinceridade significa sem máscara, tá? Portanto, quanto mais sincero você for, sem máscara. Nós vivemos um mundo hoje, as pessoas estão, entre aspas, mascaradas. Então você olha as redes sociais, você fala, olha, gente, o shape de pessoas que a gente vê, aquilo não é real. Aquilo tem filtro, tem coisas que não são reais. E a pessoa busca uma coisa e outra coisa, mesmo que tenha, aquilo é tão vazio, porque vai passar. Você vai ter um físico por X tempo, é saúde. As pessoas estão invertendo valores. E quando você inverte os valores, você acaba se prejudicando no mundo e ficando doente. Então, hoje eu vou pedir muito ao Senhor isso. Que ele tire as máscaras. Que de fato, e olha, eu estava vendo os testemunhos aqui, Mário, eu pegaria 2, 3 e 6.
2: Pelo tempo, pode eu ser? Ia falar 1 e 2, porque os dois são sobre o programa de ontem. Mas pode ser, padre, vamos lá.
5: Pode ser 2, 3 e 6.
2: Vamos lá.
5: Só para a sinopse você colocou, tá?
2: Vamos lá.
6: Bom dia, boa tarde, boa noite, Padre Marcelo Rossi, Mário, Bandinha. Estou mandando esse áudio muito, muito emocionada, porque todos os dias eu ouço o Momento de Fé no horário que eu estou fazendo, né, o almoço. Logo depois do almoço eu vou para a loja e fico o tempo todo ouvindo vocês, ouvindo também os testemunhos, né? E hoje, justo hoje, né, dia 11 de agosto, no dia do meu aniversário, Deus falou comigo, através do Senhor, Padre Marcelo. Há uns 3 meses atrás, descobri um nódulo na minha garganta. Eu fiz ultrassom, vários exames. E sábado passado, eu fui fazer uma drenagem nesse nódulo, nesse cisto, né? Pra mandar pra biópsia. E o resultado, ele vai sair daqui a 15 dias. E foi retirado um líquido, né? Mas tem uma parte sólida na minha garganta. E eu senti que Deus falou comigo que não tem nada de grave, que vai ser tudo perfeito, sabe? Que a vontade dele vai ser feita. Isso vem me atormentando, mas hoje eu pude sentir que Deus fala com nós. Deus, ele nos dá sinais. E você, Padre Marcelo, foi usado por Deus hoje para me entregar essa mensagem. E muito obrigada por alegrar os meus dias, por aumentar a minha fé. Todos os dias eu ouço o Senhor. Gosto muito do Mário, do Pandinha, inclusive. Dou várias risadas às vezes com vocês. E muito obrigada por esse programa maravilhoso que vocês têm, que nos apresenta, né? E o dia que eu não ouço, às vezes eu não consigo ouvir, de manhã, à noite, antes de dormir, eu ouço. E sou muito grata por vocês, que Deus continue abençoando vocês.
5: Mas a Ave Maria por ela, já agradecendo. Ah, é primeiro parabéns. Isso mesmo, Adriano. Nome dela, Mari, eu sei aqui, mas é com você.
2: Vamos lá, Ludiane Antunes Moreira, de Monte Azul, Minas Gerais.
5: E não é, o nome já é diferente, Ludiane.
2: Isso.
5: E com Y no final. Isso. Aqui na dedicatória você é com Ludiane. Tá? Então parabéns, Ludiane, Deus te abençoe. E agora o maior presente não é essa música. Ave Maria, cheia de graça, o Senhor é convosco. Bendita sois vós entre as mulheres, bendito é o fruto do vosso ventre, Jesus.
2: Santa Maria, Mãe de Deus,
7: rogai por nós, pecadores, agora e na hora de nossa morte. Amém.
8: Já agradecendo pelo segundo áudio que virá, que já deu tudo certo. Obrigado, Senhor. Eligiane, fique na paz, tá? Agora, o outro testemunho é forte, eu acho, né? Pelo que eu vi aqui. E não dá para falar o nome da pessoa, mas temos que escutar. Vamos lá.
9: Padre, toda a equipe que faz esse programa maravilhoso, que é essencial na vida de cada um. Uma boa e abençoada semana a todos. E eu quero relatar aqui uma coisa que aconteceu na minha vida, que eu não tenho explicação, foi somente Deus. Eu bebia demais. Depois comecei a usar cocaína e aí deixava minha esposa em casa. Só sofrimento na vida e eu pedia muito para Deus para me libertar desse vício, para me libertar das coisas ruins desse mundo. E hoje, graças a Deus, não tenho mais nenhum vício. Quando eu sinto cheiro de álcool, me dá enjoo. Deus me libertou de uma forma que eu não quero mais nem saber. Um mês após eu estar liberto disso, recebi a bênção da minha esposa grávida. E 10 meses após Deus ter me libertado disso, uma coisa que eu pedia demais para Deus era que me abençoasse com um carro, que eu sou motorista de aplicativo. E 10 meses depois, Deus me abençoou com um carro 0 quilômetro, elétrico, que é o queridinho dos motoristas de aplicativo. Dá para ganhar mais dinheiro, o lucro vai lá em cima. Eu pedi um carro simples, Deus me deu um dos melhores. Deus é maravilhoso na vida de cada um. Então, o que eu tenho para dizer é: confie, entregue a sua vida a Jesus, que você não vai se arrepender. Muito obrigado. Deus é bom o tempo todo.
8: Tô com o teu nome aqui. Cuida do teu filho. Deus tem uma missão enorme com essa criança que vem por aí, tá? Deus sabe, menos é mais. E eu sou vitorioso pelo sangue de Jesus.
10: Eu sou vitorioso pelo sangue de Jesus.
8: E o último, também não pode falar o nome, hein? Vamos lá.
11: Bom dia, boa tarde, boa noite a esse programa e essas pessoas que fazem ele acontecer. Programa maravilhoso. Eu venho aqui, padre, para agradecer a Deus por tudo que ele faz por mim. Eu sou professora, o senhor tem falado muito no programa sobre síndrome de burnout. E eu venho passando por esse momento, né? Sou professora, já atuo há muito tempo, só que tenho que esperar o momento para poder me aposentar. E aí, tenho passado por momentos bem difíceis. E essa semana eu pude ver a bondade de Deus sobre mim, sobre minha família, sobre os meus dias, né? Porque eu estava sem força para levantar. E aí eu lembrei dessa música, da bondade de Deus. E eu sinto isso em meu coração, que todo dia eu levanto pela bondade dele, por tudo que ele faz por mim, pelo meu filho. E ele é fiel a todo tempo. Tenho provas disso no meu dia a dia, nos momentos que eu acordo, porque está sendo muito difícil, mas a bondade de Deus é quem tem me levantado. Um abraço a todos. Amo a Deus de todo meu coração e sempre o amarei.

0: Prepare-se para oração hoje. Glória a Deus.
1: Até mais.
0: Graças a Deus.
1: Isso aqui é uma passagem. Te amo.
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0: É isso, meus amigos, vimos aqui os testemunhos, três testemunhos lindos, lindos, lindos, realmente as pessoas, como o padre sempre ensinou, né, gente, palavras movem, testemunhos arrastam. Deus ontem falou com a Laudiane aqui no, com a Ludiane aqui no programa, ela foi tocada, ficou muito contente, e o testemunho que a gente colocou, fantástico, do rapaz que estava perdidaço nos vícios da bebida, da cocaína, e aí quando ele conseguiu, com a ajuda de Deus, largar tudo isso, Deus abençoou com um filho e depois com um carro muito bom para ele poder trabalhar. Então Deus vai abrindo os nossos caminhos, basta a gente se entregar a ele, hein, Pandinha?
4: Mário, sensacional os testemunhos, você que faz aí, que escuta, né, faz a audição, de todos, hein? Eu sou testemunha viva aqui, o Mário faz de todos, ele ouve todos, o Mário trabalha o dia inteiro para ouvir vocês. E eu tenho um testemunho a dar aqui, Mário. Quando você, falando dos testemunhos, quando você aceita a Jesus e deixa a máscara cair,
0: sim,
4: o padre falou de máscara, né? Tira a máscara, o propósito de Deus acontece,
0: amém,
4: em sua vida.
0: Amém.
4: É o que mostra os testemunhos aqui, a transformação existe. Se hoje você tá aí, ah, mas será que esses caras estão falando a verdade aí?
0: Experimenta.
4: Ah, eu acho que isso é tudo balela, é, tudo Pandinha? Mentira, tá duvidando.
0: Experimenta. Não acredita na gente, não quer acreditar na gente, não precisa, exatamente.
4: É toda honra e toda glória a ele, né,
0: mano? A gente não,
4: né,
0: quer, mano, que você acredite na gente, siga a gente, não. Experimenta. Faça. O padre, eu gostava quando o padre falava sempre assim, seja curioso, dá uma olhada lá, ele falava da palavra de Deus e falava assim, seja curioso, dá uma lida, quando você chegar em casa, pega, olha, estuda. Então experimenta, começa a viver pra Deus, que você vai ver que a sua vida vai mudar, coisas vão acontecer, coisas que você não esperava.
4: Não, muito bom que você falou. O padre na missa de domingo falou o seguinte, Mário, a palavra de Deus é viva. Ela fechada é só um livro.
0: Sim.
4: Ela no Espírito Santo é viva.
0: Sem dúvida.
4: E fala a todos os momentos.
0: Sem dúvida.
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1: Derrama, Senhor. Derrama, Senhor.
4: Toda unção.
1: Derrama, Senhor.
4: Jesus vai derramando toda unção. Vocês não têm noção

0: hoje nós falamos sobre máscara. Gente, eu perdi a hora, tá? Quem tá me acompanhando agora. E eu perdi a hora, não postei nada, né? Mas eu deixei tudo preparado ontem à noite, tá? Por isso que tava. É, deixei no banheiro o celular. Eu deixei preparado ontem à noite.
1: Obrigado.
0: Né? Deixei preparado. E eu aí acabei não postando. Mas eu tá aqui, são 6 posts. O primeiro: o mal pode fingir ser bom e gentil, mas pessoas verdadeiras, boas e gentis não conseguem fingir ser más. Por isso, quando você vir um comportamento maligno em alguém, acredite. Acredite quando a pessoa mostrar quem realmente é. Primeiro cartão. Segundo: quem é bom erra, reconhece e tenta mudar. Quem é mau erra, arruma desculpa e faz de novo. Eu vou postar depois, acabando o programa, eu vou postar. Eu geralmente gosto de postar antes dos programas. Terceiro, são 6 posts. Caráter não aparece nos discursos, aparece nos conflitos. E quando algo sai errado, que a pessoa se revela. Gente, isso aqui é muito profundo. Todo mundo, quarto post, são 6. Todo mundo consegue ser educado quando tudo está bem. O problema é ver quem é a pessoa se torna quando é contrariada. Quinto, não confunda atitudes agradáveis com coração bom. Tem gente que só age bem quando isso traz vantagem. E último, quando alguém mostra quem é, leve isso a sério. Ignorar sinais quase sempre custa caro. Em nome do Pai, e do Filho, e do Espírito Santo. Amém. Nossa, com esses cartões, o Senhor fala decepções. Como é que é? E nesse momento, o Senhor me leva a tocar em decepção. Eu acredito que todos nós já passamos, estamos passando. Você imaginava a pessoa pelo que você via, e quando você a conhece, você fala, não tem nada a ver. Você já deve ter passado por isso. Vou repetir: você ouvia falar de alguém, ou você admirava alguém, e quando você conhece essa pessoa, gente, para conhecer a pessoa você tem que estar no dia a dia dela. E aí você percebe, meu Deus, quem é a pessoa? Se eu nesse momento, no mundo em que as pessoas, infelizmente, elas mudam, quem é das antigas vai lembrar, quer conhecer alguém? Eu sempre ensinei isso e quero viver isso, tá? Dê poder para essa pessoa. Dê um cargo para essa pessoa. Aí ela vai se revelar o que ela é. E se a pessoa mudar, infelizmente o poder, o dinheiro e o se achar, pessoas mudam. Senhor, nesse momento eu quero te entregar toda a decepção e todo o sofrimento com as pessoas que infelizmente mudaram. Subiu na cabeça, é o famoso subiu na cabeça. Infelizmente um familiar acontece isso. Dentro da própria família, essa pessoa se torna arrogante. Amados, quem se acha não é achado por Deus. Mas nunca é tarde para se converter. E nesse momento, Jesus, eu te peço, no mundo dos filtros, eu estou dizendo isso para vocês. Mari Pandinha, tinha uma moça que, se olhar para ela, fala, nossa, que moça linda. Era filtro, tá, amigo? Tira o filtro, meu Deus do céu, tá? Não sei se você viu, tem um filtro que a pessoa rejuvenesce.
2: Tem vários, padre? Tem vários.
0: Nossa, você vai ver, fala a pessoa, meu Deus. Então, cuidado com os filtros. Eu tô usando uma comparação real. Nas redes sociais hoje, a pessoa coloca um filtro, e além do que hoje tem deepfake. Você acha que você está falando com uma pessoa, quando você vê, é outra. No mundo da falsidade, das coisas, né, do IA, que não é verdade. Hoje você consegue tirar foto comigo. A coisa, pode? Hoje tem ar, pega, fica achando, ó, é comigo, mas não é verdade. Se vocês entenderem, ou tirar foto com quem você quiser, montar. É um mundo, esse não é o nosso mundo. Como eu disse, nós estamos num mundo doente. E o Senhor nos quer, a mim, a você, meus filhos, agora eu falo com a minha família, de mais do que sangue, eu falo com meus filhos. O Senhor me usa para falar com meus filhos e netos. Cuidado com o mundo. Padre, como é que eu vou ter cuidado com o mundo? Não perca a humildade, a pureza. Senhor, nesse momento eu peço a graça disso. Não perca a sua essência. Você é filho, filha amada por Deus. Não pelo que você tem. Não seja soberbo, soberba. Não seja orgulhoso, orgulhosa. Porque Deus vai resistir a você. Padre, mas eu vejo as pessoas... vocês não têm noção... o que está dentro daquele coração. Vocês não imaginam os tormentos que a pessoa passa, o que é colocado nas redes. É tudo um teatro. Não é realidade. Não é uma verdade. É máscara. E Deus sonda corações. Por isso, coloque a mão direita, por favor, na sua fronte esquerda. E Deus sonda corações. Por isso, coloque a mão direita, por favor.

0: Você tem que tomar cuidado, porque nós vamos estar orando. Jesus, Mari Pandinha, repita comigo, Jesus.
1: Jesus.
0: Afasta de mim.
1: Afasta de mim.
0: Tudo aquilo.
1: Tudo aquilo.
0: Que me afasta de ti.
1: Que me afasta de ti.
0: E amados, ele vai fazer isso. Se eu te entrego essa, o que me afasta de ti? Esse orgulho, essa vaidade, essa mágoa. Nossa, Senhor, mostrando muitas pessoas que não conseguem perdoar. Essa mágoa que te fecha o coração e te adoece. Nossa, Deus vai tocar muito em mágoas. Nossa, já estou vendo. Obrigado, Jesus. Quantas maravilhas, libertações. Essa ansiedade, essa crise de ansiedade. A mulher falou até corretamente, a professora, a crise de burnout, o burnout, como é francês, né? Burnout. Obrigado, Senhor Jesus, porque o Senhor vai tocando. Quantas pessoas esgotadas, depressão, síndrome de pânico, quanto medo, Senhor. Obrigado, Senhor, que o Senhor já vai. Jesus, afasta de mim.
1: Jesus, afasta de mim.
0: Jesus, afasta de mim.
1: Jesus, afasta de mim.
0: A gente tem que saborear mesmo tudo aquilo que me afasta de ti.
1: Tudo aquilo que me afasta de ti.
0: E mas nós vamos além, tá? Como assim? Jesus, afasta de mim.
1: Jesus, afasta de mim.
0: Todas as pessoas que me afastam de ti.
1: Todas as pessoas que me afastam de ti.
0: As máscaras vai cair. Como é que é? Senhor, eu te peço esse olhar de águia. Olhar além. Para que você possa enxergar aquilo que eu acabei. Eu vou colocar no post. Essas frases que eu usei são muito sérias. Você veja, nossa, aquela pessoa, tomar cuidado. Quantas pessoas que falam conosco, elas querem vender. O objetivo dela é vender, independente se é qualidade eu tenho ou não tenho. Querem vender. Vender. Para ter. E obrigado, Jesus, por poder estar aqui para anunciar que é diferente. Anunciar que o Senhor nos ama. No mundo que descarta, no mundo, você pode ver o mundo de hoje. Eu vejo, eu sou das antigas, nós temos o copo de vidro, você vai lá e lava. Hoje tem um descartável. Pra você ter uma ideia, Mário, eu peguei, hoje eu vi uma colher, eu achando como que eu fosse de uma colher boa mesmo para lavar.
1: Sim.
0: Que nada de plástico.
1: Tem umas iguaizinhas, né, padre? Tem
0: não,
1: umas
0: plástico, plástico. Então, você olha, você fala, nossa, não, é um material, vou lavar, vou guardar aqui, nada, plástico. Aí se você lavar duas, três vezes, casca. Aí não tem.
1: Sim.
0: Então é usar e jogar fora.
1: Descartável.
0: Descartável. O mundo, cada dia mais, é descartável. Se você não é descartável, nem eu sou descartável. Repito, no mundo hoje é tudo descartável. Usa. Por isso que as pessoas nem pensam. Elas usam certos remédios e vão lá, porque elas estão pensando no hoje. Esquece no que tem. Pode dar consequências depois. Então é o famoso é usar descartável. Você não é descartável. Nós não somos. Por que tanta saúde mental? Problema de saúde mental, porque nós estamos lidando, o ser humano está sendo querido descartado, descartável, e nós não somos. Mais uma vez, essas duas frases serão o lema da nossa quarentena, os 40 dias com São Miguel. Jesus, afasta de mim.
1: Jesus, afasta de mim.
0: Tudo aquilo que me afasta de ti.
1: Tudo aquilo que me afasta de ti.
0: E por fim, Jesus, afasta de mim.
1: Jesus, afasta de mim.
0: Todas as pessoas que me afastam de ti.
1: Todas as pessoas que me afastam de ti.
0: E eu preciso essas cinco frases. Por que essas cinco frases? Porque são pura verdade. Você não é descartável, nem eu sou. Mas para isso eu preciso compreender isso. Jesus, eu te amo.
1: Jesus, eu te amo.

0: não é em mim, no Mário, no Bandinha, é em Deus. Jesus, eu confio em vós.
1: Jesus, eu confio em vós.
0: E de fato, não importa a situação, a alegria do Senhor
1: é a nossa força.
0: Maria passa à frente
1: e pisa na cabeça da serpente.
0: Muito obrigado,
1: Jesus.
2: Eu quero amar, eu quero ser aquilo que Deus. Sozinho, sozinho.
0: Em breve intervalo. Eu sou vitorioso pelo sangue de Jesus.
1: Eu sou vitorioso pelo sangue de Jesus.
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5: Vamos lá, meus amigos, ele não nos solta, nós é que muitas vezes soltamos dele, como o padre falou agora. Através de quê? De sentimentos ruins, sentimentos negativos, através de muito pessimismo, através da raiva. Pandinha falou aqui pra mim da ira, através da ira, da mágoa, o padre falou agora de mágoa. Então tudo isso nos afasta de Jesus. Então se policie, vigie os seus pensamentos. O padre fala sempre do Provérbios, e eu vi uma passagem linda de Provérbios, capítulo 3, Pandinha, versículos 21 a 24. Meu filho, guarde consigo a sensatez e o equilíbrio. Nunca os percam de vista, pois trarão vida a você e serão um enfeite para o seu pescoço. Então você seguirá o seu caminho em segurança e não tropeçará. Quando se deitar, não terá medo e o seu sono será tranquilo, Pandinha.
6: Foi o que o padre falou no final da oração, né, Mário? Jesus, eu te amo. Quem é o nosso maior exemplo, Mário?
5: Jesus.
6: Jesus, né? Porque em todo momento ele foi amor. Até quando ele estava lá sendo chicoteado, que ia para a cruz, ele amou do mesmo jeito.
5: Não, não é um momento. Na cruz ele pediu misericórdia. Pai, eles não sabem o que fazem. Misericórdia dessas pessoas.
6: Então nós temos o maior exemplo. Sim. O maior exemplo não sou eu, não é o Mário, igual o padre falou, não é o padre. O maior exemplo é Jesus. Se nós formos um pouquinho do que ele nos ensinou, a vida é bem melhor, viu,
5: mano? É isso, gente, a cada dia procure ser um pouquinho mais como Jesus, procure ler, reler a vida de Jesus e vai aí trazendo para sua vida, e isso vai mudar a sua forma de pensar. Ah, os problemas vão desaparecer? Não, não vão, só que você vai enxergá-los de outra forma, de uma forma que você vai encontrar saídas.
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7: E abençoai, santificai, exorcizai essa água. Lembrando que você tem pet, né? Faça seu pet tomar dessa água. Seu saúde para todos, inclusive para os nossos pets. E não esqueci não, tá? Em nome do Pai e do Filho e do Espírito Santo.
8: Eu sou vitorioso pelo sangue de Jesus. A cruz sagrada seja.
7: E lembrando, amanhã no YouTube, 7 horas da manhã, com 2 espectadores, assim, até 3, pra poder tá, né? Não perder não, queridos. Glória a Deus. Até das, quando não é bênção,
6: é lição, padre.
7: E a lição
5: é uma bênção.
7: Aprendemos. E essa frase faz a diferença. Eu sou vitorioso pelo sangue de Jesus.
5: Eu sou vitorioso pelo sangue de Jesus.
7: E a pureza dessa criancinha se declarando a Jesus também.
9: Te amo, Jesus.
7: De novo, de novo, de novo.
9: Te amo, Jesus.
7: Mais uma vez, mais uma vez.
9: Te amo.

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2: 9:01.
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2: 9:19.
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5: É hora de amar, Nayara Azevedo.
6: Boa noite, Padre Reginaldo Manzotti.
5: Boa noite, querida. Bem-vinda.
6: Boa noite, Curitiba.
5: Vamos lá, gente.

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1: 9:40.
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0: Louvado seja nosso Senhor Jesus Cristo. Para sempre seja louvado nesta Semana Nacional da Família. Nós estamos na quarta-feira mariana e vamos juntos continuar a rezar pela família. Família, torna-te aquilo que és. O amor jamais acabará. Rezando pela família, fazendo a novena de São Roque, terceiro dia, e quarta mariana, Nossa Senhora, rogai pelas famílias. Queridos filhos e filhas, eu saúdo a todos. Eu e minha casa serviremos ao Senhor. Diga isso antes de mais nada. Eu e minha casa serviremos ao Senhor. Deixe ecoar.
1: Eu e minha casa.
0: Quero saudar a todos nesta Semana Nacional da Família pela Rádio Evangelizar, de onde tudo começa. As rádios irmãs, cujos nomes cito neste momento.
1: Seja bem-vindo, pode entrar.
0: Saúdo a você pela TV Evangelizar, sinal digital em todo o país, em várias cidades, canal aberto. Pelo YouTube, Padre Manzotti Oficial. Aproveite e se inscreva. Tivemos a catequese ontem. Teremos a quaresma de São Miguel às 9:30, a partir de sábado, no YouTube Padre Manzotti. Saúdo pelo aplicativo da Associação Evangelizar é Preciso e todas as plataformas digitais. Vamos juntos, queridos filhos, queridas filhas, em nome do Pai, do Filho e do Espírito Santo. Amém. Naquele tempo, disse Jesus a seus discípulos: se teu irmão pecar contra ti, vai corrigi-lo, mas em particular, a sós contigo. Se ele te ouvir, tu ganhaste o teu irmão. Se ele não te ouvir, toma contigo mais uma ou duas pessoas, para que toda a questão seja decidida sobre a palavra de duas ou três testemunhas. Se ele não vos der ouvido, dize-o à igreja. Se nem mesmo a igreja ele ouvir, será tratado como se fosse um pagão ou um pecador público. Em verdade, eu vos digo, tudo o que ligardes na terra será ligado no céu. Tudo o que desligares na terra será desligado no céu. De novo eu vos digo, se dois de vós estiverem de acordo na terra sobre qualquer coisa que quiserem pedir, isto vos será concedido por meu Pai que está nos céus.

0: pois onde dois ou três estiverem reunidos em meu nome, eu estou ali, no meio deles. Senhor, o teu santo evangelho hoje começa com várias questões práticas, que não é para desligar o irmão, mas atitudes sensatas, baseada na misericórdia de como resgatar a pessoa em várias tentativas. Depois, Senhor, a tua palavra é clara. Onde dois ou três estiverem reunidos em seu nome, estaremos reunidos, estarás no nosso meio. Então, Senhor, hoje, nós somos mais que dois ou três, somos milhares de pessoas que estamos aqui, reunidos na Trindade Santa, e estamos de acordo em pedir pela família, em pedir pelos lares, em pedir pelos casamentos, que a família seja restaurada. Nós estamos reunidos em na nome da Trindade para suplicar, pedir e clamar. Restaure a família, Senhor. E lembrando que hoje é Quarta Mariana, lembrar que Nossa Senhora nas bodas de Caná intercedeu. Está faltando vinho. Que Nossa Senhora continue a clamar, está faltando amor, está faltando perdão, está faltando diálogo. Senhor, nós nos unimos às preces da Sempre Virgem Maria para pedir, clamar, e eu sei que se eu clamar as muralhas, não resistirão ao poder de meu Deus. Eu creio nisso, Senhor, e peço, e você que está comigo, fazendo a novena de São Roque pelas feridas expostas, em São Roque pelas feridas abertas, mas também as feridas da alma, as feridas do espírito. Vamos clamar pelas feridas na família, mágoas, ressentimentos, e que a família possa voltar à sua vocação original, uma igreja doméstica. Senhor, nós te pedimos e clamamos hoje. E se você tem algum filho que está nas drogas, acredite, Senhor, eu peço e clamo, por intercessão de Nossa Senhora, afaste os vícios da minha casa. Afaste o vício do jogo. Afaste o vício do alcoolismo. Afaste, Senhor, por intercessão de Nossa Senhora, nós clamamos o vício do tabagismo. Afaste, Senhor, tudo aquilo que está destruindo a família, a mentira, a pornografia. Restaure minha família, Senhor, na verdade. Então tira a mentira, porque a mentira tem um pai e é o diabo. Nós clamamos e pedimos, Senhor. Escute o nosso clamor. Mulher, homem, filhos, se coloque em oração comigo agora, intercessão. Não é por acaso que nós estamos nesta Quarta Mariana. Não é por acaso que você está com o rádio ligado, com a televisão ligada. Sua família não vai bem. Clame ao Senhor. Peça ao Senhor. Eleve a Deus a sua prece. E hoje nós temos uma grande intercessora, Nossa Senhora. Ela que junto a Deus pede por nós. Ela que junto a Deus clama por nós. Pois, diz o Evangelho, onde dois ou três estiverem reunidos em meu nome, eu estou ali no meio deles. Obrigado, Senhor, por estar em nosso meio. Obrigado, Senhor, por estar conosco. Obrigado, Senhor. E muitas graças serão derramadas, muitas bênçãos serão dispensadas. Eu vou para o intervalo. Eu volto com a partilha de vida. Testemunhos, leitura orante. Volte comigo. Voltamos já. Chame um amigo, uma amiga, voltamos já.
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7: 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Santo Agostinho de Hipó.
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0: nós começamos fazendo um momento de intercessão pela família. Você pegou a foto da família, colocou perto do rádio, não fez ainda, dá tempo, coloca perto da televisão. Eu quero lembrar que nós continuaremos, rezarei a missa do meio-dia, rezando pela família. Então você pode ligar 0800-410-6060. Você pode mandar um WhatsApp 41-3221-6060. Veja, Jesus disse, onde dois ou três estiverem reunidos, nós estamos em milhares de pessoas. E de repente você vai dizer, minha família não tem mais jeito, padre. Não, não diga isso. Diga, minha família tem sim. Porque o Senhor está fazendo um milagre. O Senhor está fazendo um milagre na minha família. Ele está restaurando a minha família. Acredite nisso, filho, pega foto. Pode ser teu filho casado, você já pode ser bisavó, mas reze pelos seus filhos, reze pelos seus netos, reze pelos seus bisnetos. Filhos amados, e é nesse clima de oração, neste clima, que eu partirei em missão para os Estados Unidos. E eu digo que é missão. Sim. Pedi e recebereis. Procurai e achareis. É em oração que eu conduzirei sábado agora e domingo um retiro. E já peço oração do Brasil inteiro. Rezem por mim. Que Deus me dê saúde, que Deus me dê discernimento, que Deus me dê força. Povo dos Estados Unidos, as inscrições estão abertas. E eu digo para você, um retiro é um momento de cura, é um momento de libertação, é um momento de graça. 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Organize caravanas, vão com lotação, vamos juntos. Das 8h30 às 5 da tarde, pregação, adoração. E é nesse ritmo, viu? É nesse ritmo de cura e libertação. Neste sábado, das 8h30 às 5 da tarde. Domingo, das 8h30 às 5 da tarde. Você, nos Estados Unidos, tem o privilégio deste retiro. Você, de todo o Brasil, poderá acompanhar as pregações. 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Das 8 às 5 da tarde, as inscrições estão abertas para Nova Jersey, www.camarotetickets.com. E no mesmo espírito de fé, de oração, de intercessão, terça-feira, dia 25 de agosto, em Orlando, na Flórida, às 7 horas da noite, na Basílica do Santuário Nacional de Nossa Senhora, Rainha do Universo. Brasileiros, cabo-verdianos, portugueses, juntos nesses momentos fortes de oração, eu espero por vocês. Marcondes, que a paz de Jesus esteja com você.
1: Sua bênção, Padre Manzotti.
0: Deus abençoe, Marcondes, de onde você fala?
1: Bom dia. Falo de Aracaju, Sergipe.
0: Um prazer falar com você, Aracaju.
1: Igualmente, chega, tô aqui me tremendo.
0: Ô, filha, filho, é um prazer.
1: É dois testemunhos.
0: É seu dia hoje. Então conte os testemunhos.
1: Vou contar o testemunho. O primeiro meu foi... Eu tive chikungunya. Aí fiz o tratamento, né, tive que ir pro hospital, mas eu sempre dizia... Tome água benta e passe no local. Isso. Era muita dor nas costas, os tornozelos ficou inchado.
0: Meu Deus.
1: Aí, eu tomando, aí, graças a Deus, eu não sinto mais dor nas costas, os pés desinchou. Foi o ano passado isso, entendeu?
0: Certo. Então, graça recebida...
1: Vida é graça testemunhada. Toca o sino, sacristão.
0: Isso.
1: Esse foi... O segundo testemunho.
0: Isso.
1: Foi do meu vizinho, ele bebia muito. Eu fiz o cordão de São José, a novena. Aquele mora aqui bem pertinho de mim.
0: Sim.
1: Ele bebia muito, era muita desavença na família. Fiz pro meu pai também, mas meu pai é teimoso, mas ele vai sair.
0: Vai. Vai chegar a hora dele.
1: Eu comecei a perceber no ano passado, mês de novembro, que ele já deixou de beber, eu não tá bebendo mais, graças ao meu Deus.
0: Amém.
1: Só agradeço a Deus todos os dias. Chega, eu tô nervoso falar com o senhor.
0: Ô, filho. E o seu vizinho?
1: Você sócio da como se diz? Você sócio aí.
0: Da obra evangelizar, vai ser colaborador. Tá bom, vai ser associado. E o seu vizinho parou de beber?
1: Oi?
0: O seu vizinho parou de beber?
1: Parou.
0: Deus seja louvado.
1: Eu percebi a partir de novembro do ano que passou, entendeu?
0: A São José rogou?
1: São José providenciou.
0: Providenciou, meu filho. São José, louvado seja Deus. Eu tenho muita devoção a São José. E o ano que vem vamos fazer de novo o cordão de São José.
1: Eu fiz esse ano pro meu sobrinho... Aldevan, que ele tá nas drogas, mas eu vou vencer.
0: Isso.
1: Quero que você bota ele nas orações aí.
0: Aldevan Filho. Aldevan Filho. Pode ter certeza, uma Semana Nacional da Família, hoje na missa do meio-dia, não só eu, mas todas as pessoas que falam comigo e mandam as intenções, ou aqueles que ligam, falam com os nossos operadores, fica pelo menos um mês as intenções na missa. Então vamos rezar nesta causa, tá bom, seu Marcondes?
1: Posso botar no nome das minhas duas filhas?
0: Claro, meu filho.
1: Thalita.
0: Tá.
1: Minha filha Camila, mora em Campina Grande.
0: Pois não.
1: E minha esposa Regina.
0: Pois não.
1: Meu pai, Eronildes.
0: Pedindo a Deus que ele pare de beber.
1: Parei de beber também, que eu fui, como eu fiz o cordão pro meu vizinho, fiz para ele no mesmo ano, entendeu?
0: Mas vai chegar, filho, vai chegar.
1: Pois vai, Deus, em nome do Senhor. E minha sogra Angelina.
0: Tá.
1: Meu cunhado Carlão.
0: Tá bom.
1: Você botar nas orações.
0: E a sua esposa?
1: A minha esposa Regina.
0: A Regina, tá certo.
1: É, Regina.
0: Deus abençoe, seu Marcondes. Meu abraço, Aracaju. Tem o YouTube, mas meu abraço, a Rádio Cultura FM. Dom Josafá Menezes da Silva, da Arquidiocese de Aracaju. Amado povo de Deus, me permita dizer, e eu preciso, que nós estamos na quinta etapa da campanha de Jesus das Santas Chagas. Por favor, venho pedir, você recebeu o boleto branco e o boleto verde. Você escutou, o seu Marcondes disse, eu vou me tornar um associado. Mas se você é associado, ainda não é, torne-se um associado como o seu Marcondes lá de Aracaju. Mas se você é, você já fez a sua contribuição. E a contribuição extra, padre, está difícil esse ano, padre. Está complicado demais, é verdade, gente. As coisas subiram, mas o nosso compromisso de evangelizar continua. O pouco que você der com Deus é muito. O pouco que você der com Deus é muito. Então, não deixe de fazer sua contribuição. Campanha de Jesus das Santas Chagas, quinta etapa. E já deve estar chegando. Sacristão, vai selecionando ali se por acaso alguém já recebeu este manto, esta flâmula, que é uma imagem de Jesus das Santas Chagas, que foi para todos os que estão colaborando. Se não chegou, vai chegar da campanha extra de Jesus das Santas Chagas. Escute esse testemunho, por favor.
2: O meu nome é Maria do Carmo.
0: Pois não.
2: E eu falo de Presidente Prudente.
0: Pois não, filha.
2: Eu quero te contar que eu recebi a revista. Fiquei tão emocionada, que eu até chorei quando eu abri e tinha a flâmula de Jesus das Santas Chagas. Fiquei muito feliz, muito feliz. Quando eu cheguei, aquele perfume suave, gostoso.
0: Essa era a proposta.
2: Nossa, eu não parava mais de cheirar aquele perfume de Jesus, como é gostoso. E peço para as pessoas que participem, colaborem, doem, para receber também a flâmula, que é muito linda. E ela está aqui agora abençoando a minha casa. Com aquele odor bem delicioso. Obrigado, Padre Reginaldo. Graça recebida é graça testemunhada, que isso também é uma graça, né?
0: Claro.
2: Abraços, Padre.
0: Deus abençoe. Eu volto comentando, e você lembra que ontem nós falamos do perfume de Jesus Cristo? O cheiro de Jesus Cristo? Nós voltamos com a leitura orante e eu volto comentando isto.
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0: Faltam 3 dias para a quaresma de São Miguel. Toque a corneta, toque o chofar, sacristão. Sábado, a partir de sábado, 9:30 da manhã. Eu espero você. Espero você no YouTube Padre Manzotti Oficial. Será exclusivo do YouTube Padre Manzotti Oficial a quaresma de São Miguel. E eu convido você às 9:30 da manhã, sábado agora. Vamos começar 40 dias rezando, pedindo a intercessão de São Miguel, príncipe, guardião e guerreiro. Arcanjos de Deus, vem em meu auxílio. Arcanjos do Senhor, vem em meu socorro. Repito, faltam 3 dias, sábado agora, 9:30 da manhã, no YouTube Padre Manzotti Oficial, a novena de São Miguel Arcanjo às 9:30. Bom, querido povo de Deus, eu falava com a Maria do Carmo, lá de Presidente Prudente, Rádio Onda Viva FM, ela dava o testemunho, Dom Benedito Gonçalves dos Santos, e ela falava que ela recebeu a flâmula com o perfume. E ontem, gente, eu não sabia, mas ontem nós falávamos, e o texto da leitura orante diz assim, foi algo lindo demais, profundo demais, inclusive usei à noite numa reunião que tive. Como um perfume que se espalha por todos os lugares, somos usados por Deus, seja conhecido todas as pessoas. Porque somos como cheiro suave do sacrifício de Cristo oferece a Deus. Cheiro que se espalha entre os que estão sendo salvos e não salvos. E coloquei no Instagram, muita gente partilhou. A Maria do Carmo disse que se emocionou sentindo aquele perfume. E é representativo, é mostrar o perfume de Deus. Muita gente partilhou comigo aqui no Instagram. Senhor, que eu sinta a essência em meu coração. A Fátima, a Fabrício, também a Mônica, que essa essência sempre esteja na minha vida, no meu coração, no meu pensar. Te dou graças, Senhor. A Psicota Rodrigues diz assim, que todos os dias possamos anunciar a mensagem de Cristo e espalhar sua mensagem aos que precisam. É sobre isso que estamos falando, este perfume, que é um perfume do sacrifício de Jesus Cristo na cruz, que nós sejamos portadores desta essência de Deus. Maravilha, né? E aí, quando você receber a flâmula, não deixe de perceber esse gesto de carinho que foi enviado. Bíblia aberta, cartilha de oração.
1: Que tua palavra preserve as nossas famílias.
0: 2 Coríntios, capítulo 3, versículo 1 seguintes. E eu vou pular alguns versículos, então fique atento. Atento, filho, atenta, filha. Segundo Coríntios, capítulo 3. Sim, é claro que vocês são uma carta escrita pelo próprio Cristo, entregue por nós. Escute isso, também muito forte. Ela não foi escrita com tinta, mas o Espírito do Deus vivo. Ela não está gravada na placa de pedra, mas nos corações humanos. Dizemos isso por causa da confiança que temos em Deus por meio de Jesus Cristo. Senhor, eu tenho confiança em Deus. Diga isso, já reze. Eu tenho confiança em Deus por Jesus Cristo. Senhor, vamos juntos. Deixe a palavra de Deus te tocar. Versículo 7. Quando a lei me traz a morte, foi gravada nas placas da pedra, lá no Monte Sinai. A glória de Deus apareceu e o rosto de Moisés ficou brilhando. O brilho do seu rosto já estava desaparecendo quando entregou a placa do povo de Israel. Mas mesmo assim, esse brilho era tão forte que os israelitas não podiam fixar os olhos em Moisés. Veja a conclusão e o desdobramento do raciocínio de Paulo. Se o domínio da lei veio com tanta glória, e ele lembrou lá do Monte Sinai, Moisés subiu, houve uma teofania, realmente a terra tremeu, relâmpagos, Moisés desceu todo iluminado. Paulo diz, se assim foi na antiga lei, quanto maior é a glória que acompanha o domínio do Espírito Santo. Quanto maior é a glória que acompanha o domínio do Espírito Santo. E nós vivemos neste tempo do Espírito. Antes, diante de agora, não foi quase nada. A glória durou antes só por um momento, mas agora dura para sempre. É porque temos essa esperança que agimos com confiança. Senhor, é porque temos esperança que agimos com confiança. Grava esta frase. Não é um mero trocadilho. No Espírito Santo, é porque temos confiança, esperança, que agimos com confiança. Vou repetir de novo. Preste atenção, deixa essa palavra entrar. No Espírito Santo, é porque temos esperança que agimos com confiança. Você age com confiança? Padre, eu estou titubeando. Cadê tua esperança no Espírito Santo? A esperança nos faz agir confiantes. A tempestade é hoje, mas só hoje. A doença é hoje. Você não é doente, você está doente. Você está com medo, mas tem coragem. Repito, é porque temos esperança que agimos com confiança. Versículo 17. Aqui, a palavra do Senhor quer dizer o Espírito. E onde o Espírito está presente, aí existe liberdade. Portanto, todos nós, com o rosto descoberto, refletimos a glória que vem do Senhor. Esta glória vai ficando cada vez mais brilhante e vai nos tornando cada vez mais parecidos com o Senhor, que é o Espírito. Eu paro por aqui, mas volto rezando a palavra. Fique com a frase, anote, nem que for no pacote de pão que chegou. É porque temos esperança que agimos com confiança. Mas eu volto rezando isto. Volte comigo.
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0: gostaria que você rezasse um pouquinho e dissesse: Senhor, aumenta em mim a esperança que vem do Espírito Santo. E motivado por esta esperança, eu agirei com confiança. A esperança me dá confiança. Senhor, eu tomo para mim a palavra que diz que a tua glória cada vez mais brilha em mim, e cada vez mais a ação do Espírito Santo me faz parecido com Deus. Olha que forte, filho. Essa glória vai ficando cada vez mais brilhante e vai nos tornando cada vez mais parecidos com o Senhor, que é o Espírito. Então, Senhor, vai me fazendo mais parecido com o Senhor. Vai transformando-me, Senhor, pela tua graça, pela tua glória, e que cada vez mais eu me torne parecido contigo. Amém. Lucineia, que a paz de Jesus esteja com você.
1: Bom dia, Padre.
0: Deus abençoe, Lucineia. Você fala de onde?
1: Eu falo de Entre Folhas, Minas Gerais.
0: Entre Folhas, Minas Gerais. Um prazer falar contigo. Como você me acompanha?
1: Igualmente. Eu te acompanho pelo aplicativo da TV, né? Tá. Da TV Evangelizar e da Rádio Evangelizar. E também pelo YouTube. Mas tá mais é pelo aplicativo mesmo.
0: Diga lá, Lúcia, por favor. E lembrando que ontem, quem acompanha pelo YouTube teve a oportunidade de mais uma catequese sobre as obras de misericórdia corporais. São 7. Diga lá, Lucineia.
1: Padre, eu estou entrando em contato com o senhor primeiramente para dar testemunho.
0: Pois
1: né,
0: não.
1: De uma graça que eu recebi e não recebi, como dizem. Mas eu já me sinto agraciada porque... Há quase 2 anos atrás, vai fazer 2 anos em outubro agora, eu tive um tromboembolismo pulmonar, né? E eu fiquei 16 dias com trombose e não sabendo que era trombose, né?
0: Nossa!
1: Isso, trataram de ansiedade, trataram de pneumonia, mas graças a Deus, né, conseguiu descobrir a tempo e ainda... Eu tô aqui, né? Então eu costumo falar, eu falava assim que... Se caso eu recebesse a graça da cura, eu ia dar testemunho,
0: claro,
1: né, na minha igreja. Não precisava ligar para o senhor, não, mas eu penso assim, eu não fui curada, padre. Eu estou com tromboembolismo ainda, ele se tornou crônico,
0: certo,
1: né? Mas eu penso assim, eu estou viva, né?
0: Louvado seja Deus.
1: Eu tenho tratamento, se eu não tivesse tratamento, né, eu já poderia ter morrido,
0: certo,
1: digamos assim. E hoje eu estou aqui junto com os meus filhos, com minha família. Eu estou em tratamento ainda, mas eu ainda acredito na minha cura. Eu
0: tá
1: tenho
0: certo.
1: Fé em Deus.
0: Vamos rezar neste propósito.
1: Isso. E eu gostaria também de pedir uma oração do Senhor, porque eu recebi a capelinha segunda-feira.
0: Opa, você vai ser... Ah, não, você recebe a capelinha, é isso?
1: Isso, não, eu sou mensageira líder, eu me tornei mensageira líder da capelinha.
0: Toca a corneta, sacristão, tá aí, gente, isso, que coisa boa, Lucineia.
1: Obrigada, padre, amém, amém. E eu me tornei justamente por isso, padre, porque eu pensava assim, eu tinha que ter um propósito na minha vida.
0: Olha aí, que lindo.
1: Eu pensava assim, eu sou agraciada por Deus, né?
0: Claro.
1: Eu tenho uma família maravilhosa, um marido maravilhoso, filhos maravilhosos, né? Lógico que não é perfeita como nenhuma família é, né? E o meu segundo filho foi um milagre, né?
0: Certo.
1: Foi um milagre porque eu estava perdendo ele. E hoje ele canta salmo na igreja.
0: Oh, meu Deus.
1: Que coisa mais linda, né?
0: Que maravilha, Lucineia. Então diga, graça recebida...
1: Graça testemunhada, padre.
0: Lucineia,
1: toca o sino.
0: Quantas famílias já se inscreveram?
1: No momento eu estou com 11 famílias.
0: 11, mas você vai ver que vai multiplicar rapidinho.
1: Se Deus quer. Mas a gente, como eu recebi segunda-feira e nós estamos na semana da família, nós estamos em novena, né? E a gente vai começar mesmo E ela é linda, padre. Nossa, eu vejo ela aqui na minha frente, eu fico passando a mão dela, falo assim, nossa, ela é maravilhosa. Que emoção,
0: maravilha.
1: Né?
0: Tá certo, querida.
1: A gente
0: querida.
1: Vai começar semana que vem, se tá Deus bom. Quiser, tá? E aqui, eu poderia pedir oração também
0: claro.
1: Pelo meu irmão Fábio, que tá te ouvindo, pode ter certeza, ele é especial, ele te ouve todos
0: Deus abençoe,
1: os dias.
0: Fábio. Quem mais?
1: E meus pais, José Ferreira, né, e Maria do Carmo.
0: Tá.
1: E meu sobrinho Davi também, que ele é especial também, ele é o padre, e ele te ama.
0: Como
1: te
0: é
1: ama,
0: que é o nome então. Dele?
1: Davi.
0: Davi, Deus abençoe você. Fábio, Deus abençoe você.
1: Ele é Dal, mas aqui, ele celebra uma missa do início ao fim, tá?
0: Ah, é?
1: Isso.
0: Que maravilha.
1: Aqui, padre, eu queria te falar o que me incentivou mais na capelinha. Eu sempre tive medo, muito medo.
0: Medo?
1: Sabe? Há muito tempo que eu tinha medo de não conseguir, né? De não ter a capacidade suficiente. E eu ouvi um testemunho outro dia de uma criança, não sei de quantos anos, mas uma criança dando testemunho de que ele era líder da capelinha,
0: isso.
1: Sabe? Falando o quanto que era importante e bonito ser. E foi aí que eu criei coragem, eu falei, amém. Não, é uma vergonha, né? Eu não sei, Deus vai me capacitar.
0: Claro, Deus chama e capacita. Deus abençoe Lucinéia, Entre Folhas, Minas Gerais, Dom Juarez de Lorto Seco de Caratinga. Querido povo de Deus, amados filhos, você encontra em todas as livrarias do Brasil e leia, reflita, inabalável, com fé, a tempestade vai passar. Dai-me, Senhor, uma fé inabalável. Dai-me, Senhor, uma fé inabalável. Diga isso. Veja, a decisão da Lucinéia, ter medo faz parte. Mas o medo não pode paralisar. Ela escutou uma criança e se tornou uma mensageira. Que tal você se tornar uma mensageira líder? 0800-410-6060. E peça, leia o livro. Dai-me uma fé inabalável, Senhor. Escute esse testemunho, por favor.
2: Me chamo Andréia Granja e sou associada há muitos anos. No dia 14 do 6, minha vizinha foi operada de perfuração no intestino.
0: Jesus.
2: Depois de dois dias, ela começou com muita dor abdominal e começou a tomar muitos remédios para a dor e nada melhorava. Chamava ela para ir para a emergência, mas como ela tem um filho que é acamado de traumatismo craniano grave tem home care, ela não queria ir ao médico.
0: Imagina.
2: Quando acordei, fui direto à casa dela, pois estava preocupada. Ela já estava sentada me aguardando, não aguentava mais tanta dor. Levei para o Hospital Pasteur, aqui no Rio de Janeiro. Foi constatado que ela estava com perfuração no intestino em estado de sepsis. A cirurgia foi de urgência. Ela perdeu um pedaço do intestino e ficou em estado grave, apesar de estar. Daqui a 4 meses, ela irá reconstituir o intestino. Sigo ajudando ela com pós-operatório e com a bolsa de colostomia. Estou me programando para visitar o Santuário de Guadalupe.
0: Seja bem-vindo.
2: Obrigada, Padre Reginaldo, pela sua dedicação diária a todos nós. Que Deus o abençoe abundantemente a toda a equipe.
0: Amém. Louvado seja Deus, Andréia, de Rio de Janeiro. Lá temos a TV Evangelizar, canal 16.1, nos transmite a Rádio Catedral FM, Rádio Nossa Senhora de Copacabana FM, Cardeal Arcebispo Dorani João Tempesta, Andréia. E programe-se, sim, nós estamos com a 11ª Festa de Jesus das Santas Chagas, dia 21 a 27 de setembro. Venha celebrar conosco a semana inteira de festa, celebração, adoração, terços e tudo mais. Portanto, se organize, seja bem-vinda. Amado povo de Deus, eu vou para o intervalo e eu volto já. Que tal você se tornar agora um líder mensageiro da capelinha? 0800-410-6060. Hoje foi muito forte. Torne-se um mensageiro. Nós voltamos já.
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1: E hoje eu estou bom, graças a Deus. Eu rezo todo dia pelo Senhor, padre, de tarde, de manhã e de noite. Toca o sino, sacristão. Obrigado, padre.
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3: Quarta Mariana, diversos títulos, uma só mãe, mãe de Deus e minha, rogai por nós.
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Hoje, aniversário da Rádio Alvorada FM, São Pedro do Iguaçu, Paraná, Boa FM, Piuí, Minas Gerais. 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Vamos a Siracusa, na Basílica de Santa Luzia. 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Nós iremos na Igreja de Santa Luzia, em Siracusa. 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Depois iremos à ilha em

0: na Capri, a igreja de São Miguel Arcanjo. Vamos a Nápoles. 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Juntos, novena de São Roque.
1: Meu amor me cura.
0: Ó Deus, por intercessão de São Roque, curai as feridas do corpo, curai as feridas da alma. Ó Deus, por intercessão de São Roque, curai as feridas do corpo, curai as feridas da alma. São Roque, vós que não tivestes medo de se dedicar de corpo e alma aos cuidados dos doentes, e como prova de vossa fé e confiança, contraístes a doença, mas Deus não o abandonou, Deus o alimentou e de um modo milagroso também o curou. São Roque, nesta novena pedimos, protegei-nos contra as doenças infecciosas, livrai-nos do contágio, livrai-nos das feridas abertas físicas, emocionais e espirituais. São Roque, nesta novena, hoje, terceiro dia, livrai-me desta enfermidade que agora apresento. Senhor, peço por intercessão de São Roque pelos doentes dos hospitais, alívio dos sofrimentos e das dores. Eu me comprometo de também agir na caridade com aqueles que sofrem. São Roque, abençoai os médicos, fortalecei os enfermeiros, os intensivistas da UTI, os atendentes de hospitais, os voluntários, os cuidadores de doentes e, de modo especial, curai as feridas expostas e as doenças graves. São Roque, livrai-nos de todo o mal. São Roque, livrai-nos das infecções. São Roque, rogai por nós. O Senhor esteja convosco. Ele está no meio de nós. Semana Nacional da Família. Nossa Senhora, abençoai, Senhor, a água, a roupa dos enfermos, as fotos de família. Abençoai aqueles que mais precisam. Abençoai aqueles que estão desanimados, e a palavra vem dizer hoje: porque eu tenho esperança, eu ajo com confiança. Em nome do Pai, do Filho e do Espírito Santo. Amém. E eu me despeço pelas mãos de Maria. O clipe. 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
1: 11 horas em ponto.

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2: 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Viva Jesus! 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

0: Desculpa, eu não sabia que eles iam. Ela me surpreendeu aqui. Uma salva de palmas à minha mãe também.
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2: É o Deus do impossível.

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0: Obrigado, gente. Um beijo. Tchau.
1: Tchau.
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1: 11 horas e 46 minutos.
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chorar. Dos irmãos e irmãs, no evangelho de hoje, Jesus nos exorta a viver a correção fraterna, na qual deve nascer da caridade, sempre buscando a reconciliação e a comunhão. Também nos recorda que a oração feita em unidade tem grande força e assegura sua presença entre aqueles que se reúnem em seu nome. Rezando por nossas famílias, nessa Semana Nacional da Família, no quarto dia da novena, pedindo Nossa Senhora de Guadalupe, seja auxílio aos desamparados, iniciemos esta celebração cantando.

0: Louvado seja nosso Senhor Jesus Cristo.
1: Para sempre seja louvado.
0: Queridos irmãos e irmãs, eu quero saudar a todos que estão aqui presentes, todos os que vieram para celebrar Nossa Senhora de Guadalupe. Estamos pedindo no quarto dia, Nossa Senhora de Guadalupe,
1: seja auxílio aos desamparados.
0: Vamos mais forte, Nossa Senhora de Guadalupe,
1: seja auxílio aos desamparados.
0: E de modo muito especial nesta semana, que nós estamos na Semana Nacional da Família, rezando todos os dias, insistindo com o tema, que é uma frase de São João Paulo II: família, torna-te aquilo que és. O amor jamais acabará, 1 Coríntios 13:8. Filhos e filhas, saúdo quem está nos visitando. Levante a mão, por favor. Uma salva de palmas, bem-vindos. A você que nos acompanha pela TV Evangelizar, Rádio Evangelizar. Em nome do Pai, do Filho e do Espírito Santo.
1: Amém.
0: Que a graça, a paz de Deus nosso Pai, que a graça de Jesus Cristo com o Espírito Santo esteja com todos vocês.
1: Bendito seja Deus que nos reuniu no amor de Cristo.
0: Para bem celebrarmos esta Eucaristia, é o ato penitencial. Começa nos dizendo Jesus que se alguém errar, não expõe a pessoa. E todas as dicas de Jesus são de reabilitar o irmão caído. E às vezes não agimos assim. Às vezes expomos, denegrindo, aumentando, fuxicando. E Jesus diz: não, pende de tudo para trazer de volta. Vamos pedir o perdão de Deus quando não agimos como bons cristãos. Cantemos.

0: Deus, cheio de misericórdia, rico em bondade, perdoe os nossos pecados e nos conduz à vida eterna.
1: Amém.
0: Oremos, rezemos pelas famílias. Coloquemos nossas intenções. Eu insisto, você que está em casa, a melhor forma de ter os seus nomes em oração, 0800 410 6060, 41 3221 6060. Coloco diante de Deus, rezo hoje pelo sétimo dia da alma do meu cunhado Olívio Libanori, que fui sepultar na sexta-feira. Lembro os nossos associados, citando estes: Cláudio Roberto Policarpo, Pará de Minas, Minas Gerais; Simone Pitinini, Lucas do Rio Verde, Mato Grosso; Luiz Otávio Garcia Pereira, Pinhais. Senhor Deus, concedei aos vossos servos e servas a perfeita saúde da alma e do corpo, e pela gloriosa intercessão da bem-aventurada sempre Virgem Maria, livrar-nos das tristezas do tempo presente e conduzir-nos às alegrias eternas. Por nosso Senhor Jesus Cristo, vosso Filho, que é Deus e convosco vive e reina na unidade do Espírito Santo por todos os séculos dos séculos.
1: Amém. Acompanhamos agora a liturgia da palavra, lembrando que você pode acompanhar as leituras pelo aplicativo da Associação Evangelizar, o Liturgia Diária. Ouçamos.
2: Leitura da profecia de Ezequiel. O Senhor gritou a meus ouvidos com voz forte: aproxima-se o castigo da cidade. Cada um tem a sua arma destruidora na mão. Então eu vi seis homens vindo da porta superior, voltada para o norte, cada qual empunhando uma arma de destruição. Entre eles havia um homem vestido de linho, que levava um estojo de escriba na cintura. Eles foram colocar-se junto do altar de bronze. Então a glória do Deus de Israel elevou-se de cima do querubim sobre o qual estava, em direção à soleira do templo, e chamou o homem vestido de linho, que levava um estojo de escriba à cintura. O Senhor disse-lhe: passa pelo meio da cidade, por Jerusalém, e marca com uma cruz na testa os homens que gemem e suspiram por causa de tantos horrores que nela se praticam. E escutei o que ele dizia aos outros: percorrei a cidade atrás dele e matai sem dó nem piedade. Matai velhos, jovens e moças, mulheres e crianças. Matai a todos, até o extermínio. Mas não toqueis em nenhum homem sobre quem estiver a cruz. Começai pelo meu santuário. E eles começaram pelos anciãos que estavam diante do templo. Ele disse-lhes: profanai o templo, enchei os átrios de cadáveres, ide. E eles saíram para matar na cidade. Então a glória do Senhor saiu da soleira do templo e parou sobre os querubins. Os querubins levantaram suas asas e elevaram-se da terra à minha vista, partindo juntamente com eles as rodas. Eles pararam à entrada da porta oriental do templo do Senhor, e a glória do Deus de Israel estava em cima deles. Eram estes os seres vivos que eu tinha visto debaixo do Deus de Israel, nas margens do rio Cobar, e compreendi quem eram querubins. Cada um tinha quatro faces e quatro asas, e debaixo das asas uma forma de mão humana. Suas faces eram semelhantes às faces que eu tinha visto junto ao rio Cobar. Cada um seguia em sua frente. Palavra do Senhor.
3: Graças a Deus.
1: O responsório de hoje é o Salmo 112, que tem por antífona: a glória do Senhor vai além dos altos céus, todos.
3: A glória do Senhor vai além dos altos céus.
1: Salmodiemos.

Louvai, ó servos do Senhor. Louvai o nome do Senhor. Bendito seja o nome do Senhor, agora e por toda a eternidade.

sol até o seu ocaso. Louvado seja o nome do Senhor. O Senhor está acima das nações. Sua glória vai além dos altos céus.

Quem pode comparar-se ao nosso Deus, ao Senhor, que no alto céu tem o seu trono e se inclina para olhar o céu e a terra?

0: O Senhor esteja convosco.
1: Ele está no meio de nós.
0: Proclamação do Evangelho de Jesus Cristo, segundo Mateus.
2: Glória a vós, Senhor.
0: Naquele tempo disse Jesus a seus irmãos: se teu irmão pecar contra ti, vai corrigi-lo, mas em particular a sós contigo. Se ele te ouvir, tu ganhaste o teu irmão. Se ele não te ouvir, toma contigo mais uma ou duas pessoas, para que toda a questão seja decidida sob a palavra de duas ou três testemunhas. Se ele não vos der ouvido, dizei-o à igreja. Se nem mesmo a igreja ele ouvir, seja tratado como se fosse um pagão ou um pecador público. Em verdade eu vos digo, tudo o que ligardes na terra será ligado no céu. Tudo o que desligardes na terra será desligado no céu. De novo eu vos digo, se dois de vós estiverem de acordo na terra sobre qualquer coisa que quiserem pedir, isto vos será concedido por meu Pai que está nos céus. Pois onde dois ou três estiverem reunidos em meu nome, eu estou ali no meio deles. Palavra da salvação.
1: Glória a vós, Senhor.
0: Que a palavra de Deus perdoe os nossos pecados.
1: Amém.
0: Nada me entristeça, Mãe.

0: E é no doce olhar da mãe de Guadalupe que hoje, nesta quarta, de modo muito especial, colocamos as famílias. Nesta Semana Nacional da Família, gente, como é importante rezar. Como é importante pedir. Se eu digo assim, se está bem, Nossa Senhora, que assim continue minha família. Não precisa só rezar quando está desesperado, quando está estrumbicado. Tem gente que só reza quando a água está no pescoço. Não, mãe, minha família está bem, louvado seja Deus, e que assim continue, mãe de Guadalupe. Mas quando precisa, recorra, mãe de Guadalupe, Nossa Senhora de tantos títulos, de tantos nomes. Eu creio, eu espero, eu confio. Repita, eu creio,
1: eu espero, eu confio.
0: De novo, eu creio, eu espero, eu confio. Hoje na leitura às 10 horas de 1 Coríntios, tem uma frase que me tocou muito e trago para abrir esta homilia. É porque temos esperança que agimos com confiança. Pequena frase, no meio de tantas coisas lindas, que fala do véu que vai se abrindo, da glória que Deus vai passando para nós, a ponto de que a glória de Deus nos faça parecido com o próprio Cristo. Tudo isso, quem perdeu 10 horas da manhã, 10 horas da noite? E se não está no YouTube, tem lá o recorte, leitura orante. Mas eu fico com esta frase: porque temos esperança, é que agimos com confiança. Filhos amados, nós estamos pedindo neste novenário que não termina, é contínuo. Seja auxílio para os desamparados. E a pior coisa é uma pessoa quando ela está desamparada, desamparada financeiramente, é terrível. Que vê você enfrentar uma doença, um câncer, ou enfrentar um problema, eu diria, de saúde, em meio ao desemprego, em meio à crise financeira, tudo fica mais difícil. Desamparado da família. Por isso sempre no rádio eu pergunto, tá, você está passando por tudo isso, mas você tem a família do teu lado? Hoje é comum falar rede de apoio. É, eu prefiro falar família. Comeu mignon, agora rói o osso, meu filho. É junto. Desamparado afetivamente, desamparado espiritualmente. E aí nós entramos da obra evangelizar, é preciso todo dia, gente, 24 horas. Inclusive, estamos anunciando, a partir de sexta para sábado, a TV Evangelizar, à meia-noite, começa com padres, missionários, religiosos, religiosas. Podia citar o nome, mas começa a quaresma de São Miguel, sexta-feira agora, sexta para sábado, meia-noite, a quaresma de São Miguel. Por isso nós estamos estendendo ao vivo. Então, desamparado espiritualmente, a pessoa fica mais frágil. Hoje a liturgia nos coloca, quando o início do evangelho, Jesus coloca três tentativas de reabilitar a pessoa. Na verdade, a gente fica lá pensando assim, nossa, a igreja tem o poder de excomungar, e tem, tanto que foi excomungado há pouco uma fraternidade que rompeu com a Igreja Católica, e o Papa Leão XIV se fez rugir e disse, não, não há comunhão, anatema sit. Está apartado, porque quebrou a comunhão. Mas não fiquemos no negativo. Jesus começa dizendo o quão é importante nós não perdermos os nossos irmãos. Veja, lembra-se de ontem, o Evangelho, o pai que é capaz de deixar as 99 e ir atrás da ovelha perdida. Se o pai age assim, também nós. Então, o que diz Jesus? Primeiro, alguém errou, chame em particular, converse, não põe no grupo da família não. Por mais que você fale, mas é verdade, não comente com ninguém. Mas eu tenho direito, é verdade, mas a verdade sem caridade perde o seu sentido. Chame a pessoa. Às vezes nós cometemos um gravíssimo erro, nós não temos o direito de tirar do outro a boa fama que ela tem. Isso é detração e é pecado. E desculpe, às vezes as nossas igrejas tá cheia de gente fofoqueiro da vida alheia, e é um grave erro. Se você sabe de alguma coisa e se importa com a pessoa, chame a pessoa para conversar. Na família, chame a pessoa para conversar. Segundo, não deu certo, tenta uma segunda vez com mais pessoas. Terceira vez, chame a igreja. Você percebe como o próprio Senhor Jesus Cristo, ele diz e dá pistas de como nós temos que resgatar a pessoa e não enxotar a pessoa. É o contrário de que muitas vezes fazemos. Por muito pouco, nós isolamos. Essa é a primeira parte do Evangelho. Mas eu queria frisar a segunda. Quando nosso Senhor disse assim, já falei da excomunhão, mas a segunda parte, quando ele diz, quando dois ou três estiverem reunidos em meu nome, eu estarei no meio deles. Meus irmãos, nós somos milhares de pessoas aqui, e quero dizer que ele disse assim, quando algumas pessoas estiverem em comum acordo o que estão pedindo na terra, Deus manifestará, Deus dará. Daí, é importante a oração pessoal? Sim. Que bom, louvado seja Deus. Mas como é importante a oração comunitária? Como é importante você passar lá na sacristia e mandar rezar missa, como hoje estou rezando o sétimo dia do meu cunhado? Como é importante você ter um grupo de oração? Por quê? Porque aí não é só a sua oração, é o grupo intercedendo aqui de forma subliminar. Está o grande valor da intercessão, um rezando pelo outro. Por que é importante vir à igreja? Por que é importante? Porque Deus é presença real também na Assembleia Constituída, na palavra, na Eucaristia e na Assembleia Constituída. E o Senhor disse, eu estou no meio, Jesus está aqui. E às vezes, meus irmãos, sozinhos, a gente não reza direito. Às vezes nós fraquejamos, e vamos ser honestos, muito honestos, pelo menos acontece comigo. Quando a dor é muito, eu não estou falando só dor nas, quando eu tive aquele problema seríssimo. Quando a dor é demais, quando o sofrimento é demais, a gente não consegue nem rezar direito, é ou não é? É aí que eu preciso do outro, é aí que eu sou igreja, é aí que a gente precisa de grupos de oração, de intercessão, os das capelinhas de Jesus da Santa Enxagas. Por isso que eu incentivo tanto que haja esses pequenos grupos em torno das capelinhas das Santas Chagas. Que coisa boa, uma pessoa está passando por uma enfermidade, poder ligar para o outro líder da capelinha, olha, reza por mim que eu vou fazer uma cirurgia, reze por mim que eu vou começar uma quimioterapia. Mas isso brota desta afirmação de Jesus, onde dois ou três estiverem reunidos em meu nome, eu estou ali no meio deles. Como é importante ser igreja. E chego a dizer, não é a igreja que precisa de mim, sou eu que preciso dela. Se nós tivéssemos essa consciência, nós não faltaríamos às missas, não faltaríamos às orações, adorações ao Santíssimo. Nós estamos aqui em torno de Nossa Senhora de Guadalupe. Escute esse testemunho, sua bênção, Padre. Meu nome é Luísa Ribeiro, tenho 78 anos e moro em Almirante Tamandaré. Quero compartilhar o meu testemunho. Tudo começou quando surgiu em meu rosto um caroço e foi aumentando com o tempo. Eu sempre faço as novenas de Nossa Senhora de Guadalupe. Já recebi muitas bênçãos em minha vida. Padre, eu comecei a rezar, pedindo por intercessão de Nossa Senhora de Guadalupe a Jesus das Santas Chagas, que eu iria obter esta graça. Pedi com muita fé, Nossa Senhora de Guadalupe, peça a teu filho Jesus. Graças a Deus, o caroço, que já estava de um tamanho grande, desapareceu. Eu vim ao santuário deixar aqui meu testemunho e para pagar a minha promessa, agradecer a Nossa Senhora de Guadalupe, que me cobriu debaixo do manto e pediu a minha cura a Jesus. Obrigado, Jesus, pela graça alcançada. Luísa Ribeiro de Almirante Tamandaré. Uma salva de palmas a Nossa Senhora de Guadalupe. E juntos, elevemos a Deus as nossas preces.
2: Ao final de cada prece, rezemos. Por intercessão de Nossa Senhora de Guadalupe, atendei-nos, Senhor.
3: Por intercessão de Nossa Senhora de Guadalupe, atendei-nos, Senhor.
2: Sustentai a Santa Igreja, para que continue sendo no mundo instrumento de comunhão, reconciliação e paz, anunciando o Evangelho com coragem e caridade, nós vos pedimos.
3: Por intercessão de Nossa Senhora de Guadalupe, atendei-nos, Senhor.
2: Fazei com que esta Semana Nacional da Família produza muitos frutos de conversão, alegria e compromisso com a vivência do Evangelho de nossas famílias, para que elas possam testemunhar o vosso amor, nós vos pedimos.
3: Por intercessão de Nossa Senhora de Guadalupe, atendei-nos, Senhor.
2: Dai-nos um coração como o de Maria, para que saibamos praticar a correção fraterna com humildade, cultivar o perdão e perseverar na oração comunitária, nós vos pedimos.
3: Por intercessão de Nossa Senhora de Guadalupe, atendei-nos, Senhor.
0: Na semana do dízimo, façamos a oração com calma, serenidade e atenção. Recebei, Senhor, o meu dízimo.
3: Não é uma esmola, porque não sois mendigo. Não é uma simples contribuição, porque não precisais dela. Esta oferta, Senhor, representa meu reconhecimento, minha gratidão e amor por tudo o que me destes. É minha partilha com quem tem menos. É meu esforço para o sustento da comunidade. Se tenho, é porque vós me destes. Amém.
0: Façamos a oração para toda quarta-feira. Ó gloriosa Mãe de Deus,
4: Nossa Senhora de Guadalupe, padroeira das Américas, tu és nossa Mãe compassiva. Curai nossas penas, nossas misérias e dores. Acolhei-nos no aconchego do teu manto. Escutai, Mãe, as nossas preces.
0: Amparai
4: os doentes e desempregados.
0: Abençoai nossas casas e as nossas famílias. Protegei nossos filhos, livrando-os das maldades e dos perigos deste mundo. Guardai nossos lares, escondendo-os dos olhos dos maus. Que neles o nome de Deus seja sempre invocado com respeito e amor. Que os seus mandamentos sejam observados com fidelidade. Que vosso bendito nome, ó Mãe querida, seja sempre lembrado com muita devoção. Que a palavra de Deus seja sempre meditada e seguida todos os dias de nossa vida. Que a nossa obediência a teu Filho Jesus exale tal qual rosa um perfume de santidade.

0: Guadalupe, o anjo que com a cabeça, asas e mãos vos sustentam no ar e vos eleva para o céu. Lembra-nos que já fostes deste mundo e agora estais na casa do Pai.
1: É um convite a elevar os nossos corações para o alto, onde se encontram as verdadeiras alegrias. Ó Mãe, dai-nos a força de levar a todos, especialmente aos enfermos e desempregados, a alegria de se sentirem filhos amados de Deus. Amém.
0: Atendei-nos, ó Pai, nós vo-lo pedimos por teu Filho no Espírito Santo.
1: Amém.
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0: Rogai, irmãos e irmãs, para que, trazendo ao altar as alegrias e fadigas de cada dia, nos disponhamos a oferecer um sacrifício aceito por Deus Pai Todo-Poderoso.
1: Receba o Senhor por tuas mãos este sacrifício, para a glória do seu nome, para o nosso bem e de toda a sua santa Igreja.
0: Acolhei, Senhor, as orações do vosso povo, com a oblação e intercessão da bem-aventurada Virgem Maria, Mãe do vosso Filho, todos sejam atendidos em suas preces e confirmados em suas súplicas. Por Cristo nosso Senhor.
1: Amém.
0: O Senhor esteja convosco.
1: Ele está no meio de nós.
0: Corações ao alto.
1: O nosso coração está em Deus.
0: Demos graças ao Senhor e nosso Deus.
1: É nosso dever e nossa salvação.
0: Na verdade, é digno e justo, é nosso dever e salvação dar-vos graças sempre em todo lugar. Senhor Pai Santo, Deus Eterno e Todo-Poderoso, e na comemoração da bem-aventurada Virgem Maria, exaltar-vos com os devidos louvores, acolhendo o vosso Verbo no seu coração imaculado, ela mereceu concebê-lo em seu seio virginal, e dando luz, o Fundador acalentou a Igreja que nascia. Recebendo aos pés da cruz o testamento da caridade divina, ela assumiu todos os seres humanos como filhos e filhas, gerados para a vida eterna pela morte de Cristo. Ao esperar com os apóstolos o Espírito prometido, unindo suas súplicas às preces dos discípulos, tornou-se modelo da Igreja orante. Elevada à glória do céu, acompanha com amor materno a Igreja peregrina e protege com carinho os seus passos para a pátria celeste até o dia glorioso da vinda do Senhor. Por isso, com os anjos e santos, proclamamos a vossa glória, dizendo a uma só voz:
1: Santo, Santo, Santo, Senhor Deus do Universo, o céu e a terra proclamam a vossa glória. Hosana nas alturas, bendito o que vem em nome do Senhor. Hosana nas alturas.
0: Ó Pai, vós que sempre quisestes ficar muito perto de nós, vivendo conosco no Cristo, falando conosco por Ele, mandai o vosso Espírito Santo, a fim de que as nossas ofertas se mudem no corpo e no sangue de nosso Senhor Jesus Cristo.
1: Mandai o vosso Espírito Santo.
0: Na noite em que ia ser entregue, ceando com os seus apóstolos, Jesus tomou o pão em suas mãos, olhou para o céu, deu graças, partiu o pão e entregou aos seus discípulos, dizendo: Tomai todos e comei, isto é o meu corpo, que será entregue por vós.

Do mesmo modo, ao fim da ceia, tomou o cálice em suas mãos, dando-vos graças novamente, entregou aos seus discípulos, dizendo: Tomai todos e bebei. Este é o cálice do meu sangue, o sangue da nova e eterna aliança, que será derramado por vós e por todos, para a remissão dos pecados. Fazei isto em memória.

0: Tudo isto é mistério da fé.
1: Toda vez que comemos este pão, toda vez que bebemos deste vinho, recordamos a paixão de Jesus Cristo e ficamos esperando sua vinda.
0: Recordamos ao Pai nesse momento a paixão de Jesus nosso Senhor. Sua ressurreição e ascensão nós queremos a vós oferecer. Este pão que alimenta e que dá vida, este vinho que nos salva e dá coragem.
1: Recebei, ó Senhor, a nossa oferta.
0: E quando recebermos pão e vinho e corpo e sangue dele oferecidos, o Espírito nos una num só corpo para sermos um só povo em seu amor.
1: O Espírito nos una num só corpo.
0: Protegei vossa igreja que caminha nas estradas do mundo rumo ao céu, cada dia renovando a esperança de chegar junto a vós na vossa paz.
1: Caminhamos na estrada de Jesus.
0: Dai ao vosso servo, Papa Leão XIV, ser bem firme na fé e na caridade, e a Dom Peruso, que é bispo desta igreja, muita luz para guiar o seu rebanho.
1: Lembrai-vos, ó Pai, da vossa igreja.
0: Esperamos entrar na vida eterna com a Virgem Maria, Mãe de Deus e da igreja, os apóstolos e todos os que na vida souberam amar Cristo e seus irmãos.
1: Esperamos entrar na vida eterna.
0: Abri as portas da eternidade aos que chamastes para outra vida. Hoje, Albertino Acácio Fernandes, Isabel Batista da Silva, Sétimo Dia, Alice das Chagas, Caio Oliveira, José Carlos e Silva, Jovelino Primo, Maria das Graças da Silva, Olívio Libanori, Rita de Cássia Andrade. E todos os que acolheste junto a vós, bem felizes no reino que para todos preparastes.
1: A todos dai a luz que não se apaga.
0: E a todos nós aqui reunidos, que somos povo santo e pecador, dai-nos a graça de participar do vosso reino que também é nosso. Por Cristo, com Cristo, em Cristo, a vós, Deus Pai, Todo-Poderoso, na unidade do Espírito Santo, toda honra e toda glória por todos os séculos dos séculos.
1: Amém.
0: Vamos juntos, com fé e confiança, rezar a oração que o Senhor nos ensinou. Pai nosso,
1: que estais nos céus, santificado seja o vosso nome. Venha a nós o vosso reino. Seja feita a vossa vontade, assim na terra como no céu. O pão nosso de cada dia nos dai hoje. Perdoai-nos as nossas ofensas, assim como nós perdoamos a quem nos tem ofendido. E não nos deixeis cair em tentação, mas livrai-nos do mal.
0: Livrai-nos de todos os males, ó Pai, dai-nos hoje a vossa paz. Ajudados pela vossa misericórdia, sejamos sempre livres do pecado e protegidos de todos os perigos, enquanto aguardamos a feliz esperança e a vinda do nosso Salvador Jesus Cristo.
1: Vosso é o reino, o poder e a glória para sempre.
0: Senhor Jesus Cristo, dissestes aos vossos apóstolos: eu vos deixo a paz, eu vos dou a minha paz, não olheis os nossos pecados, mas a fé que anima a vossa igreja, dai-lhe segundo o vosso desejo a paz e a unidade. Vós que sois Deus com o Pai, Espírito Santo.
1: Amém. Amém.
0: Que a paz de Jesus aqui neste santuário, os que estão presencialmente, a você que nos acompanha pelos meios de comunicação, a paz do Senhor esteja com todos vocês.
1: O amor de Cristo nos uniu. Cordeiro de Deus, que tirais o pecado do mundo, tende piedade de nós. Cordeiro de Deus, que tirais o pecado do mundo, tende piedade de nós. Cordeiro de Deus, que tirais o pecado do mundo, dai-nos a paz.

0: Eis, felizes os convidados para o banquete nupcial do Cordeiro. Eis o Cordeiro de Deus que tira o pecado do mundo.
1: Senhor, eu não sou digna de que entreis em minha morada, mas dizei uma palavra e serei salvo.
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3: Estarmos juntos.

0: Unimos com a comemoração da bem-aventurada Virgem Maria, imitemos as suas virtudes e colaboremos generosamente no mistério da nossa redenção. Por Cristo Senhor nosso.
1: Amém.
0: Queiram sentar, por gentileza, querido povo de Deus, o suficiente para dizer: participe conosco, venha para a missa do meio-dia. Temos levado a sério de terminar até uma da tarde para aqueles que trabalham e querem voltar para o trabalho. Então, venha participar da missa ao meio-dia. Amanhã, quinta eucarística, também missa às 5:30 da tarde. Querido povo de Deus, oficina de oração começa amanhã, mais informação na secretaria. 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Quero lembrar que sábado agora eu começo às 9:30. Então, meia hora antes do Experiência de Deus, eu começo pelo YouTube. É um material exclusivo do YouTube, a Quaresma de São Miguel Arcanjo. Sábado agora, contagem regressiva, 9:30, antes da Experiência de Deus, YouTube Padre Manzotti, Quaresma. A televisão começa de sexta para sábado, à meia-noite, a Quaresma de São Miguel Arcanjo, com a presença bispos, padres, religiosos, diáconos, missionários da obra Evangelizar. Sexta para sábado, meia-noite. 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Quero tornar público que o ano que vem, Pentecostes, nós iremos celebrar na Itália, em Assis, onde inclusive participava de uma reunião no CARES, Corrente de Graça Internacional. Serão 60 anos, bodas de diamante da renovação carismática católica, jubileu de diamante em maio do ano que vem, e a nossa peregrinação será o sul da Itália. Nunca fizemos esta peregrinação, são lugares inéditos, terminando em Assis, e depois iremos para Roma numa audiência particular da renovação carismática com o Papa Leão XIV. Olha que maravilha. Por isso nós começamos essa peregrinação em Palermo, onde visitamos os restos de Santa Rosália. Vamos até uma joia bizantina, que é uma igreja que existe lá em Palermo, e digo para vocês, foi a que me inspirou a fazer este retábulo, é muito parecido. Cefalu, onde teremos a missa dominical. Nós iremos até a cidade onde viveu, morreu e foi martirizada, Santa Luzia, protetora dos olhos. Tenho muito anseio de ir lá, em Siracusa. Iremos a uma joia incrustada, uma cidade lindíssima, Taormina. Depois iremos para Pompeia. Pela primeira vez vamos fazer a costa amalfitana. Convido você nesta peregrinação, vale a pena. Vamos a Amalfi, iremos à ilha de Capri, depois iremos a Nápoles. Nápoles, onde tem o famoso padroeiro da cidade, São Genaro, aquele santo que até hoje os bispos fazem uma celebração e o sangue liquidifica. Nós vamos visitar em Nápoles. E aí vem o congresso, que será em Assis, 2 dias. O Pentecostes em Assis, terra de São Francisco, São Carlo Acutis e também de Santa Clara. E depois iremos para Roma numa audiência especial com o Papa João Paulo.

0: Papa Leão XIV. Vamos à bênção dos objetos, fiquemos de pé. Bem-vindo, Eduardo Filho, sempre conosco aí, um grande abraço. Deus de misericórdia e bondade, abençoai, Senhor, esses objetos que foram feitos para honrar vosso diletíssimo Filho, nosso Senhor Jesus Cristo. Que na terra tenhamos a intercessão e no futuro a glória eterna. Por Cristo Senhor nosso.
1: Amém.
0: O Senhor esteja convosco.
1: Ele está no meio de nós.
0: Por intercessão de Nossa Senhora de Guadalupe, São Pio de Pietrelcina, nos méritos das Santas Chagas, abençoe-vos Deus Pai, Filho, Espírito Santo.
1: Amém.
0: Valeu a pena estar aqui?
1: Sim.
0: Então, viva Nossa Senhora de Guadalupe!
1: Viva!
0: Viva nossa padroeira!
1: Viva!
0: Viva Jesus das Santas Chagas!
1: Viva!
0: Deus abençoe, até amanhã, Semana Nacional da Família. Viva.

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2: Muito boa tarde a todos, amigos, amigas de todo o Brasil. Boa tarde para você que me acompanha em toda Curitiba, toda a região metropolitana, em 99.5. Você que está conosco também em 103.1 na Lapa, nos Campos Gerais, também em Santa Catarina. E através do app Evangelizar, nos acompanhando no Brasil e até fora dele. Obrigado também a você que está sempre conosco em nossas redes sociais, @ Rádio Evangelizar. Eu sou César Camargo. Muito prazer. Estamos juntos nesta quarta-feira, dia 12 de agosto de 2026. A partir agora com o nosso Paz e Bem, até às 4 horas da tarde. Logo mais às 4, você tem Bote Fé. E na sequência, volta para casa às 17 horas, tá? E olha, hoje chego nos estúdios da Evangelizar com tempo nublado e a temperatura de 18 graus no momento, para uma máxima que teremos de 20 graus no dia de hoje e a mínima será de 13 graus. Hoje é dia de Santa Joana Francisca de Chantal. Santa Joana, rogai por nós. Reze, peça para que ela interceda por você junto a Jesus e a Deus Pai Todo-Poderoso, para te dar uma vida plena de alegria, de felicidade, de muito amor no seu coração, e amor que com toda certeza você receberá também do Pai, tá? E de todos aqueles que te rodeiam. Dê amor, você receberá amor, nada menos que isso. Hoje também é Dia Internacional da Juventude, Dia Nacional das Artes, Dia Mundial do Elefante e Dia Nacional dos Direitos Humanos. Que todos nós tenhamos uma tarde de quarta-feira abençoada por Deus, e tenho certeza que teremos. E que a partir de hoje você tenha uma vida muito melhor, com conquistas incríveis através das pessoas que estão ao seu lado. Saiba escolher. Lembre-se, escolha quem é realmente bom para que você seja muito melhor sempre. Quero lembrar você que a sua participação também a partir agora é válida através do Evangelizar WhatsApp 41 987 189950. 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Mande então a palavra Gênesis para mim aqui no Evangelizar WhatsApp. Vamos começando então? Daqui a pouquinho passo para você a sabatina de hoje da Evangelizar. 1:02. 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Essa música é linda demais. Te convido para ouvi-la comigo. Abraço de Deus. Na Evangelizar, Padre Reginaldo Manzotti. Boa tarde.

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1: 13 horas e 14 minutos.
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1: 13 horas e 28 minutos.
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2: 13 horas e 49 minutos.
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1: 14 horas e 6 minutos.
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2: Anderson Freire, grande abraço para você, cara. Não te

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2: 14 horas e 25 minutos.
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1: 14 horas e 44 minutos.
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visitar a mãezinha do céu no seu santuário. E outro dia eu tava indo pra lá, aí me veio uma melodia gostosa na cabeça. Essa aí, ó. Canta comigo, vamos visitar Nossa Senhora.

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1: 15 horas, em ponto.
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3: Na presença das Santas Chagas de Jesus, convido você e sua família para este momento abençoado na nossa programação. Vamos juntos colocar nas Santas Chagas de Jesus o nosso pedido de oração, a nossa intenção. Prepare o seu ambiente de oração com as fotos, as roupas de família e, de modo particular, lembrando dos enfermos. Traga os nomes por quem vamos interceder e pedir cura e libertação de todos os sofrimentos e dores.

0: Queridos filhos e filhas, é quarta-feira, meio da semana, e vamos juntos pedir que Nossa Senhora nos ajude nesta oração do Terço das Santas Chagas, nesta hora da misericórdia. Jesus está disposto a dar a sua vida. Ao pé da cruz estava Maria, que conosco agora reza a seu Filho Jesus. Em nome do Pai, e do Filho, e do Espírito Santo. Amém. Creio em Deus Pai Todo-Poderoso, Criador do céu e da terra, e em Jesus Cristo, seu único Filho, nosso Senhor, que foi concebido pelo poder do Espírito Santo, nasceu da Virgem Maria, padeceu sob Pôncio Pilatos, foi crucificado, morto e sepultado, desceu à mansão dos mortos, ressuscitou ao terceiro dia, subiu aos céus, está sentado à direita de Deus Pai Todo-Poderoso, de onde há de vir julgar os vivos e os mortos. Creio no Espírito Santo, na Santa Igreja Católica, na comunhão dos santos, na remissão dos pecados, na ressurreição da carne, na vida eterna. Amém. Ó Jesus, Divino Redentor, tende misericórdia de nós e do mundo inteiro. Deus Santo, Deus Forte, Deus Imortal, tende piedade de nós e do mundo inteiro. Graça, misericórdia, meu Jesus, nos perigos presentes, cobri-nos com vosso preciosíssimo sangue. Pai eterno, tende misericórdia de nós, pelo sangue de Jesus Cristo, vosso Filho unigênito, tende misericórdia de nós, vos suplicamos. Amém. Neste primeiro mistério do Terço das Santas Chagas, contemplamos: Jesus ressuscitado aparece a Maria Madalena. Como fruto desta dezena, vamos pedir por todos os desempregados que não percam o ânimo e que consigam bater na porta certa, inspirados pelo Espírito Santo. Rezemos. Eterno Pai, eu vos ofereço as santas chagas de nosso Senhor Jesus Cristo, para curar as de nossas almas.
1: Meu Jesus, perdão e misericórdia.
2: Pelos méritos de vossas santas chagas.
1: Meu Jesus, perdão e misericórdia.
2: Pelos méritos de vossas santas chagas.
1: Meu Jesus, perdão e misericórdia.
2: Pelos méritos de vossas santas chagas.
1: Meu Jesus, perdão e misericórdia.
2: Pelos méritos de vossas santas chagas.
1: Meu Jesus, perdão e misericórdia.
2: Pelos méritos de vossas santas chagas.
1: Meu Jesus, perdão e misericórdia.
2: Pelos méritos de vossas santas chagas.
1: Meu Jesus, perdão e misericórdia.
2: Pelos méritos de vossas santas chagas.
1: Meu Jesus, perdão e misericórdia.
2: Pelos méritos de vossas santas chagas.
1: Meu Jesus, perdão e misericórdia.
2: Pelos méritos de vossas santas chagas.
1: Meu Jesus, perdão e misericórdia.
2: Pelos méritos de vossas santas chagas.
0: No segundo mistério, nesta quarta-feira, rezamos o Terço das Santas Chagas contemplando: Jesus ressuscitado acompanha os discípulos de Emaús. Rezemos este mistério por todos os casais que estão em crise, se divorciando, para que haja de fato um perdão abundante e a reconciliação. Eterno Pai, eu vos ofereço as santas chagas de nosso Senhor Jesus Cristo, para curar as de nossas almas.
1: Meu Jesus, perdão e misericórdia.
2: Pelos méritos de vossas santas chagas.
1: Meu Jesus, perdão e misericórdia.
2: Pelos méritos de vossas santas chagas.
1: Meu Jesus, perdão e misericórdia.
2: Pelos méritos de vossas santas chagas.
1: Meu Jesus, perdão e misericórdia.
2: Pelos méritos de vossas santas chagas.
1: Meu Jesus, perdão e misericórdia.
2: Pelos méritos de vossas santas chagas.
1: Meu Jesus, perdão perdão e misericórdia.
2: Pelos méritos de vossas santas chagas.
1: Meu Jesus, perdão e misericórdia.
2: Pelos méritos de vossas santas chagas.
1: Meu Jesus, perdão e misericórdia.
2: Pelos méritos de vossas santas chagas.
1: Meu Jesus, perdão e misericórdia.
2: Pelos méritos de vossas santas chagas.
1: Meu Jesus, perdão e misericórdia.
2: Pelos méritos de vossas santas chagas.
0: No terceiro mistério do terço das Santas Chagas, contemplamos. Jesus aparece aos discípulos desejando a paz. Como fruto desta oração e desta contemplação, coloquemos todas as famílias que estão desunidas e que possam perdoar e buscar a reconciliação a exemplo de nosso Senhor Jesus Cristo. Eterno Pai, eu vos ofereço as santas chagas de nosso Senhor Jesus Cristo para curar as de nossas almas.
1: Meu Jesus, perdão e misericórdia.
3: Pelos méritos de vossas santas chagas.
1: Meu Jesus, perdão e misericórdia.
3: Pelos méritos de vossas santas chagas.
1: Meu Jesus, perdão e misericórdia.
3: Pelos méritos de vossas santas chagas.
1: Meu Jesus, perdão e misericórdia.
3: Pelos méritos de vossas santas chagas.
1: Meu Jesus, perdão e misericórdia.
3: Pelos méritos de vossas santas chagas.
1: Meu Jesus, perdão e misericórdia.
3: Pelos méritos de vossas santas chagas.
1: Meu Jesus, perdão e misericórdia.
3: Pelos méritos de vossas santas chagas.
1: Meu Jesus, perdão e misericórdia.
3: Pelos méritos de vossas santas chagas.
1: Meu Jesus, perdão e misericórdia.
3: Pelos méritos de vossas santas chagas.
1: Meu Jesus, perdão e misericórdia.
3: Pelos méritos de vossas santas chagas.
0: Neste quarto mistério do terço das Santas Chagas, contemplamos Jesus cura a incredulidade de Tomé. Peçamos a Deus por todos aqueles que estão desesperados, que perderam a fé ou se apartaram de Deus, que haja um encontro com o ressuscitado e a prece. Aumentai, Senhor, minha fé. Eterno Pai, eu vos ofereço as santas chagas de nosso Senhor Jesus Cristo para curar as de nossas almas.
1: Meu Jesus, perdão e misericórdia.
2: Pelos méritos de vossas santas chagas.
1: Meu Jesus, perdão e misericórdia.
2: Pelos méritos de vossas santas chagas.
1: Meu Jesus, perdão e misericórdia.
2: Pelos méritos de vossas santas chagas.
1: Meu Jesus, perdão e misericórdia.
2: Pelos méritos de vossas santas chagas.
1: Meu Jesus, perdão e misericórdia.
2: Pelos méritos de vossas santas chagas.
1: Meu Jesus, perdão e misericórdia.
2: Pelos méritos de vossas santas chagas.
1: Meu Jesus, perdão e misericórdia.
2: Pelos méritos de vossas santas chagas.
1: Meu Jesus, perdão e misericórdia.
2: Pelos méritos de vossas santas chagas.
1: Meu Jesus, perdão e misericórdia.
2: Pelos méritos de vossas santas chagas.
1: Meu Jesus, perdão e misericórdia.
2: Pelos méritos de vossas santas chagas.
0: No quinto mistério do terço das Santas Chagas, contemplamos Jesus envia os apóstolos em missão. Rezemos este mistério por todas as pessoas que dedicam suas vidas ao anúncio do Evangelho, pelo Santo Padre, o Papa, pelos bispos, pelos padres de sua paróquia e, de modo geral, pelos diáconos, seminaristas e pelo povo de Deus, que sejamos missionários da esperança. Eterno Pai, eu vos ofereço as santas chagas de nosso Senhor Jesus Cristo para curar as de nossas almas.
1: Meu Jesus, perdão e misericórdia.
2: Pelos méritos de vossas santas chagas.
1: Meu Jesus, perdão e misericórdia.
2: Pelos méritos de vossas santas chagas.
1: Meu Jesus, perdão e misericórdia.
2: Pelos méritos de vossas santas chagas.
1: Meu Jesus, perdão e misericórdia.
2: Pelos méritos de vossas santas chagas.
1: Meu Jesus, perdão e misericórdia.
2: Pelos méritos de vossas santas chagas.
1: Meu Jesus, perdão perdão e misericórdia.
2: Pelos méritos de vossas santas chagas.
1: Meu Jesus, perdão e misericórdia.
2: Pelos méritos de vossas santas chagas.
1: Meu Jesus, perdão e misericórdia.
2: Pelos méritos de vossas santas chagas.
1: Meu Jesus, perdão e misericórdia.
2: Pelos méritos de vossas santas chagas.
1: Meu Jesus, perdão e misericórdia.
2: Pelos méritos de vossas santas chagas.
0: Rezemos três vezes. Eterno Pai, eu vos ofereço as santas chagas de nosso Senhor Jesus Cristo para curar as de nossas almas. Eterno Pai, eu vos ofereço as santas chagas de nosso Senhor Jesus Cristo para curar as de nossas almas. Eterno Pai, eu vos ofereço as santas chagas de nosso Senhor Jesus Cristo para curar as de nossas almas. Amém. Queridos filhos e filhas, tendo rezado o terço das santas chagas, vamos agora fazer a oração de todos os dias, que é a novena das santas chagas de nosso Senhor Jesus Cristo. Rezemos. Por suas santas chagas, suas chagas gloriosas, o Cristo Senhor me proteja e me guarde. Senhor Jesus, foste levado na cruz para que por vossas santas chagas sejam curadas as de nossas almas. Eu vos louvo e agradeço pelo vosso ato redentor. Carregaste em vosso próprio corpo os meus pecados e de toda a humanidade. Nas vossas santas chagas, coloco minhas intenções, minhas preocupações, ansiedades e angústias, minhas enfermidades físicas e psíquicas, meus sofrimentos, dores, alegrias e necessidades. Em vossas santas chagas, Senhor, coloco minha família. Envolvei, Senhor, a mim e meus familiares, protegendo-nos do mal. Coloque a sua intenção. Senhor, ao mostrar vossas santas chagas gloriosas a Tomé e o mandando tocar em vosso lado aberto, o curaste da incredulidade. Eu vos peço, Senhor, permita-me refugiar em vossas santas chagas e, por mérito desses sinais de vosso amor, curai a minha falta de fé. Ó Jesus, pelos méritos de vossa paixão, morte e ressurreição, dai-me a graça de viver os frutos da nossa redenção. Amém.

0: Queridos filhos e filhas, na hora da misericórdia desta quarta-feira, filhos queridos, nós todos os dias rezamos, é todos os dias porque é de domingo a domingo, não para a hora da misericórdia. Você tem divulgado, você tem falado, você tem dito para as pessoas que na misericórdia de Jesus nós encontramos força. Filhos queridos, rezemos, peçamos pela família nessa Semana Nacional da Família. Senhor, Senhor, abençoe a minha família, proteja o meu lar. Nossa Senhora, guarda a minha família. Nossa Senhora, que o teu manto esteja em volta de toda a minha casa. Não deixe entrar a mentira. Não deixe entrar a discórdia. Nossa Senhora, envolva-nos com teu manto. Escute esse testemunho que nos edifica, por favor, sacristão.
1: Carol, de Dourados, Mato Grosso do Sul, e eu quero dar o meu testemunho. Logo quando foi há 3 meses atrás, eu me vi presa dentro de um relacionamento, de um namoro de 6 anos. E nesse namoro eu percebia que ele nunca me tratou muito bem. Eu também estava morando em Campo Grande e eu estava num emprego onde eu não me sentia bem, onde não era bem tratada também. E então eu resolvi pedir para Deus para que ele me iluminasse, me desse uma resposta. E numa mesma semana tudo aconteceu, eu acabei pedindo demissão desse emprego que eu não gostava, criei coragem de terminar esse meu namoro que não me fazia bem e resolvi tirar o orgulho de lado e voltar para casa dos meus pais, mesmo sem ter nenhum emprego à vista lá, que no caso aqui em Dourados. E foi assim que, colocando a minha vida nas mãos de Deus, que todas as coisas foram providenciadas. Certo. Todos os dias pela manhã eu escutava o Senhor no YouTube, a oração da manhã. Opa. E sempre escutando a rádio também. E foi assim que na semana passada eu recebi uma proposta de emprego. E tô muito feliz, tô muito melhor na casa dos meus pais, bem cuidada. Amém. Com o amor que meus pais me deram, que a minha família me deu, não me arrependo nem um pouco e agradeço muito a Deus por todas as coisas.
0: Que bom, filha.
1: Toco sino, sacristão, toca tudo que puder.
0: Amém. A Carol tocou num assunto e uma partilha que vale a pena fazer ecoar, viu, sacristão? O quê? Ela estava num relacionamento abusivo, tóxico, no mínimo. Mas é difícil perceber. Veja, ela estava num relacionamento e a pessoa não a valorizava, não a tratava bem. E a pessoa vai aceitando. A primeira coisa, a pessoa vai pensando, talvez eu esteja errando, eu não esteja tratando bem. Vai se colocando, a pessoa se acha culpada por não ser tratada bem. Somado a isso, no trabalho também. E Carol, você disse uma palavra importantíssima. Não foi bem isso que você disse, mas eu engoli meu orgulho. E eu fui para casa, onde meus pais me tratam bem. Sabe, eu quero aproveitar isso para dizer, jovens, jovens, não tenha vergonha de retroceder. Retroceder não é perder. Retroceder, vou repetir, não é perder. Às vezes é preciso retroceder para ganhar. Retroceder para rever. Retroceder para se valorizar. Retroceder para reavaliar e procurar o porto seguro. Foi o que você fez na tua família. Quero aproveitar e dizer para os pais: pais, sempre deixe a porta aberta. E olha, não canse de dizer para os teus filhos, aqui você tem lugar. Porque numa hora de uma necessidade, a pessoa sabe onde procurar ajuda. E foi quando a Carol voltou, não tinha emprego, mas agora está empregada. Mas aprenda, viu, Carol? A partir disso, um próximo relacionamento tem que ser na base do amor. E numa mão de duas vias. Parabéns e obrigado por você ter partilhado. A sua partilha é muito importante e é jovem falando com jovem. Aquilo que a gente tenta passar, ela falou a partir de uma experiência. Que Deus a abençoe. Bíblia aberta, cartilha de oração.

0: Mateus 18, 15 e 20. Mateus 18, 15 e 20. Se teu irmão tiver pecado contra ti, vai, repreenda-o em particular. Se ele te ouvir, terá ganho um irmão. Se não te escutar, leva contigo uma ou duas pessoas a fim de que toda a questão se resolva pela decisão de duas ou três testemunhas. Se ele recusar a ouvi-los, diz-o à igreja. Se eles recusar a ouvir também a igreja, que seja tido como um pagão e um publicano. Pois eu vos digo, tudo o que ligardes na terra será ligado no céu. Se dois de vós se unirem para pedir ao Pai, seja o que for, conseguirão, porque onde dois ou três estiverem reunidos em meu nome, ali estarei no meio deles. Palavra da salvação. Glória a vós, Senhor. Perdoar. Ah, quanto problema podia ser superado se o perdão fosse dado com mais frequência, dentro de casa. Perdão no trabalho. Por que ficar alimentando e fermentando o teu veneno? Cuidado, que o veneno que você está preparando para jogar nos outros, você pode engolir.
1: Hoje eu jogo fora.
0: Joga fora.
1: Do mal que há em mim.
0: É, isso aí. Joga fora.
1: De joelhos venho implorar o teu perdão.
0: Porque lembra-se, quanto mais perdoares, mais seremos perdoados.
1: Me libertar das incertezas. O que é mal jogar tudo pro alto e pedir o teu perdão.
0: Pena que não, já tá na hora de ir embora.
1: Recomeçar.
0: Recomeça perdoando, tá? Tenha coragem de dizer eu perdoo. Você sabe quem ganha com o perdão que você dá? Você.
1: Coração em paz.
0: Perdão guardado dá úlcera. Mágoa dá infarto.
1: Senhor, eu te peço perdão.
0: Perdão, Senhor. Na mesma medida em que eu perdoar,
1: para pedir o teu perdão.
0: Abençoai, Senhor, por intercessão de Nossa Senhora, a água, a roupa dos enfermos, as fotos de família. Abençoai todos os objetos, principalmente a família. Pai, Filho, Espírito Santo,

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Debaixo da graça de Deus, nós chegamos ao sexto dia da novena, a Nossa Senhora Desatadora de nós. Que lá no céu ela interceda por nós e que sejamos perseverantes no caminho de Jesus. Sabemos que durante uma novena passamos às vezes por muitas tribulações, mas queremos permanecer debaixo do olhar intercessor de Nossa Senhora. Rezemos assim, em nome do Pai, e do Filho, e do Espírito Santo. Amém. Virgem Maria, Mãe do Belo Amor, Mãe que jamais deixais de vir socorrer os vossos filhos aflitos, Mãe cujas mãos não param nunca de servir aos seus amados filhos, pois são movidas pelo amor divino e pela imensa misericórdia que existem em vosso coração. Voltai o vosso olhar compassivo sobre mim e vede o emaranhado de nós que há na minha vida. Vós bem conheceis o meu desespero, a minha dor e o quanto estou amarrado por causa destes nós. Maria, Mãe que Deus encarregou de desatar os nós da vida dos seus filhos, confio hoje a fita da minha vida às vossas mãos. Ninguém, nem mesmo maligno, poderá tirá-la do vosso precioso amparo. Em vossas mãos não há nó que não possa ser desfeito. Mãe poderosa, por vossa graça e vosso poder intercessor junto a vosso Filho e meu libertador Jesus, recebei hoje, em vossas mãos, este nó.

0: Se for da vontade de Deus e para a salvação de minha alma, peço-vos que o desateis para a glória de Deus e por todo o sempre. Vós sois a minha esperança. Ó Senhora minha, sois a minha única consolação dada por Deus, a fortaleza das minhas débeis forças, a riqueza das minhas misérias, a liberdade com Cristo das minhas cadeias. Ouvi a minha súplica, guardai-me, guiai-me, protegei-me, ó meu seguro refúgio e caminho para Deus. Mãe desatadora dos nós, rogai por nós. Pai nosso que estais nos céus, santificado seja o vosso nome. Venha a nós o vosso reino, seja feita a vossa vontade, assim na terra como no céu. O pão nosso de cada dia nos dai hoje, perdoai-nos as nossas ofensas, assim como nós perdoamos a quem nos tem ofendido. E não nos deixeis cair em tentação, mas livrai-nos do mal. Amém. Ave Maria, cheia de graça, o Senhor é convosco. Bendita sois vós entre as mulheres, e bendito é o fruto do vosso ventre, Jesus. Santa Maria, Mãe de Deus, rogai por nós, pecadores, agora e na hora de nossa morte. Amém. Ave Maria, cheia de graça, o Senhor é convosco. Bendita sois vós entre as mulheres, e bendito é o fruto do vosso ventre, Jesus. Santa Maria, Mãe de Deus, rogai por nós, pecadores, agora e na hora de nossa morte. Amém. Ave Maria, cheia de graça, o Senhor é convosco. Bendita sois vós entre as mulheres, e bendito é o fruto do vosso ventre, Jesus. Santa Maria, Mãe de Deus, rogai por nós, pecadores, agora e na hora de nossa morte. Amém. Glória ao Pai, ao Filho e ao Espírito Santo, como era no princípio, agora e sempre. Amém. Nossa Senhora, desatadora dos nós, rogai por nós. Salve, Rainha, Mãe de Misericórdia, vida, doçura e esperança nossa salve. A vós bradamos os degredados filhos de Eva, a vós suspiramos, gemendo e chorando neste vale de lágrimas. Eia, pois, advogada nossa, esses vossos olhos misericordiosos a nós volvei, e depois deste desterro, mostrai-nos Jesus, bendito o fruto do vosso ventre. Ó clemente, ó piedosa, ó doce sempre Virgem Maria, rogai por nós, ó Santa Mãe de Deus, para que sejamos dignos das promessas de Cristo. Rezamos assim o sexto dia desta novena a Nossa Senhora, desatadora de nós, que lá no céu ela continue a interceder por nós e que, se for da vontade de Deus, sejam desatados estes nós de nossa vida. E a bênção de Deus Todo-Poderoso, Pai e Filho e Espírito Santo, desça sobre vós e permaneça para sempre. Amém. Fique na paz e na alegria que vem de Jesus. 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Que Deus te abençoe.
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0: Com a graça de Deus, nos unimos a você, a sua família, para rezarmos o terceiro dia dessa semana de oração pela família. Que bom que você decidiu rezar pela sua família. Hoje eu quero meditar com você, antes das orações, sobre o diálogo. Sabemos que na vida familiar, talvez alguém gosta muito só de falar e de ser o dono da verdade, e o outro tem dificuldades de aceitar. E aí não há diálogo, mas pode haver conflitos. E o principal fundamento dos conflitos nem é, às vezes, a falta de amor, mas é exatamente a falta de comunicação, a falta de um diálogo de verdade. Diálogo onde eu sei ouvir. Diálogo onde eu sei falar na hora certa, do jeito certo, para a pessoa certa. A família de Nazaré, Nossa Senhora, soube ouvir São José. São José soube ouvir Maria. E os dois juntos souberam ouvir a voz de Deus. As nossas famílias precisam aprender a ouvir uns aos outros, mas também, como família, ouvir a voz de Deus. O diálogo na vida cristã não é simplesmente saber falar com o outro. É mais do que isto. É falar com o outro e juntos chegar no caminho da verdade e do bem, que é o próprio Jesus. Ele é o parâmetro do nosso diálogo. E falar de coisas de Deus também nas nossas famílias, saber anunciar o Cristo na nossa família, saber ter bons diálogos. Neste momento, eu convido você a apresentar as tuas intenções para este terceiro dia da nossa semana de oração pela família, sobretudo pedindo ao Senhor que nos dê a graça de sabermos dialogar.

Pelo sinal da Santa Cruz, livra-nos Deus nosso Senhor dos nossos inimigos. Em nome do Pai, e do Filho, e do Espírito Santo. Amém. Docíssimo coração de Jesus, vosso precioso sangue é a vida da minha alma. Só em vós quero viver, só a vós quero amar e servir. Pela sede ardente que vos abrasa de me salvar, iluminai o meu espírito com a luz de vossa divina graça. Santificai o meu coração, fortalecei a minha vontade, perdoai os meus pecados e curai todas as minhas misérias. Aumentai minha fé, fortalecei a minha esperança e acendei em mim cada vez mais o fogo do vosso santo amor. Concedei-me, enfim, todas as graças que espero alcançar pela minha família. Ó docíssimo Jesus, vivei em minha família, agora e por todo sempre. Amém. Pai nosso que estais nos céus, santificado seja o vosso nome. Venha a nós o vosso reino. Seja feita a vossa vontade, assim na terra como no céu. O pão nosso de cada dia nos dai hoje. Perdoai-nos as nossas ofensas, assim como nós perdoamos a quem nos tem ofendido. E não nos deixeis cair em tentação, mas livrai-nos do mal. Livrai minha família de todo mal. Livrai minha família de todo mal. Livrai minha família de todo mal. Livrai minha família de todo mal. Livrai minha família de todo mal. Livrai minha família de todo mal. Livrai minha família de todo mal. Livrai minha família de todo mal. Livrai minha família de todo mal. Livrai minha família de todo mal, porque vosso é o reino, o poder e a glória para sempre. Amém. Lembrai-vos, ó piedosíssima Virgem Maria, que nunca se ouviu dizer que algum daqueles que a vós tem recorrido, implorado a vossa assistência e invocado o vosso auxílio, fosse por vós desamparado. Animado eu, pois, por igual confiança, a vós recorro, ó Mãe, Virgem das Virgens. A vós venho, aos vossos pés, gemendo, pecador me prostro. Não desprezeis as minhas súplicas, ó Mãe do Verbo encarnado, mas ouvi-as propícia e atendei-as. Amém. Salve, Rainha, Mãe de Misericórdia, vida, doçura e esperança nossa salve. A vós bradamos, degredados filhos de Eva, a vós suspiramos, gemendo e chorando neste vale de lágrimas. Eia, pois, advogada nossa, esses vossos olhos misericordiosos a nós volvei, e depois deste desterro, mostrai-nos Jesus, bendito o fruto do vosso ventre. Ó clemente, ó piedosa, ó doce sempre Virgem Maria. Amém. Rogai por nós, Santa Mãe de Deus, para que sejamos dignos das promessas de Cristo. São Miguel Arcanjo, defendei-nos no combate. Sede o nosso refúgio contra a maldade e as ciladas do demônio. Ordene-lhe Deus, instantemente o pedimos. E vós, príncipe da milícia celeste, pela virtude divina, precipitai no inferno a Satanás e a todos os espíritos malignos que andam pelo mundo para perder as almas. Amém. São Miguel Arcanjo, rogai pelas nossas famílias. Amém. Ó São José, que como pai e mentor conduzistes fielmente a Jesus Cristo na infância e na juventude, por todos os caminhos da peregrinação humana, assisti também a minha família, eu vos peço, na peregrinação desta vida, como companheiro e guia,
e não permitais nunca que nos desviemos do caminho dos mandamentos de Deus. Sede, nas adversidades, nossa proteção, nas provações, nosso consolo, até que finalmente cheguemos à terra dos vivos, onde convosco, com vossa Santíssima Esposa, Maria, e com todos os santos, exultaremos para sempre em nosso Deus, Jesus Cristo. Amém. Ave Maria, cheia de graça, o Senhor é convosco. Bendita sois vós entre as mulheres, e bendito é o fruto do vosso ventre, Jesus. Santa Maria, Mãe de Deus, rogai por nós, pecadores, agora e na hora de nossa morte. Amém. Ave Maria, cheia de graça, o Senhor é convosco. Bendita sois vós entre as mulheres, e bendito é o fruto do vosso ventre, Jesus. Santa Maria, Mãe de Deus, rogai por nós, pecadores, agora e na hora de nossa morte. Amém. Ave Maria, cheia de graça, o Senhor é convosco. Bendita sois vós entre as mulheres, e bendito é o fruto do vosso ventre, Jesus. Santa Maria, Mãe de Deus, rogai por nós, pecadores, agora e na hora de nossa morte. Amém. Glória ao Pai, ao Filho e ao Espírito Santo, assim como era no princípio, agora e sempre, e por todos os séculos dos séculos. Amém. Jesus, manso e humilde de coração, fazei o nosso coração semelhante ao vosso. E assim rezamos o terceiro dia da nossa semana de oração pela família, mergulhando a nossa família no coração de Jesus, pedindo a intercessão de Nossa Senhora, do Arcanjo São Miguel e também de São José. Amanhã vamos nos encontrar para o quarto dia e eu estou fazendo também o convite. Reze conosco todos os dias a Quaresma de São Miguel, que vai começar no sábado, dia 15 de agosto. O nosso vídeo de oração da Quaresma, ele é postado à meia-noite de cada dia, e você pode escolher o melhor horário do dia para rezar conosco. Sempre uma pregação junto de uma oração. Assim, neste momento, que a graça de Deus te sustente, e amanhã nos encontramos para o quarto dia desta semana de oração pela família. E a bênção de Deus Todo-Poderoso, Pai e Filho e Espírito Santo, desça sobre vós e permaneça para sempre. Amém. Fique na paz e na alegria que vem de Jesus.

0: 15 horas e 41 minutos.
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2: Em que rio Jesus foi batizado?
3: Tempo para a resposta.
2: E a resposta é Jordão, Mateus capítulo 3, versículo 13.
1: Desafio Bíblico.
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11: Muito bem, queridos de Deus, estamos chegando nessa quarta-feira, esse programa abençoado, o nosso encontro com as músicas católicas, a música cristã, aquelas queridas, abençoadoras, para elevar a nossa alma, para alegrar o nosso coração. A partir de agora, o nosso programa Unção Católica está no ar e eu espero que você esteja muito bem nessa quarta-feira abençoada. E a gente começa buscando, trazendo já, convocando todo o povo de Deus na abertura desse programa para o nosso momento. Atenção. Canta Padre Zezinho. E a gente traz uma música linda, Ao Barco Esquecido na Praia.
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0: Vou parar por aqui. Agora, assim. Aleluia.
1: Aleluia.
0: Esquerda.
1: Aleluia.

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1: Olha que sequência linda foi essa, graças a Deus. Mais uma sequência para a gente ficar feliz, abençoado e agradecido a Deus, porque são incontáveis as bênçãos que Ele vai derramando sobre as nossas vidas. Tá chegando rápido o intervalo, daqui a pouquinho a gente volta com muito mais. Fica por aí.
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4: 16 horas e 3 minutos.
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8: A Vida Informa, chegando nesta quarta-feira, 5 de agosto de 2026. A vida floresce para quem não desiste. Observe o jardim depois de uma tempestade. Algumas flores perdem pétalas, alguns galhos se dobram e a chuva parece ter levado embora toda a beleza. Mas basta alguns dias de sol para que a natureza volte a florescer. A vida informa. Nós também carregamos essa capacidade de recomeçar. As dificuldades não foram criadas para apagar nossos sonhos, mas para fortalecer nossas raízes. Cada desafio superado amplia nossa experiência e nos ensina algo que os momentos fáceis jamais ensinariam. Se hoje você enfrenta um período difícil, não conclua que ele será permanente. Tempestades passam, o vento muda de direção, o céu volta a ficar azul. Continue cuidando dos seus sonhos, mesmo que ainda pareçam pequenos. Quem aprende a esperar sem desistir, descobre que a vida recompensa aqueles que permanecem firmes, mesmo quando ninguém mais acredita. Mais uma mensagem para você aqui, mais uma dose de otimismo para você que acompanha sempre o nosso quadro A Vida Informa.
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12: Você conhece pessoas que, quando olham para você, elas conseguem puxar de dentro de você o que você tem de melhor. Mas nós conhecemos também pessoas que puxam de dentro de nós o que nós temos de pior. Porque nós temos as duas coisas. Nós somos qualidades e defeitos. Nós somos alegrias e tristezas, sucesso e derrota. Tem gente que puxa para um lado, tem gente que puxa para o outro. E vamos parar com esse mimimi?
13: Ah, amigo se conhece é na tristeza.
12: Se quiser, eu provo que não é. Na tristeza, o ser humano se compadece. Veja as tragédias nos últimos 10 anos. Gente que talvez você nunca viu. A gente manda cobertor, manda água, manda dinheiro, fica com pena, leva uma cesta básica. Eu vejo isso muito. O verdadeiro amigo se conhece é na hora do sucesso, que é quando você começa a crescer na vida, as suas amizades de verdade, elas ficam felizes com você e elas não despertam inveja de você. O que tem hoje? E quando você está lascado, você está cheio de amigos. A hora que você começa a se destacar, muitas pessoas se afastam. Muitas pessoas querem o que você faz, querem o que você tem, queriam ser você. Elas não sabem compartilhar da sua alegria, então não eram amigos, eram oportunistas.
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1: E voltamos, estamos de volta, chegando mais um bloco aqui do nosso Unção Católica. Que bom saber que você está aí com a gente, trazendo e convocando toda a família. Isso mesmo. Bora lá abrir mais uma sequência. Está chegando agora o Padre Rodrigo Natal, com a participação especial do Padre Fábio de Melo. Venho a ti.
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1: Esse é o programa especial nesse dia, Unção Católica. Olha que sequência linda, gostou? Eu também adorei, sequência maravilhosa, abençoadora. E a gente continua aqui, celebrando o amor de Deus e a vida com Deus. Depois do intervalo tem mais, fica por aí.
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4: 16:27.
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6: Nem toda a influência acontece por meio das palavras. Em muitos casos, ela acontece pela maneira como alguém escolhe viver. É comum imaginarmos que a gente convence as pessoas por aquilo que a gente diz. Mas a confiança raramente nasce de um discurso. Ela nasce da coerência. Quando atitudes e valores caminham na mesma direção, as palavras deixam de ser uma tentativa de persuasão e passam a ser apenas a continuação de uma vida bem vivida. Essa percepção é o que muda até a forma de educar, liderar, de construir relacionamento. Descobrimos que exemplo produz efeitos mais profundos do que a pressão, que respeito não se impõe, é conquistado, e que algumas das conversas mais transformadoras acontecem sem que uma única frase seja dita. A fé nos lembra desse princípio de maneira muito bonita. Deus nos convida a refletir a sua presença primeiro no caráter e depois nas palavras. Afinal, uma vida coerente fala o tempo todo. E muitas vezes, aquilo que a gente faz em silêncio permanece no coração das pessoas e por muito mais tempo do que aquilo que a gente um dia disse.
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8: Meu casamento não tá bom, minha vida não tá boa, porque eu fui criado, padre. Se eu soubesse o jeito que eu fui criado, sem amor, minha família me largava, minha mãe não me amava, pensaram que eu ia, queriam até me abortar, eu tive uma infância difícil. Chega de você se desculpar do passado, caramba! Chega de você ficar colocando culpa nos outros. Você não pode mudar o teu passado. Mude o teu futuro em Deus. Mas tem que querer. Tem que aceitar. Você consegue compreender isso? A partir desse ponto, contar com a graça de Deus.
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0: estamos de volta, trazendo mais uma sequência belíssima aqui nessa programação abençoada do Unção Católica. E a gente traz agora o Padre Marcelo Rossi. Ninguém te ama como eu, basta querer, não dá mais pra voltar.
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0: Chama Agora é Nossa Vez. 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
1: Desistir de tudo nunca é a melhor solução. Muitos fizeram isso na vida porque não tinha uma voz que os pudesse guiar. Senhor, eu quero ser fiel. Dá-me a força de permanecer onde o Senhor me colocou.

tenha cantado. O que importa é que você está se encontrando com o Senhor ressuscitado e Ele está dando a bênção de ser fiel. Disse Jesus a Pedro: Pedro, tu me amas? Ele se entristeceu por ser a terceira vez que lhe perguntava, mas disse para Jesus: eu te amo. E Jesus

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1: E que sequência abençoada foi essa? Fechamos mais um programa agradecendo a você, a sua família, por nos acompanharem até aqui. Foi bom demais estar com você. Prometemos voltar no próximo programa. Deus te abençoe, um forte abraço, obrigado pela companhia e pela audiência. Até a próxima, povo de Deus, saúde e paz. Deus no coração, o resto, a gente corre atrás.
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3: 16 horas e 50.
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3: Paz e bem a todos os ouvintes que estão em sintonia conosco neste dia. Hoje meditemos como Salmo, Jeremias capítulo 31. O Senhor nos guardará qual pastor a seu rebanho. Ouvi, nações, a palavra do Senhor, e anunciai-a nas ilhas mais distantes. Quem dispersou Israel vai congregá-lo, e o guardará qual pastor a seu rebanho. O Senhor nos guardará qual pastor a seu rebanho. Pois, na verdade, o Senhor remiu Jacó, e o libertou do poder do prepotente. Voltarão para o monte de Sião, entre brados e cantos de alegria, afluirão para as bênçãos do Senhor. O Senhor nos guardará qual pastor a seu rebanho. Então a virgem dançará alegremente, também o jovem e o velho exultarão. Mudarei em alegria o seu luto, serei consolo e conforto após a guerra. O Senhor nos guardará qual pastor a seu rebanho.
4: O Senhor nos guardará qual pastor a seu rebanho. Ao exemplo do ensinamento de Jeremias, nós também queremos ouvir a voz do pastor, seguir os seus ensinamentos e buscar sempre a Deus, porque Deus nunca esquece o seu rebanho. Seu rebanho é seu povo que ouve a voz, que vai à luta, que ajuda a construir o reino que Deus deixou para todos. Não é Deus que tem que fazer tudo por nós, mas nós que temos que ir à luta e buscar cada dia, com muito carinho, com muito amor, as verdades deixadas por Deus. Porque só Ele pode libertar o povo, como já fez tantas vezes na humanidade. A fé, a confiança nos leva a Deus e Deus nos liberta da opressão, do engano, da injustiça que são cometidas pelos poderosos sobre os mais fracos. O povo todo voltará a Deus porque Deus tem caminho de vida eterna, como Ele mesmo diz, e cabe a nós irmos ao seu encontro e celebrarmos cada momento com dignidade e amor, até que a justiça seja feita. Pensemos em tudo isso enquanto eu lhes digo, até amanhã, se Deus quiser, paz e bem.
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3: Muito bem, chegando com o nosso Conexão Católica, nessa quarta-feira, meio da semana, e aí, tudo certinho? Que bom, hein? Graças a Deus. A gente tá chegando em mais uma edição desse programa abençoado, com o melhor da música católica, a partir de agora, pra gente louvar e engrandecer a Deus. E você que tá aí com a gente, que bom saber que você tá por aqui, hein? Você que tá em casa, tá no trabalho, tá viajando? A partir de agora, o nosso Conexão Católica tá no ar, nessa quarta-feira. E a gente começa super bem o programa, trazendo o som da banda Dominus, Nosso Clamor.
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2: Vamos lá, gente!

0: Estamos aqui com o programa Conexão Católica. Eu tenho certeza que você gostou dessa sequência. Daqui a pouquinho a gente está de volta, trazendo muito mais. Fica por aí.
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3: 17 horas e 17 minutos.
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6: Mais uma edição aqui do nosso Positividade News, chegando nesta quarta-feira, 5 de agosto de 2026. Olha, o estudante brasileiro Pedro de Oliveira Farias, de apenas 10 anos, conquistou a medalha de ouro na Copernicus Mathematics Olympiad, realizada na Universidade de Columbia, em Nova York. Aluno do quinto ano de uma escola de Goiânia, ele ainda recebeu um prêmio especial, um óculos de realidade virtual MetaCast, entregue aos 3 participantes com as maiores notas da competição. Outro brasileiro também brilhou. Bernardo Martini Mendes, de 11 anos, conquistou a medalha de bronze, reforçando o excelente desempenho da delegação nacional. A vitória de Pedro tem um significado ainda maior, né? Porque semanas antes da viagem, ele não sabia se conseguiria participar da etapa mundial por falta de recursos. Com o apoio da escola e da família, conseguiu embarcar e voltou campeão. O jovem já acumula mais de 70 medalhas em Olimpíadas do Conhecimento, sendo 10 internacionais, confirmando o talento brasileiro na matemática. Parabéns aí, viu? É, grande garoto, inteligente, né? Esse aí é fera, viu? Eu sou Kleber Salles e esse foi o nosso Positividade News.
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0: Olá, meu amigo, olá, minha amiga ouvinte. Eu sou o Padre Ezequiel e estamos iniciando o momento Despertai. Desejo graça e paz à tua vida, luz para as tuas escolhas e para o teu caminho. Gostaria de falar hoje sobre a questão da sexualidade como uma força que existe no ser humano, nem sempre vivida de forma correta. A sexualidade, não há dúvidas que é uma força determinante, presente no ser humano. Nela está tanto a ânsia por vitalidade como por autossuperação e por êxtase. A sexualidade pode tornar-se uma das fontes mais importantes para a espiritualidade, para o bem, para a verdade. Um estudioso sábio da Igreja Antiga, ele não nega isso. No entanto, ele acha que o perigo está em refugiar-se dentro de um mundo de aparências quando falamos em sexualidade, pois a sexualidade tem muito a ver também com frustração. Muitos há que, por não suportarem a desilusão, acabam se refugiando na sexualidade. Neste caso, a sexualidade acaba não sendo o lugar mais íntimo do amor e do êxtase, nem a possibilidade de unir-se à pessoa amada, mas um modo de entrar no mundo aparente da fantasia. E aqui está o perigo, que é o da autossatisfação sexual. Então aqui já não existe mais a união do homem e da mulher através do ato sexual, mas da fuga para dentro das fantasias sexuais que a própria pessoa cria por si mesma. Neste caso, a sexualidade torna-se uma ilusão. Em vez de me encontrar com uma pessoa real e deixar-me envolver completamente por ela, utilizo a sexualidade para representar fantasiosamente meu próprio mundo. Um mundo de aparências, onde tudo é maravilhoso, onde eu não preciso levar ninguém em consideração, mas fico tão somente curtindo a minha sexualidade. Na atualidade, os mais variados relatos sobre abuso sexual de crianças e sobre assédio sexual de mulheres no ambiente de trabalho são certamente uma demonstração de que se trata de um perigo bem real. Nesses casos, a sexualidade não é verdadeiramente vivenciada e acaba se fugindo do esforço de entrar em contato com os outros e de unir-se a eles com cuidado. E então a sexualidade é vista apenas como satisfação do desejo e não como expressão de um amor capaz de entregar-se íntima e totalmente ao outro. É assim que pessoas, a partir de uma sexualidade não plenamente integrada, acabam ferindo os outros em dignidade. Pois não há ferida mais dolorosa e violência mais brutal e humanamente mais indigna do que a sexual, principalmente quando ela rebaixa o ser humano ao nível da mercadoria. Por isso, caro ouvinte, a sexualidade é uma força importante no ser humano, mas ela precisa estar integrada na força do amor, onde há o encontro com a outra pessoa e a responsabilidade com ela. Pensemos nisso. Vivamos bem. Mais mensagens através do nosso Facebook. Curta a nossa página. Um forte abraço. Deus te abençoe e te guarde. Em nome do Pai, do Filho e do Espírito Santo. Amém.
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Muitas vezes nossa vida é assim. Nós nos afastamos da presença de Deus. Muito alegre nós vamos curtir o mundo, nós vamos curtir essa vida. Nos afastamos da presença de Deus, nos afastamos da presença do Pai. Partimos atrás de um sonho. Porque muitas vezes, quando buscamos o pecado, quando nos afastamos da presença do Pai, muitas vezes estamos buscando um sonho, buscando um sonho de felicidade. Só que a gente se esquece que não é possível ser feliz sem estar com o Pai. Não é possível. Ninguém pode ser feliz sem Deus. Você sabe disso. Muitas vezes você tentou ser feliz sem Deus e não conseguiu. Você só quebrou a cara, porque não tem como. A gente só pode ser feliz com Deus. Por isso, o que a gente precisa fazer é confiar no seu amor e nos entregar a Ele. Portanto, se você está afastado de Deus, volta hoje, porque Ele te acolhe, Ele te acolhe, Ele te acolhe, Ele te acolhe. E talvez essa música seja a sua história, como um dia foi a minha. Preste atenção, muito alegre,

0: 17:31.
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2: Mais um Positividade News chegando e com mais uma história emocionante, gente. Olha que lindo, né? Um chihuahua farejou câncer de mama, avisou tutora e ela conseguiu se tratar. É, olha, um chihuahua pode ter salvo, né? A vida da própria tutora na Inglaterra. Durante meses, o cachorro Flag insistia em colocar as patinhas na axila de Christine Richards, de 61 anos. Achando o comportamento estranho, ela decidiu fazer exames e descobriu um câncer de mama agressivo que já havia atingido os gânglios linfáticos. Christine passou por cirurgia, quimioterapia, radioterapia e após um ano de tratamento recebeu a notícia de que a doença entrou em remissão. Ela afirma que deve a vida ao companheiro de quatro patas. Outro detalhe chamou a atenção. Logo após a primeira sessão de quimioterapia, Flag parou completamente de tocar na região onde o tumor estava. Segundo médicos, alguns cães conseguem perceber alterações provocadas por doenças por causa do olfato extremamente apurado. Hoje o pequeno herói é considerado um cão de assistência e virou uma celebridade na cidade onde vive. Que lindo, né, gente? Olha que impressionante como que os cães têm, né? Um instinto, né? Algo assim impressionante que a gente, né, acredita que realmente é muito apego, né, pelo tutor, né? Maravilha mesmo, viu? Eu sou Kleber Salles e esse foi o nosso Positividade News. Forte abraço!
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2: Amados irmãos, amadas irmãs, iniciamos o programa Fé Católica e a nossa catequese sobre qual é o papel de cada sacramento na Igreja. Na Igreja Católica, os sete sacramentos são sinais visíveis e eficazes instituídos por Jesus Cristo para transmitir a graça divina. Eles acompanham os fiéis em todas as etapas da vida e estão divididos em três categorias: iniciação cristã, cura e serviço. Qual que é o papel de cada sacramento? Primeiramente, veremos os sacramentos da iniciação cristã. O batismo é a porta de entrada para a Igreja. Ele purifica do pecado original, insere o fiel na vida cristã e o torna filho de Deus. A confirmação ou crisma fortalece o batismo, derrama os dons do Espírito Santo sobre o fiel, capacitando-o a testemunhar a fé e a defender o Evangelho. A Eucaristia é o centro da vida cristã. O pão e o vinho consagrados são o corpo e o sangue de Cristo, que alimentam e transformam espiritualmente o fiel, fortalecendo a unidade da comunidade. Com relação aos sacramentos de cura, a penitência reconcilia o fiel com Deus e a Igreja. Através do arrependimento e da absolvição do sacerdote, perdoa os pecados cometidos após o batismo. A unção dos enfermos oferece conforto espiritual, paz e força aos fiéis que se encontram em estado de saúde grave ou na velhice, podendo também trazer a cura física se for da vontade de Deus. Os sacramentos do serviço, a comunhão e a missão, a ordem e o matrimônio. A ordem consagra homens como ministros ordenados, diáconos, padres e bispos. Tem a missão de apacentar o povo de Deus por meio do ensino, da pregação e da celebração dos sacramentos. O matrimônio une um homem e uma mulher numa aliança perpétua. Santifica o casal, conferindo-lhes a graça necessária para viver o amor conjugal e a educação dos filhos. Meu abraço, amigo, a minha bênção, fiquem com Deus e até o próximo programa.
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4: Voltamos. Com a graça de Deus, mais uma sequência chegando. Vamos abrindo agora essa sequência com Gil Monteiro, com Fogo de Novo.
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1: Que bênção de Deus, que bom saber que você tá por aí com a gente, curtindo essa programação que passa tão rápido. Obrigado mais uma vez pelo carinho, pela companhia, pela audiência. A gente volta na próxima programação. Saúde, paz, Deus do coração. O resto a gente corre atrás. Tchau, tchau.
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1: 17:57.
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1: Rádio Barroso Mix informa a hora certa.
2: 18 horas, a hora da Ave Maria.
3: Elevemos nosso pensamento a Deus e oremos. Louvemos ao Senhor. Louvemos ao Senhor desde os céus. Louvai-o nas alturas. Louvai-o todos os seus anjos. Louvai-o todos os seus exércitos. Louvai o sol e lua, todas as estrelas luzentes, as águas que estão sob os céus. Louvemos o nome do Senhor. Ave Maria, cheia de graça, o Senhor é convosco. Bendita sois entre as mulheres. Bendito é o fruto de vós.

0: O anjo do Senhor anunciou a Maria, e ela concebeu do Espírito Santo. Ave Maria, cheia de graça, o Senhor é convosco. Bendita sois vós entre as mulheres, e bendito é o fruto do vosso ventre, Jesus. Santa Maria, Mãe de Deus, rogai por nós, pecadores, agora e na hora de nossa morte. Amém. Eis aqui a serva do Senhor, faça-se em mim segundo a vossa palavra. Ave Maria, cheia de graça, o Senhor é convosco. Bendita sois vós entre as mulheres, e bendito é o fruto do vosso ventre, Jesus. Santa Maria, Mãe de Deus, rogai por nós, pecadores, agora e na hora de nossa morte. Amém. E o Verbo divino se fez carne e habitou entre nós. Ave Maria, cheia de graça, o Senhor é convosco. Bendita sois vós entre as mulheres, e bendito é o fruto do vosso ventre, Jesus. Santa Maria, Mãe de Deus, rogai por nós, pecadores, agora e na hora de nossa morte. Amém. Rogai por nós, Santa Mãe de Deus, para que sejamos dignos das promessas de Cristo. Oremos. Infundi, Senhor, como vos pedimos, a vossa graça em nossas almas, para que nós, que pela anunciação do anjo, vimos ao conhecimento da encarnação de Jesus Cristo, vosso Filho, por sua paixão e morte, sejamos conduzidos à glória da ressurreição, pelo mesmo Cristo, Senhor nosso. Amém.
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3: Tua imagem. Boa tarde, queridos filhos e filhas. Semana Nacional da Família, hoje, quarta-feira. E dentro dessa semana, a palavra hoje é: sorria mais. Seja mais alegre dentro de casa. Faça do teu lar um ambiente mais descontraído, mais gostoso de estar. Alegria é a palavra de hoje. Em nome do Pai, do Filho e do Espírito Santo. Amém. Senhor, ao terminar esse dia, quero pedir a graça para que toda a família seja formadora de valores humanos e cristãos. Senhor Deus, que tendo Jesus Cristo assumido a condição humana na família, restabeleceu a primitiva unidade. Vivendo com Maria, vossa mãe, e São José, o pai adotivo, durante 30 anos em Nazaré, fez com que a família fosse valorizada e um instrumento de graça. É por isso que nesta tarde pedimos, Senhor Jesus, afastai de toda a família os males que ameaçam. Ajudai-nos a promover em nossas famílias e em todos os lares os sentimentos e os propósitos de união indissolúvel, de amor generoso, de fidelidade permanente e perseverança constante. Senhor Jesus, nós vos recomendamos de modo particular esta causa da minha família, que tanto necessito. Atendei-nos, Senhor. Escutai a nossa prece. Olhai com misericórdia para esta realidade, esta ferida familiar. Restaurai, curai e afastai este mal. Coloque a sua intenção. Nossa Senhora, que nas bodas de Caná dissestes a Jesus: eles não têm mais vinho. Nesta tarde, ó Mãe, tome esta prece e leve a teu filho Jesus. como fruto desta oração com Maria, roguemos a Jesus. Ave Maria, cheia de graça, o Senhor é convosco. Bendita sois vós entre as mulheres e bendito é o fruto do vosso ventre, Jesus. Santa Maria, Mãe de Deus, rogai por nós, pecadores, agora e na hora de nossa morte. Amém. Sagrada Família de Nazaré, promovei em minha família o reavivar do amor, o despertar do diálogo e, acima de tudo, o perdão permanente. Que, de fato, as nossas famílias sejam formadoras de valores humanos e cristãos. Sagrada Família de Nazaré, rogai por nós. Amém.
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Divino Jesus, nós vos oferecemos esse terço que vamos rezar, meditando nos mistérios da nossa redenção. Concedei-nos, por intercessão da Virgem Maria, Mãe de Deus e Nossa Mãe, as virtudes que nos são necessárias para bem rezá-lo e a graça de ganharmos as indulgências desta santa devoção. Oferecemo-lo particularmente em desagravo dos pecados cometidos contra o Sagrado Coração de Jesus e Imaculado Coração de Maria, pela paz do mundo, pela conversão dos pecadores, pelas almas do purgatório, pelas intenções do Santo Padre, pelo aumento e santificação do clero, pelos nossos vigários, pela santificação das famílias, pelas missões, pelos doentes, pelos agonizantes, por aqueles que pediram nossas orações e por todas as nossas intenções particulares e pelo Brasil. Creio em Deus Pai Todo-Poderoso, Criador do céu e da terra, em Jesus Cristo, seu único Filho, nosso Senhor, que foi concebido pelo poder do Espírito Santo, nasceu da Virgem Maria, padeceu sob Pôncio Pilatos, foi crucificado, morto e sepultado, desceu à mansão dos mortos, ressuscitou ao terceiro dia, subiu aos céus, está sentado à direita de Deus Pai Todo-Poderoso, donde há de vir julgar os vivos e os mortos. Creio no Espírito Santo, na Santa Igreja Católica, na comunhão dos santos, na remissão dos pecados, na ressurreição da carne, na vida eterna. Amém. Pai nosso que estais no céu, santificado seja o vosso nome. Venha a nós o vosso reino, seja feita a vossa vontade, assim na terra como no céu. O pão nosso de cada dia nos dai hoje. Perdoai-nos nas nossas ofensas, assim como nós perdoamos a quem nos tem ofendido. E não nos deixeis cair em tentação, mas livrai-nos do mal. Amém. Ave Maria, cheia de graça, o Senhor é convosco. Bendita sois vós entre as mulheres e bendito é o fruto do vosso ventre, Jesus. Santa Maria, Mãe de Deus, rogai por nós, pecadores, agora e na hora de nossa morte. Amém. Ave Maria, cheia de graça, o Senhor é convosco. Bendita sois vós entre as mulheres e bendito é o fruto do vosso ventre, Jesus. Santa Maria, Mãe de Deus, rogai por nós, pecadores, agora e na hora de nossa morte. Amém. Ave Maria, cheia de graça, o Senhor é convosco. Bendita sois vós entre as mulheres, e bendito é o fruto do vosso ventre, Jesus. Santa Maria, Mãe de Deus, rogai por nós, pecadores, agora e na hora de nossa morte. Amém.

0: Pai nosso que estais no céu, santificado seja o vosso nome. Venha a nós o vosso reino, seja feita a vossa vontade, assim na terra como no céu.
1: O pão nosso de cada dia nos dai hoje, perdoai as nossas ofensas, assim como nós perdoamos a quem nos tem ofendido, e não nos deixeis cair em tentação, mas livrai-nos do mal.
0: Ave Maria, cheia de graça, o Senhor é convosco. Bendita sois vós entre as mulheres, e bendito é o fruto do vosso ventre, Jesus.
1: Santa Maria, Mãe de Deus, rogai por nós, pecadores, agora e na hora de nossa morte. Amém.
0: Ave Maria, cheia de graça, o Senhor é convosco. Bendita sois vós entre as mulheres, e bendito é o fruto do vosso ventre, Jesus.
1: Santa Maria, Mãe de Deus, rogai por nós, pecadores, agora e na hora de nossa morte. Amém.
0: Ave Maria, cheia de graça, o Senhor é convosco. Bendita sois vós entre as mulheres, e bendito é o fruto do vosso ventre, Jesus.
1: Santa Maria, Mãe de Deus, rogai por nós, pecadores, agora e na hora de nossa morte. Amém.
0: Ave Maria, cheia de graça, o Senhor é convosco. Bendita sois vós entre as mulheres, e bendito é o fruto do vosso ventre, Jesus.
1: Santa Maria, Mãe de Deus, rogai por nós, pecadores, agora e na hora de nossa morte. Amém.
0: Ave Maria, cheia de graça, o Senhor é convosco. Bendita sois vós entre as mulheres, e bendito é o fruto do vosso ventre, Jesus.
1: Santa Maria, Mãe de Deus, rogai por nós, pecadores, agora e na hora de nossa morte. Amém.
0: Ave Maria, cheia de graça, o Senhor é convosco. Bendita sois vós entre as mulheres, e bendito é o fruto do vosso ventre, Jesus.
1: Santa Maria, Mãe de Deus, rogai por nós, pecadores, agora e na hora de nossa morte. Amém.
0: Ave Maria, cheia de graça, o Senhor é convosco. Bendita sois vós entre as mulheres, e bendito é o fruto do vosso ventre, Jesus.
1: Santa Maria, Mãe de Deus, rogai por nós, pecadores, agora e na hora de nossa morte. Amém.
0: Ave Maria, cheia de graça, o Senhor é convosco. Bendita sois vós entre as mulheres, e bendito é o fruto do vosso ventre, Jesus.
1: Santa Maria, Mãe de Deus, rogai por nós, pecadores, agora e na hora de nossa morte. Amém.
0: Ave Maria, cheia de graça, o Senhor é convosco. Bendita sois vós entre as mulheres, e bendito é o fruto do vosso ventre, Jesus.
1: Santa Maria, Mãe de Deus, rogai por nós, pecadores, agora e na hora de nossa morte. Amém.
0: Ave Maria, cheia de graça, o Senhor é convosco. Bendita sois vós entre as mulheres, e bendito é o fruto do vosso ventre, Jesus.
1: Santa Maria, Mãe de Deus, rogai por nós, pecadores, agora e na hora de nossa morte. Amém.

0: Pai nosso que estais no céu, santificado seja o vosso nome. Venha a nós o vosso reino, seja feita a vossa vontade, assim na terra como no céu.
1: O pão nosso de cada dia nos dai hoje, perdoai as nossas ofensas, assim como nós perdoamos a quem nos tem ofendido, e não nos deixeis cair em tentação, mas livrai-nos do mal. Amém.
0: Ave Maria, cheia de graça, o Senhor é convosco. Bendita sois vós entre as mulheres, e bendito é o fruto do vosso ventre, Jesus.
1: Santa Maria, Mãe de Deus, rogai por nós, pecadores, agora e na hora de nossa morte. Amém.
0: Ave Maria, cheia de graça, o Senhor é convosco. Bendita sois vós entre as mulheres, e bendito é o fruto do vosso ventre, Jesus.
1: Santa Maria, Mãe de Deus, rogai por nós, pecadores, agora e na hora de nossa morte. Amém.
0: Ave Maria, cheia de graça, o Senhor é convosco. Bendita sois vós entre as mulheres, e bendito é o fruto do vosso ventre, Jesus.
1: Santa Maria, Mãe de Deus, rogai por nós, pecadores, agora e na hora de nossa morte. Amém.
0: Ave Maria, cheia de graça, o Senhor é convosco. Bendita sois vós entre as mulheres, e bendito é o fruto do vosso ventre, Jesus.
1: Santa Maria, Mãe de Deus, rogai por nós, pecadores, agora e na hora de nossa morte. Amém.
0: Ave Maria, cheia de graça, o Senhor é convosco. Bendita sois vós entre as mulheres, e bendito é o fruto do vosso ventre, Jesus.
1: Santa Maria, Mãe de Deus, rogai por nós, pecadores, agora e na hora de nossa morte. Amém.
0: Ave Maria, cheia de graça, o Senhor é convosco. Bendita sois vós entre as mulheres, e bendito é o fruto do vosso ventre, Jesus.
1: Santa Maria, Mãe de Deus, rogai por nós, pecadores, agora e na hora de nossa morte. Amém.
0: Ave Maria, cheia de graça, o Senhor é convosco. Bendita sois vós entre as mulheres, e bendito é o fruto do vosso ventre, Jesus.
1: Santa Maria, Mãe de Deus, rogai por nós, pecadores, agora e na hora de nossa morte. Amém.
0: Ave Maria, cheia de graça, o Senhor é convosco. Bendita sois vós entre as mulheres, e bendito é o fruto do vosso ventre, Jesus.
1: Santa Maria, Mãe de Deus, rogai por nós, pecadores, agora e na hora de nossa morte. Amém.
0: Ave Maria, cheia de graça, o Senhor é convosco. Bendita sois vós entre as mulheres, e bendito é o fruto do vosso ventre, Jesus.
1: Santa Maria, Mãe de Deus, rogai por nós, pecadores, agora e na hora de nossa morte. Amém.
0: Ave Maria, cheia de graça, o Senhor é convosco. Bendita sois vós entre as mulheres, e bendito é o fruto do vosso ventre, Jesus.
1: Santa Maria, Mãe de Deus, rogai por nós, pecadores, agora e na hora de nossa morte. Amém.

0: Pai nosso que estais no céu, santificado seja o vosso nome. Venha a nós o vosso reino, seja feita a vossa vontade, assim na terra como no céu.
1: O pão nosso de cada dia nos dai hoje, perdoai as nossas ofensas, assim como nós perdoamos a quem nos tem ofendido, e não nos deixeis cair em tentação, mas livrai-nos do mal. Amém.
0: Ave Maria, cheia de graça, o Senhor é convosco. Bendita sois vós entre as mulheres, e bendito é o fruto do vosso ventre, Jesus.
1: Santa Maria, Mãe de Deus, rogai por nós, pecadores, agora e na hora de nossa morte. Amém.
0: Ave Maria, cheia de graça, o Senhor é convosco. Bendita sois vós entre as mulheres, e bendito é o fruto do vosso ventre, Jesus.
1: Santa Maria, Mãe de Deus, rogai por nós, pecadores, agora e na hora de nossa morte. Amém.
0: Ave Maria, cheia de graça, o Senhor é convosco. Bendita sois vós entre as mulheres, e bendito é o fruto do vosso ventre, Jesus.
1: Santa Maria, Mãe de Deus, rogai por nós, pecadores, agora e na hora de nossa morte. Amém.
0: Ave Maria, cheia de graça, o Senhor é convosco. Bendita sois vós entre as mulheres, e bendito é o fruto do vosso ventre, Jesus.
1: Santa Maria, Mãe de Deus, rogai por nós, pecadores, agora e na hora de nossa morte. Amém.
0: Ave Maria, cheia de graça, o Senhor é convosco. Bendita sois vós entre as mulheres, e bendito é o fruto do vosso ventre, Jesus.
1: Santa Maria, Mãe de Deus, rogai por nós, pecadores, agora e na hora de nossa morte. Amém.
0: Ave Maria, cheia de graça, o Senhor é convosco. Bendita sois vós entre as mulheres, e bendito é o fruto do vosso ventre, Jesus.
1: Santa Maria, Mãe de Deus, rogai por nós, pecadores, agora e na hora de nossa morte. Amém.
0: Ave Maria, cheia de graça, o Senhor é convosco. Bendita sois vós entre as mulheres, e bendito é o fruto do vosso ventre, Jesus.
1: Santa Maria, Mãe de Deus, rogai por nós, pecadores, agora e na hora de nossa morte. Amém.
0: Ave Maria, cheia de graça, o Senhor é convosco. Bendita sois vós entre as mulheres, e bendito é o fruto do vosso ventre, Jesus.
1: Santa Maria, Mãe de Deus, rogai por nós, pecadores, agora e na hora de nossa morte. Amém.
0: Ave Maria, cheia de graça, o Senhor é convosco. Bendita sois vós entre as mulheres, e bendito é o fruto do vosso ventre, Jesus.
1: Santa Maria, Mãe de Deus, rogai por nós, pecadores, agora e na hora de nossa morte. Amém.
0: Ave Maria, cheia de graça, o Senhor é convosco. Bendita sois vós entre as mulheres, e bendito é o fruto do vosso ventre, Jesus.
1: Santa Maria, Mãe de Deus, rogai por nós, pecadores, agora e na hora de nossa morte. Amém.

0: Pai nosso que estais no céu, santificado seja o vosso nome. Venha a nós o vosso reino, seja feita a vossa vontade, assim na terra como no céu.
1: O pão nosso de cada dia nos dai hoje, perdoai as nossas ofensas, assim como nós perdoamos a quem nos tem ofendido, e não nos deixeis cair em tentação, mas livrai-nos do mal.
0: Amém. Ave Maria, cheia de graça, o Senhor é convosco. Bendita sois vós entre as mulheres, e bendito é o fruto do vosso ventre, Jesus.
1: Santa Maria, Mãe de Deus, rogai por nós, pecadores, agora e na hora de nossa morte. Amém.
0: Ave Maria, cheia de graça, o Senhor é convosco. Bendita sois vós entre as mulheres, e bendito é o fruto do vosso ventre, Jesus.
1: Santa Maria, Mãe de Deus, rogai por nós, pecadores, agora e na hora de nossa morte. Amém.
0: Ave Maria, cheia de graça, o Senhor é convosco. Bendita sois vós entre as mulheres, e bendito é o fruto do vosso ventre, Jesus.
1: Santa Maria, Mãe de Deus, rogai por nós, pecadores, agora e na hora de nossa morte. Amém.
0: Ave Maria, cheia de graça, o Senhor é convosco. Bendita sois vós entre as mulheres, e bendito é o fruto do vosso ventre, Jesus.
1: Santa Maria, Mãe de Deus, rogai por nós, pecadores, agora e na hora de nossa morte. Amém.
0: Ave Maria, cheia de graça, o Senhor é convosco. Bendita sois vós entre as mulheres, e bendito é o fruto do vosso ventre, Jesus.
1: Santa Maria, Mãe de Deus, rogai por nós, pecadores, agora e na hora de nossa morte. Amém.
0: Ave Maria, cheia de graça, o Senhor é convosco. Bendita sois vós entre as mulheres, e bendito é o fruto do vosso ventre, Jesus.
1: Santa Maria, Mãe de Deus, rogai por nós, pecadores, agora e na hora de nossa morte. Amém.
0: Ave Maria, cheia de graça, o Senhor é convosco. Bendita sois vós entre as mulheres, e bendito é o fruto do vosso ventre, Jesus.
1: Santa Maria, Mãe de Deus, rogai por nós, pecadores, agora e na hora de nossa morte. Amém.
0: Ave Maria, cheia de graça, o Senhor é convosco. Bendita sois vós entre as mulheres, e bendito é o fruto do vosso ventre, Jesus.
1: Santa Maria, Mãe de Deus, rogai por nós, pecadores, agora e na hora de nossa morte. Amém.
0: Ave Maria, cheia de graça, o Senhor é convosco. Bendita sois vós entre as mulheres, e bendito é o fruto do vosso ventre, Jesus.
1: Santa Maria, Mãe de Deus, rogai por nós, pecadores, agora e na hora de nossa morte. Amém.
0: Ave Maria, cheia de graça, o Senhor é convosco. Bendita sois vós entre as mulheres, e bendito é o fruto do vosso ventre, Jesus.
1: Santa Maria, Mãe de Deus, rogai por nós, pecadores, agora e na hora de nossa morte. Amém.

0: Pai nosso que estais no céu, santificado seja o vosso nome. Venha a nós o vosso reino, seja feita a vossa vontade, assim na terra como no céu.
1: O pão nosso de cada dia nos dai hoje, perdoai as nossas ofensas, assim como nós perdoamos a quem nos tem ofendido, e não nos deixeis cair em tentação, mas livrai-nos do mal. Amém.
0: Ave Maria, cheia de graça, o Senhor é convosco. Bendita sois vós entre as mulheres, e bendito é o fruto do vosso ventre, Jesus.
1: Santa Maria, Mãe de Deus, rogai por nós, pecadores, agora e na hora de nossa morte. Amém.
0: Ave Maria, cheia de graça, o Senhor é convosco. Bendita sois vós entre as mulheres, e bendito é o fruto do vosso ventre, Jesus.
1: Santa Maria, Mãe de Deus, rogai por nós, pecadores, agora e na hora de nossa morte. Amém.
0: Ave Maria, cheia de graça, o Senhor é convosco. Bendita sois vós entre as mulheres, e bendito é o fruto do vosso ventre, Jesus.
1: Santa Maria, Mãe de Deus, rogai por nós, pecadores, agora e na hora de nossa morte. Amém.
0: Ave Maria, cheia de graça, o Senhor é convosco. Bendita sois vós entre as mulheres, e bendito é o fruto do vosso ventre, Jesus.
1: Santa Maria, Mãe de Deus, rogai por nós, pecadores, agora e na hora de nossa morte. Amém.
0: Ave Maria, cheia de graça, o Senhor é convosco. Bendita sois vós entre as mulheres, e bendito é o fruto do vosso ventre, Jesus.
1: Santa Maria, Mãe de Deus, rogai por nós, pecadores, agora e na hora de nossa morte. Amém.
0: Ave Maria, cheia de graça, o Senhor é convosco. Bendita sois vós entre as mulheres, e bendito é o fruto do vosso ventre, Jesus.
1: Santa Maria, Mãe de Deus, rogai por nós, pecadores, agora e na hora de nossa morte. Amém.
0: Ave Maria, cheia de graça, o Senhor é convosco. Bendita sois vós entre as mulheres, e bendito é o fruto do vosso ventre, Jesus.
1: Santa Maria, Mãe de Deus, rogai por nós, pecadores, agora e na hora de nossa morte. Amém.
0: Ave Maria, cheia de graça, o Senhor é convosco. Bendita sois vós entre as mulheres, e bendito é o fruto do vosso ventre, Jesus.
1: Santa Maria, Mãe de Deus, rogai por nós, pecadores, agora e na hora de nossa morte. Amém.
0: Ave Maria, cheia de graça, o Senhor é convosco. Bendita sois vós entre as mulheres, e bendito é o fruto do vosso ventre, Jesus.
1: Santa Maria, Mãe de Deus, rogai por nós, pecadores, agora e na hora de nossa morte. Amém.
0: Ave Maria, cheia de graça, o Senhor é convosco. Bendita sois vós entre as mulheres, e bendito é o fruto do vosso ventre, Jesus.
1: Santa Maria, Mãe de Deus, rogai por nós, pecadores, agora e na hora de nossa morte. Amém.

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1: Olá, paz de Cristo. Seja bem-vindo você que sintoniza conosco. Estamos unidos para rezarmos o ofício da Imaculada Conceição, para entoarmos louvores à Nossa Senhora. Nossa Senhora, aquela que intercede por nós, aquela que é a nossa advogada. E convido você agora a colocar a intenção do seu coração, seu pedido, a sua prece. Eu convido você agora a colocar todas as suas aflições, todos os seus medos, todas as suas inseguranças no coração de Jesus, para que Nossa Senhora possa interceder. Diz a frase: peça à mãe que o filho atende. Nós vamos rogar agora pelas mãos de Nossa Senhora. Iniciemos em nome do Pai, do Filho e do Espírito Santo.

0: O ofício de Nossa Senhora, embora de origem medieval, é patrimônio da fé do povo brasileiro a Maria, Mãe de Deus. Podemos dizer que ele é uma oração para defender a Imaculada Conceição, que sofreu grandes combates no século XII por parte de teólogos, que duraram até o dia 8 de dezembro de 1854, quando Pio IX, depois de consultar os bispos do mundo inteiro, declarou e definiu como dogma de fé a doutrina da Imaculada. O ofício da Imaculada Conceição foi escrito antes da definição do dogma, na Itália, no século XV, por Bernardino de Bustis, com a aprovação do Papa Inocêncio XI, em 1678. Foi enriquecido por Pio IX em 31 de março de 1876, com 300 dias de indulgência cada vez que recitado. Uma antiga tradição diz que Nossa Senhora se ajoelha no céu quando alguém na terra reza o ofício.
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2: 19 horas em ponto.
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0: verdade.
1: Olá, querido povo de Deus. Quero saudar e acolher todas as rádios que conosco estarão na Santa Missa de hoje.
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2: Queridos irmãos e irmãs, no Evangelho de hoje, Jesus nos exorta a viver a correção fraterna, na qual deve nascer da caridade, sempre buscando a reconciliação e a comunhão. Também nos recorda que a oração feita em unidade tem grande força e assegura sua presença entre aqueles que se reúnem em seu nome. Rezando por nossas famílias, nessa Semana Nacional da Família, no quarto dia da novena, pedindo Nossa Senhora de Guadalupe, seja auxílio aos desamparados, iniciemos esta celebração cantando.

0: Louvado seja nosso Senhor Jesus Cristo.
1: Para sempre seja louvado.
0: Queridos irmãos e irmãs, eu quero saudar a todos que estão aqui presentes, todos os que vieram para celebrar Nossa Senhora de Guadalupe. Estamos pedindo no quarto dia, Nossa Senhora de Guadalupe,
1: seja auxílio aos desamparados.
0: Vamos mais forte, Nossa Senhora de Guadalupe,
1: seja auxílio aos desamparados.
0: E de modo muito especial nesta semana, que nós estamos na Semana Nacional da Família, rezando todos os dias, insistindo com o tema, que é uma frase de São João Paulo II: família, torna-te aquilo que és. O amor jamais acabará, 1 Coríntios 13, 8. Filhos e filhas, saúdo quem está nos visitando. Levante a mão, por favor. Uma salva de palmas, bem-vindos. A você que nos acompanha pela TV Evangelizar, Rádio Evangelizar. Em nome do Pai, do Filho e do Espírito Santo.
1: Amém.
0: Que a graça, a paz de Deus nosso Pai, que a graça de Jesus Cristo com o Espírito Santo esteja com todos vocês.
1: Bendito seja Deus que nos reuniu no amor de Cristo.
0: Para bem celebrarmos esta Eucaristia, é o ato penitencial. Começa nos dizendo Jesus que se alguém errar, não exponha a pessoa. E todas as dicas de Jesus são de reabilitar o irmão caído. E às vezes não agimos assim. Às vezes expomos, denegrindo, aumentando, fuxicando. E Jesus diz: não, pende de tudo para trazer de volta. Vamos pedir o perdão de Deus quando não agimos como bons cristãos. Cantemos.

0: Deus, cheio de misericórdia, rico em bondade, perdoe os nossos pecados e nos conduza à vida eterna.
1: Amém.
0: Oremos, rezemos pelas famílias. Coloquemos nossas intenções. Eu insisto, você que está em casa, a melhor forma de ter os seus nomes em oração, 0800 410 6060, 41 3221 6060. Coloco diante de Deus, rezo hoje pelo sétimo dia da alma do meu cunhado Olívio Libanori, que fui sepultar na sexta-feira. Lembro os nossos associados, citando estes: Cláudio Roberto Policarpo, Pará de Minas, Minas Gerais; Simone Pitinini, Lucas do Rio Verde, Mato Grosso; Luiz Otávio Garcia Pereira, Pinhais. Senhor Deus, concedei aos vossos servos e servas a perfeita saúde da alma e do corpo, e pela gloriosa intercessão da bem-aventurada sempre Virgem Maria, livrar-nos das tristezas do tempo presente e conduzir-nos às alegrias eternas. Por nosso Senhor Jesus Cristo, vosso Filho, que é Deus e convosco vive e reina na unidade do Espírito Santo por todos os séculos dos séculos.
1: Amém. Amém. Acompanhamos agora a liturgia da palavra. Lembrando que você pode acompanhar as leituras pelo aplicativo da Associação Evangelizar, o Liturgia Diária. Ouçamos.
2: Leitura da profecia de Ezequiel. O Senhor gritou a meus ouvidos com voz forte: aproxima-se o castigo da cidade. Cada um tem a sua arma destruidora na mão. Então eu vi seis homens vindo da porta superior, voltada para o norte, cada qual empunhando uma arma de destruição. Entre eles havia um homem vestido de linho, que levava um estojo de escriba na cintura. Eles foram colocar-se junto do altar de bronze. Então a glória do Deus de Israel elevou-se de cima do querubim sobre o qual estava, em direção à soleira do templo, e chamou o homem vestido de linho, que levava um estojo de escriba à cintura. O Senhor disse-lhe: passa pelo meio da cidade, por Jerusalém, e marca com uma cruz na testa os homens que gemem e suspiram por causa de tantos horrores que nela se praticam. E escutei o que ele dizia aos outros: percorrei a cidade atrás dele e matai sem dó nem piedade. Matai velhos, jovens e moças, mulheres e crianças. Matai a todos, até o extermínio. Mas não toqueis em nenhum homem sobre quem estiver a cruz. Começai pelo meu santuário. E eles começaram pelos anciãos que estavam diante do templo. Ele disse-lhes: profanai o templo, enchei os átrios de cadáveres, ide. E eles saíram para matar na cidade. Então fizeram semelhantes às faces que eu tinha visto junto ao rio Cobar. Cada um seguia em sua frente. Palavra do Senhor.
1: Graças a Deus. O responsório de hoje é o Salmo 112, que tem por antífona: a glória do Senhor vai além dos altos céus. Todos.
3: A glória do Senhor vai além dos altos céus.
1: Salmodiemos.

Louvai, louvai, ó servos do Senhor. Louvai, louvai o nome do Senhor. Bendito seja o nome do Senhor, agora e por toda a eternidade.

o sol até o seu ocaso. Louvado seja o nome do Senhor. O Senhor está acima das nações. Sua glória vai além dos altos céus.

0: Senhor esteja convosco.
1: Ele está no meio de nós.
0: Proclamação do Evangelho de Jesus Cristo, segundo Mateus.
2: Glória a vós, Senhor.
0: Naquele tempo disse Jesus a seus irmãos: se teu irmão pecar contra ti, vai corrigi-lo, mas em particular a sós contigo. Se ele te ouvir, tu ganhaste o teu irmão. Se ele não te ouvir, toma contigo mais uma ou duas pessoas, para que toda a questão seja decidida sob a palavra de duas ou três testemunhas. Se ele não vos der ouvido, dizei-o à igreja. Se nem mesmo a igreja ele ouvir, seja tratado como se fosse um pagão ou um pecador público. Em verdade eu vos digo, tudo o que ligardes na terra será ligado no céu. Tudo o que desligardes na terra será desligado no céu. De novo eu vos digo, se dois de vós estiverem de acordo na terra sobre qualquer coisa que quiserem pedir, isto vos será concedido por meu Pai que está nos céus. Pois onde dois ou três estiverem reunidos em meu nome, eu estou ali no meio deles. Palavra da salvação.
2: Glória a vós, Senhor.
0: Que a palavra de Deus perdoe os nossos pecados.
2: Amém.
0: Nada me entristeça, Mãe. Nada.

0: E é no doce olhar da mãe de Guadalupe que hoje, nesta quarta, de modo muito especial, colocamos as famílias. Nesta Semana Nacional da Família, gente, como é importante rezar. Como é importante pedir. Se eu digo assim, se está bem, Nossa Senhora, que assim continue minha família. Não precisa só rezar quando está desesperado, quando está estrumbicado. Tem gente que só reza quando a água está no pescoço. Não, mãe, minha família está bem, louvado seja Deus, e que assim continue, mãe de Guadalupe. Mas quando precisa, recorra, mãe de Guadalupe, Nossa Senhora de tantos títulos, de tantos nomes. Eu creio, eu espero, eu confio. Repita, eu creio,
1: eu espero,
0: eu confio. De novo, eu creio, eu espero, eu confio. Hoje na leitura às 10 horas de 1 Coríntios, tem uma frase que me tocou muito e trago para abrir esta homilia. É porque temos esperança que agimos com confiança. Pequena frase, no meio de tantas coisas lindas, que fala do véu que vai se abrindo, da glória que Deus vai passando para nós, a ponto de que a glória de Deus nos faça parecido com o próprio Cristo. Tudo isso, quem perdeu 10 horas da manhã, 10 horas da noite? E se não está no YouTube, tem lá o recorte, leitura orante. Mas eu fico com esta frase: porque temos esperança, é que agimos com confiança. Filhos amados, nós estamos pedindo neste novenário que não termina, é contínuo. Seja auxílio para os desamparados. E a pior coisa é uma pessoa quando ela está desamparada, desamparada financeiramente, é terrível. Quer ver você enfrentar uma doença, um câncer, ou enfrentar um problema, eu diria, de saúde, em meio ao desemprego, em meio à crise financeira, tudo fica mais difícil. Desamparado da família. Por isso sempre no rádio eu pergunto, tá, você está passando por tudo isso, mas você tem a família do teu lado? Hoje é comum falar rede de apoio, eu prefiro falar família. Comeu mignon, agora rói o osso, meu filho. É junto. Desamparado afetivamente, desamparado espiritualmente. E aí nós entramos da obra evangelizar. É preciso todo dia, gente, 24 horas. Inclusive estamos anunciando, a partir de sexta para sábado, a TV Evangelizar, à meia-noite, começa com padres, missionários, religiosos, religiosas. Podia citar o nome, mas começa a quaresma de São Miguel, sexta-feira agora, sexta para sábado, meia-noite, a quaresma de São Miguel. Por isso nós estamos estendendo ao vivo. Então, desamparado espiritualmente, a pessoa fica mais frágil. Hoje a liturgia nos coloca, quando o início do Evangelho, Jesus coloca três tentativas de reabilitar a pessoa. Na verdade, a gente fica lá pensando assim, nossa, a igreja tem o poder de excomungar. E tem, tanto que foi excomungado há pouco uma fraternidade que rompeu com a Igreja Católica. E o Papa Leão XIV se fez rugir e disse, não há comunhão, anatema sit. Está apartado, porque quebrou a comunhão. Mas não fiquemos no negativo. Jesus começa dizendo o quão é importante nós não perdermos os nossos irmãos. Veja, lembra-se de ontem, o Evangelho, o pai que é capaz de deixar as 99 e ir atrás da ovelha perdida. Se o pai age assim, também nós. Então, o que diz Jesus? Primeiro, alguém errou, chame em particular. Converse, não põe no grupo da família, não. Por mais que você fale, mas é verdade, não comente com ninguém. Mas eu tenho o direito, é verdade, mas a verdade sem caridade perde o seu sentido. Chame a pessoa. Às vezes nós cometemos um gravíssimo erro, nós não temos o direito de tirar do outro a boa fama que ela tem. Isso é detração e é pecado. E desculpe, às vezes as nossas igrejas tá cheia de gente fofoqueiro da vida alheia. E é um grave erro. Se você sabe de alguma coisa e se importa com a pessoa, chame a pessoa para conversar. Na família, chame a pessoa para conversar. Segundo, não deu certo, tenta uma segunda vez com mais pessoas. Terceira vez, chame a igreja. Você percebe como o próprio Senhor Jesus Cristo, ele diz e dá pistas de como nós temos que resgatar a pessoa e não enxotar a pessoa. É o contrário de que muitas vezes fazemos. Por muito pouco, nós isolamos. Essa é a primeira parte do Evangelho. Mas eu queria frisar a segunda. Quando nosso Senhor disse assim, já falei da excomunhão, mas a segunda parte, quando Ele diz, quando dois ou três estiverem reunidos em meu nome, eu estarei no meio deles. Meus irmãos, nós somos milhares de pessoas aqui. E quero dizer que Ele disse assim, quando algumas pessoas estiverem em comum acordo o que estão pedindo na terra, Deus manifestará. Deus dará. Daí, é importante a oração pessoal? Sim. Que bom, louvado seja Deus. Mas como é importante a oração comunitária? Como é importante você passar lá na sacristia e mandar rezar missa, como hoje estou rezando o sétimo dia do meu cunhado? Como é importante você ter um grupo de oração? Por quê? Porque aí não é só a sua oração, é o grupo intercedendo aqui de forma subliminar. Está o grande valor da intercessão, um rezando pelo outro. Por que é importante vir à igreja? Por que é importante? Porque Deus é presença real também na Assembleia Constituída, na palavra, na Eucaristia e na Assembleia Constituída. E o Senhor disse, eu estou no meio, Jesus está aqui. E às vezes, meus irmãos, sozinhos, a gente não reza direito. Às vezes nós fraquejamos. E vamos ser honestos, muito honestos, pelo menos acontece comigo. Quando a dor é muito, eu não estou falando só dor nas, quando eu tive aquele problema seríssimo. Quando a dor é demais, quando o sofrimento é demais, a gente não consegue nem rezar direito. É ou não é? É aí que eu preciso do outro. É aí que eu sou igreja. É aí que a gente precisa de grupos de oração, de intercessão. Os das capelinhas de Jesus das Santas Chagas. Por isso que eu incentivo tanto que haja esses pequenos grupos em torno das capelinhas das Santas Chagas. Que coisa boa, uma pessoa está passando por uma enfermidade, poder ligar para o outro líder da capelinha, olha, reza por mim que eu vou fazer uma cirurgia, reze por mim que eu vou começar uma quimioterapia. Mas isso brota desta afirmação de Jesus. onde dois ou três estiverem reunidos em meu nome, eu estou ali no meio deles. Como é importante ser igreja. E chego a dizer, não é a igreja que precisa de mim, sou eu que preciso dela. Se nós tivéssemos essa consciência, nós não faltaríamos às missas, não faltaríamos às orações, adorações ao Santíssimo. Nós estamos aqui em torno de Nossa Senhora de Guadalupe. Escute esse testemunho. Sua bênção, Padre. Meu nome é Luísa Ribeiro, tenho 78 anos e moro em Almirante Tamandaré. Quero compartilhar o meu testemunho. Tudo começou quando surgiu em meu rosto um caroço e foi aumentando com o tempo. Eu sempre faço as novenas de Nossa Senhora de Guadalupe. Já recebi muitas bênçãos em minha vida. Padre, eu comecei a rezar, pedindo por intercessão de Nossa Senhora de Guadalupe a Jesus das Santas Chagas, que eu iria obter esta graça. Pedi com muita fé: Nossa Senhora de Guadalupe, peça a teu filho Jesus. Graças a Deus, o caroço, que já estava de um tamanho grande, desapareceu. Eu vim ao santuário deixar aqui meu testemunho e para pagar a minha promessa, agradecer a Nossa Senhora de Guadalupe, que me cobriu debaixo do manto e pediu a minha cura a Jesus. Obrigado, Jesus, pela graça alcançada. Luísa Ribeiro de Almirante Tamandaré. Uma salva de palmas a Nossa Senhora de Guadalupe. E juntos, elevemos a Deus as nossas preces.
2: Ao final de cada prece, rezemos: por intercessão de Nossa Senhora de Guadalupe, atendei-nos, Senhor.
3: Por intercessão de Nossa Senhora de Guadalupe, atendei-nos, Senhor.
2: Sustentai a Santa Igreja, para que continue sendo no mundo instrumento de comunhão, reconciliação e paz. Anunciando o Evangelho com coragem e caridade, nós vos pedimos.
3: Por intercessão de Nossa Senhora de Guadalupe, atendei-nos, Senhor.
2: Fazei com que esta Semana Nacional da Família produza muitos frutos de conversão, alegria e compromisso com a vivência do Evangelho de nossas famílias, para que elas possam testemunhar o vosso amor, nós vos pedimos.
3: Por intercessão de Nossa Senhora de Guadalupe, atendei-nos, Senhor.
2: Dai-nos um coração como o de Maria, para que saibamos praticar a correção fraterna com humildade, cultivar o perdão e perseverar na oração comunitária, nós vos pedimos.
3: Por intercessão de Nossa Senhora de Guadalupe, atendei-nos, Senhor.
0: Na semana do dízimo, façamos a oração com calma, serenidade e atenção. Recebei, Senhor, o meu dízimo.
3: Não é uma esmola, porque não sois mendigo. Não é uma simples contribuição, porque não precisais dela. Essa oferta, Senhor, representa meu reconhecimento, minha gratidão e amor por tudo o que me destes. É minha partilha com quem tem menos. É meu esforço para o sustento da comunidade. Se tenho, é porque vós me destes. Amém.
0: Façamos a oração para toda quarta-feira. Ó gloriosa Mãe de Deus,
4: Nossa Senhora de Guadalupe, padroeira das Américas, tu és nossa Mãe compassiva. Curai nossas penas, nossas misérias e dores. Acolhei-nos no aconchego do teu manto. Escutai, Mãe, as nossas preces.
0: amparai
4: os doentes e desempregados,
0: abençoai nossas casas e as nossas famílias, protegei nossos filhos, livrando-os das maldades e dos perigos deste mundo. Guardai nossos lares, escondendo-os dos olhos dos maus, que neles o nome de Deus seja sempre invocado com respeito e amor. Que os seus mandamentos sejam observados com fidelidade. Que vosso bendito nome, ó Mãe querida, seja sempre lembrado com muita devoção. Que a palavra de Deus seja sempre meditada e seguida todos os dias de nossa vida. Que a nossa obediência a teu Filho Jesus exale tal qual rosa, um perfume de santidade. Amém.

0: anjo que com a cabeça, asas e mãos vos sustentam no ar e vos eleva para o céu. Lembra-nos que já fostes deste mundo e agora estais na casa do Pai.
1: É um convite a elevar os nossos corações para o alto, onde se encontram as verdadeiras alegrias. Ó Mãe, dai-nos a força de levar a todos, especialmente aos enfermos e desempregados, a alegria de se sentirem filhos amados de Deus. Amém.
0: Atendei-nos, ó Pai, nós vo-lo pedimos por teu Filho no Espírito Santo.
1: Amém.
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0: orai, irmãos e irmãs, para que, trazendo ao altar as alegrias e fadigas de cada dia, nos disponhamos a oferecer um sacrifício aceito por Deus Pai Todo-Poderoso.
1: Receba o Senhor por tuas mãos este sacrifício, para a glória do seu nome, para o nosso bem e de toda a sua santa igreja.
0: Acolhei, Senhor, as orações do vosso povo com a oblação deste sacrifício, para que, por intercessão da bem-aventurada Virgem Maria, Mãe do vosso Filho, todos sejam atendidos em suas preces e confirmados em suas súplicas. Por Cristo nosso Senhor.
1: Amém.
0: O Senhor esteja convosco.
1: Ele está no meio de nós.
0: Corações ao alto.
1: O nosso coração está em Deus.
0: Demos graças ao Senhor e nosso Deus.
1: É nosso dever e nossa salvação.
0: Na verdade, é digno e justo, é nosso dever e salvação dar-vos graças sempre em todo lugar, Senhor Pai Santo, Deus Eterno e Todo-Poderoso. E na comemoração da bem-aventurada Virgem Maria, exaltar-vos com os devidos louvores. Acolhendo o vosso Verbo no seu coração imaculado, ela mereceu concebê-lo em seu seio virginal, e dando luz, o Fundador acalentou a Igreja que nascia. Recebendo aos pés da cruz o testamento da caridade divina, ela assumiu todos os seres humanos como filhos e filhas, gerados para a vida eterna pela morte de Cristo. Ao esperar com os apóstolos o Espírito prometido, unindo suas súplicas às preces dos discípulos, tornou-se modelo da Igreja orante. Elevada à glória do céu, acompanha com amor materno a Igreja peregrina e protege com carinho seus passos para a pátria celeste até o dia glorioso da vinda do Senhor. Por isso, com os anjos e santos, proclamamos a vossa glória, dizendo a uma só voz:
1: Santo, Santo, Santo, Senhor Deus do Universo, o céu e a terra proclamam a vossa glória. Hosana nas alturas, bendito o que vem em nome do Senhor. Hosana nas alturas.
0: Ó Pai, vós que sempre quisestes ficar muito perto de nós, vivendo conosco no Cristo, falando conosco por Ele, mandai o vosso Espírito Santo, a fim de que as nossas ofertas se mudem no corpo e no sangue de nosso Senhor Jesus Cristo.
1: Mandai o vosso Espírito Santo.
0: Na noite em que ia ser entregue, ceando com os seus apóstolos, Jesus tomou o pão em suas mãos, olhou para o céu, deu graças, partiu o pão e entregou aos seus discípulos, dizendo: Tomai todos e comei, isto é o meu corpo, que será entregue por vós.

Do mesmo modo, ao fim da ceia, tomou o cálice em suas mãos, dando-vos graças novamente, entregou aos seus discípulos, dizendo: Tomai todos e bebei. Este é o cálice do meu sangue, o sangue da nova e eterna aliança, que será derramado por vós e por todos, para remissão dos pecados. Fazei isto em memória.

0: Tudo isto é mistério da fé.
1: Toda vez que comemos deste pão, toda vez que bebemos deste vinho, recordamos a morte de Jesus Cristo e ficamos esperando sua vinda.
0: Recordamos, ó Pai, nesse momento, a paixão de Jesus nosso Senhor. Sua ressurreição e ascensão nós queremos a vós oferecer. Este pão que alimenta e que dá vida, este vinho que nos salva e dá coragem.
1: Recebei, ó Senhor, a nossa oferta.
0: E quando recebermos pão e vinho e corpo e sangue dele oferecidos, o Espírito nos una num só corpo para sermos um só povo em seu amor.
1: O Espírito nos una num só corpo.
0: Protegei vossa igreja que caminha nas estradas do mundo rumo ao céu, cada dia renovando a esperança de chegar junto a vós na vossa paz.
1: Caminhamos na estrada de Jesus.
0: Dai ao vosso servo, Papa Leão XIV, ser bem firme na fé e na caridade, e a Dom Perúzio, que é bispo desta igreja, muita luz para guiar o seu rebanho.
1: Lembrai-vos, ó Pai, da vossa igreja.
0: Esperamos entrar na vida eterna com a Virgem Maria, Mãe de Deus e da igreja, os apóstolos e todos os que na vida souberam amar Cristo e seus irmãos.
1: Entrar na vida eterna.
0: Abri as portas da eternidade aos que chamastes para outra vida. Hoje, Albertino Acácio Fernandes, Isabel Batista da Silva, Sétimo Dia, Alice das Chagas, Caio Oliveira, José Carlos e Silva, Jovelino Primo, Maria das Graças da Silva, Olívio Libanori, Rita de Cássia Andrade. E todos os que acolhestes junto a vós, bem felizes no reino que para todos preparastes.
1: A todos dai a luz que não se apaga.
0: E a todos nós aqui reunidos, que somos povo santo e pecador, dai-nos a graça de participar do vosso reino que também é nosso. Por Cristo, com Cristo, em Cristo, a vós, Deus Pai, Todo-Poderoso, na unidade do Espírito Santo, toda honra e toda glória por todos os séculos dos séculos.
1: Amém.
0: Vamos juntos, com fé e confiança, rezar a oração que o Senhor nos ensinou. Pai nosso,
1: que estais nos céus, santificado seja o vosso nome. Venha a nós o vosso reino. Seja feita a vossa vontade, assim na terra como no céu. O pão nosso de cada dia nos dai hoje. Perdoai-nos as nossas ofensas, assim como nós perdoamos a quem nos tem ofendido. E não nos deixeis cair em tentação, mas livrai-nos do mal.
0: Livrai-nos de todos os males, ó Pai, dai-nos hoje a vossa paz. Ajudados pela vossa misericórdia, sejamos sempre livres do pecado e protegidos de todos os perigos, enquanto aguardamos a feliz esperança e a vinda do nosso Salvador Jesus Cristo.
1: Vosso é o reino, o poder e a glória para sempre.
0: Senhor Jesus Cristo, dissestes aos vossos apóstolos: eu vos deixo a paz, eu vos dou a minha paz, não olheis os nossos pecados, mas a fé que anima a vossa igreja, dai-lhe segundo o vosso desejo a paz e a unidade. Vós que sois Deus com o Pai, Espírito Santo.
1: Amém.
0: Que a paz de Jesus aqui neste santuário, os que estão presencialmente, a você que nos acompanha pelos meios de comunicação, a paz do Senhor esteja com todos vocês.
1: O amor de Cristo nos uniu. Cordeiro de Deus, que tirais o pecado do mundo, tende piedade de nós. Cordeiro de Deus, que tirais o pecado do mundo, tende piedade de nós. Cordeiro de Deus, que tirais o pecado do mundo, dai-nos a paz.
0: Família.

0: Eis, felizes os convidados para o banquete nupcial do Cordeiro. Eis o Cordeiro de Deus que tira o pecado do mundo.
1: Senhor, eu não sou digna de que entreis em minha morada, mas dizei uma palavra e serei salvo.
2: Preparemos os nossos corações para esse encontro de amor com Jesus na Sagrada Eucaristia. Cantemos.
3: É bom estarmos juntos.

0: Oremos. Senhor, ao receber os sacramentos celestes, pedimos vossa clemência, para que, alegrando-nos com a comemoração da bem-aventurada Virgem Maria, imitemos as suas virtudes e colaboremos generosamente no mistério da nossa redenção. Por Cristo, Senhor nosso.
1: Amém.
0: Queiram sentar, por gentileza, querido povo de Deus. O suficiente para dizer: participe conosco, venha para a missa do meio-dia. Temos levado a sério de terminar até uma da tarde, para aqueles que trabalham e querem voltar para o trabalho. Então, venha participar da missa ao meio-dia. Amanhã, quinta eucarística, também missa às 5:30 da tarde. Querido povo de Deus, oficina de oração começa amanhã, mais informação na secretaria. 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Quero lembrar que sábado agora eu começo às 9:30. Então, meia hora antes do Experiência de Deus, eu começo pelo YouTube. É o material exclusivo do YouTube, a Quaresma de São Miguel Arcanjo. Sábado agora, contagem regressiva. 9:30 antes do Experiência de Deus, YouTube Padre Manzotti, Quaresma. A televisão começa de sexta para sábado, à meia-noite, a Quaresma de São Miguel Arcanjo, com a presença bispos, padres, religiosos, diáconos, missionários da obra evangelizar. Sexta para sábado, meia-noite. Já estamos com o diário espiritual, estamos na quinta etapa da campanha de Jesus das Santas Chagas. Faça a sua doação. Quero tornar público que o ano que vem, Pentecostes, nós iremos celebrar na Itália, em Assis, onde inclusive participava de uma reunião no CARES, Corrente de Graça Internacional. Serão 60 anos, bodas de diamante da renovação carismática católica. Jubileu de diamante em maio do ano que vem. E a nossa peregrinação será o sul da Itália. Nunca fizemos esta peregrinação, são lugares inéditos, terminando em Assis. E depois iremos para Roma, numa audiência particular da renovação carismática com o Papa Leão XIV. Olha que maravilha. Por isso nós começamos essa peregrinação em Palermo, onde visitamos os restos de Santa Rosália. Vamos até uma joia bizantina, que é uma igreja que existe lá em Palermo. E digo para vocês, foi a que me inspirou a fazer este retábulo, é muito parecido. Cefalu, onde teremos a missa dominical, nós iremos até a cidade onde viveu, morreu, e Cefalu, onde teremos a missa dominical, nós iremos até a cidade onde viveu,

0: Nápoles, onde tem o famoso padroeiro da cidade, São Genaro, aquele santo que até hoje os bispos fazem uma celebração e o sangue liquidifica. Nós vamos visitar em Nápoles. E aí vem o congresso que será em Assis, 2 dias, o Pentecostes em Assis, terra de São Francisco, São Carlo Acutis e também de Santa Clara. E depois iremos para Roma numa audiência especial com o Papa João Paulo, Papa Leão XIV. Vamos à bênção dos objetos, fiquemos de pé. Bem-vindo, Eduardo Filho, sempre conosco aí, um grande abraço. Deus de misericórdia e bondade, abençoai, Senhor, esses objetos que foram feitos para honrar vosso diletíssimo Filho, nosso Senhor Jesus Cristo, que na terra tenhamos a intercessão e no futuro a glória eterna. Por Cristo Senhor nosso.
1: Amém.
0: O Senhor esteja convosco.
1: Ele está no meio de nós.
0: Por intercessão de Nossa Senhora de Guadalupe, São Pio de Pietrelcina, nos méritos das Santas Chagas, abençoe-vos Deus Pai, Filho, Espírito Santo.
1: Amém.
0: Valeu a pena estar aqui?
1: Sim.
0: Então, viva Nossa Senhora de Guadalupe!
1: Viva!
0: Viva Nossa Padroeira!
1: Viva!
0: Viva Jesus das Santas Chagas!
1: Viva!
0: Deus abençoe, até amanhã, Semana Nacional da Família. Viva!

0: estivemos juntos celebrando a Eucaristia. 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

aleluia. 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

sinta agora o Espírito Santo sobre você, batizando. Aleluia. Tem pessoas que estão agora com o coração queimando. É o Espírito Santo. 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

nome de Jesus e pela glória de Maria, imploro de vós, glorioso São José, que me alcanceis a graça que desejo. Advogai a minha causa, falai em meu favor, no céu e na terra. Alegrai a minha alma, para a honra e glória de Jesus e Maria. Assim seja.

0: Álvaro e Daniel. Deus abençoe e continue a abençoar nessa caminhada de vocês.
1: Obrigado, Naldo José. Roga por nós, mãezinha.
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5: Para cantar comigo essa canção, Nicole Santos. Essa menina muito talentosa.
6: Obrigado, Padre Ezequiel.

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1: 20:53.
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mais do que resolver problemas de relacionamento? No Evangelho de hoje, Jesus te ensina a como corrigir o teu irmão, de maneira a ganhá-lo, ou seja, de maneira a alcançar-lhe a salvação da sua alma. Seja bem-vindo à meditação diária da Palavra de Deus. Eu sou a irmã Maria Raquel, do Instituto Hesed. É uma alegria enorme estar aqui com você para juntos aprendermos com o Senhor. É uma alegria enorme estar aqui com você para juntos aprendermos

Espírito Santo. Amém. Evangelho segundo São Mateus, capítulo 18, versículos do 15 ao 20. Naquele tempo, disse Jesus aos seus discípulos: Se teu irmão pecar contra ti, vai e corrige-o, só tu e ele. Se ele te ouvir, ganhaste teu irmão. Se ele não te ouvir, toma contigo mais uma ou duas pessoas, de modo que toda a questão seja decidida sob a palavra de duas ou três testemunhas. Se ele não os ouvir, dize-o à igreja. Se nem mesmo a igreja ele ouvir, seja tratado como se fosse gentil ou publicano. Em verdade, e vos digo, tudo o que ligares na terra será ligado no céu, e tudo o que desligardes na terra será desligado no céu. Eu vos digo mais isto: se dois de vós na terra concordarem em pedir alguma coisa, isto lhe será concedido por meu Pai que está nos céus. Pois onde dois ou três estiverem reunidos em meu nome, ali eu estarei no meio deles. Palavra da salvação, glória a vós, Senhor. Veja, o Senhor vem nos recordar a necessidade, o dever que nós temos de corrigir os nossos irmãos. Diante do seu erro, é necessário que nos aproximemos com caridade e corrijamos os nossos irmãos. Não é cristão abandonar os nossos irmãos no erro, não é uma atitude cristã. São Tomás de Aquino diz que nós estamos desobrigados deste dever caso tenhamos o discernimento de que naquele momento corrigir será ainda pior. A pessoa não tem abertura de coração. Vai ser como querer apagar um fogo jogando ainda mais combustível. Então, nesse caso, é melhor calar, é melhor não dizer nada. É preciso corrigir, sim, mas é preciso encontrar o momento oportuno. É preciso encontrar as palavras oportunas. Sobretudo, é preciso agir movido pela caridade. Muitas vezes nós até estamos dispostos a corrigir os nossos irmãos, mas para ficarmos bem. Não estamos fazendo isso procurando a salvação do outro, mas porque aquilo que o outro fez me incomodou. Eu estou incomodado. Eu estou incomodada com o que você está fazendo. Não. Não deve ser assim. Esse dever que Jesus nos exorta aqui, eu posso até sim estar incomodado, mas o que me incomoda? É o fato de você estar percorrendo um caminho que é um verdadeiro precipício, está te levando para o inferno. Você está se distanciando da verdade, da palavra, daquilo que Deus nos ensinou. Em nome da caridade, eu me aproximo deste irmão a sós e exorto: amigo, o que estás a fazer? Tem muitas pessoas que estão de coração fechado porque a ambição lhes fechou o coração, lhes turvou a visão. É o poder, é o prazer, é o possuir. E quantas pessoas em nome de tais coisas estão entregando tudo, inclusive a sua alma ao inferno, estão abrindo mão daquilo que lhes é precioso, estão entregando às suas famílias, porque estão obstinados no erro, no vício. Então Jesus diz: primeiro corrija esse irmão em particular. Se ele não ouvir, chama outra pessoa e fala então junto na presença de uma ou duas testemunhas. Se ainda assim ele não ouvir, então entrega-o à igreja. E se ele não ouvir sequer a igreja, então que seja excomungado. Que seja, diz Jesus então, seja tratado como se fosse um pagão. Alguém que não faz parte então do povo eleito. Mas veja, em cada uma dessas instâncias, até mesmo numa realidade como a excomunhão, é preciso que seja sempre fruto, é preciso que seja sempre uma ação em nome da misericórdia do bom Deus, porque quer salvar. Isso fica muito claro quando São Paulo vai dizer, diante de uma alma que está obstinada no seu erro, ele vai dizer: eu te entrego a Satanás. Como assim? Para que se converta. Para que se converta, porque o chamado por essa via, por esse caminho, não deu certo. Talvez por esta outra via, o sofrimento que bate à tua porta, talvez tu te recordes que tu precisas verdadeiramente do Senhor. Olha que palavra forte.
O fato é que nós não podemos desistir da salvação dos nossos